0: e uma audiência pública para discutir os impactos econômicos, fiscais e patrimoniais da atuação do ICMBio e das unidades de conservação federais em Una, no sul da Bahia.
1: Segundo Mário Negromonte Júnior, as restrições ambientais afetam atividades agropecuárias, investimentos, acesso ao crédito e a arrecadação do município. Ele defende o debate para conciliar a preservação ambiental com segurança jurídica dos proprietários e o desenvolvimento da região.
2: Transportes.
0: A Câmara aprovou e encaminhou para análise do Senado o projeto que prorroga até 2032 a dispensa do adicional ao frete para a renovação da marinha mercante em transportes com origem ou destino nas regiões Norte e Nordeste. André Abidon, do PP do Amapá, observa que a cobrança pode representar de 8 a 40% do valor do frete.
1: De acordo com André Abidon, a prorrogação ajuda a reduzir os custos de transporte e dá mais segurança para empresas planejarem investimentos nas duas regiões. O benefício vale para a navegação entre portos brasileiros e para o transporte por rios e lagos.
2: Economia.
0: Afonso Florense, do PT da Bahia, assina projeto que cria a Lei de Proteção da Soberania Econômica Nacional contra sanções estrangeiras. A proposta proíbe que sanções unilaterais impostas por outros países produzam efeitos no Brasil.
1: De acordo com Afonso Florense, a medida protege a autonomia do país e impede o encerramento injustificado de contas bancárias e contratos por exigências externas. O deputado sustenta que o objetivo é proteger a economia e a legislação de interferências estrangeiras.
0: A proposta de emenda à Constituição que amplia a imunidade tributária de organizações religiosas foi aprovada na Câmara. Gabriel Mota, do União de Roraima, explica que o texto também impede a cobrança de impostos na aquisição de bens e serviços necessários ao funcionamento das instituições.
1: Gabriel Mota avalia que a mudança dá mais segurança jurídica à aplicação do benefício tributário. A proposta se estende a creches, asilos, orfanatos, monastérios, seminários e comunidades terapêuticas sem fins lucrativos geridas por essas organizações.
2: Agricultura.
0: A comissão aprovou o projeto que institui incentivos à geração de energia limpa em assentamentos da reforma agrária. A repórter Maria Neves tem mais detalhes.
3: A Comissão de Minas e Energia da Câmara aprovou o projeto do deputado Mercinho Lucena, do PSD da Paraíba, que cria incentivos para a geração de energia elétrica de fontes renováveis em áreas da União destinadas à reforma agrária. Pelo texto, poderão se beneficiar da lei pessoas físicas ou jurídicas organizadas em cooperativas e associações que representem assentados. Para viabilizar a geração de energia limpa nos assentamentos, a proposta assegura acesso prioritário a linhas de financiamento em bancos públicos e prioridade no licenciamento de obras de rede elétrica. O projeto também permite que o excedente de energia de microgeração e de minigeração distribuída seja adquirido por distribuidoras ou órgãos públicos. De acordo com o relator, deputado Júlio Lopes, do PP do Rio de Janeiro, o projeto cria a possibilidade para que cerca de 1 milhão de famílias acessem novas fontes de renda por meio da comercialização de excedentes energéticos. Na opinião do parlamentar, ao permitir que essas famílias instalem e operem usinas de energia limpa, o projeto cria um ambiente de negócios favorável ao cooperativismo e ao associativismo rural.
4: É um projeto que tem um mérito muito especial de dar àquelas pessoas que estão em áreas destinadas à reforma agrária. Portanto, pessoas que não têm propriedade, que não têm terra, que não têm outras possibilidades de desenvolverem projetos de energia e a partir desses projetos terem uma capitalização, terem uma renda. E eu entendi que isso será de grande valia para a capitalização dessas áreas mais pobres do Brasil, ajudando essas populações menos assistida.
3: O projeto que cria incentivos para a geração de energia renovável em assentamentos da reforma agrária ainda será analisado pelas comissões de Agricultura, de Finanças e Tributação e de Constituição e Justiça. Da Rádio Câmara de Brasília, Maria Neves.
1: Marcelo Moraes, do PL do Rio Grande do Sul, é favorável ao projeto que atualiza as regras do crédito fundiário para a compra de imóveis rurais. Segundo o deputado, a proposta torna a política de acesso à terra mais justa ao considerar as diferenças de preços entre as regiões do país.
0: Marcelo Moraes afirma que os limites atuais estão defasados e dificultam o acesso de agricultores familiares ao programa. Para ele, a medida fortalece o crédito fundiário, amplia a inclusão produtiva e contribui para o desenvolvimento regional e a segurança alimentar.
1: Oliveira Maia, do União da Bahia, é autor da proposta que proíbe a publicidade, a propaganda e o patrocínio de apostas de cota fixa, as chamadas bets, em todo o país. O projeto ainda veda a contratação de influenciadores, atletas e celebridades para divulgar as apostas.
0: O texto proíbe também o patrocínio de eventos e a utilização de marcas de bets em estádios, arenas e outras instalações. Arthur Oliveira Maia acrescenta que 20% da área de exposição das plataformas de apostas deve ser destinada a alertas sobre os riscos do jogo.
2: Ciência e tecnologia.
1: Fernanda Coelho Filho, do União de Pernambuco, solicita a criação da Frente Parlamentar em Defesa do Programa Espacial Brasileiro. O deputado entende que o colegiado pode colaborar com a formulação de políticas públicas voltadas para o setor espacial e de inovação tecnológica.
0: Fernando Coelho Filho afirma que a iniciativa visa fortalecer a soberania nacional com o desenvolvimento de programas em telecomunicações e monitoramento climático e territorial. Ele argumenta que a frente vai atuar para garantir recursos orçamentários para o setor.
1: Antônio Doido, do MDB do Pará, celebra a aprovação na Câmara de projeto que impede o bloqueio de recursos do Fundo de Universalização dos Serviços de Telecomunicações. Ele ressalta a importância do FUST no financiamento de ações para ampliar o acesso à internet no país.
0: Antônio Doido avalia que a medida pode assegurar mais recursos para levar internet de qualidade a escolas públicas, áreas rurais e comunidades que ainda não têm atendimento adequado. O texto também prevê mais investimentos para a infraestrutura das próprias operadoras.
1: Juscelino Filho, do Maranhão, é favorável ao projeto que estabelece novas regras para o compartilhamento de postes de energia elétrica por empresas de telecomunicações. A proposta busca ampliar a organização das redes e garantir acesso isonômico à infraestrutura.
0: O texto atribui à ANEEL e à Anatel a definição das regras técnicas e econômicas do compartilhamento e prevê prazo de 5 anos para regularizar ocupações irregulares. A proposta, que tem o apoio de Juscelino Filho, também incentiva a modernização da infraestrutura.
2: Segurança Pública.
1: Mário Frias, do PL de São Paulo, defende ampliar o prazo da prisão temporária em investigações de organizações criminosas e associações criminosas de alta complexidade. A medida vale para casos que dependam de provas como quebras de sigilo e análise de dados digitais.
0: Pela proposta, a prisão temporária poderá durar até 40 dias, com possibilidade de prorrogação por igual período, mediante decisão judicial fundamentada. Segundo Mário Frias, o texto também estabelece prazo de 30 dias para o Ministério Público se manifestar após a conclusão do inquérito.
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2: Justiça.
1: Felipe Francisquini, do Podemos, do Paraná, quer reforçar a proteção patrimonial da mulher na dissolução do casamento ou da união estável. Ele defende que medidas de bloqueio e proteção de bens não poderão atingir imóveis ou outros bens dados como garantia em financiamentos.
0: Felipe Francisquini afirma que a medida evita que bens que ainda pertencem juridicamente ao banco ou a outro credor sejam incluídos na proteção patrimonial. Segundo o deputado, a intenção é assegurar que as medidas incidam apenas sobre bens efetivamente disponíveis.
2: Últimas notícias.
1: O jornal Câmara dos Deputados irá a Salvador nesta sexta-feira para mais uma gravação itinerante da Voz do Brasil nos estúdios de emissoras da Rede Câmara de Rádio.
0: Lado a lado, um âncora da Rádio Câmara de Brasília e um âncora da emissora local vão apresentar as principais notícias do dia. O programa gravado em Salvador irá ao ar na próxima segunda, dia 31.
1: Termina agora o jornal Câmara dos Deputados, produzido pela Rádio Câmara, com trabalhos técnicos de Everson Urani e apresentação de Márcio Aquiles Sardi e Val Monteiro. Boa noite.
0: Uma ótima noite. Você fica agora com o Minuto do TCU.
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2: Fique melhor, amém, que assim seja. Agradecemos a Deus pelo dom da vida do teu filho, tá bom? Obrigado mesmo, Iracema. Deus abençoe você. Também um abraço e acolho a Ariane de Nova Iguaçu. Alô, Evandro, Brum, boa noite. Paz de Cristo, amor de Maria. Amém. Um grande abraço para você. E ela manda um abraço também para todos os moradores de Nova Iguaçu. Valeu, Ariane. Um abraço muito carinhoso para você. Deus continue conduzindo sua vida, tá bom? Tô rezando por você, tô rezando por suas intenções. Que Nossa Senhora Aparecida abençoe a todos aí na sua casa, tá bom? Conta comigo, sim. Conta com as minhas orações. Estou melhor, graças a Deus. Vou melhorar mais ainda. Mas por enquanto estou bem. Louvado seja Deus. Obrigado, Ariane. Um grande abraço. Deus te abençoe, viu, querida? Também um abraço aqui, ó, senhor Divaldo Meira. Alô, senhor Divaldo Meira, de São Paulo, capital, colocou aqui suas intenções, pede bênçãos de Deus para sua família e também colocou a sua opção para nossa enquete. Obrigado, senhor Divaldo, um grande abraço. Conta comigo e com as minhas orações, tá bom, meu irmão? Deus seja louvado pela sua participação. Deus abençoe também a Maria Cândido de Brumadinho, a Luzia, né? Luzia Cândido, Maria, Luzia Cândido de Brumadinho, em Minas Gerais. Oi, Luzia, tudo bem? Boa noite, querida, bem-vinda, viu? Obrigado aí por participar e por celebrar conosco. Deus te abençoe sempre, que Nossa Senhora te ilumine, te guarde e te santifique. Tô rezando por você, tá bom? E ela colocou aqui a sua participação diante da Mãe Aparecida. Rezamos por você. E a Maria Nogueira, da cidade de Piracicaba, aqui em São Paulo, tá pedindo saúde e bênçãos para toda a família e assim a gente reza por você. Obrigado, Maria Nogueira, um abraço. E a Maria das Graças, lá de Maria das Graças, boa noite, Maria das Graças de Areia, de colocou aqui, ó, ela é de Minas Gerais, muito bem, bem-vinda, viu? Obrigado aí pela participação, louvado seja Deus pela sua presença, obrigado pelo carinho e pela sua sintonia, que bom. O Zé do Carrinho, do Pinhal, Zé do Carrinho do Pinhal, lá em Dom Viçoso, Minas Gerais, também tá participando com a gente. Obrigado, Zé. Um abraço, querido. Deus te abençoe e proteja, viu? Louvado seja Deus pela sua participação. Bendito seja Deus pela sua presença aqui conosco. E você que tá aí, quer participar? Fique à vontade, 12DDD, número 3104-1043. Daqui a pouquinho eu trago a resposta certa da enquete de hoje. Hoje eu tô perguntando o seguinte: qual o nome da congregação fundada por Santo Inácio de Loyola? Opção A, Santíssimo Redentor. Opção B, Companhia de Jesus. Ou opção C, Deonianos. Se você sabe, manda tua mensagem.
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3: Irmão, irmã, aprendamos com o apóstolo Paulo, que dizia que era o menor dos apóstolos. Estamos fazendo catequese em nome da igreja e tentando pensar como Jesus pensou. Quem pode dizer que é digno de subir a um altar ou um púlpito? O que está em questão não é o perdão do pai ou da mãe, cujo filho está numa cadeira de rodas por causa de um acidente, do ponto de quem feriu, que haja sinceridade em reparar o mal feito. Porque, mesmo que nunca mais encontre o perdão das pessoas a quem feriu, deve continuar a fazer o bem. Por isso que a igreja fala de penitência e satisfação. Eu vou fazer satisfação, vou reparar o mal que eu fiz, mesmo que não me perdoe. Foi por isso que Paulo dizia que ele se considerava o menor de todos os apóstolos, porque entendera que errara mais do que os outros. Arrependeu-se, mas não se deixou vencer pelo remorso, a ponto de deixar de fazer o bem. Não era digno, mas estava fazendo de tudo para merecer o perdão. É possível que entre seus desafetos tenha havido quem jamais perdoou Paulo. Entretanto, no fim da vida, Paulo poderia dizer que tinha de tudo para merecer um lugar no céu. Fizera de tudo. E contava com a misericórdia de Deus e dos humanos. Mas a dos humanos nem sempre vem. Se um de nós tem perdão a pedir, que peça. E se não for perdoado, aceite o fato. Deus viu, Deus vê. Talvez não sejamos dignos de pregar a palavra de Deus. Porém, aquele que garante que é digno desta palavra é melhor que eu seja, porque haverá quem o questionará. Enquanto isso, peçamos perdão e aceitemos a misericórdia de Deus e dos homens. Se a dos homens não vier, a de Deus veio. Pense nisso e continue fazendo o bem, mesmo que tenha errado algumas vezes. Perdão existe para isso. Fique com Deus.
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5: Agora é hora da resposta da enquete para você que participou conosco. Hora de conferir se você realmente acertou e está afiado com as coisas de Deus, com a palavra e com a catequese. Hoje eu perguntei o seguinte: qual o nome da congregação fundada por Santo Inácio de Loyola? As opções foram: Santíssimo Redentor, A. Companhia de Jesus, B. Odeonianos, C. Bom, a congregação fundada por Santo Inácio de Loyola foi os Jesuítas. É isso mesmo, a Companhia de Jesus. Companhia de Jesus é o nome e eles eram conhecidos como os Jesuítas. Tá aí, ó. Santo Inácio de Loyola foi um grande defensor da fé católica, um homem que soube no seu tempo fazer guerra contra as heresias, aquilo que afetava a estrutura da fé católica. E graças a Deus, Deus suscitou este grande doutor da igreja para que hoje somos o que somos e vivemos do jeito que vivemos. Também devemos muito a Santo Inácio de Loyola. E aí, acertou? Parabéns! Não acertou? Não tem problema, porque amanhã tem mais, viu? Fica tranquilo, fica tranquila. Aprendeu mais essa? Amanhã tem mais enquete. Vamos fazer o seguinte? Rápido intervalo, já eu volto pra gente fazer a nossa pequena meditação da palavra. Fica aí. Deus abençoe você.
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12: 9:30, horário de Brasília. 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Olha, entre os dias 25 e 27 de agosto, a Academia Marial de Aparecida realiza a sexta semana bíblico-mariológica, um curso online e totalmente gratuito, promovido em parceria com o ITESP e a Rede Aparecida de Comunicação. 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Agora são 8h32, horário de Brasília.
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12: De volta na programação Com a Mãe Aparecida, estamos de volta aqui na Rede Aparecida de Rádio para abraçar e acolher você com muito carinho. Agora para fazermos a nossa pequena meditação da palavra de Deus. Pega aí para você acompanhar conosco. Leitura do Apocalipse de São João, hoje capítulo 21, versículos de 9 até o 14. Apocalipse de São João, capítulo 21, versículos de 9 ao 14. Participe com a gente e celebre conosco este momento de fé e devoção especial aqui no programa Com a Mãe Aparecida, viu? Enquanto você procura, você pode procurar aí no a12.com/Deus Conosco, então também aí no site da editora Santuário também, você pode encontrar essa leitura e, claro, participar conosco aqui na programação com a leitura e com a nossa pequena meditação. Combinado? Então tá bom. Muito bem. Vamos lá então, participando e celebrando aqui com a gente enquanto você procura, enquanto você acessa. Deixa eu mandar um abraço para o Paulo Brito de São Sebastião do Passé, na Bahia. Alô, Paulo Brito, tudo bem, meu amigo? Bem-vindo, viu? Ótima noite para você, obrigado aí pela participação. Deus continue abençoando você, iluminando seu coração e transformando sua vida. Tô rezando por você, viu? Conta comigo, sim, conta com as minhas orações. Estamos juntos já já no Santo Terço, rezando por você. Reza com a gente também a Luzia Aparecida Pereira, de São Sebastião do Paraíso, Minas Gerais. Boa noite, Luzia. Bem-vinda. Deus abençoe e proteja sempre, viu? Olha, com alegria ainda, eu acolho o Wilson Marques de Itabuna, lá na Bahia. Alô, Wilson. Boa noite, meu amigo. Tudo bem? Boa noite, Evandro Brum. Boa noite, meu querido. Bem-vindo ao programa, viu? Deus continue te abençoando. Nossa Senhora continue te iluminando. E assim continuamos a nossa caminhada de fé e devoção para rezar por você, rezar com você. Nossa Senhora da Conceição Aparecida, rogue e interceda por nós. Agora é hora da nossa meditação. Pega na sua Bíblia, acompanhe conosco e reze com a gente. 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

Apocalipse de São João, e a palavra de Deus nos é dirigida nestes termos: o anjo falou comigo e disse: vem, vou mostrar-te a noiva, a esposa do Cordeiro. Então ele levou em espírito a uma montanha grande e alta, mostrou-me a cidade santa, Jerusalém, descendo do céu, de junto de Deus, brilhando com a glória de Deus. Seu brilho era como o de uma pedra preciosíssima, como o brilho de jaspe cristalino. Estava cercada por uma muralha maciça e alta, com 12 portas. Sobre as portas estavam 12 anjos, e nas portas estavam escritos os nomes das 12 tribos de Israel. Havia 3 portas do lado do oriente, 3 portas do lado norte, 3 portas do lado sul e 3 portas do lado ocidente. A muralha da cidade tinha 12 alicerces, e sobre esses estavam escritos os nomes dos 12 apóstolos do Cordeiro. Palavra do Senhor, graças a Deus. Aqui está a relação de Deus com aqueles que ele ama. Quando se fala nesta passagem, podemos entender que o próprio Deus fala de cada um de nós. Sim, esta é a relação de amor entre Deus e aqueles que ele ama. Ele cuida, ele guarda, ele protege, ele faz resplandecer. E é isso que Deus está fazendo conosco. Mas atente-se para um detalhe: que a cidade tinha todo o brilho cristalino, tinha toda a realidade de uma cidade gloriosa, mas tinha muralhas e portas que as guardava aquela cidade dos seus inimigos. E assim Deus faz também conosco: guarda-nos dos nossos inimigos, das pessoas que buscam a destruição da nossa vida. E muitas vezes não é nem uma destruição, vamos dizer assim, planejada, mas uma destruição velada. Por que que eu digo isso? Quantas vezes pessoas invejam aquilo que temos e aquilo que somos, como vivemos, como estamos, de que forma vivemos. Quantas pessoas que você e eu também conhecemos que inveja o seu trabalho, a sua família, aquilo que você tem, aquilo que você conseguiu a duras penas através de muito trabalho e esforço. Quantas pessoas olham para aquilo que você tem e muitas vezes até falam isso para você: eu não entendo como é que você consegue fazer tanta coisa, eu não entendo como é que você consegue ir a tantos lugares. Pois é, meu irmão. Pois é. Muitas vezes nós somos, de fato, olhados de maneira maliciosa. Olhados aquilo que temos, aquilo que somos, mas Deus se levanta e nos protege. Porque aqueles que creem, aqueles que confiam no Senhor, não serão destruídos. Podem até ser caluniados, injuriados, injustiçados, apontados, e claro, com as nossas falhas podemos até cair, nossas muralhas poderão até cair, até ruir, mas o Senhor Deus jamais deixará que sejamos destruídos, porque somos obra preciosíssima de Deus. E você que está me escutando, você é obra preciosa de Deus, você é parte dessa Jerusalém Celeste, você é parte deste local aonde os santos de Deus moram. Sim, você é parte. Não se deixe enganar quando as pessoas dizem ou querem desdenhar aquilo que você conseguiu, aquilo que você vive, o seu jeito, a sua maneira, a sua forma de lidar com as coisas e com as situações. Sim, quantas e quantas pessoas ficam olhando aquilo que a gente tem, não é? E muitas vezes são pessoas próximas, amigos, parentes, gente que está ali todos os dias com você,
convivendo com você, te falando até palavras bonitas, mas no fundo, está olhando para aquilo que você tem de melhor. E aí, olha para tudo aquilo e pergunta até para o próprio Deus: por que que fulano tem e eu não tenho? Eu que faço a mesma coisa, até mais do que ele. Rezo mais, busco mais, tenho mais santidade. Não sou tão pecador quanto ele, e o Senhor não me concede aquilo que preciso, aquilo que eu peço, aquilo que eu desejo. Faço as minhas orações, rezo o dia inteiro, faço as orações das primeiras horas da manhã e vou até a noite rezando e peço ao Senhor, e o Senhor não realiza. Mas aquele que ali está, o Senhor vai lá e fez por ele. Por quê? Cuidado, mas não se preocupe, porque assim como Deus ergue a cidade santa, mostrando a João aquela noiva, aquela que ele protege, aquela que ele cuida, aquela que ele sacia, ali está também o seu e o meu coração. Confie, acredite e espere, porque em Deus tudo se realiza. Que Nossa Senhora Aparecida nos ajude.

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2: Dia 24 de agosto, dia de São Bartolomeu Apóstolo. Neste dia, festejamos a santidade de vida de Bartolomeu, apóstolo de nosso Senhor Jesus Cristo, que na Bíblia é citado com o nome de Natanael. Ele nasceu em Caná da Galileia, naquela pequena aldeia onde Jesus transformou a água em vinho. Bartolomeu é modelo para quem quer se deixar conduzir pelo Senhor, pois assim encontramos no Evangelho de São João. Filipe vai ter com Natanael e lhe diz: é Jesus, o filho de José de Nazaré. Depois de externar

0: sua sinceridade e aproximar-se do Cristo, Bartolomeu ouviu dos lábios do mestre a sua principal característica: eis um verdadeiro israelita, no qual não há fingimento. Encontramos no Evangelho de João, capítulo 1, versículo 47. Pertencente ao número dos 12, Bartolomeu conviveu com Jesus no tempo da vida pública e pôde contemplar no dia a dia o conteúdo de sua própria profissão de fé. Mestre, tu és o Filho de Deus, tu és o Rei de Israel. Depois da paixão, glorificação do Verbo e grande derramamento do Espírito Santo em Pentecostes, conta-nos a tradição que o apóstolo Bartolomeu teria evangelizado na Índia, passado para a Armênia e, neste local, alcançado a conversão do rei, da esposa e de muitas outras pessoas. Isto até deparar-se com invejosos sacerdotes pagãos, os quais martirizaram o santo apóstolo após o arrancarem a pele e decapitá-lo. Arauto da Boa Nova empenhou-se no anúncio e no testemunho comprometido do Senhor. Peçamos hoje, ó Deus, fortalecei em nós aquela fé que levou São Bartolomeu a seguir de coração o vosso filho, e fazei que pelas preces do apóstolo a vossa igreja se torne sacramento da salvação para todos os povos. Por nosso Senhor Jesus Cristo, vosso Filho, na unidade do Espírito Santo. Amém. São Bartolomeu, rogai por nós.
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2: Guardam a aliança de Deus serão abençoados abundantemente. Nesta oração busquemos mais uma vez a face do Senhor e a força para viver em sintonia com seus planos a nosso respeito. Lembro de maneira especial nesta oração os aniversariantes de hoje: a Michele, que trabalha no liceu aqui em Campinas. Iniciemos esta oração invocando a Santíssima Trindade. Em nome do Pai, do Filho e do Espírito Santo. Amém. Senhor nosso Deus, nosso Pai, nós cremos em vós, nós esperamos em vós, nós vos amamos, nós vos agradecemos este dia e vos damos graças porque estamos com vida. Oferecemos este dia ao Senhor com todas as nossas alegrias e sofrimentos, com todos os nossos trabalhos e divertimentos. Guardai-nos do pecado e fazei de nós instrumentos de vossa paz e do vosso amor. Ajudai-nos a observar vossos santos mandamentos. Amém. Segunda-feira, dia 24 de agosto. O trecho do Evangelho de hoje é escrito por João, capítulo 1, versículos de 45 a 51. Anúncio do Evangelho de Jesus Cristo segundo João. Filipe encontrou-se com Natanael e lhe disse: encontramos aquele de quem Moisés escreveu na lei e também os profetas, Jesus de Nazaré, o filho de José. Natanael disse: de Nazaré pode sair coisa boa? Filipe respondeu: vem ver. Jesus viu Natanael que vinha para ele e comentou: aí vem um israelita de verdade, um homem sem falsidade. Natanael perguntou: de onde me conheces? Jesus respondeu: antes que Filipe te chamasse, enquanto estavas debaixo da figueira, eu te vi. Natanael respondeu: Rabi, tu és o Filho de Deus, tu és o Rei de Israel. Jesus disse: tu crês porque te disse, eu te vi debaixo da figueira? Coisas maiores que esta verás. E Jesus continuou: em verdade eu vos digo, vereis o céu aberto e os anjos de Deus subindo e descendo sobre o Filho do Homem. Palavra da salvação. Hoje a igreja faz festa pelo apóstolo São Bartolomeu. Bartolomeu, ou em hebraico, Natanael, como é chamado pelo evangelista João, era pescador como a maioria dos apóstolos. Era natural de Caná, 8 quilômetros ao norte de Nazaré. Por isso se acredita que estava presente nas famosas bodas de Caná, local do primeiro sinal de Jesus, que o próprio Bartolomeu reconheceu como filho de Deus, rei de Israel, assim que o viu. Inicialmente movido pelo preconceito, havia duvidado que Jesus, filho de José e Maria, habitante da pequena Nazaré, era verdadeiramente o Messias. Assim que o viu, porém, seu coração se encheu de alegria, confirmando as palavras de Filipe: encontramos aquele de quem Moisés escreveu na lei, e também os profetas. Segundo a tradição, Bartolomeu evangelizou a Índia e a Armênia, onde foi martirizado. Iniciando a semana, nos colocamos nas mãos de Deus. Colocamos também nossas alegrias, dificuldades e conquistas. Agradecemos juntos a Deus as oportunidades que Ele nos concede para praticarmos o bem e a justiça no nosso cotidiano. Invoquemos neste dia a bênção sobre o ambiente de trabalho. Ó Deus, nosso Pai, eis-nos aqui para iniciar uma nova semana de trabalho e exercer nossa profissão com dignidade, respeito, profissionalismo e amor. Oferecemos nosso suor, lutas, alegrias e dores. Agradecemos pelo emprego e pelo pão de cada dia. Pedimos em especial pelas pessoas também desempregadas. Faze com que superem com fé e esperança essa dificuldade momentânea. Senhor Deus, inspira-nos a sermos bons profissionais e justos com todos. Dá-nos saúde para trabalhar todos os dias e proteja-nos dos acidentes. Concede-nos e aos nossos colegas de trabalho uma jornada feliz e abençoada. Enquanto nós trabalhamos, guarda também a nossa família e a nossa casa na tua paz. Tu que és o mestre de todas as profissões, derrama tua bênção sobre todos nós, trabalhadores, e pedimos a poderosa intercessão e proteção de sua mãe, Maria Santíssima, e de seu pai adotivo, São José. Que Deus Todo-Poderoso, fonte e origem de toda bênção, conceda a graça que você mais necessita no dia de hoje. Derrame sobre você suas bênçãos e o guarde são e salvo em todos os dias desta semana que se inicia. O Senhor esteja convosco, Ele está no meio de nós. Pela intercessão de São José Operário, desça sobre você, sobre seu trabalho, a bênção do Deus Todo-Poderoso. Pai, Filho e Espírito Santo. Amém. Continuo incentivando a você a colocar nos comentários aqui embaixo, no Instagram, no Spotify, no YouTube. Coloca aí o seu nome, a cidade, que dia que você faz aniversário, ou se você quer mandar um abraço para alguém. Coloque aqui que eu anoto e nas próximas orações eu falo aqui tanto dos aniversariantes quanto dos abraços. Sou o padre Edmilson Moraes, salesiano de Dom Bosco, e moro atualmente em Campinas, no estado de São Paulo, no Colégio Liceu Salesiano Nossa Senhora Auxiliadora. Que Deus continue abençoando você e sua família. Abraço e até mais.
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10: 10 horas, horário de Brasília.
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0: uma excelente noite para você que está aqui conosco no programa Com a Mãe Aparecida, aqui na Rede Aparecida de Rádio, Música, Fé, Missão e Oração. Bem-vindo, bem-vinda, você que já acompanha as imagens através do YouTube e Facebook da Rádio Aparecida, já pode contemplar o Santuário Nacional com toda a sua beleza, a silhueta da Passarela da Fé, para você que está acompanhando a gente, e ao fundo o Santuário Nacional. Olha só que imagem bonita, gerada lá pela nossa querida Amanda Castro. Tá limpo o céu hoje em Aparecida, ou é impressão minha? A hora que eu cheguei tava meio chuviscando, mas agora parece que tá nublado, mas parece que tá um clima mais claro. É, tá diferente hoje o Santuário Nacional, como sempre, sempre uma surpresa para nós, né? Que bom. A Cúpula Central, a Torre Brasília, só tem aquele lado funcionando. Será que o outro tá em reforma ou em manutenção? Não sei, vamos ver, né? Mas tá lá, o relógio marcando 10 horas e 2 minutos. Muito bem, essa câmera está posicionada lá na Galeria Recreio e Amanda Castro nos traz com muita maestria essa imagem lindíssima da Casa da Mãe Aparecida. E você que está aqui conosco nos estúdios da Rádio Aparecida, bem-vindo, bem-vinda, muito obrigado pela presença, muito obrigado pelo carinho, obrigado pelo acolhimento, muito prazer, eu sou Evandro Brum e vou rezar o terço com você nesta noite especial. Hoje é segunda-feira, dia de celebrar o amor e a presença de Deus, sabe por quê? Porque hoje é o dia que o Senhor fez para nós, um dia especial para mim e para você. Portanto, bem-vindo, bem-vinda, para rezarmos juntos e celebrarmos com alegria momentos de espiritualidade e fé, vida plena e santidade. Que Deus te abençoe, meu irmão, que Deus te abençoe, minha irmã. 10 horas 3 minutos, horário de Brasília. Deixa eu mandar um abraço para os devotos que estão conosco através das rádios que retransmitem o nosso programa. Nós temos Rádio Assunção FM em Jales, aqui no estado de São Paulo, Rádio Educadora FM lá em Fernandópolis, também no estado de São Paulo, Rádio Difusora FM em Machado, Minas Gerais, e Rádio Caraíba FM em Senhor do Bonfim, lá na Bahia, e muitas outras que estão nos ajudando sim a chegar na sua casa, na sua vida, através da Rádio Aparecida e Rede Aparecida de Rádio. Bem-vindo, bem-vinda ao nosso programa, bem-vindo, bem-vinda à nossa programação. Que Nossa Senhora da Conceição Aparecida abençoe a nossa vida. Participe através do WhatsApp, DDD 12 3104 1043. Você também pode utilizar o nosso Facebook e YouTube da Rádio Aparecida, e lá no meu Instagram, eu também acolho suas intenções, viu? É só você colocar por lá, ó, arroba Evandro Brum Rádio. Pronto, já tô com o meu Instagram aqui, ó, aberto, esperando sua participação, tá bom? Manda tua mensagem aqui, já temos participações aqui. Muito bem, é que Nossa Senhora Aparecida abençoe a sua vida, você que está junto conosco, que Nossa Mãe de Deus lhe cubra com o seu manto sagrado. Eu trabalho com a produção de Marcos Thiago, a coordenação de Paula Castro, com a direção geral do padre Vanderlei Souza, missionário redentorista. Lá na Central Multimídia, quem tá conosco é mais uma vez ela, Amanda Castro. Boa noite, Amanda, tudo bem?
1: Boa noite, Evandro, tudo bem com você?
0: Tudo tranquilo, graças a Deus. E aí, o final de semana, como é que foi?
1: Deu pra descansar bastante.
0: Vai descansar bastante? Que bom,
1: uhum,
0: né?
1: E o seu?
0: Ah, o meu...
1: Você tá melhor?
0: Não, eu tô bem, graças a Deus, eu me recuperei, né? Porque ainda tava ainda com um pouquinho de gripe, um pouquinho de sinusite, mais ou menos a gente ainda tá, né? Mas agora já tá bem melhor, graças a Deus, já tá dando para tagarelar bastante, graças
1: isso
0: a Deus.
1: Isso que importa.
0: Graças a Deus. Domingo já fiz leitura na missa, e assim vamos caminhando, e assim vamos melhorando, né? Mas que bom.
1: Amém.
0: Que bom que seu final de semana foi bom, foi tranquilo. Aqui em Guará, você mora em Guará, né? Guaratinguetá, choveu ou não?
1: Guará.
0: Choveu não, né?
1: Não choveu não, choveu não. Foi tranquilo.
0: Tranquilo, né? Pois é, que bom.
1: Mas Lorena, tá precisando chover um pouco, né?
0: Pois é, menina, Lorena foi, tava tranquilo também, mas você sabe que na hora que eu tava vindo aqui pra rádio, tava chuviscando um pouquinho, até coloquei capa de chuva,
1: é?
0: E tudo, tava assim, mas tava bem, bem fraquinha mesmo, o chuvisco, né? Tava chuviscando bem pouquinho. É que a gente vem de moto, e você sabe, né, que andar de moto sempre tem aquela questão, tá chuviscando um pouquinho, parece que é uma tempestade, né? Mas tava... às vezes nem tá chovendo, nem tá chuviscando nem nada, mas a gente tá de moto e aqueles pingos que vão caindo ali já se torna uma tempestade, mas depois, tranquilo, eu acho que agora tá sossegado, aquela imagem que você mostrou pra gente ali, acho que tá bem sossegado o tempo lá fora.
1: Acho que tá tranquilo, parece tá, né?
0: É, pois é, Amanda, parece tá, maravilha. Amanda, quem que vamos abraçar hoje?
1: Vamos abraçar hoje os ouvintes que estão nos ouvindo, né? Uhum. E também nos assistindo pelo YouTube e pelo Facebook.
0: Uhum.
1: Eu quero mandar um abraço pra minha família, né? Pro meu namorado. Mandar um abraço pra você, Bruno.
0: Obrigado.
1: E é isso. Mandar um abraço pra todos que trabalham aqui comigo também.
0: Maravilha. Amanda, ela hoje vai rezar comigo aqui no estúdio o quinto mistério, tá bom? Então hoje a gente vai fazer assim, como a gente tem feito durante todo o período, quando a gente não tem um agendamento, que hoje seria o terço vocacional, né? Mas como hoje os missionários tiveram algum compromisso, então não puderam comparecer para rezar o terço vocacional hoje na segunda. Então, a gente vai fazer assim, vamos abrir a possibilidade de todos aqueles que estão acompanhando ligarem aqui para o nosso WhatsApp, para na hora que eu falar, já, aí você liga, tá bom? As pessoas já estão começando a ligar. Já
1: estão começando a ligar. Olha, já, vai começar a ter ligação
0: já,
1: agora.
0: Já começou a ligar. Mas aí, quando eu colocar a contemplação do mistério, aí você pode ligar e a gente vai atender você. O primeiro que ligar, a gente atende pra poder rezar o terço. E a Amanda vai rezar o quinto mistério. Então, você quer rezar com a Amanda? Se prepara aí, ó. Pede a Nossa Senhora pra poder interceder pra você rezar junto com a Amanda, que a Amanda vai rezar o quinto mistério. Eu só não coloco ela pra rezar todos os mistérios comigo aqui, porque ela tem que ficar na multimídia também, né? Né, Amanda? Você tem que ficar controlando aí, né? Então não
1: tem
0: dá.
1: Tem que ficar aqui.
0: É verdade.
1: Não tem como.
0: Mas aí a Amanda vai vir aqui pro quinto mistério, me ajudar a rezar, rezar junto comigo aqui nos estúdios. Tá aí você que tá aí querendo rezar, de repente quer rezar com a Amanda. Opa, vou rezar com a Amanda hoje, que maravilha. Então fica atento aí, porque na hora que eu soltar a contemplação, a Amanda vai vir pra cá e aí a gente vai atender e você vai rezar com a Amanda Castro o quinto mistério, tá bom? Os outros você reza comigo. Fazer o quê? Amanda, boa noite.
1: Vai ser uma alegria pra eles rezarem com você também.
0: Amanda, obrigado, viu? Deus abençoe.
1: Eu que agradeço.
0: Um abraço, até já, Amanda.
1: Abraço, até já.
0: Aí, ó, Amanda Castro, que tá junto conosco sempre, nos ajudando a chegar na sua vida, no seu coração e na sua casa. Agora são 10 horas e 8 minutos, horário de Brasília. Simbora junto rezar o terço com a Mãe Aparecida.
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0: Segura o seu terço na mão, trace sobre o seu coração o sinal do cristão. Pelo sinal da Santa Cruz, livrai-nos Deus nosso Senhor dos nossos inimigos, em nome do Pai, do Filho e do Espírito Santo. Amém. Divino Jesus, nós vos oferecemos este terço que vamos rezar, meditando nos mistérios de nossa redenção. Concedei-nos pela intercessão da bem-aventurada sempre Virgem Maria, Mãe de Deus e Nossa Mãe, as virtudes que nos são necessárias para bem rezá-lo e a graça de ganharmos as indulgências anexas a esta santa devoção. Oferecemos particularmente em desagravo dos pecados cometidos contra o Santíssimo Coração de Jesus e o Imaculado Coração de Maria. Peço-vos a conversão de todos nós, pobres pecadores. Peço-vos também pelas almas do purgatório, pelas intenções do Santo Padre, o Papa Leão XIV, pelas almas dos Papas Bento e Francisco, pelo aumento e santificação do clero, pela santificação das nossas famílias, pelas vocações, pelas missões e missionários e por todo o povo brasileiro, que assim seja. Amém. E assim vamos juntos professar a nossa fé cantando.

que estais nos céus, santificado seja o vosso nome, venha a nós o vosso reino, seja feita a vossa vontade, assim na terra como no céu. O pão nosso de cada dia nos dai hoje, perdoai-nos as nossas ofensas, assim como nós perdoamos a quem nos tenha ofendido. E não nos deixeis cair em tentação, mas livrai-nos do mal. Amém. O anjo do Senhor anunciou a Maria, e ela concebeu do Espírito Santo. Ave Maria, cheia de graça, o Senhor é convosco. Bendita sois vós entre as mulheres, e bendito é o fruto de vosso ventre, Jesus. Santa Maria, Mãe de Deus, rogai por nós, pecadores, agora e na hora da nossa morte. Amém. Eis aqui a serva do Senhor. Faça-se em mim segundo a vossa palavra. Ave Maria, cheia de graça, o Senhor é convosco. Bendita sois vós entre as mulheres, e bendito é o fruto de vosso ventre, Jesus. Santa Maria, Mãe de Deus, rogai por nós, pecadores, agora e na hora de nossa morte. Amém. E o Verbo de Deus se fez carne e habitou entre nós. Ave Maria, cheia de graça, o Senhor é convosco. Bendita sois vós entre as mulheres, e bendito é o fruto de vosso ventre, Jesus. Santa Maria, Mãe de Deus, rogai por nós, pecadores, agora e na hora de nossa morte. Amém. Rogai por nós, Santa Mãe de Deus, para que sejamos dignos das promessas de Cristo. Oremos. Infundi, Senhor, vos rogamos a vossa graça em nossos corações, para que nós, que conhecemos pela anunciação do anjo a encarnação de Jesus Cristo, vosso Filho e Senhor nosso, por sua paixão e morte na cruz, cheguemos à glória da sua ressurreição, pelo mesmo Cristo nosso Senhor. Amém. E assim vamos colocar as primeiras intenções para este santo terço, hoje, segunda-feira. Rezamos por você e com você que reza conosco. WhatsApp da Rádio Aparecida, quero rezar e pedir a bênção de Deus para a vida da Nancy Eliane, de São Paulo, de Ponta Grossa. Ô Nancy, tudo bem? Bem-vinda, viu? Obrigado aí pela presença. Que Deus continue abençoando você, sua vida e sua família, tá bom? Conta comigo e com as minhas orações. O William também tá com a gente, ele reza com a gente lá da cidade de Ipatinga, Minas Gerais. Bem-vindo, William, que Nossa Senhora abençoe você. Com alegria também eu rezo e peço a Nossa Senhora que acolha as intenções do Luiz Fernando de Taubaté, aqui no estado de São Paulo. Tudo bem, Luiz Fernando? Muito boa noite, seja bem-vindo. O Márcio Lara, de Jabaquara, lá no Espírito Santo. Bem-vindo, Márcio. Ótima noite também para a Margarida e o Gilberto, lá de Ponta Grossa, no Paraná, que reza com a gente. E ainda peço a bênção de Deus para a vida da Flor, lá do Potim, a Florinda Mendonça. Tudo bem, Flor? Bem-vinda, viu? Deus abençoe e proteja você e toda a família. E com alegria, eu rezo ainda pelas intenções da Ana Lúcia, de Guaratinguetá, aqui no estado de São Paulo. Boa noite, Evandro. Boa noite, Ana Lúcia. Bem-vinda, viu? Nossa Senhora Aparecida abençoe você. Claro, coloco sim suas intenções diante do coração da Mãe Aparecida. Conta comigo, conta com as minhas orações. Agora juntos vamos contemplar o primeiro mistério. Primeiro mistério da alegria. Olha, para você que está aí conosco, tá valendo a hora que eu soltando aqui a nossa contemplação. Você pode ligar aqui no WhatsApp da rádio, que a primeira pessoa que ligar vai rezar o terço comigo agora aqui no programa com a Mãe Aparecida. Que Deus abençoe você, ilumine a sua vida.

0: vamos acolher quem vai rezar esse primeiro mistério conosco, quem foi rápido no gatilho. Vamos lá. Alô, boa noite.
1: Boa noite, irmão Bruno.
0: Tudo bem, meu querido? Quem tá falando?
1: É o Leandro de Safortes, Minas Gerais.
0: Leandro, Safortes, Minas Gerais. Quanto tempo, meu querido?
1: Quanto tempo, meu amigo.
0: Verdade.
1: Nossa, na hora que você falou que ia ter essa oportunidade, na hora que você soltou a vinheta aí, literalmente falando, eu já fui abençoado.
0: Oh, que bênção, que alegria receber você aqui, viu? Seja bem-vindo. Deus te abençoe.
1: Muito obrigado, irmão Bruno. Amém, nossa, amém.
0: Tamo aí. Família, meu querido. Que bom.
1: Amém a nós todos. Muito tá bem. Precisando mesmo.
0: Oh, que bênção. Pode colocar suas intenções então, meu querido.
1: Então, irmão Bruno, gostaria de colocar a minha saúde, que eu tô com uma estenose lombar, já vai fazer um ano que eu não tô andando, sabe? Eu tive um procedimento, caso os ossos cresceram no corpo pequeno, sabe? Mas eu entrego para nossa mãe, Zinha Aparecida, que eu possa me recuperar e voltar a andar, se Deus quiser, e eu creio nesse milagre que vai acontecer na minha vida, irmão.
0: Amém,
1: Bruno.
0: Amém. Creio junto contigo, viu, meu irmão? Se Deus permitir, nossa, com certeza tudo vai acontecer. O milagre já aconteceu na sua vida, viu?
1: Já. Até arrepio, irmão Bruno. Amém. Nossa Senhora, que sempre eu tô pedindo a mãe que passa na frente na minha saúde, que algo de bom está vindo para acontecer, que não será preciso de cirurgia, se Deus quiser, e eu creio nesse milagre.
0: Amém, amém. Conta comigo.
1: E eu vou contar aqui, e eu vou contar aqui esse testemunho de fé.
0: Se Deus quiser.
1: Ainda vou ir em Aparecida e agradecer, irmão.
0: Se
1: Bruno,
0: Deus quiser ir, vindo em Aparecida, amém, vem aqui na rádio pra gente poder se conhecer.
1: Vou conhecer. Nossa,
0: é um prazer receber você aqui.
1: Igualmente, irmão. Obrigado aí sempre com as palavras, com carinho a você e a todos da rádio com a gente.
0: Amém.
1: Está aqui sempre do outro lado aqui, ouvindo e rezando e colocando as intenções para todas as pessoas que nos pedem, os amigos, os irmãos, as famílias, nos hospitais, nos CTIs, a todos que precisam, irmão.
0: Amém, meu querido.
1: Tô emocionado, tô emocionado de ter conseguido, porque eu acho que já é um sinal de Nossa Senhora Aparecida pra mim.
0: Com certeza.
1: É um sinal. É, né? Eu tô emocionado. Você me ajuda aí, tá, irmão?
0: Com certeza, meu querido.
1: Se eu falhar aqui na voz,
0: não tem problema.
1: Que eu tô emocionado mesmo, que eu tô conseguindo. Os olhos tá cheio d'água. Mineiramente falando, uai.
0: Louvado seja Deus, meu irmão. Louvado seja,
1: irmão Bruno.
0: Muito bem. Você quer começar ou quer que eu comece?
1: Você pode começar, irmão.
0: Tá jóia, meu querido. Então vamos lá.
1: Fica.
0: Pai nosso que estais nos céus, santificado seja o vosso nome, venha a nós vosso reino, seja feita a vossa vontade, assim na terra como no céu.
1: O pão nosso de cada dia nos dai hoje, perdoai as nossas ofensas, assim como nós perdoamos aqueles que têm ofendido, e não nos deixeis cair em tentação, mas livrai-nos do mal. Amém.
0: Ave Maria, cheia de graça, o Senhor é convosco. Bendita sois vós entre as mulheres e bendito é o fruto de vosso ventre, Jesus.
1: Santa Maria, Mãe de Deus, rogai por nós, pecadores, agora e na hora de nossa morte. Amém.
0: Ave Maria, cheia de graça, o Senhor é convosco. Bendita sois vós entre as mulheres e bendito é o fruto de vosso ventre, Jesus.
1: Santa Maria, Mãe de Deus, rogai por nós, pecadores, agora e na hora de nossa morte. Amém.
0: Ave Maria, cheia de graça, o Senhor é convosco. Bendita sois vós entre as mulheres e bendito é o fruto de vosso ventre, Jesus.
1: Santa Maria, Mãe de Deus, rogai por nós, pecadores, agora e na hora de nossa morte. Amém.
0: Ave Maria, cheia de graça, o Senhor é convosco. Bendita sois vós entre as mulheres e bendito é o fruto de vosso ventre, Jesus.
1: Santa Maria, Mãe de Deus, rogai por nós, pecadores, agora e na hora de nossa morte. Amém.
0: Ave Maria, cheia de graça, o Senhor é convosco. Bendita sois vós entre as mulheres e bendito é o fruto de vosso ventre, Jesus.
1: Santa Maria, Mãe de Deus, rogai por nós, pecadores, agora e na hora de nossa morte. Amém.
0: Ave Maria, cheia de graça, o Senhor é convosco. Bendita sois vós entre as mulheres e bendito é o fruto de vosso ventre, Jesus.
1: Santa Maria, Mãe de Deus, rogai por nós, pecadores, agora e na hora de nossa morte. Amém.
0: Ave Maria, cheia de graça, o Senhor é convosco. Bendita sois vós entre as mulheres e bendito é o fruto de vosso ventre, Jesus.
1: Santa Maria, Mãe de Deus, rogai por nós, pecadores, agora e na hora de nossa morte. Amém.
0: Ave Maria, cheia de graça, o Senhor é convosco. Bendita sois vós entre as mulheres e bendito é o fruto de vosso ventre, Jesus.
1: Santa Maria, Mãe de Deus, rogai por nós, pecadores, agora e na hora de nossa morte. Amém.
0: Ave Maria, cheia de graça, o Senhor é convosco. Bendita sois vós entre as mulheres e bendito é o fruto de vosso ventre, Jesus.
1: Santa Maria, Mãe de Deus, rogai por nós, pecadores, agora e na hora de nossa morte. Amém.
0: Ave Maria, cheia de graça, o Senhor é convosco. Bendita sois vós entre as mulheres e bendito é o fruto de vosso ventre, Jesus.
1: Santa Maria, Mãe de Deus, rogai por nós, pecadores, agora e na hora de nossa morte. Amém.
0: Ave Maria, cheia de graça, o Senhor é convosco. Bendita sois vós entre as mulheres e bendito é o fruto de vosso ventre, Jesus.
1: Santa Maria, Mãe de Deus, rogai por nós, pecadores, agora e na hora de nossa morte. Amém.
0: Glória ao Pai, ao Filho e ao Espírito Santo.
1: Como era no princípio, agora é sempre. Amém.
0: Ó meu bom e amado Jesus,
1: perdoai-nos, livrai-nos do fogo do inferno.
0: Levai as almas todas
1: para o céu.
0: E socorrei principalmente aqueles que mais precisarem. Da vossa infinita misericórdia. Nossa Senhora da Conceição Aparecida,
1: rogai por nós. São José,
0: rogai por nós. São Camilo de Leles,
1: rogai por nós.
0: Leandro, meu querido, obrigado, viu?
1: Irmão Bruno, muito obrigado. Nossa Senhora, fiquei emocionado. Você. Obrigado, tá, irmão Bruno? Obrigado por essa oportunidade.
0: Eu que agradeço.
1: Eu precisava de um sinal e eu recebi hoje.
0: Louvado seja Deus por tudo isso. Deus te abençoe, amém, meu querido.
1: E eu vou contar esse testemunho aí na rádio aí.
0: Deus quiser.
1: Aparecida, tá, irmão Bruno?
0: Deus quiser.
1: Muito obrigado, tá?
0: Um abraço.
1: Muito obrigado, querido, mesmo.
0: Fica com Deus. Amém. Louvado seja Deus pelos irmãos que continuam conosco, que Deus abençoe a todos. Vamos lá pro Facebook da Rádio Aparecida. Olha, Ivanildo, ele tá com a gente. Obrigado, Ivanildo, bem-vindo. Deus abençoe você. Coloco também as intenções aqui, ó, do Luiz Martins. Ô Luiz, tudo bem? Ele é de Guaxupé, Minas Gerais, tá com a gente. Obrigado, irmão. Um abraço muito carinhoso para você e para toda a família, viu? Bendito seja Deus pelas intenções da Cida Aguiar. Oi, Cida, tudo bem? Bem-vinda, querida. Ela é da cidade de Ponte Nova, Minas Gerais, tá com a gente também. Obrigado, Cida. A Senhora Aparecida te proteja. A Camila Machado. Oi, Camila, tudo bem? Camila Machado, lá de Timóteo, Minas Gerais. Um abraço para você, para Maria Terezinha, sua mãe. Rezamos juntos, tá bom? Pelas suas intenções e também pela alma do Geraldo Magela, seu pai. Que Deus lhes abençoe. Estamos rezando. Valeu, Camila. Também tá conosco aqui, ó, Vera Gelaco. Oi, Vera, tudo bem? Boa noite, bem-vinda. Estamos rezando por você, por sua família e seus amigos, tá bom? Deus abençoe. A Ivonete Santos também tá com a gente. Obrigado, Ivonete. Um abraço para você. Ela é da cidade de Muzambinho, em Minas Gerais. Deus seja louvado. O Valmir, ô Valmir, tudo bem? Bem-vindo, meu amigo, que Nossa Senhora Aparecida te abençoe, tá rezando pela Sônia e também por todos aqueles que estão conosco rezando lá em Francisco Beltrão, no Paraná. Bendito seja Deus, viu? E alegria também rezar com as intenções da Elizabeth Consorte. Tudo bem, Elizabeth? Seja bem-vinda à rádio, viu? Muito obrigado pela sua participação, pela presença aqui na nossa programação. A Ana Maria da cidade de Lorena. Oi, Ana, tudo bem? Boa noite para você, viu? Deus abençoe. Ana Maria da Pascon, lá da paróquia Nossa Senhora Aparecida, lá em Lorena, do padre Thales Nogueira. Um abraço a todos. Um abraço também para o Zitro Zanella, lá de Santa Rosa, em Paraguai. Santa Rosa, Paraguai, tá na sintonia com a gente. Obrigado, Zitro. Um abraço, meu querido. Deus te abençoe e proteja. Muito bem. Tá valendo para você que tá na sintonia ligar pra gente. O WhatsApp disponível para você rezar o segundo mistério conosco. Vamos contemplá-lo.

0: saber quem reza conosco este mistério. Alô, boa noite.
1: Oi, boa noite.
0: Boa noite, quem tá falando?
1: Boa noite, Evandro.
0: Boa noite, meu querido.
1: Quem... Luiz Antônio de Lima, aqui de Jaú.
0: Ô, interior Luiz de... Antônio. Luiz Antônio de Jaú, bem-vindo, meu irmão. Alegria ter você conosco aqui para rezar esse mistério do texto, viu? Deus te abençoe.
1: Evandro, um prazer, é um prazer imenso mesmo.
0: Que bom.
1: Eu tava esperando esse momento, viu?
0: Louvado seja Deus, meu irmão. Obrigado, viu, por participar com a gente. Que Deus abençoe você. Muito bom. Meu querido, pode colocar suas intenções, por favor.
1: Eu queria pedir pela saúde do meu irmão, pela minha saúde, e por todos aqueles que estão precisando de oração, né? Que estão passando por dificuldades, sejam elas financeiras, na área da saúde física, né? E os que estão nos hospitais.
0: Amém. Amém, meu querido. Rezemos juntos, então, por essas intenções. Vamos lá. Você reza a primeira parte, eu respondo? Pode ser assim?
1: Pode.
0: Então tá já. Pode começar, por favor.
1: Pode. Pai nosso que estás nos céus, santificado seja o vosso nome.
0: Venha a nós o vosso reino,
1: seja feita a vossa vontade, assim na terra como nos céus.
0: O pão nosso de cada dia nos dai hoje, perdoai-nos as nossas ofensas, assim como nós perdoamos a quem nos tenha ofendido, e não nos deixeis cair em tentação, mas livrai-nos do mal. Amém. Ô Luiz Antônio, faz o seguinte, abaixa todo o retorno que você está ouvindo a gente aí e me escuta somente pelo telefone, tá bom? Que daí a gente consegue fazer a comunicação.
1: Abaixa a TV
0: e me escuta somente pelo telefone, tá bom, meu querido?
1: Perfeito, perfeito.
0: Ótimo, meu irmão. Então, pode continuar com gentileza.
2: Tá. Eu quero rezar também.
1: Ave Maria, cheia de graça, o Senhor é convosco. Bendita sois vós entre as mulheres, bendito é o fruto do vosso ventre, Jesus.
0: Santa Maria, Mãe de Deus, rogai por nós pecadores, agora e na hora de nossa morte. Amém. Ave Maria.
3: Ave Maria, cheia de graça, o Senhor é convosco.
0: Bendita sois vós entre as mulheres.
3: E bendito é o fruto de vosso ventre, Jesus.
0: Santa Maria, Mãe de Deus, rogai por nós pecadores, agora e na hora de nossa morte. Amém.
1: Ave Maria, cheia de graça, o Senhor é convosco. Bendita sois vós entre as mulheres. Bendito é o fruto do vosso ventre, Jesus.
0: Santa Maria, Mãe de Deus, rogai por nós pecadores, agora e na hora de nossa morte. Amém.
3: Ave Maria, cheia de graça, o Senhor é convosco. Bendita sois vós entre as mulheres, e bendito é o fruto de vosso ventre, Jesus.
0: Santa Maria, Mãe de Deus, rogai por nós pecadores, agora e na hora de nossa morte. Amém.
1: Ave Maria, cheia de graça, o Senhor é convosco. Bendita sois vós entre as mulheres, bendito o fruto do vosso ventre, Jesus.
0: Santa Maria, Mãe de Deus, rogai por nós pecadores, agora e na hora de nossa morte. Amém.
3: Ave Maria, cheia de graça, Senhor é convosco. Bendita sois vós entre as mulheres, e bendito é o fruto de vosso ventre, Jesus.
0: Santa Maria, Mãe de Deus, rogai por nós pecadores, agora e na hora de nossa morte. Amém.
1: Ave Maria, cheia de graça, o Senhor é convosco. Bendita sois vós entre as mulheres, e bendito o fruto do vosso ventre, Jesus.
0: Santa Maria, Mãe de Deus, rogai por nós pecadores, agora e na hora de nossa morte. Amém.
3: Ave Maria, cheia de graça, o Senhor é convosco. Bendita sois vós entre as mulheres, e bendito é o fruto de vosso ventre, Jesus.
0: Santa Maria, Mãe de Deus, rogai por nós pecadores, agora e na hora de nossa morte. Amém.
1: Ave Maria, cheia de graça, o Senhor é convosco. Bendita sois vós entre as mulheres, bendito o fruto do vosso ventre, Jesus.
0: Santa Maria, Mãe de Deus, rogai por nós pecadores, agora e na hora de nossa morte. Amém.
3: Ave Maria, cheia de graça, o Senhor é convosco. Bendita sois vós entre as mulheres, e bendito é o fruto de vosso ventre, Jesus.
0: Santa Maria, Mãe de Deus, rogai por nós pecadores, agora e na hora de nossa morte. Amém.
1: Glória ao Pai, ao Filho e ao Espírito Santo.
0: Como era no princípio, agora e sempre. Amém.
1: Ó meu Jesus, perdoai-nos, livrai-nos do fogo do inferno, levai as almas todas para o céu e socorrei principalmente aquelas que mais precisarem da vossa infinita misericórdia.
0: Nossa Senhora da Conceição Aparecida,
1: rogai por nós que recorremos a vós.
0: São José,
1: rogai por nós que recorremos a vós.
0: São Bento,
1: rogai por nós que recorremos a vós.
0: Amém. Luiz Antônio, quem que rezou com você aí?
1: É meu irmão.
0: Que marcou o nome dele?
1: É José Eduardo.
0: José Eduardo, um abraço pra ele também, viu? Deus abençoe.
1: Tá ok, Evandro.
0: A vida e toda a família.
1: Um abraço pra você aí, viu?
0: Obrigado, querido.
1: Um grande abraço pra você.
0: Pra você também.
1: E toda a sua equipe aí.
0: Valeu. Fica com Deus, meu querido. Um abraço.
1: Obrigado. Outro.
0: Amém. E assim, rezamos por você e com você que reza conosco. Louvado e bendito seja Deus pela sua presença e pela sua participação. Vamos agora juntos acolher algumas outras intenções de quem reza conosco. Olha, pedimos a bênção de Deus aqui para quem está na sintonia. A Márcia Maria de São José dos Campos rezando com a gente lá da cidade de São José dos Campos. Oi, Márcia, tudo bem? Boa noite para você. Seja bem-vinda à Rádio Aparecida, viu? Obrigado pela sua participação. Obrigado pela presença. Tá conosco também aqui, ó, rezando e celebrando este momento de fé e devoção, o Ismael José da Silva de Joinville, Santa Catarina. Tudo bem, Ismael? Muito boa noite para você. Deus te abençoe e proteja. Regina da Piedade. Oi, Regina, tudo bem? Boa noite, viu? Bem-vinda. Obrigado pela presença, obrigado pelo carinho. Tô rezando por você, por suas intenções também. Conosco também aqui eu rezo e peço a Nossa Senhora Aparecida que abençoe as intenções do Luiz Carlos Martins. Ô Luiz, tudo bem? Muito boa noite, Deus te abençoe e proteja, viu? Rezo e peço a Nossa Senhora que acolha as intenções da Monique Souza, da cidade de Urubici, lá no Paraná, que está na sintonia com a gente. Obrigado, Monique, um abraço para você, que Nossa Senhora proteja e abençoe a sua vida, viu? Rezo por você e conta com as minhas intenções também. Rezo aqui também pelas intenções da Regiane dos Santos. Oi, Regiane, tudo bem? Boa noite. Ela é da cidade de Vitória, lá no Espírito Santo, está rezando conosco. Obrigado, Regiane, um abraço, viu? Juntos em oração nós estamos. Louvado seja Deus pela sua presença. Ainda o Carlos Ribeiro reza com a gente também. Boa noite, Carlos. Deus te proteja. E com alegria rezo ainda pelas intenções da Valdirene. Ela é da cidade de Pindamonhangaba, aqui no estado de São Paulo, e está conosco rezando. Obrigado, Valdirene. Um abraço para você. Louvado seja Deus pela sua presença. Agora vamos juntos contemplar o terceiro mistério da alegria.

0: acolher quem reza conosco este mistério. Alô, boa noite.
1: Boa noite, Evandro Brum, tudo bem?
0: Tudo bem, meu querido. Quem tá falando?
1: Ronildo de Macaúbas, Bahia, do Açú.
0: Ronildo, tudo bem?
1: De Açú.
0: Macaúbas?
1: Isso, é um distrito que pertence a Macaúbas.
0: Ah, é maravilha. Açude, que maravilha, bem-vindo então, viu? Deus abençoe você, Anil, Nossa Senhora Aparecida, acolha o seu coração, obrigado aí pela presença, foi rápido no gatilho, né? Eu tava aí preparado.
1: Eu falei, vou ligar antes, ver se eu consigo.
0: Graças a Deus, Deus tem uma obra, Deus tem um propósito, então agora é a sua hora de colocar diante do coração da mãe Aparecida as suas intenções, fica à vontade, meu querido.
1: Eu queria botar nas intenções da minha esposa, dos meus filhos, da minha mãe, do Papa, né, que vem evangelizando, que ele possa ter muita saúde, muita sabedoria, a nossa igreja aqui do Açude, a nossa diocese de Caetité, aos padres, aos bispos, e a todas as pessoas carentes e todos os pobres que Deus sacie com seu alimento sagrado, que é a palavra de Deus, principalmente.
0: Amém. Amém, meu querido, louvado seja Deus, Deus abençoe você, viu? Vamos lá então rezar esse mistério, você começa e eu respondo, tudo bem? Pode ser assim?
1: Pode.
0: Então tá joia, pode começar então, por gentileza.
1: Pai nosso que estais no céu, santificado seja o vosso nome, venha a nós o vosso reino, seja feita a vossa vontade, assim na terra como no céu.
0: O pão nosso de cada dia nos dai hoje, perdoai-nos as nossas ofensas, assim como nós perdoamos a quem nos tenha ofendido. E não nos deixeis cair em tentação, mas livrai-nos do mal. Amém.
1: Ave Maria, cheia de graça, o Senhor é convosco, bendita sois vós entre as mulheres e bendito é o fruto do vosso ventre, Jesus.
0: Santa Maria, Mãe de Deus, rogai por nós pecadores, agora e na hora de nossa morte. Amém.
1: Ave Maria, cheia de graça, o Senhor é convosco. Bendita sois vós entre as mulheres e bendito é o fruto do vosso ventre, Jesus.
0: Santa Maria, Mãe de Deus, rogai por nós pecadores, agora e na hora de nossa morte. Amém.
1: Ave Maria, cheia de graça, o Senhor é convosco, bendita sois vós entre as mulheres, e bendito é o fruto do vosso ventre, Jesus.
0: Santa Maria, Mãe de Deus, rogai por nós pecadores, agora e na hora de nossa morte. Amém.
1: Ave Maria, cheia de graça, o Senhor é convosco, bendita sois vós entre as mulheres, e bendito é o fruto do vosso ventre, Jesus.
0: Santa Maria, Mãe de Deus, rogai por nós pecadores, agora e na hora de nossa morte. Amém.
1: Ave Maria, cheia de graça, o Senhor é convosco, bendita sois vós entre as mulheres, e bendito é o fruto do vosso ventre, Jesus.
0: Santa Maria, Mãe de Deus, rogai por nós pecadores, agora e na hora de nossa morte. Amém.
1: Ave Maria, cheia de graça, o Senhor é convosco, bendita sois vós entre as mulheres, e bendito é o fruto do vosso ventre, Jesus.
0: Santa Maria, Mãe de Deus, rogai por nós pecadores, agora e na hora de nossa morte. Amém.
1: Ave Maria, cheia de graça, o Senhor é convosco, bendita sois vós entre as mulheres, e bendito é o fruto do vosso ventre, Jesus.
0: Santa Maria, Mãe de Deus, rogai por nós pecadores, agora e na hora de nossa morte. Amém.
1: Ave Maria, cheia de graça, o Senhor é convosco, bendita sois vós entre as mulheres, e bendito é o fruto do vosso ventre, Jesus.
0: Santa Maria, Mãe de Deus, rogai por nós pecadores, agora e na hora de nossa morte. Amém.
1: Ave Maria, cheia de graça, o Senhor é convosco. Bendita sois vós entre as mulheres e bendito é o fruto do vosso ventre, Jesus.
0: Santa Maria, Mãe de Deus, rogai por nós pecadores, agora e na hora de nossa morte. Amém.
1: Ave Maria, cheia de graça, o Senhor é convosco. Bendita sois vós entre as mulheres e bendito é o fruto do vosso ventre, Jesus.
0: Santa Maria, Mãe de Deus, rogai por nós pecadores, agora e na hora de nossa morte. Amém.
1: Glória ao Pai, ao Filho e ao Espírito Santo,
0: como era no princípio, agora e sempre.
1: Agora e sempre.
0: Amém. Ó meu bom Jesus, perdoai-nos, livrai-nos do fogo do inferno, levai as almas todas para o céu e socorrei principalmente aquelas que mais precisarem da vossa infinita misericórdia. Nossa Senhora da Conceição Aparecida,
1: rogai por nós que recorremos a vós.
0: São José,
1: Rogai por nós que recorremos a vós.
0: Nossa Senhora das Candeias,
1: rogai por nós que recorremos a vós.
0: Bem. Olildo, obrigado, viu, meu querido?
1: Valeu, Evandro. Muito obrigado. Fique com Deus, abençoe. Tenha uma boa noite.
0: Boa noite, um grande abraço.
1: Valeu. Amém.

Paulo Roberto, da cidade de Santa Rita de Jacutinga, em Minas Gerais. Uma ótima noite também para quem está conosco, rezando e celebrando este momento de fé e devoção. A Marina, lá de São Paulo, capital, está rezando com a gente. Obrigado, Marina. Uma excelente noite para você. Deus abençoe também, ilumine seu coração, sua vida. Rezo também pela alma do seu esposo, Mário, viu? E ainda eu rezo pela Gisele e o Paulo, lá de Mafra, Santa Catarina, que estão conosco rezando. Boa noite, Gisele. Boa noite, Paulo. Sejam bem-vindos. Que Nossa Senhora Aparecida também acolha as intenções do Rodrigo e a Daniela, da cidade de Catanduva, aqui no estado de São Paulo, estão rezando conosco também. Que Deus abençoe. E a Monique, lá de Urubici, disse: é Santa Catarina e não Paraná. Assim a gente reza por você e com você. Muito bem. Telefone aberto, valendo para você participar conosco aqui do programa Com a Mãe Aparecida. Pode ligar. Primeira pessoa reza o próximo mistério.

0: vamos acolher quem reza conosco este próximo mistério. Alô, boa noite.
1: Silvano e Eva, Evandro.
0: Ô, meus queridos, Silvano e Eva, de Promissão?
2: Isso.
0: Você acabou de falar, cara. Pois é, gente. Beleza, que maravilha. É. Sejam bem-vindos à Rádio Aparecida.
1: Graças a Deus. Sentindo só. As suas férias foram boas, sentindo saudade. Pois mas é. Agora você tá de volta. Agora, depois uma rotundão que judiou muito.
0: Pois,
1: né?
0: Pois é, rapaz, judiou bastante. Mas graças a Deus, agora estamos de volta. Voltamos.
2: São Brás te curar.
0: Obrigado, Eva. Muito obrigado, querida. Deus te abençoe. Abençoe você, a família. Alegria tê-los aqui, viu, meus queridos? Que bom. Deus abençoe sempre. Muito bem.
1: Amém.
0: Pode colocar as intenções aí da família, por favor.
1: Vamos colocar pelas famílias, né?
0: Uhum.
1: Colocar pelo nosso Papa, por todo o clero, pelos nossos doentes que a gente acompanha, pelos idosos, né?
0: Sim.
1: Também pelos amigos, por todo o pessoal da Rádio Aparecida, pelos cursilistas, pelo pessoal do Terço dos Homens, pelo Paulo Brito, que ele nunca esquece, sempre tá ouvindo a gente.
0: Sim.
1: Por todos os homens do Terço de São Roque aí, que eu acompanho eles no, pelo YouTube também.
0: Uhum.
2: É. Pela Célia e pelo nosso amigo que nunca mais falou aí.
1: Fernando
2: e a Célia.
0: Uhum.
2: Né? Faz tempo que eles não participam aí, mas dá pra participar em casa, porque eles moram aqui.
0: Ah,
2: são meus amigos.
0: Que bom.
2: E por vocês todos aí da rádio, né?
0: Amém.
2: Vocês aí que precisam muito de oração, né? O livramento de tudo.
0: Com certeza.
2: As estradas, de tudo, né?
0: É verdade, viu? Verdade.
2: Muito
0: bem.
1: Eu coloco especial assim também pelo Pedro de Carvalho Nogueira, que é aqui da minha cidade também. Ele dorme com o radinho ligado todo o tempo do lado da cabeça, né? E também pelo Padre Austin, que é um ouvinte assíduo do Manhã Aparecida.
0: Amém. Benção, Padre Austin. Deus abençoe o senhor também de sua missão, viu? Muito bem, meus queridos. Então vamos lá. Como vocês estão em família, aqui vocês sabem, né? Família que reza unida, permanece unida e reza unida. Então vocês rezam aí e eu vou acompanhando vocês aqui com o meu tercinho, tá bom?
1: Amém.
0: Fiquem à vontade.
2: Posso começar?
0: Por gentileza, pode começar. Um faz a primeira parte e o outro responde.
2: Pai nosso que estais no céu, santificado seja o vosso nome. Venha a nós o vosso reino, seja feita a vossa vontade, assim na terra como no céu.
1: O pão nosso de cada dia nos dai hoje, perdoai as nossas ofensas, assim como nós perdoamos a quem nos tem ofendido, e não nos deixeis cair em tentação, mas livrai-nos do mal.

0: Amém.
1: Ave Maria, cheia de graça, o Senhor é convosco, bendita sois vós entre as mulheres, bendito é o fruto do vosso ventre, Jesus.
0: Santa Maria, Mãe de Deus, rogai por nós, pecadores, agora e na hora de nossa morte.
1: Ave Maria, cheia de graça, o Senhor é convosco, bendita sois vós entre as mulheres, bendito é o fruto do vosso ventre, Jesus.
0: Santa Maria, Mãe de Deus, rogai por nós, pecadores, agora e na hora de nossa morte. Amém.
1: Ave Maria, cheia de graça, o Senhor é convosco, bendita sois vós entre as mulheres, bendito é o fruto do vosso ventre, Jesus.
0: Santa Maria, Mãe de Deus, rogai por nós, pecadores, agora e na hora de nossa morte. Amém.
1: Ave Maria, cheia de graça, o Senhor é convosco, bendita sois vós entre as mulheres, bendito é o fruto do vosso ventre, Jesus.
0: Santa Maria, Mãe de Deus, rogai por nós, pecadores, agora e na hora de nossa morte. Amém.
1: Ave Maria, cheia de graça, o Senhor é convosco, bendita sois vós entre as mulheres, bendito é o fruto do vosso ventre, Jesus.
0: Santa Maria, Mãe de Deus, rogai por nós, pecadores, agora e na hora de nossa morte. Amém.
1: Ave Maria, cheia de graça, o Senhor é convosco. Bendita sois vós entre as mulheres, bendito é o fruto do vosso ventre, Jesus.
0: Santa Maria, Mãe de Deus, rogai por nós, pecadores, agora e na hora de nossa morte. Amém.
1: Ave Maria, cheia de graça, o Senhor é convosco. Bendita sois vós entre as mulheres, bendito é o fruto do vosso ventre, Jesus.
0: Santa Maria, Mãe de Deus, rogai por nós, pecadores, agora e na hora de nossa morte. Amém.
1: Ave Maria, cheia de graça, Senhor é convosco. Bendita sois vós entre as mulheres, bendito é o fruto do vosso ventre, Jesus.
0: Santa Maria, Mãe de Deus, rogai por nós, pecadores, agora e na hora de nossa morte. Amém.
1: Ave Maria, cheia de graça, o Senhor é convosco. Bendita sois vós entre as mulheres, bendito é o fruto do vosso ventre, Jesus.
0: Santa Maria, Mãe de Deus, rogai por nós, pecadores, agora e na hora de nossa morte. Amém.
1: Ave Maria, cheia de graça, o Senhor é convosco. Bendita sois vós entre as mulheres, bendito é o fruto do vosso ventre, Jesus.
0: Santa Maria, Mãe de Deus, rogai por nós, pecadores, agora e na hora de nossa morte. Amém.
1: Glória ao Pai, ao Filho e ao Espírito Santo, assim como era no princípio, agora e sempre. Amém. Ó meu bom Jesus, perdoai e livrai o povo do inferno, levai as almas todas para o céu e socorrei principalmente as que mais precisarem da vossa misericórdia e da vossa salvação. Nossa Senhora Aparecida,
0: rogai por nós
1: e recorremos a vós. Santa Luzia,
0: rogai por nós.
1: São Francisco,
0: rogai por nós.
1: São Peregrino,
0: rogai por nós.
1: Nossa Senhora de Fátima,
0: rogai por nós.
1: Por todos os santos, rogai por nós.
2: Amém. Silvano, Eva, obrigado, meus queridos.
1: Obrigado,
2: Deus abençoe.
1: Muito obrigado.
2: Deus abençoe a família, viu? Que a Mãe Aparecida estenda o seu manto sagrado sobre o lar de vocês.
1: Amém. Eu também. Neto e todos,
2: amém.
1: Tá?
2: Amém. Muito obrigado, graças. Viu? Um abraço, fiquem com Deus.
1: Amém.
2: Amém. Louvado seja Deus pelos irmãos que continuam rezando conosco aqui na Rádio Aparecida e Rede Aparecida de Rádio. Simbora lá para quem reza conosco no Facebook, olha, a Maria Helena, boa noite Maria Helena, bem-vinda, obrigado pela participação. O Toninho Alves lá de Leodora também tá com a gente, obrigado Toninho, um abraço. A Jaciara Freitas também tá conosco, obrigado Jaciara, ótima noite, viu? Uma noite abençoada também para a irmã Lurdinha Fernandes. Oi irmã, tudo bem? Deus abençoe a senhora, viu? Bem-vinda sempre. Alegria tê-la conosco. Alegria também ter a participação da Devanil Silva. Tudo bem, Devanil? Boa noite, meu amigo. Bem-vindo, meu querido. Deus te proteja, viu? Olha, rezo e peço a Nossa Senhora Aparecida que também acolha as intenções. Deixa eu ver aqui de quem está conosco. É a Silvina Prado. Tá tá com a gente também, obrigado. Celso Reis também tá na sintonia conosco aqui na Rádio Aparecida, Rede Aparecida de Rádio, lá pelo Facebook da Rádio Aparecida, viu? Intenções que a gente tá colocando por lá, com muito carinho, com muitas bênçãos de Deus. Deixa eu pegar aqui mais algumas intenções que chegaram pelo meu Instagram. Bendito seja Deus, pela sua presença. Deixa eu pegar aqui algumas intenções. Bom, deixa eu rezar, pedir a Nossa Senhora que acolha as intenções da Joelma, lá de Tucano, na Bahia. Oi, Joelma, tudo bem? Bem-vinda, viu? Obrigado. Nossa Senhora Aparecida, ilumine você e proteja a sua vida. Tô rezando por suas intenções, tá bom? Conta comigo e com as minhas orações, querida. Deus te proteja sempre e te abençoe com alegria. A Nancy Ramos de São Manuel também tá com a gente. Obrigado, Nancy. Ótima noite para você, viu? Que Nossa Senhora continue cuidando de você, do seu coração, da sua vida. Tô em oração por você. E ainda, reza conosco a Cláudia, lá de Varginha, Minas Gerais, tá com a gente. Obrigado, Cláudia. Nossa Senhora te proteja e abençoe a sua vida e a sua família, tá bom? E com alegria também, eu rezo pelas intenções da Lilian. A Lilian Andreola também tá com a gente. Obrigado, Lilian. Um abraço para você, que Nossa Senhora acolha a sua família, abençoe sua vida e todos aí no seu lar, tá bom? Tô rezando por você. Conta comigo, conta com as minhas orações. Que Deus lhe abençoe. Agora vamos juntos contemplar o quinto mistério. E nesse quinto mistério, quem vai rezar conosco aqui nos estúdios é a Amanda Castro. E você que tá aí, pode ligar para poder participar e rezar com a Amanda. Agora você que vai ligar, vai rezar com a Amanda Castro. Combinado? Então tá bom. Que Deus abençoe e que Nossa Senhora ilumine a sua caminhada. Quinto mistério, vamos contemplá-lo.

0: Nesse quinto mistério, aqui nos estúdios, eu acolho com muito carinho Amanda Castro. Boa noite. Tudo bem, Amanda?
1: Boa noite, Evandro. Tudo certo com você?
0: Bem-vinda. Graças a Deus,
1: muito
0: tudo ótimo.
1: Obrigada.
0: Maravilha. Que
1: eu
0: bom tê-la aqui, viu? Aí Amanda Castro aqui, ó, tá sempre conosco, nos ajudando, né? Ela que você tá acompanhando sempre pelos vídeos, né? Agora aqui ao vivo junto comigo aqui para poder rezar com você e acolher as suas intenções, você que tá conosco. Já tem gente na linha para rezar contigo, viu?
1: É, já tem?
0: Já tem, então fica à vontade, agora os microfones da Rádio Aparecida são seus.
1: Alô, quem fala?
2: Amanda, você fala com a Aninha de Ponta Grossa, Paraná, tudo bem?
1: Oi, Aninha, tudo bem com você?
2: Tudo bem, tô um pouquinho rouca só, tive um probleminha de garganta, então estou ainda me recuperando, mas estou bem, tá tudo certo.
1: Então tá bom, vai se recuperar ainda mais, se Deus quiser.
2: Vou sim, com certeza.
1: Então vamos rezar?
2: Vamos rezar.
1: Então tá bom, quer colocar suas intenções?
2: Gostaria, primeiro quero agradecer a Deus pela bênçãos e graças, né, recebidas no dia a dia, pela minha vida, pela vida dos meus filhos, pela saúde deles, pelo Evandro aí, né?
0: Obrigado.
2: Que também tá curando, né, Evandro?
0: É.
2: Aí o probleminha de garganta, rezei muito por você esses dias.
0: Obrigado, valeu as orações aí, então já tô voltando já, né? Obrigado.
2: Ah, que bom, né? Graças a Deus, louvado seja Deus, né? E por todas as pessoas que neste momento estão ligados aí com a rádio, rezando o terço, em especial aqui em Ponta Grossa, por todos os devotos que através da Rádio Santana e por outros meios aí de comunicação estão neste momento rezando conosco. Por você, Amanda, e é um prazer imenso rezar com você.
1: Ah, muito obrigada, o prazer é todo meu.
2: Gratidão, Amanda.
1: E então vamos começar. Você gostaria de começar?
2: Pode ser, sim.
1: Pode começar.
2: Pai nosso.
1: Perdão.
2: Pai nosso. Pai nosso que estás no céu, santificado seja o vosso nome. Venha a nós o vosso reino, seja feita a vossa vontade, assim na terra como no céu.
1: O pão nosso de cada dia nos dai hoje, perdoai as nossas ofensas, assim como nós perdoamos a quem nos tem ofendido. E não os deixeis cair em tentação, mas livrai-nos do mal. Amém.
2: Ave Maria, cheia de graças, o Senhor é convosco. Bendita sois vós entre as mulheres e bendito é o fruto do vosso ventre, Jesus.
1: Santa Maria, Mãe de Deus, rogai por nós, pecadores, agora e na hora de nossa morte. Amém.
2: Ave Maria, cheia de graças, o Senhor é convosco. Bendita sois vós entre as mulheres e bendito é o fruto do vosso ventre, Jesus.
1: Santa Maria, Mãe de Deus, rogai por nós, os pecadores, agora e na hora de nossa morte. Amém.
2: Ave Maria, cheia de graças, o Senhor é convosco. Bendita sois vós entre as mulheres e bendito é o fruto do vosso ventre, Jesus.
1: Santa Maria, Mãe de Deus, rogai por nós, os pecadores, agora e na hora de nossa morte. Amém.
2: Ave Maria, cheia de graças, o Senhor é convosco. Bendita sois vós entre as mulheres e bendito é o fruto do vosso ventre, Jesus.
1: Santa Maria, Mãe de Deus, rogai por nós, os pecadores, agora e na hora de nossa morte. Amém.
2: Ave Maria, cheia de graças, o Senhor é convosco. Bendita sois vós entre as mulheres e bendito é o fruto do vosso ventre, Jesus.
1: Santa Maria, Mãe de Deus, rogai por nós, os pecadores, agora e na hora de nossa morte. Amém.
2: Ave Maria, cheia de graças, o Senhor é convosco. Bendita sois vós entre as mulheres e bendito é o fruto do vosso ventre, Jesus.
1: Santa Maria, Mãe de Deus, rogai por nós, pecadores, agora e na hora de nossa morte. Amém.
2: Ave Maria, cheia de graças, o Senhor é convosco. Bendita sois vós entre as mulheres e bendito é o fruto do vosso ventre, Jesus.
1: Santa Maria, Mãe de Deus, rogai por nós, os pecadores, agora e na hora de nossa morte. Amém.
2: Ave Maria, cheia de graças, o Senhor é convosco. Bendita sois vós entre as mulheres e bendito é o fruto do vosso ventre, Jesus.
1: Santa Maria, Mãe de Deus, rogai por nós, os pecadores, agora e na hora de nossa morte. Amém.
2: Ave Maria, cheia de graças, o Senhor é convosco. Bendita sois vós entre as mulheres e bendito é o fruto do vosso ventre, Jesus.
1: Santa Maria, Mãe de Deus, rogai por nós, os pecadores, agora e na hora de nossa morte. Amém.
2: Ave Maria, cheia de graças, o Senhor é convosco. Bendita sois vós entre as mulheres e bendito é o fruto do vosso ventre, Jesus.
1: Santa Maria, Mãe de Deus, rogai por nós, os pecadores, agora e na hora de nossa morte. Amém.
2: Glória ao Pai, ao Filho e ao Espírito Santo.
1: Como era no princípio, agora e sempre. Amém. Ó bom Jesus, perdoai-nos e livrai-nos do fogo do inferno. Levai as almas todas para o céu e socorrei principalmente as que mais precisarem.
2: Da vossa infinita misericórdia. Nossa Senhora da Conceição Aparecida,
1: rogai por nós.
2: São Benedito,
1: rogai por nós.
2: Nossa Senhora de Fátima,
1: rogai por nós.
2: Nossa Senhora Santana,
1: rogai por nós.
0: Amém.
1: Muito bem, Aninha. Muito obrigada por rezar comigo hoje. Eu agradeço.
2: Gratidão, super abraço. Sempre mando os abraços aí pra você, viu, Amanda?
1: Muito obrigada. Um abraço pra senhora também.
2: Muito obrigada. Deus abençoe, viu?
1: Amém. Que Deus abençoe a senhora também e Nossa Senhora te cubra com o manto dela.
2: Amém. E a todos nós.
1: Amém.
0: Louvado seja Deus, que Deus abençoe. Ela manda abraço pra você, às vezes eu que não mando, né?
1: Olha só.
0: Eu aqui.
1: Evandro tem que me falar mais.
0: Pois é, né? É porque a Amanda tem acesso a tudo aquilo que tem no computador aqui, a Amanda tem acesso lá, então ela fica vendo aqui.
1: Ele fala também.
0: A Amanda fica lá vendo lá, o pessoal mandando abraço pra ela e tudo mais, mas tá bom. Aninha, obrigado, viu? Um abraço pra você, fica com Deus. Um grande abraço, Aninha lá de Ponta Grossa, no Paraná. Amanda, Amanda não tem voz de locutora, gente? Não tem? voz de locutora, Amanda. Tá, investe mais nessa área, viu?
1: Será que eu deveria?
0: Com certeza, deve, pode e tem que. Invista mais nessa área aí, porque com certeza, quem sabe, um dia você vai estar aqui rezando o texto com o povo. Já pensou? Que beleza, que maravilha?
1: Com toda certeza. Pois por que não?
0: Com certeza. Amanda, obrigado, viu?
1: Deus abençoe.
0: Uma alegria imensa receber você aqui.
1: Fico alegre, de verdade.
0: Deus te abençoe.
1: Muito obrigada.
0: E vamos puxar a orelha do Zé.
1: Ah, com certeza, vamos puxar a orelha dele, que ele tá fazendo falta,
0: ele tá devendo uma visita pra gente
1: aqui. Tá devendo.
0: A gente vai se encontrar no Santuário Nacional, deixa ele comigo também. Obrigado, Amanda.
1: Eu que agradeço, Evandro, vou voltar lá pro meu posto.
0: Vai lá com Deus. Tá aí, ó, Amanda rezou aqui com a Aninha lá de Ponta Grossa, no Paraná, e você rezou conosco o Santo Terço. Agora, eu agradeço a Deus pela sua presença e pela sua participação aqui conosco na Rádio Aparecida, rezando a Salve Rainha. Louvando e glorificando a Deus pela intercessão da Virgem Mãe Aparecida. Santo Afonso Maria de Ligório sempre nos ensina que a oração da Salve Rainha é a oração da perseverança, daqueles que acreditam, daqueles que têm fé, daqueles que sabem que tudo vai se realizar de acordo com a vontade de Deus e aceita essa vontade, porque muitas vezes a gente pede a vontade de Deus em nossa vida, a gente reza para que a vontade de Deus aconteça em nossa vida, aí a vontade de Deus acontece do jeito que ele quer, a gente às vezes não costuma aceitar muito ou acha que não é aquilo que deveria ter acontecido. Portanto, que nós saibamos pedir que a vontade de Deus aconteça em nossa vida, mas também que nós saibamos aceitar essa vontade de Deus. Que saibamos, eu e você, aceitar aquilo que Deus tem para mim e para você, assim como Nossa Senhora nos ensina na Salve Rainha. Por isso, digamos juntos: infinitas graças vos damos, soberana Rainha, pelos benefícios que todos os dias recebemos de vossas mãos liberais. Dignai-vos agora e para sempre tomar-nos debaixo de vosso poderoso amparo, e para mais vos obrigar, vos saudamos com uma Salve Rainha. Salve Rainha, Mãe de Misericórdia, vida, doçura e esperança nossa, salve. A vós bradamos os degredados filhos de Eva, a vós suspiramos, gemendo e chorando neste vale de lágrimas. Eia, pois, advogada nossa, esses vossos olhos misericordiosos a nós volvei. E depois desse desterro, mostrai-nos Jesus, bendito o fruto de vosso ventre. Ó clemente, ó piedosa, ó doce sempre Virgem Maria, rogai por nós, Santa Mãe de Deus, para que sejamos dignos das promessas de Cristo. Amém.
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0: Vamos nos consagrar à Mãe Aparecida. Ó Maria Santíssima, pelos méritos de nosso Senhor Jesus Cristo, em vossa querida imagem de Aparecida, espalhais inúmeros benefícios sobre todo o Brasil. Eu, embora indigno de pertencer ao número de vossos filhos e filhas, mas cheio do desejo de participar dos benefícios de vossa misericórdia, prostrado a vossos pés, consagro-vos o meu entendimento, para que sempre pense no amor que mereceis. Consagro-vos a minha língua, para que sempre vos louve e propague a vossa devoção. Consagro-vos o meu coração, para que, depois de Deus, vos ame sobre todas as coisas. Recebei-me, ó Rainha incomparável, vós que o Cristo crucificado deu-nos por mãe, no ditoso número de vossos filhos e filhas. Acolhei-me debaixo de vossa proteção. Socorrei-me em todas as minhas necessidades espirituais e temporais, sobretudo na hora de minha morte. Abençoai-me, ó celestial cooperadora, e com vossa poderosa intercessão, fortalecei-me em minha fraqueza, a fim de que, servindo-vos fielmente nesta vida, possa louvar-vos, amar-vos e dar-vos graças no céu por toda a eternidade. Que assim seja. Amém. A você, querido devoto, que rezou o terço conosco, nosso muito obrigado. Suas intenções estão no coração da Mãe Aparecida. Ao término do terço, eu vou na capela e coloco cada devoto que colocou suas intenções e aquelas que estão no seu coração, mesmo você que não mandou mensagem, não esteve aqui presente fisicamente, mas o seu coração está nas mãos de Maria. Que Nossa Senhora continue conduzindo você ao coração de Jesus. Confie, acredite, espere e creia. Deus nos abençoe e nos guarde, santifique nossa vida, transforme o nosso coração e restaure nossa história. Abençoe-nos, Deus Todo-Poderoso, em nome do Pai, do Filho e do Espírito Santo. Amém. Louvado seja nosso Senhor Jesus Cristo, para sempre seja louvado. Com as imagens de Amanda Castro, fiquem com Deus e com as bênçãos da Mãe.

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0: 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Rede Aparecida de rádio e a hora certa.
7: 11:11, horário de Brasília.
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7: De volta na Rádio Aparecida e Rede Aparecida de rádio, de volta para continuarmos a nossa caminhada de fé e devoção rumo ao coração de Jesus. Muito prazer, eu sou Evandro Brum e continuo contigo até a meia-noite, até daqui a pouquinho, pois estamos unidos em oração e, claro, continuamos rezando por você. Suas intenções estão todas elas no coração de Jesus, Jesus ressuscitado e vivo no sacrário. E assim a gente continua a nossa caminhada rumo a este coração amoroso, carinhoso e caridoso. Continua conosco aqui, ó, a Maria Aparecida Francisco, lá de Campinas. Boa noite, Maria Aparecida. Tudo bem, minha querida? Bem-vinda! Ela diz assim: olá, meu queridinho amigo Evandro. Rezei com você e por você. Muito bom saber que você está bem, graças a Deus. Obrigado pelas orações, tá bom, querida? Louvado seja Deus. Bendito seja Deus pela sua vida. Deus te abençoe. Continuamos juntos. Continuamos juntos também aqui pelas intenções da da Maria Ângela, da cidade de Joinville, Santa Catarina, rezando com toda a família, que Deus abençoe a todos. Deus abençoe também quem continua conosco aqui, o São José do Rio Preto, é o Miguel Oscar Félix. Boa noite, Miguel, tudo bem? Bem-vindo, que Nossa Senhora Aparecida continue abençoando a vida de vocês, viu? Estamos juntos, estamos continuando em oração. Uma noite também abençoada para o Leandro. Ô Leandro, tudo bem, meu amigo Leandro José Marinho, lá de Safortes? Ele rezou conosco aqui também. Bendito seja Deus, meu irmão, pela sua presença, pela sua participação aqui, viu? Continue em oração por você, meu querido. Obrigado, viu? Muito obrigado pela presença, muito obrigado pela sua participação. Que Nossa Senhora Aparecida continue abençoando você. E nós cremos, tá bom? Nós cremos juntos pela sua cura. É Deus quem faz a obra. E nós acreditamos que é possível, porque Ele é o Deus do impossível. Muito bem. Para você que está conosco, continue celebrando e rezando com a gente. O WhatsApp disponível, DDD 12-3104-1043. 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
8: É preciso crescer em conversão e capacidade de boa convivência, fundamentada nos valores cristãos. Isto é fé forjada na palavra de Deus. Isto é maturidade humana, capacidade de agir com a chamada habilidade social. Não combina alguém cantar um louvor a Deus e com a mesma boca ofender o seu irmão. Não convém um palavrão na boca que proclama a palavra. Não é adequado ir à missa e depois agredir físico ou verbalmente quem tem uma opinião contrária à sua e sair no tapa porque o outro me ofendeu. Existem tantos caminhos para a paz e para a reconciliação. Por que insistimos muitas vezes nos caminhos mais longos? Fofoca, murmuração, perseguição, ataques, violência, agressões, vingança. Ah, padre, foi ele quem começou. Mas, meu Deus, essa desculpa é infantil. Acho que não combina mais, não é?

0: abençoe você.
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2: Hoje, dia 24 de agosto, nós vamos conhecer a história de Bartolomeu, apóstolo de Jesus. Eis um verdadeiro israelita em que não há fraude. História que você vai encontrar no livro de João, capítulo 1, versículo 47. Bartolomeu é um dos 12 apóstolos. O nome dele significa filho de Ptolomeu. Ele aparece como um dos 12, tanto na lista do Evangelho de Mateus, como na lista dos Atos dos Apóstolos. Pelo resto, não temos mais nenhuma informação a respeito deste apóstolo. A tradição posterior identificou Bartolomeu como Natanael, que aparece como apóstolo só no Evangelho de João. O Evangelho de João traz uma informação muito bonita a respeito de Natanael. Jesus decidiu partir para a Galiléia. Encontrou Filipe e disse: siga-me. Filipe era de Betsaida, cidade de André e Pedro. Filipe encontrou Natanael e disse: encontramos aquele de quem Moisés escreveu na lei e também os profetas. É Jesus de Nazaré, o filho de José. Natanael disse: de Nazaré pode sair coisa boa? Filipe respondeu: venha e você verá. Jesus viu Natanael se aproximar e comentou: eis aí um israelita verdadeiro sem falsidade. Natanael perguntou: de onde você me conhece? E Jesus respondeu: antes que Filipe chamasse você, eu o vi quando você estava debaixo da figueira. Natanael respondeu: Rabi, tu és filho de Deus, tu és o rei de Israel. Jesus disse: você está acreditando só porque eu lhe disse: vi você debaixo da figueira? No entanto, você verá coisas maiores do que essas. E Jesus continuou: eu lhes garanto, vocês verão o céu aberto e os anjos de Deus subindo e descendo sobre o Filho do Homem.
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3: Olá, uma boa noite para você que nos acompanha aqui no programa Com a Mãe Aparecida. É um privilégio estar na companhia de todos vocês no quadro Igreja em Comunhão de hoje. A Igreja dos Santos Cosme e Damião, conhecida como o edifício sagrado mais antigo do Brasil, construído no ano de 1535 em Igaraçu, vai passar por melhorias que visam a valorização da arquitetura quinhentista do templo. Ao longo de toda a história, a igreja passou por várias transformações, desde danos causados pelas invasões holandesas, passando pela reconstrução até a finalização com feições que misturam estilo maneirista e traços jesuíticos. Quem fala sobre o legado da igreja é o historiador Jorge Barreto. O que a comunidade espera das obras que vão ser feitas?
4: Na verdade, o que vai ser feito agora é a parte de iluminação cênica, porque a reforma da igreja já foi feito há pouco mais de 2 anos atrás, com um projeto em que o BNDES custeou parte dessas obras. Então, a parte física, né, altares, imaginária, a criação de espaço museográfico e museológico na casa paroquial, tudo isso já está pronto, esperando agora a última etapa desse momento, que é exatamente a iluminação cênica, não é? Então, a parte física do prédio já está toda ok, graças a Deus.
3: E tem uma previsão de quando essas obras vão terminar? Essa reforma cênica que o senhor falou?
4: Acredito que em dezembro.
3: Como essas obras podem valorizar a tradição da igreja ao longo de todo esse tempo?
4: Porque vai dar um perfil fantástico nas noites da cidade de Igaraçu. A igreja hoje, apesar de nós termos iluminado o entorno dela, ela ainda não fica muito evidenciada. Com essa iluminação cênica, nós vamos ter, por exemplo, a igreja parecida com o que você vê no Rio de Janeiro, lá na igreja da Candelária, lá em cima, né, que se destaca naquele espaço. Então, a ideia aqui é a mesma. Ela vai receber uma iluminação que quer você passe, por exemplo, na BR-61, sentido João Pessoa. Quer você venha por dentro da cidade, você vai ver o monumento iluminado de todos os ângulos. E isso vai destacá-lo ainda mais na paisagem.
3: E a renovação dessa estrutura cênica pode criar um acolhimento maior aos fiéis?
4: Sim, com certeza. Os fiéis vão se sentir mais seguros de vir participar das diversas manifestações promovidas pela paróquia.
3: Além dessa ação, como tem sido outros trabalhos de preservação pela administração da igreja na visão do senhor?
4: Nós tivemos o último pároco, o padre Josilão Bezerra, era muito preocupado com isso, e o pároco atual também é muito interessado nisso. Basta você ter a ideia que ele contratou recentemente um restaurador para fazer a limpeza de todas as imagens que pertencem à igreja, não é? Não é mais o zelador da igreja que cuida disso. Agora ele contratou um restaurador especialista nessa coisa para fazer a limpeza como deve ser feita. E isso a gente não viu em outras administrações paroquiais.
3: E quais têm sido os desafios na visão do senhor de valorização dessa igreja mais antiga do Brasil ao longo de todos esses anos?
4: Eu acho que o maior desafio é com o próprio morador da cidade. Por muito tempo falava-se que a igreja era a mais antiga do Brasil. Ela foi reconhecida como tal desde, se não me falha a memória, 1938, pouco mais ou menos. E de lá para cá nunca se teve um trabalho sério de conscientização da população local. A partir de 1985, começou-se uma série de pequenos programas com as escolas municipais e estaduais de Gaiatu, trazendo os alunos para aulas de história in loco. Vamos falar sobre invasão holandesa. Vamos lá para o núcleo histórico da cidade, porque nós temos as ruínas da Misericórdia, temos a Igreja de Cordo Damião e temos o convento franciscano perto um do outro e que foram chaves, não é? Na ocupação holandesa. A Igreja Matriz teve sua prataria toda roubada, a Igreja da Misericórdia serviu de quartel para aprisionamento das mulheres, e o convento Santo Antônio serviu inclusive de templo calvinista. Então, nós começamos a criar na juventude uma empatia com esses monumentos e a própria história da cidade. De tal forma que você, ao visitar Igaraçu hoje, você não vê nossos templos pichados, o que é muito comum em outras cidades, graças a esse fruto iniciado lá em 1985 e que os vigários hoje, as autoridades municipais, todas continuam a fazer projetos dessa beleza para que se valorize e se preserve cada vez mais os monumentos históricos de Igaraçu.
3: Agora, falando sobre a questão da educação novamente, qual a importância de alunos estarem integrados a este patrimônio histórico?
4: Isso é de fundamental importância, porque isso vai garantir que as gerações futuras tenham mais cuidado do que o que nós tivemos até agora. A ideia com essa educação patrimonial é de inserir na criança, não é, que vai se tornar um adulto mais tarde, a responsabilidade para que esses monumentos não venham a desaparecer. A situação de todos eles hoje é muito boa. Todos estão muito bem preservados. E a ideia é que não só o poder público, mas principalmente a população da cidade encampe essa ideia e defenda essa ideia.
3: Ouvimos o historiador Jorge Barreto. Victor Franqueira para a Rede Aparecida de Rádio e Signes Brasil.
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12: 11:30, horário de Brasília.
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0: José Allen.
1: A paz esteja com você. É por meio de Maria que nós vamos a Jesus. Devemos aprender a conviver com Maria, conversar com ela, como a gente conversa com nossa mãe, com nossos amigos, com a mais exigente guia, porque ela é a expressão da verdadeira unidade com Deus. A unidade, a obediência, exige amor para que se estabeleça realmente um relacionamento verdadeiro e saudável. É o amor que alimenta a convivência e também o conhecimento. Por isso é preciso meditar sobre os privilégios de Maria. Cada vez que a gente reflete sobre quem é Maria, como ela agiu, nas palavras que ela diz, tudo tão pouco, mas de uma profundidade que é inesgotável. Cada vez que a gente ouve o que Maria falou, ver como ela viveu, nós temos tanto que aprender e assim vamos realmente recuperando nossa autêntica identidade. Vivendo a vontade de Deus, nós temos uma nova compreensão de Maria. Quando a gente não compreende Maria bem, é porque também não estamos de acordo com a vontade de Deus. Se para nós fazer a vontade de Deus significa viver como Jesus, é também uma maneira de viver como Maria. Quando Maria diz, eu sou a serva do Senhor, faça-se em mim segundo a tua palavra, meditando de novo nessas palavras, nós viveremos como Maria para sermos todos de Jesus. Reflitamos sobre isso. Deus veio ao mundo através de Maria e nós vamos a Deus através de Maria.
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1: Ver nos homens a dignidade da pessoa humana, com todas as implicações de sua igualdade e de seus direitos, é algo que o cristão não pode perder de vista. Mas nós devemos ir mais além. Devemos ver no homem o Filho de Deus. Um filho de Deus talvez afastado do Pai, esquecido do Pai, mantendo inimizade com o Pai. Porém, em resumo, um filho de Deus.
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4: Missão cumprida, pois é, ponto final na primeira parte do programa com a mãe Aparecida. Tô ficando por aqui, mas ele já chegou, Eduardo José, que vai contigo até as 5 horas da manhã. E aí, Eduardo, boa noite.
5: Boa noite, Bruno, belezinha?
4: Tranquilíssimo.
5: Graças a Deus. Chegando para mais uma madrugada com a mãe Aparecida, segunda parte do nosso programa, nessa caminhada de fé, de esperança, juntos até às 5 da manhã. E às 4, aquele convite especial para que você, meu irmão, que rezou às 22 horas com Evandro, reze conosco novamente ao amanhecer de novo dia, o terço das 4 da manhã, rezando por você, pela sua família.
4: Muito bem, Eduardo. Então, amanhã a gente está de volta, 8 da noite, aqui na Rádio Aparecida. Aparecida de rádio, se preparando para quarta-feira e vamos que vamos. Um grande abraço.
5: E vamos que vamos.
4: Bom trabalho para você.
5: Valeu, meu querido.
4: Aparecida, abençoe sua vida.
5: Amém, a todos nós.
4: Tudo bem, viu?
5: Vai com Deus.
4: Amém.
5: E até amanhã.
4: Se Deus quiser. Ó, para você que fica aí ó, na companhia agradabilíssima de Eduardo José, nesta madrugada de terça-feira, que Nossa Senhora continue conduzindo você, sua vida, seu coração, a sua história. Um grande abraço, amanhã a gente se fala, amanhã a gente se vê. Amanhã a gente reza por você. Rede Aparecida de Rádio, Música, Fé e Missão. Fiquem com Deus e com as bênçãos da Mãe Aparecida.

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5: Meia-noite, bom dia.
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5: Olá, bom dia com a Mãe Aparecida, Rede Aparecida de Rádio. Uma ótima e abençoada madrugada a você, meu irmão. Madrugada de um novo dia. Como é bom poder estar novamente juntinho de você aqui na casa da mãe. Obrigado a você que nos acolhe, obrigado a você que nos faz companhia a partir de agora no programa Com a Mãe Aparecida. Eu, Eduardo e José, estou chegando para ficar com vocês até às 5 da manhã. Nesta caminhada de fé, de amor, paz e esperança, sempre com as bênçãos do Senhor Jesus, com a proteção, a intercessão e as bênçãos de nossa mãe, a Senhora Aparecida. Obrigado a você, meu irmão, que nos acolhe na sua casa, no seu trabalho, a você, meu irmão, que está rezando conosco pelas estradas do Brasil, louvando e agradecendo a Deus por tudo na sua vida, na vida da sua família, rezando, pedindo as bênçãos do Pai Misericordioso e a intercessão da Mãe Aparecida nesta sua caminhada de fé, de amor, esperança e, claro, cumprimento da sua missão, louvando e agradecendo por isso. Obrigado aos nossos irmãos que rezam conosco por uma das nossas emissoras que integram a Rede Aparecida de Rádio, rádio espalhadas por todo o Brasil, rezando conosco. A você, meu irmão querido, minha irmã querida, que nos acompanha e reza também com a gente pelo aplicativo Aparecida, pelo a12.com/Rádio Aparecida. Alegria, fé, amor, paz e esperança, força e coragem para enfrentarmos mais um dia com as bênçãos do nosso Pai, com a intercessão de nossa mãe, a Virgem Maria. A produção é de Marcos Tiago, a Paula Castro na coordenação, Padre Vanderlei Souza, missionário redentorista, na direção. Hoje, nós já estamos vivendo o dia 25 de agosto, 2026, terça-feira da graça de Deus. E hoje, a Santa Mãe Igreja celebra, faz memória a São Luís de França e São José Calazans, a quem nós pedimos a intercessão. E você, meu irmão, para participar conosco, enviando a sua mensagem de fé, de esperança e também as intenções para que você possa rezar conosco o Santo Terço, pelo nosso WhatsApp, o 3104-1043, para você rezar, participar com a gente e, claro, rezar por você, pela sua família, por quem neste momento esteja precisando de nossas orações. 3104-1043. Participe e reze com a gente. Padre Vanderlei está chegando com esse momento de evangelização, de reflexão, com os ponteiros apontam para o infinito.

0: concebeu do Espírito Santo. Ave Maria, cheia de graça, o Senhor é convosco. Bendita sois vós entre as mulheres, e bendito é o fruto do vosso ventre, Jesus. Santa Maria, Mãe de Deus, rogai por nós, pecadores, agora e na hora da nossa morte. Amém. Rogai por nós, Santa Mãe de Deus, para que sejamos dignos das promessas de Cristo. Oremos, infundir, Senhor, vos rogamos, a vossa graça em nossos corações, para que nós que conhecemos pela anunciação do anjo a encarnação de Jesus Cristo, vosso Filho, cheguemos por sua paixão e morte de cruz a glória da ressurreição. Pelo mesmo Cristo nosso Senhor. Amém.
1: Meu querido e minha querida, nós temos o livro das Meditações da Imitação de Cristo, um livro do século XV, quando nos fala que o Senhor permanece em nós, em nossa vida, através da sua verdade, a sua palavra que atravessa os tempos, que atravessa as interpretações, que atravessa as condições humanas. Diz o livro: troveja sobre mim, Senhor, teus juízos, sacodes com temor e tremor meus ossos todos e minha alma se apavora. Paro atônito e considero que até os céus não são puros diante dos teus olhos. Se nos anjos encontraste maldade e não os poupaste, que será de mim? Caíram as estrelas do céu e eu, pó, a que me atrevo? Aqueles cujas obras pareciam excelentes tombaram profundamente, e os que comiam o pão dos anjos passaram a se deleitar com os vagens dos porcos. Não há santidade, Senhor, se retiras tua mão. Nenhuma sabedoria será proveitosa se desistires da tua orientação. Força alguma conta sem a tua conservação. Pois, abandonados, afundamos e perecemos, mas visitados por vós, nos erguemos e vivemos. Somos estáveis, mas em ti nos firmamos. Tíbios, mas em ti nos afervoramos. Foi absolvida toda a vanglória da profundeza de seus juízos sobre mim. O que é a carne diante de ti? Acaso se gloriará o barro contra quem o plasma? Como poderá erguer-se com jactância o coração daquele que é submisso a Deus de verdade? O mundo inteiro não consegue ensoberbecer aquele que a verdade conseguiu submeter. Nem os lábios elogiosos de todos poderão abalar quem toda sua esperança põe em Deus. Pois aqueles que falam nada dizem, passarão com o som das palavras, porém a verdade do Senhor permanece para sempre. Oremos. Senhor Jesus, Mestre Divino, que chamastes os apóstolos a seguirem vossos passos e ensinastes o caminho do reino, olhai com amor para os catequistas, pelos quais agradecemos o dom do chamado do vosso amor em seus corações, para semearem a vossa palavra aos jovens, crianças e adultos. Dai-lhes, Senhor, a sabedoria do Espírito Santo, para que em sua vida sejam testemunhas fiéis do Evangelho, que suas palavras transmitam a vossa verdade e seus gestos revelem a vossa misericórdia. Fortalecei-lhes nos momentos de desânimo e renovai a sua alegria de vos servir na comunidade de fé, fazendo ressoar a vossa palavra. Maria, mãe educadora na fé, rogai pelos catequistas, para que sejam sempre fiéis discípulos missionários do vosso Filho Jesus. Amém.
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0: Roberto Carlos cantando pra gente, Jesus Salvador, com a Mãe Aparecida, Rede Aparecida de Rádio, Música, Fé e Missão. Meia-noite, 14 minutos. Obrigado a você que reza conosco, obrigado a você que está aí na sua casa, louvando e agradecendo a Deus por tudo na sua vida. E o nosso momento é de oração. Nosso Deus, ensinai-nos a viver a nossa fé com sinceridade e verdade. Que nossas palavras sejam acompanhadas por atitudes de amor, de justiça, misericórdia e fidelidade. Livrai-nos de uma fé apenas de aparência e ajudai-nos a cultivar um coração verdadeiro, capaz de reconhecer o sofrimento dos irmãos e estender a mão a quem precisa. Que a vossa palavra transforme nossa vida e nos faça testemunhas do vosso amor em todos os lugares onde estivermos. Amém.
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0: Adriana Belo e Padre Zezinho, meia-noite 23. Criador e Pai.
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Banda Vida Reluz cantando pra gente Como És Lindo. Meia-noite, 27 minutos de um novo dia. Com as bênçãos do Senhor, a intercessão e as bênçãos de nossa mãe, a Senhora Aparecida. Obrigado a você, meu irmão, minha irmã, que está rezando conosco em mais uma madrugada, pedindo, louvando e agradecendo.

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6: 12:30, bom dia.
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6: Com a Mãe Aparecida, Rede Aparecida de Rádio. Obrigado a você que nos acolhe por uma das nossas emissoras que integram a Rede Aparecida de Rádio. A você, meu irmão, que está aí na estrada, muitos já ancorados, outros ainda rodando, agradecendo sempre ao bom Deus por mais um dia, por mais uma jornada, pedindo a proteção e as bênçãos da Mãe Aparecida por você que está na estrada, pela sua família que está em casa, sempre rezando também por você. 12:30, continue enviando as suas intenções para o Santo Terço às 16h.
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2: Salmo 125. 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
2: Quando o Senhor reconduziu nossos cativos, parecíamos sonhar. Encheu-se de sorriso nossa boca, nossos lábios de canções.
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2: Entre os gentios se dizia: maravilhas fez com eles o Senhor. Sim, maravilhas fez conosco o Senhor. Exultemos de alegria.
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2: Mudai a nossa sorte, ó Senhor, como torrentes no deserto. 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

0: Celina Borges, recolhe minhas lágrimas. Salmo 56, bom dia.
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2: Nesta terça-feira, quero louvar e agradecer a Deus por você que reza comigo esta oração de hoje. Lembro de maneira especial nesta oração os aniversariantes de hoje, a Wanda de Campinas e o Antônio dos Santos, lá de Bonito. Iniciemos esta oração invocando a Santíssima Trindade. Em nome do Pai, do Filho e do Espírito Santo. Amém. Senhor nosso Deus, nosso Pai, nós cremos em vós, nós esperamos em vós, nós vos amamos, nós vos agradecemos este dia e vos damos graças porque estamos com vida. Oferecemos este dia ao Senhor com todas as nossas alegrias e sofrimentos, com todos os nossos trabalhos e divertimentos. Guardai-nos do pecado e fazei de nós instrumentos de vossa paz e do vosso amor. Ajudai-nos a observar vossos santos mandamentos. Amém. Terça-feira, dia 25 de agosto. O trecho do evangelho de hoje é escrito por Mateus, capítulo 23, versículos de 23 a 26. Anúncio do evangelho de Jesus Cristo segundo Mateus. Naquele tempo disse Jesus: ai de vós, mestres da lei, fariseus hipócritas, vós pagais o dízimo da hortelã, da erva doce e do cominho, e deixais de lado os ensinamentos mais importantes da lei, como a justiça, a misericórdia e a fidelidade. Vós deveríeis praticar isto sem, contudo, deixar aquilo. Guias cegos, vós filtrais o mosquito, mas engolis o camelo. Ai de vós, mestres da lei, fariseus hipócritas, vós limpais o copo e o prato por fora, mas por dentro estáis cheios de roubo e cobiça. Fariseu cego, limpa primeiro o copo por dentro, para que também por fora fique limpo. Palavra da Salvação. O dízimo sobre ervas e especiarias como a hortelã, a erva doce, o cominho, que serviam apenas como tempero, não era prescrito na lei que vemos em Deuteronômio. Faz parte de uma interpretação posterior que taxa tudo o que serve de alimento. Nisso, os fariseus são especialistas. Porém, Jesus pede que vão além da regra, seguindo o fundamental da lei, pois nesse quesito eles falham muito. Estamos falando do senso de justiça, de misericórdia e de fidelidade, que é o espírito do direito, aquilo que dá sentido à lei. De que modo os valores evangélicos poderiam ajudar a iluminar as nossas leis hoje e os nossos legisladores? Peçamos a Deus nesta oração a bênção para a sua garganta. Eleve seu pensamento, seu coração a Deus, coloque a mão na sua garganta e rezemos juntos. Ó glorioso São Brás, que restituístes com uma breve oração a perfeita saúde de um menino que, por uma espinha de peixe atravessada na garganta, estava prestes a morrer, obtenha para nós agora a graça de experimentarmos a eficácia do vosso patrocínio em todos os males da garganta. Conservai a nossa garganta sã e perfeita, para que possamos falar corretamente e assim proclamar e cantar os

0: abraço de hoje vai para o Tiago Matsu, de Campinas, para o Cassiano Augusto, de Goiânia, para o Fernando, do Rio de Janeiro, Lenita, de Arceburgo, Minas Gerais, e um abraço para a Suzana Brito. Sou o padre Edmilson Moraes, salesiano de Dom Bosco, e moro atualmente em Campinas, no estado de São Paulo, no Colégio Liceu Salesiano Nossa Senhora Auxiliadora. Que Deus continue abençoando sua saúde e suas intenções. Abraço e até mais.
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Meia-noite, 46 minutos. Obrigado a você que nos acolhe, você que está aí rezando com a gente. Zé Vicente, é bonita demais. Às 4, o Santo Terço Mariano. Quem está chegando para rezar conosco, trazendo o seu momento de evangelização, é o Padre Rubens Gomes de Carvalho, missionário redentorista.

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1: Juntos uma vez mais, queridos ouvintes, para o nosso encontro de catequese de iniciação cristã, estamos aí conversando sobre a Eucaristia, Santa Missa, e o que que os santos padres, a patrística, nos ensina como era a Santa Missa, como era celebrada e era participada, o sentido também teológico sobre a Santa Missa, a Eucaristia. E nós estamos vendo a síntese dos principais santos padres da Igreja, os primeiros teólogos da Igreja. Estamos refletindo sobre os pensamentos e ensinos dos padres da Igreja, dos primeiros teólogos da Igreja, os primeiros que ajudaram a formar a doutrina cristã a partir do Evangelho, no início do cristianismo, sobre a Eucaristia. Estamos, no momento, conhecendo alguns desses santos padres da patrística. Continuemos. Tivemos o santo padre chamado São Clemente de Roma, que faleceu no ano 102, bem próximo aos apóstolos de Jesus. São Clemente de Roma, papa. Ele foi papa dos anos 88 a 97. Foi o terceiro sucessor de São Pedro, São Clemente de Roma, nos tempos dos imperadores romanos Domiciano e Trajano.

0: e governaram o Império Romano de 92 a 102, anos 92 a 102. No depoimento de Santo Irineu, ele viu os apóstolos. Santo Irineu, ele viu os apóstolos e com eles Santo Irineu conversou, tendo ouvido diretamente a pregação dos apóstolos e seus ensinamentos. Um outro santo patrístico é Santo Inácio de Antioquia. Faleceu no ano 110, bem próximo ali de São João, que morreu por ali também, que foi evangelista e apóstolo de Jesus. Santo Inácio de Antioquia. Outro santo padre, Aristides de Atenas, que morreu no ano 130 da era cristã. Depois nós tivemos São Policarpo, que faleceu em 156, e o Hermas, outro grande santo padre, que faleceu no ano 160 depois de Cristo. Um catecismo, o primeiro catecismo da Igreja de Jesus Cristo, se chamava Didaquê, ou Doutrina dos Doze Apóstolos. Primeiro catecismo da Igreja, Didaquê. É um compêndio, é um resumo de doutrina e ensinamento da Igreja Primitiva. Como que a Igreja Primitiva vivia sua fé? O que orientava essa fé? Era a Didaquê. Isto é, esse documento de Didaquê, que traduzido, né, significa Doutrina dos Doze Apóstolos, ensinamento, catequese. Esse catecismo orientou a Igreja no início. Foi o primeiro catecismo da Igreja. Um compêndio, um resumo da doutrina e ensinamento da Igreja primitiva. São Justino é o outro santo padre. Morreu em 165. Ele foi mártir. Depois tivemos Santo Hipólito de Roma, que viveu entre 160 a 235 depois de Cristo. Mas bem próximo ainda de Jesus e aos apóstolos. Anos 160, 235 foi a data da vida de Santo Hipólito de Roma. Ainda tivemos também o Melitão de Sardes, que morreu em 177. Outro santo padre patrístico, Atenágoras, que faleceu em 180 depois de Cristo. Tivemos São Teófilo de Antioquia, que morreu após o ano 181. Santo Irineu, célebre Santo Irineu, faleceu em 202, também um santo padre, um dos primeiros padres da Igreja. Outro santo importante da época é Santo Hilário de Poitiers, que viveu já um pouquinho mais tarde, de 316 a 367. Aí tivemos também São Clemente de Alexandria, que faleceu no ano 215. Orígenes, um presbítero, um sacerdote, que viveu de 184 a 254. O Tertuliano de Cartago, que também foi muito famoso, grande estudioso da Igreja Primitiva, ele faleceu no ano 220. Depois São Cipriano faleceu em 258. O célebre Eusébio de Cesareia viveu de 260 a 339 depois de Cristo. Foi bispo. Depois nós tivemos Santo Atanásio, também célebre esse Santo Atanásio, que viveu de 295 a 373. O doutor da Igreja, Santo Hilário de Poitiers, viveu de 316 a 367. Que é doutor da Igreja. Tivemos o Santo Efrem, que não foi padre, mas foi um diácono grande devoto de Nossa Senhora, Santo Efrem. Ele faleceu no ano 373, doutor da igreja. Depois São Cirilo de Jerusalém, faleceu em 386, doutor da igreja. Temos ainda São Basílio Magno, viveu de 329 a 379, bispo, doutor da igreja. E São Gregório de Nazianzeno, São Gregório Nazianzeno, viveu de 329 a 390, doutor da igreja. A lista é grande dos santos padres do início do cristianismo. Por exemplo, São Pedro Crisólogo, morreu no ano 450, um grande doutor da igreja. Foi bispo e doutor da igreja. Santo Ambrósio, o ano 397. Esse Santo Ambrósio que conseguiu a conversão de Santo Agostinho, que também é santo padre. Ele ouvia, Santo Agostinho ouvia em Milão as pregações de Santo Ambrósio lá na catedral, e ficou entusiasmado e quis conhecer melhor esse Jesus que o Ambrósio pregava. E o Agostinho, como um grande filósofo, refletia muito sobre isso e resolveu conversar com Ambrósio, e nessas conversas Ambrósio foi instruindo na fé católica o Santo Agostinho, e o Santo Agostinho se converteu e aos 30 anos foi batizado. Santo Ambrósio é doutor da igreja e despertador da fé e conversão de Santo Agostinho. Depois tivemos também São Jerônimo, que viveu de 347 a 420, doutor bíblico. Santo Jerônimo traduziu a Bíblia dos originais grego e hebraico para a língua do povo, para o latim, a Bíblia conhecida como Vulgata, isso é, do povo, vulgar, a Bíblia que o povo possa ler. Santo Jerônimo foi o responsável por essa tradução. A igreja vê os pais da igreja, os santos padres do período da patrística, do início do cristianismo, da igreja primitiva, a igreja vê os primeiros grandes teólogos, estudiosos, intérpretes da fé, como os sucessores dos apóstolos. A fonte mais próxima do ensino apostólico, os santos padres nos trouxeram. E também a tradição, o costume que a igreja foi desenvolvendo na sua doutrina. Aí está a importância dos santos padres, né? Os primeiros grandes teólogos, estudiosos e intérpretes da fé. Sucessores dos apóstolos imediatos. E se tornaram então a fonte mais próxima do ensino apostólico dos apóstolos e da tradição. E consequentemente, com autoridade, essas pessoas se entregaram a interpretar a Sagrada Escritura e trouxeram autoridade para a doutrina. Por isso, então, devemos confiar na interpretação dos santos padres e podemos então aprender daqueles que aprenderam dos apóstolos, que ouviram os apóstolos. A partir do próximo encontro, vamos refletir sobre o sentido, o significado da doutrina de alguns santos padres do início do cristianismo sobre a Eucaristia, sobre a Santa Missa. Como que nós podemos compreender como era celebrada a Santa Missa e o que que significava a Santa Missa já desde lá do princípio do cristianismo com os santos padres. Até o próximo encontro. Fiquem na paz do Senhor.
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10: 1:02, horário de Brasília.
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11: Abraçando os nossos irmãos queridos que nos ouvem em Juiz de Fora pela Rádio Catedral FM, rezando conosco, louvando e agradecendo a Simone, o Júlio, sempre lá na sintonia, todos os nossos amigos rezando conosco na madrugada pela Rádio Catedral FM, louvando e agradecendo ao bom Deus, os nossos irmãos que rezam conosco pela Rádio Tubá, em Tubarão, Santa Catarina, rezando, louvando e agradecendo. Agora 1:03, abraçando também alguns amigos que estão participando conosco, rezando com a gente, a Nivalda. A Nivalda, ela está em Aracaju, no Sergipe, rezando por ela, pela família, pelos filhos, Esdras, Esther, Débora, Jairo, a Raquel e o esposo Francisco, toda a família. O Paulo Sérgio, também lá em Aracaju, nosso irmão querido, porteiro de condomínio, está lá de plantão rezando por ele, pela família. O Marcos Aurélio em Lorena rezando por ele, por todos os irmãos da madrugada, louvando e agradecendo ao bom Deus por tudo. E o nosso irmãozinho também rezando com a gente, o Nildo Damasceno, ele que está em Lagarto, no Sergipe, lá no povoado Colônia 13, todos ligados também, rezando conosco, louvando e agradecendo ao nosso bom Pai.
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11: Geração 7.7, teu amor me mudou. 1:05, bom dia!

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0: lado, teu colo, mãe. 1h12 com a mãe Aparecida. Vamos juntos até às 5 da matina. Às 4, o Santo Terço Mariano e você rezando com a gente.
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0: Gabi Pedroso chegando com a nossa crônica de hoje.
1: Ir ao encontro de Deus. Ser humano é sempre, ao mesmo tempo, alguém desenraizado e à procura de uma pátria. Como ser humano com uma alma imortal, ele nunca está sobre a terra em casa. Mas apesar disso, ele anseia por se sentir aqui, no que é terreno, em casa. Essa tensão determinou desde sempre a vida monástica. Por um lado, os monges emigraram de sua pátria. Eles assumiram conscientemente o desenraizamento porque estavam à procura de outra pátria, a pátria em Deus. Por outro lado, especialmente na tradição beneditina, eles construíram para si mosteiros e fizeram deste espaço seu sossego. Em todo caso, eles sempre souberam que este local nunca foi para eles a última pátria. Ao contrário disso, o local de desenraizamento do mosteiro acabou por se converter para eles no lugar para o qual eles sempre emigram interiormente, para ir ao encontro de Deus. Ansel Grum, Onde Eu Me Sinto em Casa, Editora Vozes.
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18 minutos, terça-feira, madrugada de terça-feira, louvando e agradecendo a Deus. Tu és a vida, conheço um coração, na voz do coral do Menino Jesus.

0: 1:19, Padre Reginaldo Carreira chegando com a sua mensagem.
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2: Ao fazermos um caminho de conscientização de nossas fraquezas e forças, penso que a palavra que deve nos inspirar seja a gratidão. Todo passo para dentro de nós nos torna mais capazes de sair com liberdade e confiança para fora de nós, ao encontro do outro. E é um encontro que gera maturidade humana, afetiva e espiritual. É um encontro que gera vida. É um encontro de pessoas inteiras que abre novos horizontes e reacende a esperança, que cura e harmoniza a vida e a fé. E quanto mais nos encontramos conosco e com os outros, mais temos necessidade de nos encontrar com a

0: 6. Abraçando a nossa queridíssima Val Souza, lá em Jacobina, na Bahia, rezando conosco, louvando e agradecendo, né, Valzinha? Rezando por ela, pela família. O Pedro Canuto em Aracaju, no Sergipe, também rezando por ele, pela família. O Miguel e o Ayrton, lá em São José do Rio Preto, família Félix. O Luiz Fernando em Taubaté, rezando conosco. Em Taubaté também, o Arlindo Lisete, nosso irmão querido também, rezando com a gente, pedindo por ele, pela família, colocando todos na intenção do Santo Terço. E a Elaine em São Paulo, que reza conosco sempre, todos os dias, participando lá no Jardim Nordeste, na capital paulista. Agora 1:27.
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0: 1:30, bom dia. 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
0: Onde quer que você esteja, a Mãe Aparecida aí juntinho de você, viu? Intercedendo por você, pela sua família, no seu trabalho, aí nesta noite abençoada de descanso que você está tendo, agradecendo sempre a ela pela sua intercessão, pelo seu colo, pelo seu cuidado. Você, meu irmão, minha irmã, que reza conosco, louvando e agradecendo por tudo na sua vida. 1:31 e olha, você com toda certeza que está aí, né? Faz a sua leitura diária, a leitura do evangelho, das nossas leituras diárias. E hoje, na leitura da segunda carta de São Paulo aos Tessalonicenses, lá no finalzinho, você vai encontrar assim, ó, escrito por São Paulo aos Tessalonicenses: Nosso Senhor Jesus Cristo e Deus nosso Pai, que nos amou em sua graça e nos proporcionou uma consolação eterna e feliz esperança, animem os vossos corações e vos confirmem em toda boa ação e palavra. Olha que maravilha. Animem os vossos corações e vos confirmem em toda boa ação e palavra. Palavra do Senhor. Carta de São Paulo aos Tessalonicenses. É a nossa leitura, primeira leitura de hoje, desse 21ª semana do tempo comum, dia 25 de agosto, terça-feira. Obrigado a você, meu irmão, minha irmã, que está rezando conosco, você que está animando, animem os corações e vos confirmem toda boa ação e palavra. E o nosso momento é com ela, que nos deu o caminho. Fazei tudo o que ele vos disser.
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0: Elô Silvério chegando com a nossa mãezinha, esse momento tão especial.
5: Estamos começando o Momento com Maria de hoje e vamos juntos refletir o tema: a presença de Maria nas dificuldades da vida. Maria, mãe de Jesus e nossa mãe, permanece ao nosso lado em todos os momentos, especialmente nas dificuldades da vida. Assim como esteve firme aos pés da cruz, ela também caminha conosco nas dores, angústias e desafios do dia a dia. Seu exemplo de fé, confiança e obediência a Deus nos fortalece e nos ensina a nunca perder a esperança. Ao contemplarmos a imagem de Maria, recordamos seu amor materno, seu cuidado e sua poderosa intercessão junto a Jesus. Nos confiando ao seu imaculado coração, encontramos consolo, coragem e a certeza de que nunca estamos sozinhos, pois Maria sempre nos conduz ao encontro de seu filho.

0: titulares do ritmo e de pau. Tu me persegues, Senhor. 1:38, com a mãe Aparecida.
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3: Irmão e irmã, façamos catequese. Há muito tempo atrás, eu compus uma canção para uma menina de 15 anos que fazia a sua entrada na catequese. A família pediu, e como eu já tinha pensado sobre isso muitas vezes, optei por fazer isso. Valeu a pena, porque a música deu certo e jovens catequistas, famílias cantaram esta canção muito, muito, muito tempo. Na verdade, era a história da águia pequena que vive nas alturas e tem que aprender a voar, e o destino dela é ficar lá em cima. Mas se tiver que descer, desce, só que volta de novo para lá. Pequena águia tem que aprender, senão nunca vai enfrentar os ventos e não vai saber fazer ninho na hora certa. Então é uma história da juventude. Pequenas águias que correm riscos, mas chegam lá. Cantem comigo.

6h57, 3 minutinhos faltando para as 2 da madrugada. Nossa Senhora, Mãe dos Aflitos, o seu amparo, Padre Antônio Maria.

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6: 2:01 horário de Brasília.
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6: Onde quer que você esteja, nossos irmãos em Cristo rezando conosco, os nossos irmãos que rezam em Caetité, na Bahia, pela Rádio Caetité FM 105.9, os irmãos que estão rezando conosco em Dourados, pela Rádio Coração FM a 95.7, em Porto Feliz, interior de São Paulo, pela 93.5, a Rádio Nova Porto FM. Um abraço fraterno a todos os nossos irmãos e irmãs que estão pelas nossas rádios parceiras, rádios que integram a rede Aparecida de Rádio, aplicativo Aparecida e portal a12.com/rádio. 2:02.
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0: Aparecida, amém. Quem está chegando, novamente participando conosco, é o Padre Vanderlei Souza, com esse nosso momento de oração.
1: Olá, querido irmão, querida irmã, esse mês de agosto estamos rezando pelas vocações, é o mês vocacional em toda a igreja. Nesta última semana te convido a rezar pelas vocações dos ministérios leigos. Enviai, Senhor, operários para a vossa messe. Sabemos que a messe é grande e os operários são poucos. Suscitai, pois, vocações nos mais diversos ministérios leigos em vossa igreja, em nossas comunidades, para que possamos testemunhar com a vida a alegria do Evangelho e espalhar no mundo o doce perfume do Cristo. Senhor, que pelo cultivo das virtudes da fé, esperança e caridade, em nossas comunidades despertem vocações para os ministérios leigos. Aumentai a fidelidade ao santo batismo, aumentai a fidelidade à igreja, aumentai a fidelidade dos leigos e leigas ao santo padre, o papa. Que todos recebam a graça da conversão diária. Tudo isso vos pedimos, ó Pai, por Cristo nosso Senhor, o servo dos servos. Nossa Senhora, Mãe Aparecida, Rainha das Vocações, Serva do Senhor, rogai por nós.
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0: Padre Zezinho Maria da minha infância. 2:13. Bom dia.
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0: Padre José Allen chegando com a sua mensagem.
2: A paz esteja com você. Deus é amor e manifesta o seu amor na sua vontade, nos seus mandamentos. Jesus veio até nós para revelar de uma maneira definitiva o que é amar a Deus e como é amar o próximo. Revelou isso através das suas atitudes, palavras, ensinamentos. Deixou a Eucaristia como dom da sua presença e o amor também entre nós, para que todos sejam um. E quem viveu tudo isso de uma maneira excelente foi Maria. Maria, como ninguém, acreditou no amor de Deus. E ela disse sim à vontade de Deus, isto é, tudo que Deus falou, seus mandamentos, tudo que ele revelou, Maria viveu e nos ensina a viver. Ela, por obra do amor que é o Espírito Santo, gerou Jesus, não apenas espiritualmente, mas também fisicamente no seio da Sagrada Família. Ela conservou a palavra de Deus em seu coração, meditava sobre elas e vivia-as. Ela comprovou o seu amor a Deus e pelo ser humano com a desolação aos pés da cruz, onde viveu também o seu abandono com seu filho Jesus. De fato, por amor a Deus, para fazer a vontade dele, Maria aceitou no seu coração o discípulo João em lugar de Jesus. Isso se deu de certo modo, perdendo o seu filho que é Deus, perdendo-o em seguida realmente por estar morrendo. Maria é para nós, portanto, o modelo do cristão. É como se fosse assim uma imagem mesmo do próprio Cristo. Ela é membro eminente da igreja, modelo, imagem da igreja. Procurando seguir Maria, nós vivemos o que é ser igreja, ou seja, povo de Deus, vivendo essa novidade revelada por Jesus, criando a civilização do amor. E nessa realidade, Maria está dando seu testemunho de vida e intercedendo por nós.
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0: Valmir Alencar, 2:20, canção linda, Cenáculo de Amor, com a Mãe Aparecida, Rede Aparecida de Rádio, Música, Fé, Emissão. Obrigado a você, meu irmão, minha irmã, rezando conosco, louvando e agradecendo ao bom Deus por tudo na sua vida.
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0: Festa da Apresentação. Jesus, luz do mundo. Na festa da Apresentação de Jesus, festa das velas, festa das candeias, a igreja celebra Jesus, luz do mundo. Jesus é a luz do mundo. Ele veio e ensinou o segredo do Pai. Tornou-se o caminho, a verdade e a vida. Cristo é a nossa luz. Na apresentação do Senhor, a procissão das velas lembra-nos de que Jesus nos trouxe do céu a ciência e a caridade. Devemos nos acender nele para que tenhamos fé e amor. Iluminados, nós iluminamos. O Evangelho nos diz que, aos 40 dias do nascimento de Jesus, Nossa Senhora e São José o levaram ao templo para o apresentar ao Senhor. Nossa Senhora, ao apresentar o menino Jesus no templo, encontrou Simeão, o profeta, a quem o Espírito Santo revelou tudo a respeito do Messias. Ele viu que aquele menino era o Filho de Deus. Tomou o menino nos braços e disse: Senhor, agora eu posso morrer sossegado. Meus olhos viram o Salvador do mundo. Ele será a luz que iluminará todas as nações. Simeão abençoou Nossa Senhora e profetizou que muitos haviam de ser contra Cristo e não o aceitar. Jesus havia de morrer na cruz e Nossa Senhora seria transpassada pela dor. Cristo é nosso caminho, verdade e vida.
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0: Arquidiocese de Goiânia, enviai, Senhor, muitos operários.
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0: 2:30, bom dia. 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
0: Com a Mãe Aparecida, Rede Aparecida de Rádio, deixa eu abraçar aqui uns amigos que estão rezando conosco nesta madrugada. Quem está na sintonia é o nosso irmãozinho querido Rogério de Barra Mansa, no Rio de Janeiro, rezando conosco, louvando e agradecendo a Deus. Muita gratidão por tudo na minha vida. Um abraço para todos vocês. Ô, meu irmão querido, um abraço a você também, viu? Aí em Barra Mansa, Rio de Janeiro, caminho que vai, né? Nós temos dois lugares, duas maneiras de ir para Bananal, por Barra Mansa, que eu particularmente acho mais fácil, pega a Dutra que vai até Barra Mansa, chega ali em Barra Mansa, entra à direita ali e cai no Bananal. É, cidade linda. E também aqui por dentro, né? Ei, coisa boa, né, Rogério? Beijo no coração, meu irmão. Rezando conosco também, pedindo as bênçãos da Mãe Aparecida, Agostinha. Agostinha de Araújo, ela está aqui ligadinha conosco, pedindo as bênçãos da Mãe Aparecida. O Luiz também, fala da cidade de Matão, em São Paulo, pedindo saúde pela minha mãezinha, de novo no hospital. Oh, meu Deus, vamos rezar pela vida e saúde dela, né, meu irmão Luiz? Obrigado, viu? A você e a dona Agostinha de Araújo, que estão rezando conosco. Tenho certeza que lá no hospital ela também está rezando, com toda certeza. Né, Luiz? Um abraço, meu irmão. A Josi rezando conosco, pedindo as bênçãos da Mãe Aparecida pela nossa Rádio Medianeira FM, lá em Santa Maria, no Rio Grande do Sul. Rezando, também rezando pela alma do papai, que hoje faz 38 anos de sua partida para a casa do pai, louvando e agradecendo a Deus por tudo. Obrigado, viu, pelo carinho. O nosso Benedito Delário, em Poços de Caldas, rezando por ele, pela família, pela vida e saúde dele. O Luciano Francisco, lá de Votorantim, interior de São Paulo, rezando conosco, pela mãe dele, a dona Nadir, rezando com a gente, 93 anos. Ela também está internada na Santa Casa de Votorantim. rezando por ela, né, meu irmão querido Luciano? E pedir também oração para a médica Johanna, que está cuidando dela. Ô, doutor Johanna, um beijo no coração da senhora, viu? Que o Pai misericordioso e nossa mãe, a Senhora Aparecida, abençoe a senhora pelo trabalho de cuidar de nossos irmãos enfermos. Assim, nós estendemos o cumprimento e pedindo sempre a proteção da Mãe Aparecida por todos os nossos médicos e médicas, enfermeiros, esse povo da área da saúde que tão bem cuida de todos nós. Um beijo no coração de todos vocês. E em nome dos enfermeiros, a dona Eliana, lá de Ipatinga. É, dona Eliana é enfermeira, tá descansando essa hora para daqui a pouco, ó, pegar no batente com a graça de Deus, ou até já está no plantão, né? De 12 horas, de 24 horas, rezando conosco, louvando e agradecendo, esposa do Jonas, rezando com a gente. 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Com a Mãe Aparecida, Rede Aparecida de Rádio, juntinho de você, meu irmão, minha irmã, onde quer que você esteja, rezando conosco nesta madrugada, madrugada de terça-feira, louvando e agradecendo ao bom Deus. E quem está chegando para cantar pra gente é o Claudinho, e essa canção é muito linda. Quem me segurou foi Deus.
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0: cantando pra gente, Quem Me Segurou Foi Deus. 2h39, também conhecido como 21 minutinhos, faltando para as 3 horas da manhã. Rezando, louvando e agradecendo.
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0: Com José Antônio.
2: Jesus lhe respondeu: Amarás o Senhor teu Deus de todo o coração, com toda a alma e com toda a mente. Mateus 22:37. Possuir Deus preenchendo todas as expectativas, eis o entendimento essencial da comunidade de Mateus. Isto significa o absoluto no segmento de Jesus. Verdadeiramente, o Senhor é aquele que, sendo o nosso tudo, nos faz agir por Ele em favor dos irmãos e irmãs. A nossa vivência social nos permite convivermos com os tipos mais diversos de seres humanos. Daí deveríamos ter a preocupação de possuirmos algo que nos motive a um amor incondicional. E esse algo, de acordo com a comunidade de Mateus, é o amor a Deus com todo o nosso ser e tudo o que temos. Podemos cair no erro de pensarmos que o nosso amor a Deus nos faz amar menos e desprezar o ser humano. Mas é ao contrário. Quanto mais colocamos o amor a Deus em evidência, mais nos aproximamos do ser humano e descobrimos a sua beleza. O amor a Deus faz com que avancemos no amor às criaturas do Pai, pois o seu amor se encontra depositado em tudo o que Ele criou. O nosso comportamento social deveria ser fonte de atração por usarmos em tudo o nosso amor a Deus. E porque amamos a Deus com o jeito de Jesus, o nosso agir deveria atrair as pessoas para este amor. Quando amamos a Deus com tudo o que temos e somos, podemos nos tornar como um imã. Formamos uma comunidade construída sob o alicerce do amor de Deus. Logo, esse amor a Deus se transformará em amor sem limites pelo humano que surgir em nossas vidas ou que procuramos. Venha a nós, ó Deus de amor, o fogo do vosso espírito para inflamar o nosso coração de amor e dedicação ao humano sofredor. Amém.
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0: Antônio Maria, Nossa Senhora do Brasil, 2:46.
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2: Dia 25 de agosto, dia de São Luís de França. Celebramos neste dia a vida do santo rei da França, Luís, que nasceu no ano 1214. São Luís teve a graça de ter uma mãe muito religiosa, tanto assim que o aconselhava depois do batismo: "Filhinho, agora és um templo do Espírito Santo. Conserva sempre teu coração puro e jamais o manches com o pecado." A rainha mãe, Branca de Castela, providenciou ótimos professores e instrutores para uma formação digna de rei. Desta forma, quando seu pai morreu, Luís, com apenas 12 anos, pôde ser coroado e, na idade de 22 anos, começou a reger toda a situação, sem esquecer sua realidade de pai e de esposo. São Luís era penitente, humilde, homem de oração e caridade. Participava com tanta perseverança da Santa Missa diária que, provocado por nobres, respondia: "Se dedicasse tempo dobrado para os jogos ou para a caça, ninguém repreenderia." São Luís buscava intensamente viver a justiça do reino de Deus enquanto rei e cristão. Por isso, praticava, vivia aquilo que aconselhava: "Não tiremos o bem dos outros nem sequer para o dar a Deus." Cheio de amor a Cristo, à Igreja e ao Papa, São Luís organizou até mesmo cruzadas a fim de resgatar os lugares santos. Certa vez, ficou preso durante 5 anos e, depois de solto, empenhou-se numa outra cruzada que o vitimou com uma peste mortífera. Ao receber os santos sacramentos, São Luís entrou no céu com 55 anos de idade. Distinguiu-se pelo seu espírito de oração e de penitência, por seu amor aos pobres. Assim ele nos ensina em seus escritos: "Guarda o coração compassivo para com os pobres, infelizes e aflitos, e quanto puderes, auxilia-os e consola-os. Procura com empenho a paz e a justiça." Sigamos os seus ensinamentos e aprendamos dele a ter uma fé madura, amor verdadeiro a Cristo e compromisso com os mais necessitados. São Luís de França, rogai por nós.
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0: Padre Aguinaldo José, Sagrada Família.
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3: 3 horas, horário de Brasília.
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3: Com a Mãe Aparecida, onde quer que você esteja rezando conosco nesta madrugada. A Conceição Tavares, lá em Aracaju, rezando por ela e pela família. Rezando conosco também, louvando e agradecendo o Josinaldo de Capela, no Sergipe. Está ouvindo a Rádio Aparecida através das ondas da Rádio Cultura FM em Aracaju, nossa parceira. Louvando e agradecendo, né, Josinaldo? Obrigado, meu irmão querido. Rezando conosco a Aparecida, lá na fazendinha, rezando por ela, pela família, louvando e agradecendo a Deus por tudo. O Sérgio também rezando conosco, a Marlene no bairro Santa Luzia, aqui em Aparecida, rezando pela Cida lá de Roseira e pela família dela também, louvando e agradecendo a Deus, pedindo a proteção e as bênçãos da Mãe Aparecida. O Alexandre Tozeto rezando conosco em Caçapava, aqui no Vale do Paraíba, pedindo por ele e pela família, colocando a família na intenção do Santo Terço. Edson Costa também. Somos uma só família. Rezemos por todos nós. Amém. Louvando e agradecendo a nosso querido amigo Luiz, lá de Matão, rezando, pedindo as bênçãos da Mãe Aparecida, louvando e agradecendo ao bom Deus. E o Luiz diz que dia 12 ele estará a caminho da casa da mãe com 3 ônibus lá da cidade de Matão, interior de São Paulo, rezando conosco. Ô, meu querido, obrigado, viu, pela sua informação. Continue rezando conosco e quando estiver mais próximo aí, vai avisando a gente, tá bom? Da sua chegada, tá bom, meu irmão querido? Agora 3 horas, 2 minutinhos.
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vós, escribas e fariseus hipócritas, que pagais o dízimo da hortelã, do endro e do cominho, mas descuidais do mais importante da lei, o direito, a misericórdia e a fidelidade. Essas coisas deveis praticar, sem descuidar daquelas. Guias cegos, que filtrais o mosquito e engolis o camelo. Ai de vós, escribas e fariseus hipócritas, que purificais o exterior do copo e do prato, mas o interior está cheio de rapina desenfreada. Fariseu cego, purifica primeiro o copo por dentro, para que fique limpo também por fora. Mais duas ameaças de Jesus à hipocrisia dos fariseus são apresentadas no Evangelho de hoje. Claramente, ele sustenta a observância fiel à lei nos pequenos detalhes, sem esquecer aquilo que é essencial dela. A quarta ameaça diz respeito ao pagamento do dízimo. Os fariseus zelam pelo dízimo sobre simples verduras, hortelã, endro e cominho, mas negligenciam pontos graves da lei, que já haviam sido denunciados pelo profeta Miqueias. A justiça ampara os pobres e os indefesos, sobretudo o órfão e a viúva. A misericórdia exige ajudar os necessitados. Fidelidade é a marca da relação com Deus que desemboca na vida do próximo. A quinta ameaça, ilustrada pela limpeza do copo e do prato, aponta para a contraposição entre o interior, a realidade profunda do ser humano, e o exterior, sua aparência. Nos lugares públicos, os fariseus aparentavam ser fiéis e puros em suas práticas religiosas, mas escondiam a sujeira em seu coração. Não deve haver contradição entre ser e parecer. É necessário primeiro purificar o interior para manifestar no culto e na prática uma fé verdadeira. Vós, escribas e fariseus hipócritas, que purificais o exterior do copo e do prato, mas o interior está cheio de rapina desenfreada. O Senhor nos convida a sermos praticantes da palavra. Neste momento, vamos dispor o nosso coração para a vivência de Sua palavra.

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2: Hoje, dia 25 de agosto, nós vamos conhecer a história de Justo, pagão convertido da comunidade de Coríntio. Paulo dirigiu-se à casa de Justo, adorador de Deus. História que você vai encontrar no livro dos Atos, capítulo 18, versículo 7. Diz o livro dos Atos dos Apóstolos: Paulo dirigiu-se à casa de um certo justo adorador de Deus, cuja casa era contígua à sinagoga. Quem é esse justo? Paulo tinha acabado de chegar a Corinto, vindo de Atenas. Chegou meio desanimado. Ele mesmo escreve na carta aos Coríntios: Estive no meio de vocês cheio de fraqueza, receio e tremor. Minha palavra, minha pregação não tinham brilho, eram artificiais para seduzir os ouvintes. O desânimo era tanto que só aos sábados na sinagoga ele conversava com os judeus procurando convencê-los a respeito da boa nova. Mas quando Silas e Timóteo chegaram da Macedônia, Paulo começou a dedicar-se inteiramente à palavra, atestando aos judeus que Jesus é o Messias. A chegada dos dois amigos o reanimou, mas a sua pregação provocou forte oposição da parte dos judeus. Então, retirando-se dali, Paulo dirigiu-se à casa de um certo justo adorador de Deus, cuja casa era contígua à sinagoga. Essa é a única informação que temos a respeito deste cristão que se chamava Justo. Justo era um adorador de Deus, isto é, um pagão que simpatizava com a religião dos judeus, frequentava as celebrações aos sábados e estava muito interessado na Bíblia. Os adoradores de Deus não aderiram plenamente ao judaísmo por causa da circuncisão e das inúmeras normas e preceitos rituais a respeito da pureza legal que eles deveriam observar. Mas a pregação de Paulo dizia que para ser acolhido por Deus e ter parte na salvação não é necessário fazer circuncisão nem observar todas aquelas normas da tradição dos antigos. O que Deus pedia é que creiássemos nele. Creiamos em Jesus. É a fé em Jesus que faz que sejamos acolhidos por Deus. A partir disso, muitos adoradores do Coríntio se converteram e entraram nas comunidades. A Bíblia diz que Paulo permaneceu ali 1 ano e 6 meses ensinando entre eles a palavra de Deus. Paulo hospedou-se na casa deste justo, que deve ter ficado muito satisfeito. Já imaginou você poder hospedar o apóstolo Paulo na sua casa durante 1 ano e meio?
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1: Hoje na Escola de Maria, vamos conhecer um título que carrega um chamado profundo à transformação interior. Nossa Senhora Rosa Mística. Maria, que floresce no coração de quem decide mudar de vida. Essa história está ligada às experiências de Perina Gili, na Itália, a partir do ano de 1947. Perina relatou aparições de Maria, que se apresentou como Rosa Mística e Mãe da Igreja. Em uma das manifestações mais marcantes, Nossa Senhora apareceu com três rosas no peito, uma branca, uma vermelha e outra dourada. Cada uma trazia um significado. A branca, a oração. A vermelha, o sacrifício. A dourada, a penitência. Essas mensagens estavam especialmente voltadas à vida espiritual dos consagrados e religiosos, mas também se estenderam a todos os fiéis, como um convite à conversão sincera. O local das aparições se tornou ponto de peregrinação. A devoção à Nossa Senhora da Rosa Mística foi aprovada pelo Vaticano em julho de 2024. Recente, não? O Vaticano afirmou que a espiritualidade e as mensagens não contradizem a fé e a moral cristã, permitindo o culto público e a devoção. É sempre bom rezar quando estamos também em momentos difíceis da vida. Nossa Senhora Rosa Mística nos ensina que a fé é vivida no dia a dia. Levantar-se das preocupações, reagir. Ela nos chama a sair da superficialidade, a olhar para dentro. Sim, olhar para dentro e a transformar a fé em atitudes concretas. Muitos devotos relatam mudanças profundas de vida, mudanças muito profundas, a partir dessa devoção, ao conhecerem a mensagem das três rosas. Começaram um caminho novo. Mais oração, mais consciência, mais entrega. Vamos rezar? Ó Nossa Senhora de Rosa Mística, Mãe que nos chama à conversão, coloca em nosso coração o desejo de rezar mais, de oferecer nossas dificuldades e de viver uma vida mais próxima de Deus. Ensina-nos a florescer na fé, mesmo em meio às dificuldades, e faz de nós sinais vivos do amor de Deus. Nossa Senhora Rosa Mística, rogai por nós. Muito obrigado por você estar conosco hoje, e amanhã vamos conhecer mais um título de Nossa Senhora. Deus abençoe.
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5: 3:36. 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
5: Com a Mãe Aparecida, Rede Aparecida de Rádio, daqui a 25 minutinhos. O Santo Terço Mariano e você, meu irmão, minha irmã, rezando conosco, rezando por você, pela sua família, por aquelas pessoas que sempre estão a pedir as nossas orações. Já, já, o nosso Santo Terço Mariano.
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5: Irmã Miriam Collin cantando pra gente, alegrai-vos, alegrai-vos.

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1: É Lúcio Velho chegando.
2: Os discípulos passaram da cegueira para a iluminação pouco a pouco, em relação à pessoa e à missão de Jesus. Também nós necessitamos ser curados de nossa cegueira. Essa cegueira que logo se apoderará de nós e que nos impede de ver Deus, não somente nos homens, mas também nas coisas, nos acontecimentos, nos sinais do tempo. A visão, porém, produzida pelo contato com o Senhor, nos permitirá ver todas as coisas em suas verdadeiras dimensões. Se procurarmos ver as coisas como meios salvíficos, estaremos próximos de Deus, porque elas nos conduzirão a Deus.

0: 3:44, com a Mãe Aparecida, Rede Aparecida de Rádio, Música, Fé e Missão. Obrigado a você que está rezando conosco, louvando e agradecendo a Deus por tudo. Já já o Santo Terço e você, meu irmão, minha irmã, rezando com a gente.
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3: Bom dia, meu amigo, minha amiga. Você sabe como nasce uma girafa? O parto da girafa acontece com a mamãe girafa em pé. Desse modo, a primeira coisa que ocorre ao recém-nascido é uma queda de aproximadamente 2 metros de altura até o chão. O bebê girafa, ainda tonto, tenta se firmar nas quatro patas, mas a mamãe girafa tem um comportamento estranho. Ela dá um leve chute e a girafa filhote cai de novo no chão.

0: esse aprendizado vai ser fundamental para o desenvolvimento do filhote e da própria sobrevivência da espécie. Em nossa vida, podemos nos deparar com pessoas que agem como a mamãe girafa. Isso geralmente nos causa desconforto num primeiro momento, mas é importante sabermos diferenciar quando estamos sendo treinados e quando estamos sendo ofendidos. É claro que algumas pessoas não têm muito jeito para ensinar. Até mesmo alguns professores, que a priori deveriam ser mestres na pedagogia, têm muito conhecimento, mas não conseguem transmitir esse conhecimento aos seus alunos. Geralmente, essas pessoas têm um jeito mais direto e até rude para ensinar aos outros. É muito mais fácil para todas as pessoas envolvidas que nunca se chame a atenção, nunca se corrija e nunca se cobre nada. Afinal, a vida por si só já é tão difícil, não é mesmo? Negativo. É exatamente por isso que existem muitos funcionários de empresas que são demitidos depois de algum tempo, sem terem sido devidamente treinados. Talvez eles tenham tido um chefe muito legal, mas que não os ajudou a crescer profissionalmente. É exatamente por isso também que temos tantas crianças mimadas hoje em dia. Muitos pais, incapazes de admoestar e ensinar aos seus filhos, acabam criando um ambiente de extrema permissividade que não ajudará em nada a criança. Faz parte do desenvolvimento psíquico de todos nós lidarmos desde cedo com frustrações. As frustrações nos ensinam que nem tudo é possível, nem tudo é correto e que existem limites e regras. Uma pessoa que não aprende isso na infância terá sérios problemas ao se deparar com os limites e normas impostos, principalmente pelo ambiente profissional e pela sociedade. Portanto, seja filho, seja funcionário, a recomendação é a mesma. Não se preocupe em evitar erros e tombos. Ensine-o a se levantar rapidamente e seguir em frente. Essa é, literalmente, uma lição de vida. Pense sobre isso, tenha um ótimo dia e até o nosso próximo encontro.
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0: 4 horas, horário de Brasília.
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0: Com a Mãe Aparecida, Rede Aparecida de Rádio, rezando, meu irmão, minha irmã, com você a partir de agora, o nosso Santo Terço Mariano. Rezando, agradecendo a Deus por mais este dia que ele nos concede. Que seja um dia de bênçãos e graças a cada um de nós. Um dia de lutas, com toda certeza, mas que seja também, pedimos ao nosso Pai, que seja um dia de bênçãos, de vitórias. Agradecendo a nossa Mãe Santíssima, a Senhora Aparecida, pela sua intercessão, pelo seu amor, pelo seu cuidado. Louvando e agradecendo nossa Rainha Assunta ao Céu, Rainha do Santíssimo Rosário, Rainha da Paz, pedindo a sua intercessão, Ó Mãe querida, iniciemos o nosso Santo Terço nesta terça-feira rezando pelos santos anjos, pelo nosso anjo da guarda, rezando pelos nossos irmãos enfermos, aniversariantes do dia, pelos nossos irmãos desempregados, necessitados, por todos aqueles que neste momento estejam precisando de orações. Iniciemos o nosso Santo Terço invocando a Santíssima Trindade.

0: Jesus, nós vos oferecemos este terço que vamos rezar, meditando nos mistérios da vossa redenção. Concedei-nos, por intercessão da Virgem Maria, Mãe de Deus e Nossa Mãe, as virtudes que nos são necessárias para bem rezá-lo e a graça de ganharmos as indulgências desta santa devoção. Oferecemos particularmente em desagravo dos pecados cometidos contra o Santíssimo Coração de Jesus e o Imaculado Coração de Maria, pela paz do mundo, pela conversão dos pecadores e pelas almas do purgatório, pelas intenções do Santo Padre o Papa Leão, pelo aumento e santificação do clero, pela santificação das famílias, pelas missões, pelas vocações, pelos doentes, por todo o povo brasileiro. Professemos a nossa fé. Creio em Deus Pai Todo-Poderoso, Criador do céu e da terra, e em Jesus Cristo, seu único Filho, nosso Senhor, que foi concebido pelo poder do Espírito Santo, nasceu da Virgem Maria, padeceu sob Pôncio Pilatos, foi crucificado, morto e sepultado, desceu à mansão dos mortos, ressuscitou ao terceiro dia, subiu aos céus, está sentado à direita de Deus Pai Todo-Poderoso, donde há de vir a julgar os vivos e mortos. Creio no Espírito Santo, na Santa Igreja Católica, na comunhão dos santos, na remissão dos pecados, na ressurreição da carne, na vida eterna. Amém. Rezemos, irmãos e irmãs, com amor e confiança, a oração que o próprio Jesus nos ensinou. Pai nosso que estais nos céus, santificado seja o vosso nome, venha a nós o vosso reino, seja feita a vossa vontade, assim na terra como no céu.
1: O pão nosso

0: mas livrai-nos do mal. Amém.
1: Ave Maria, cheia de graça, o Senhor é convosco. Bendita sois vós entre as mulheres, e bendito é o fruto do vosso ventre, Jesus.
2: Santa Maria, Mãe de Deus, rogai por nós, pecadores, agora e na hora de nossa morte. Amém.
1: Ave Maria, cheia de graça, o Senhor é convosco. Bendita sois vós entre as mulheres, e bendito é o fruto do vosso ventre, Jesus.
2: Santa Maria, Mãe de Deus, rogai por nós, pecadores, agora e na hora de nossa morte. Amém.
1: Ave Maria, cheia de graça, o Senhor é convosco. Bendita sois vós entre as mulheres, e bendito é o fruto do vosso ventre, Jesus.
2: Santa Maria, Mãe de Deus, rogai por nós, pecadores, agora e na hora de nossa morte. Amém.
1: Glória ao Pai, ao Filho e ao Espírito Santo, como era no princípio, agora e sempre. Amém. Ó meu bom e amado Jesus, perdoai-nos, livrai-nos do fogo do inferno, levai as almas todas para o céu e socorrei principalmente aquelas que mais precisarem da vossa infinita misericórdia. E nós acolhemos a você, nossos irmãos e irmãs em Cristo, que rezam conosco nesta madrugada. Madrugada, dia quase amanhecendo de terça-feira, louvando e agradecendo ao nosso bom Pai por tudo. O Raulino Augusto Roda, em Joinville, Santa Catarina, acompanhando o Santo Terço, rezando conosco, colocando ele e a família na intenção do Santo Terço. O Vicente Fonseca, em Mococa, São Paulo, agradecendo a Mãe Aparecida por uma cirurgia que ele passou no último dia 12. Cirurgia muito grande, mais de 6 horas, rezando pela minha família, pelas filhas, netos e genros, pelo Brasil e pelo mundo inteiro. Amém, meu irmão Vicente. Rezando conosco, Francis, pedindo por ele, pela família Poliana, Giovana, José Felipe e Isabela. Ele é de Fernandópolis, São Paulo, rezando conosco, pedindo as bênçãos da Mãe Aparecida, Maria Elza, por ela, pela família, gratidão por tudo na vida dela e da família. A Cristiane, o Antônio e Fátima do Sul, Mato Grosso do Sul, rezando conosco pela vida e saúde deles dois. O Arlindo Canal e Dona Lucineide, em Cachoeiro de Itapemirim, rezando por ele e pela família, louvando e agradecendo a Deus. O Josimar, em Cássia, Minas Gerais, rezando por ele e pela família. O Marcinho, em Dourados, no Mato Grosso, louvando e agradecendo a Deus por tudo. José dos Santos, em Caxambu, Minas Gerais. O Rafael Cunha, em Itabaiana, no Sergipe, rezando por ele e pela Verinha. O nosso irmão, rezando conosco, Fernando Coutinho, pedindo por ele e pela família. Rezando, louvando e agradecendo a Deus também, a Gorete, pedindo por ela, pela família em Baipendi, Minas Gerais, por ela, pelo filho Tiago, pelo Cláudio em Tremembé, o Pedro em Lagoinha, a Elza e o Pedrinho. A Mari Cuidadora rezando conosco por ela e pela família, louvando e agradecendo a Deus por tudo, pedindo sempre as bênçãos da Mãe Aparecida. Louvando e agradecendo conosco, quem reza com a gente o nosso primeiro mistério hoje é a Maria Elza e o Manuel, lá em Ananindeua, no Pará, rezando conosco, pedindo por eles, pela família, louvando e agradecendo a Deus por tudo que o Senhor tem realizado na vida deles e dos filhos. Maria Elza, Manuel, bom dia, meus irmãos.
3: Eduardo.
1: Tudo bem, graças a Deus?
3: Tudo bem, graças a Deus.
1: Que maravilha. E hoje nós rezamos por quem, minha irmã?
3: Hoje vamos rezar. Hoje eu rezo primeiramente pelo aniversário do meu filho, que foi domingo, que nunca mais se falou. E rezo já pelo meu aniversário, que já vai ser domingo também, agora dia 30.
1: Eita!
3: É, pelo todos os meus filhos. Maria do Socorro, Mara Cíntia, Michel Fabrício, Marcela, Micheline, Marcel, meus netos, Matheus, Melane, Marco Antônio, Mar Gabriel, Murilo, Miguel, Mariana e Michel. Michel Filho, eu, Maria Elza, meu marido Manuel, pela alma do meu pai, pela alma da minha mãe, por todos meus irmãos e por todos que participam do texto e aqueles que não participam também. Por você, Eduardo, que é uma benção nas nossas vidas.
1: Amém. Qual o nome do filho que fez aniversário, Maria Elza?
3: Miguel Fabrício, 48 anos. Meu filho fez domingo.
1: Miguel?
3: Michel.
1: Michel Fabrício.
3: É, Miguel.
1: É, Michel Fabrício. Michel Fabrício, né?
3: Michel Fabrício.
1: Que Deus abençoe, viu? Que a mãe Aparecida o cubra com seu manto sagrado. E já antecipando a você também, que a mãe Aparecida lhe cubra de bênçãos e graças com o manto sagrado dela. Que vocês tenham muita saúde, muita paz para cuidar, guiar essa família grande, família abençoada, louvando já pelo dom da sua vida.
3: Amém, amém, amém, Eduardo. Muita felicidade. Fico demais feliz quando você nos convida para rezar.
1: E vamos contemplar o nosso primeiro mistério doloroso.

0: rezando conosco também. Bom dia para você, viu, Manuel? Louvando e agradecendo a Deus também. Pai nosso que estais nos céus, santificado seja o vosso nome. Venha a nós o vosso reino. Seja feita a vossa vontade, assim na terra como no céu.
1: O pão nosso de cada dia nos dai hoje. Perdoai as nossas ofensas, assim como nós perdoamos a quem nos tem ofendido. E não nos deixeis cair em tentação, mas livrai-nos de todo o mal. Amém.
0: Ave Maria, cheia de graça, o Senhor é convosco. Bendita sois vós entre as mulheres, e bendito é o fruto do vosso ventre, Jesus.
1: Santa Maria, Mãe de Deus, rogai por nós, pecadores, agora e na hora de nossa morte. Amém.
0: Ave Maria, cheia de graça, o Senhor é convosco. Bendita sois vós entre as mulheres, e bendito é o fruto do vosso ventre, Jesus.
1: Santa Maria, Mãe de Deus, rogai por nós, pecadores, agora e na hora de nossa morte. Amém.
0: Ave Maria, cheia de graça, o Senhor é convosco. Bendita sois vós entre as mulheres, e bendito é o fruto do vosso ventre, Jesus.
1: Santa Maria, Mãe de Deus, rogai por nós, pecadores, agora e na hora de nossa morte. Amém.
0: Ave Maria, cheia de graça, o Senhor é convosco. Bendita sois vós entre as mulheres, e bendito é o fruto do vosso ventre, Jesus.
1: Santa Maria, Mãe de Deus, rogai por nós, pecadores, agora e na hora de nossa morte. Amém.
0: Ave Maria, cheia de graça, o Senhor é convosco. Bendita sois vós entre as mulheres, e bendito é o fruto do vosso ventre, Jesus.
1: Santa Maria, Mãe de Deus, rogai por nós, pecadores, agora e na hora de nossa morte. Amém.
0: Ave Maria, cheia de graça, o Senhor é convosco. Bendita sois vós entre as mulheres, e bendito é o fruto do vosso ventre, Jesus.
1: Santa Maria, Mãe de Deus, rogai por nós, pecadores, agora e na hora de nossa morte. Amém.
0: Ave Maria, cheia de graça, o Senhor é convosco. Bendita sois vós entre as mulheres, e bendito é o fruto do vosso ventre, Jesus.
1: Santa Maria, Mãe de Deus, rogai por nós, pecadores, agora e na hora de nossa morte. Amém.
0: Ave Maria, cheia de graça, o Senhor é convosco. Bendita sois vós entre as mulheres, e bendito é o fruto do vosso ventre, Jesus.
1: Santa Maria, Mãe de Deus, rogai por nós, pecadores, agora e na hora de nossa morte. Amém.
0: Ave Maria, cheia de graça, o Senhor é convosco. Bendita sois vós entre as mulheres, e bendito é o fruto do vosso ventre, Jesus.
1: Santa Maria, Mãe de Deus, rogai por nós, pecadores, agora e na hora de nossa morte. Amém.
0: Ave Maria, cheia de graça, o Senhor é convosco. Bendita sois vós entre as mulheres, e bendito é o fruto do vosso ventre, Jesus.
1: Santa Maria, Mãe de Deus, rogai por nós, pecadores, agora e na hora de nossa morte. Amém.
0: Glória ao Pai, ao Filho e ao Espírito Santo.
1: Assim como era do princípio, agora e sempre. Amém.
0: Ó meu bom e amado Jesus,
1: perdoai-me, livrai-me do fogo do inferno, levai as almas todas para o céu, e socorrei principalmente que mais precisar de vossa infinita misericórdia.
0: Nossa Senhora das Graças,
1: rogai por nós.
0: São José,
1: rogai por nós, valei-me São José.
0: Senhora Aparecida, Mãe, Rainha e Padroeira do Brasil,
1: rogai por nós que recorremos a vós.
0: Meus irmãos queridos aí na Lindeua, no Pará, muito obrigado por terem rezado conosco. Uma semana abençoada a vocês, parabéns também aos aniversariantes da família. Fiquem todos com as bênçãos e a graça do Senhor Jesus e a proteção de nossa mãe, a Senhora Aparecida.
1: Obrigado, amém, amém. Eduardo, obrigado a você também, tá bem. Muita proteção da mãezinha Aparecida, que esteja sempre cobrindo com o manto sagrado dela.
0: Amém, a todos nós. Salve Maria.
1: Salve Maria.

conosco em Portugal, a Auricele Vasconcelos, rezando por ela, pela família, louvando e agradecendo a Deus por tudo na vida dela e de todos que participam conosco no Santo Terço. Quem também está em oração com a gente, louvando e agradecendo, Paulo Sapateiro em Nova Russas, o Tiago, o Toninho Santiago e Dona Luciana em Jales, rezando por eles dois, pela família, louvando e agradecendo a Deus por tudo, a Maria Yara em Aracaju, no Sergipe, rezando por ela e pela família, Sebastião da Silva em Dom Viçoso, a Rosa em Nimutaba, rezando conosco, louvando e agradecendo a Deus por tudo, os nossos irmãos, o Agrene tá lá rezando com a gente, nosso irmão querido, louvando e agradecendo por ele, pela família, louvando e agradecendo a Deus por tudo. Ele que está lá rezando pela família Siri e também pela o nome, rezando por ele, pela família, pela paz do mundo, por todos. Nosso querido Agrene, que sempre está rezando com a gente. O Giovânio, em Seguro do Bonfim, na Bahia, rezando por ele e pela família também. O Jonas Souza, em Caloré, no Paraná, louvando e agradecendo a Deus por tudo, por ele e pela família. O Reginaldo Guimarães, em Batatais, rezando hoje pelo paizão dele, seu Jorge Roque Guimarães. Hoje seria o aniversário dele, é o primeiro que passamos sem ele entre nós, mas ele está lá intercedendo, né, Reginaldo? Por você, pela família, por todos aí, agradecendo a Deus pelo tempo que o seu Jorge ficou aqui conosco, não é verdade? Ele que está lá agora junto ao pai, e o nosso querido Reginaldo celebrando o aniversário do paizão, tá lá celebrando conosco, rezando com a gente, pedindo as bênçãos da Mãe Aparecida. O Juliano de Alterosa, rezando por ele e pela família, louvando e agradecendo a Deus também. Seu João Reis em Brasília, pedindo por ele e pela família. O Tiãozinho do ônibus, nosso irmão querido em Dom Viçoso, pedindo que a Mãe Aparecida passe à frente de todos os familiares da Maria do Carmo de Minas e ouvintes também, né, Tiãozinho? Nosso irmão querido, o Cláudio em Tremembé, rezando por ele, pela Giovana, pelo Rafael, pelo João Vitor, que são os filhos, pela Gorete, o Francisco de Baipendi, por todos os irmãos e irmãs. Dona Cleusa em Curvelo, a Márcia, o Sérgio Lucas em Indaial, seu Paulo e Dona Lúcia, lá em Indaial, Santa Catarina, rezam conosco também, louvando e agradecendo, pedindo também as bênçãos da Mãe Aparecida, pela Dona Consuelo. Dona Consuelo aí em Rosário do Catete, atende o telefone aí, viu? A senhora tá agendada para rezar hoje. A Cristiane Mota também em Ribeirópolis, a Terezinha em Curvelo, Minas Gerais, esse povo tá esperando, né? Já deu uma ligada aqui para cada uma de vocês, tá bom? Se possível, atender ao telefone para a gente poder rezar, tá bom, minhas irmãs? A Cristiane Mota lá em Ribeirópolis, rezando conosco também, sempre rezando, louvando e agradecendo ao bom Deus por tudo que temos, por tudo que somos. E quem reza conosco, louvando e agradecendo a Deus também, é a Débora, lá de Ponta Grossa, no Paraná, rezando conosco por ela, pela família, louvando e agradecendo ao bom Deus por tudo e por todos. Rezando, meu irmão querido, por você que está na estrada, os irmãos que estão rezando conosco por este Brasil afora. A Dona Madalena, ela reza conosco em Juiz de Fora, pela Rádio Catedral FM. Ah, rezando com a gente também os Urnas Eliseu em Ipatinga, Minas Gerais, rezando por ele e por toda a família, pedindo sempre as bênçãos e a proteção de nossa mãezinha querida, a Senhora Aparecida. Louvando e agradecendo a Deus também os nossos irmãos, o Jauri e Matinhos, pedindo por ele e pela família, o José Edites
lá em São Sebastião do Paraíso, rezando por ele e pela família também. E quem reza conosco, louvando e agradecendo ao nosso bom Pai por mais um dia de trabalho, por mais um dia de vida, é o nosso irmão Giovânio, lá em Senhor do Bonfim, na Bahia. O Giovânio está ali já atendendo ao telefone para rezar conosco, pedindo as bênçãos da Mãe Aparecida por ele e por toda a família, louvando e agradecendo.

nosso que estais nos céus, santificado seja o vosso nome. Venha a nós o vosso reino, seja feita a vossa vontade, assim na terra como no céu. O pão nosso de cada dia dai-nos hoje, perdoai-nos as nossas ofensas, assim como nós perdoamos a quem nos tem ofendido, e não nos deixeis cair em tentação, mas livrai-nos de todo mal. Amém. Ave Maria, cheia de graça, o Senhor é convosco. Bendita sois vós entre as mulheres, e bendito é o fruto do vosso ventre, Jesus. Santa Maria, Mãe de Deus, rogai por nós, pecadores, agora e na hora de nossa morte. Amém. Ave Maria, cheia de graça, o Senhor é convosco. Bendita sois vós entre as mulheres, e bendito é o fruto do vosso ventre, Jesus. Santa Maria, Mãe de Deus, rogai por nós, pecadores, agora e na hora de nossa morte. Amém. Ave Maria, cheia de graça, o Senhor é convosco. Bendita sois vós entre as mulheres, e bendito é o fruto do vosso ventre, Jesus. Santa Maria, Mãe de Deus, rogai por nós, pecadores, agora e na hora de nossa morte. Amém. Ave Maria, cheia de graça, o Senhor é convosco. Bendita sois vós entre as mulheres, e bendito é o fruto do vosso ventre, Jesus. Santa Maria, Mãe de Deus, rogai por nós, pecadores, agora e na hora de nossa morte. Amém. Ave Maria, cheia de graça, o Senhor é convosco. Bendita sois vós entre as mulheres, e bendito é o fruto do vosso ventre, Jesus. Santa Maria, Mãe de Deus, rogai por nós, pecadores, agora e na hora de nossa morte. Amém. Ave Maria, cheia de graça, o Senhor é convosco. Bendita sois vós entre as mulheres, e bendito é o fruto do vosso ventre, Jesus. Santa Maria, Mãe de Deus, rogai por nós, pecadores, agora e na hora de nossa morte. Amém. Ave Maria, cheia de graça, o Senhor é convosco. Bendita sois vós entre as mulheres, e bendito é o fruto do vosso ventre, Jesus. Santa Maria, Mãe de Deus, rogai por nós, pecadores, agora e na hora de nossa morte. Amém. Ave Maria, cheia de graça, o Senhor é convosco. Bendita sois vós entre as mulheres, e bendito é o fruto do vosso ventre, Jesus. Santa Maria, Mãe de Deus, rogai por nós, pecadores, agora e na hora de nossa morte. Amém. Ave Maria, cheia de graça, o Senhor é convosco. Bendita sois vós entre as mulheres, e bendito é o fruto do vosso ventre, Jesus. Santa Maria, Mãe de Deus, rogai por nós, pecadores, agora e na hora de nossa morte. Amém. Ave Maria, cheia de graça, o Senhor é convosco. Bendita sois vós entre as mulheres, e bendito é o fruto do vosso ventre, Jesus. Santa Maria, Mãe de Deus, rogai por nós, pecadores, agora e na hora de nossa morte. Amém. Ave Maria, cheia de graça, o Senhor é convosco. Bendita sois vós entre as mulheres, e bendito é o fruto do vosso ventre, Jesus. Santa Maria, Mãe de Deus, rogai por nós, pecadores, agora e na hora de nossa morte. Amém. Ave Maria, cheia de graça, o Senhor é convosco. Bendita sois vós entre as mulheres, e bendito é o fruto do vosso ventre, Jesus. Santa Maria, Mãe de Deus, rogai por nós, pecadores, agora e na hora de nossa morte. Amém. Glória ao Pai, ao Filho e ao Espírito Santo, como era no princípio, agora e sempre. Amém. Ó meu bom e amado Jesus, perdoai-nos, livrai-nos do fogo do inferno, levai as almas todas para o céu e socorrei principalmente aquelas que mais precisarem da vossa infinita misericórdia. Nossa Senhora do Perpétuo Socorro, rogai por todos nós. Nossa Senhora do Rosário, rogai por nós.
Nossa Senhora Aparecida, Mãe, Rainha e Padroeira do Brasil, rogai por nós que recorremos a vós.

0: esse mistério rezando conosco a Maria Márcia, lá em Manhuaçu, Minas Gerais, rezando por ela, pela família, louvando e agradecendo a Deus por tudo na vida dela, na vida da família, pedindo sempre a proteção e as bênçãos da Mãe Aparecida, por ela e por todos os nossos irmãos e irmãs em Cristo que rezam conosco, pedindo pelos netos, pelo esposo, por todos da família, louvando e agradecendo ao bom Deus por tudo que temos, por tudo que somos. Quem reza com a gente também pedindo a proteção e as bênçãos da Mãe Aparecida, o nosso irmão Amarildo, tá lá rezando conosco por ele e pela família, louvando e agradecendo a Deus por tudo que o Senhor tem realizado na vida dele e na vida da família. O Amarildo que está se preparando para sair para o trabalho, para sair não, para já pegar a estrada, pedindo a proteção e as bênçãos de Nossa Senhora. O José Maciel em Bom Jesus do Galho, rezando conosco, pedindo por ele e pela família, louvando e agradecendo a Deus por tudo que temos, por tudo que somos. Pedindo a proteção e as bênçãos da Mãe Aparecida também, o Paulo Brito, lá em São Sebastião do Passé, rezando por ele e pela família. E quem reza conosco este nosso terceiro mistério é o nosso irmão, o Jonas Eliseu, lá em Ipatinga. Jonas, meu irmão, bom dia. Bom dia, Jonas. Agora caiu a ligação do Jonas. Vamos religar para ele novamente, para que ele possa rezar conosco, pedindo as bênçãos e a proteção da Mãe Aparecida, louvando e agradecendo sempre ao nosso bom Deus. Quem reza com a gente também, a Maria Antônia de Jesus, pedindo as bênçãos de Nossa Senhora na vida dela, na vida da família, na vida de todos os nossos irmãos e irmãs que estejam em sintonia conosco, pedindo, louvando e agradecendo, pedindo sempre as bênçãos de nossa mãezinha querida, o nosso irmão também, que reza com a gente, o Francisco Anselmo, lá em Aracaju, pedindo por ele, por todos da família, louvando e agradecendo pela mãezinha dele, pela vida e saúde de todos aqueles nossos irmãos e irmãs que neste momento estejam num leito de hospital, pedindo a proteção de nossa Mãe Santíssima, a Senhora Aparecida, por cada um deles que estejam neste momento se recuperando, rezando com a gente. Aqueles que estão em casa de repouso, nos asilos, nas casas, com os filhos, né? Às vezes faltando paciência. Quem reza conosco, a Ângela Simone, de Pouso Alegre, Minas Gerais. Hoje ela reza pelos filhos, por todos aqueles que precisam de nossas orações. Jonas, meu irmão, bom dia.
1: Bom dia, Eduardo.
0: Tudo certinho, graças a Deus.
1: Tudo certinho, graças a Deus.
0: Que maravilha, meu irmão. E hoje nós rezamos por quem?
1: Vamos rezar por todos esses nossos irmãos que não estão conseguindo a conexão aí. Nós seremos a voz deles nesse momento.
0: Sim.
1: Vamos rezar pela Maria Marta, aqui de Manhuaçu, pelo seu Geraldo Madeira, por todas as famílias que rezam o texto nesse momento, por minha família, minha esposa, meus filhos, minha esposa Eliana, meus filhos Joyce e Eduardo, do futuro genro Guilherme. Agora eu já vou falar futuro genro, tá?
0: Que bom, que Deus abençoe.
1: Por mim, por meu trabalho, por todos os caminhoneiros que já estão partindo para a estrada nesse momento, principalmente o pessoal aqui da região, aqui, principalmente aqui na região de Manhuaçu, Caratinga, o pessoal que já estão na panha do café, por toda a diocese aqui de Itabira, Coronel Feliciano, e vamos rezar.
0: Vamos rezar e agradecer a Deus por esse povo que já está aí, como você disse, na lida da colheita do café e outras atividades também, tirando leite, cuidando dos animais, o povo que trabalha na indústria de minério, né? Vale do Aço, Ipatinga, Coronel Fabriciano, rezar por todos eles.
1: Rezar também pelas pessoas que estão enfermas, né? Sim, no leito hospitalar, sim. Por aquelas pessoas que cuidam deles, médicos, também, enfermeiros.
0: Também. Pai nosso que estais nos céus, santificado seja o vosso nome, venha a nós o vosso reino, seja feita a vossa vontade, assim na terra como no céu.
1: O pão nosso de cada dia nos dai hoje, perdoai as nossas ofensas, assim como nós perdoamos a quem nos tem ofendido. Não vos deixeis cair em tentação, mas livrai-nos do mal. Amém.
0: Ave Maria, cheia de graça, o Senhor é convosco. Bendita sois vós entre as mulheres, e bendito é o fruto do vosso ventre, Jesus.
1: Santa Maria, Mãe de Deus, rogai por nós, pecadores, agora e na hora de nossa morte. Amém.
0: Ave Maria, cheia de graça, o Senhor é convosco. Bendita sois vós entre as mulheres, e bendito é o fruto do vosso ventre, Jesus.
1: Santa Maria, Mãe de Deus, rogai por nós, pecadores, agora e na hora de nossa morte. Amém.
0: Ave Maria, cheia de graça, o Senhor é convosco. Bendita sois vós entre as mulheres, e bendito é o fruto do vosso ventre, Jesus.
1: Santa Maria, Mãe de Deus, rogai por nós, pecadores, agora e na hora de nossa morte. Amém.
0: Ave Maria, cheia de graça, o Senhor é convosco. Bendita sois vós entre as mulheres, e bendito é o fruto do vosso ventre, Jesus.
1: Santa Maria, Mãe de Deus, rogai por nós, pecadores, agora e na hora de nossa morte. Amém.
0: Ave Maria, cheia de graça, o Senhor é convosco. Bendita sois vós entre as mulheres, e bendito é o fruto do vosso ventre, Jesus.
1: Santa Maria, Mãe de Deus, rogai por nós, pecadores, agora e na hora de nossa morte. Amém.
0: Ave Maria, cheia de graça, o Senhor é convosco. Bendita sois vós entre as mulheres, e bendito é o fruto do vosso ventre, Jesus.
1: Santa Maria, Mãe de Deus, rogai por nós, pecadores, agora e na hora de nossa morte. Amém.
0: Ave Maria, cheia de graça, o Senhor é convosco. Bendita sois vós entre as mulheres, e bendito é o fruto do vosso ventre, Jesus.
1: Santa Maria, Mãe de Deus, rogai por nós, pecadores, agora e na hora de nossa morte. Amém.
0: Ave Maria, cheia de graça, o Senhor é convosco. Bendita sois vós entre as mulheres, e bendito é o fruto do vosso ventre, Jesus.
1: Santa Maria, Mãe de Deus, rogai por nós, pecadores, agora e na hora de nossa morte. Amém.
0: Ave Maria, cheia de graça, o Senhor é convosco. Bendita sois vós entre as mulheres, e bendito é o fruto do vosso ventre, Jesus.
1: Santa Maria, Mãe de Deus, rogai por nós, pecadores, agora e na hora de nossa morte. Amém.
0: Ave Maria, cheia de graça, o Senhor é convosco. Bendita sois vós entre as mulheres, e bendito é o fruto do vosso ventre, Jesus.
1: Santa Maria, Mãe de Deus, rogai por nós, pecadores, agora e na hora de nossa morte. Amém.
0: Glória ao Pai, ao Filho e ao Espírito Santo.
1: Como era no princípio, agora e sempre. Amém.
0: Ó meu bom e amado Jesus,
1: perdoai-nos, livrai-nos do fogo do inferno, levai as almas todas para o céu e socorrei principalmente as que mais precisaram da vossa infinita misericórdia. Jesus, manso e humilde de coração,
0: fazei o nosso coração semelhante ao vosso.
1: Sagrada Família,
0: rogai por todos nós.
1: São José,
0: rogai por nós. Valei-me, São José.
1: Valei-me, São José. São Pedro e São Paulo,
0: rogai por nós.
1: Santa Rita de Cássia,
0: rogai por nós.
1: Nossa Senhora da Conceição Aparecida,
0: rogai por nós que recorremos a vós.
1: A vós.
0: Meu irmão Jonas Eliseu, um abraço a você, meu querido. Bom trabalho para você e para toda a sua família. Fique
1: Amém,
0: com
1: Eduardo.
0: Deus, meu irmão.
1: Isso também seja intenção a todos os vocacionados, Amém. Principalmente os padres, os diáconos, os bispos, Amém. Todos aqueles que servem o ministério do nosso Senhor Jesus Cristo.
0: Amém. Salve Maria.
1: Salve Maria.

0: orando e agradecendo a Deus por tudo que temos, por tudo que somos. Lá em Fernandópolis, quem reza conosco também, a dona Raimunda, pedindo por ela, pelo filho, pela nora, pelas netinhas, também pela alma do seu Domingos, por todos aqueles que precisam. Lá em Fernandópolis também, a Elizabeth e o seu Mário rezando conosco, o seu Mário que é cadeirante. Encontrei com eles aqui no santuário, rezando conosco, louvando e agradecendo a Deus por tudo. Conhece a senhora, viu, dona Raimunda? Louvando e agradecendo a Deus. A Gisélia em Capela, no Sergipe, rezando por ela e pela família. O José João em Palhoça, Santa Catarina, rezando por ele e pela esposa, pelos filhos. O Arlindo Canal, louvando e agradecendo a Deus, ele e dona Lucineide em Cachoeiro de Itapemirim. A Maria Márcia, rezando conosco, louvando e agradecendo a Deus, ela foi liberada da fisioterapia, tá tudo certinho agora, graças a Deus, né, Maria Márcia? Agradecendo a Deus por isso, tá lá na cozinha já, louvando e agradecendo, e já na lida, rezando conosco também, pedindo as bênçãos da mãe Aparecida, o Ivanildo Clementino em Guarabira, na Paraíba, o Zico, seu Zico, lá em Jales, interior de São Paulo, rezando conosco pela Rádio Assunção FM, o Ronilton Rodrigues em Tijuacu, Senhor do Bonfim, na Bahia, louvando por ele e pela família, rezando com a gente também, a Sheila, Mitterhofer, isso mesmo, né? É a Sheila, vamos ficar só na Sheila que fica melhor, né, Sheila? Rezando conosco, louvando e agradecendo ao bom Deus por tudo na vida dela e da família. O José Everaldo em Tucano, na Bahia, nos ouvindo pela Rádio Tucano FM, nossa parceira. E quem reza conosco é a Eliete Santos, rezando pelo bom êxito da nossa oitava de São Geraldo, neste dia dos soldados, pedindo pelos nossos policiais do Brasil, amém. A Madalena, dona Madalena em Juiz de Fora, rezando por ela e pela família, louvando e agradecendo a Deus por tudo, pedindo as bênçãos da mãe Aparecida também, o Alex Benjamin em Barra Mansa, rezando por ele e pela família, louvando e agradecendo ao nosso bom Deus, por tudo que temos, por tudo que somos. Quem reza conosco pedindo as bênçãos da mãe Aparecida, por ela, pela família, é a nossa Cláudia Silva, a Cláudia que reza com a gente lá em Salvador, na Bahia, tá lá atendendo ao telefone para rezar com a gente, né, Claudinha? Para rezar conosco este mistério, louvando e agradecendo a Deus por tudo na vida dela e dos familiares. E por falar em Salvador, rezando pela dona Marita, pela Ana Gabriela, pelo Felipe, por todos os nossos irmãos e irmãs que rezam conosco lá em Salvador. Cláudia, bom dia!
1: Bom dia!
0: Tudo bem, graças a Deus?
1: Graças a Deus, tudo bem.
0: Que maravilha! E hoje nós rezamos por quem, minha irmã?
1: Baixar aqui o rádio.
2: Graças a Deus.
1: Senão, senão é uma confusão danada.
2: Por quem,
1: minha
2: irmã?
1: Eu rezo por minha família, os meninos daqui, Sérgio, Serginho, Bia, você e sua família.
0: Amém.
1: Feliz porque dia 4 de novembro estarei aí, 5 anos sem ir aí, é mole?
0: Se Deus quiser, que maravilha.
1: Já fechei a viagem, vou com o Frei, quero dar Santa Dulce dos Pobres.
0: Ah, que legal. É Romaria?
1: Tô muito. Romaria, pela primeira vez eu vou em Romaria.
0: Que bom,
1: meu sonho.
0: Cláudia. Depois você dá mais detalhes pra gente, quantas pessoas vão vir, tal.
1: Sim, de chegar mais perto, né?
0: Isso.
1: Pronto, rezo por... Eu me adoto melhorando também, mas já entreguei na mão da Nossa Senhora, já fiz a ressonância, vou levar no médico sexta-feira, e é isso aí, a gente vai tocando, né? Com fé.
0: Entrega na mão dela e
1: já
0: tocamos a vida.
1: É só esperar, né? Entrega e espera. E vamos rezar para os meus amigos do texto, todos os amigos do texto que estão agora com a gente, né? especialmente da vovó do texto, Dona Marita, né? E todos os amigos.
0: Vamos rezar e agradecer. Agradecer a Deus já por esta viagem que vocês farão em Romaria, aqui à casa da Mãe Aparecida. Pai nosso que estás nos céus, santificado seja o vosso nome, venha a nós o vosso reino, seja feita a vossa vontade, assim na terra como no céu.
1: O pão nosso de cada dia nos dai hoje, perdoai as nossas ofensas, assim como nós perdoamos a quem nos tem ofendido. Não nos deixeis cair em tentação, mas livrai-nos do mal. Amém.
0: Ave Maria, cheia de graça, o Senhor é convosco. Bendita sois vós entre as mulheres, e bendito é o fruto do vosso ventre, Jesus.
1: Santa Maria, Mãe de Deus, rogai por nós, pecadores, agora e na hora de nossa morte. Amém.
0: Ave Maria, cheia de graça, o Senhor é convosco. Bendita sois vós entre as mulheres, e bendito é o fruto do vosso ventre, Jesus.
1: Santa Maria, Mãe de Deus, rogai por nós, pecadores, agora e na hora de nossa morte. Amém.
0: Ave Maria, cheia de graça, o Senhor é convosco. Bendita sois vós entre as mulheres, e bendito é o fruto do vosso ventre, Jesus.
1: Santa Maria, Mãe de Deus, rogai por nós, pecadores, agora e na hora de nossa morte. Amém.
0: Ave Maria, cheia de graça, o Senhor é convosco. Bendita sois vós entre as mulheres, e bendito é o fruto do vosso ventre, Jesus.
1: Santa Maria, Mãe de Deus, rogai por nós, pecadores, agora e na hora de nossa morte. Amém.
0: Ave Maria, cheia de graça, o Senhor é convosco. Bendita sois vós entre as mulheres, e bendito é o fruto do vosso ventre, Jesus.
1: Santa Maria, Mãe de Deus, rogai por nós, pecadores, agora e na hora de nossa morte. Amém.
0: Ave Maria, cheia de graça, o Senhor é convosco. Bendita sois vós entre as mulheres, e bendito é o fruto do vosso ventre, Jesus.
1: Santa Maria, Mãe de Deus, rogai por nós, pecadores, agora e na hora de nossa morte. Amém.
0: Ave Maria, cheia de graça, o Senhor é convosco. Bendita sois vós entre as mulheres, e bendito é o fruto do vosso ventre, Jesus.
1: Santa Maria, Mãe de Deus, rogai por nós, pecadores, agora e na hora de nossa morte. Amém.
0: Ave Maria, cheia de graça, o Senhor é convosco. Bendita sois vós entre as mulheres, e bendito é o fruto do vosso ventre, Jesus.
1: Santa Maria, Mãe de Deus, rogai por nós, pecadores, agora e na hora de nossa morte. Amém.
0: Ave Maria, cheia de graça, o Senhor é convosco. Bendita sois vós entre as mulheres, e bendito é o fruto do vosso ventre, Jesus.
1: Santa Maria, Mãe de Deus, rogai por nós, pecadores, agora e na hora de nossa morte. Amém.
0: Ave Maria, cheia de graça, o Senhor é convosco. Bendita sois vós entre as mulheres, e bendito é o fruto do vosso ventre, Jesus.
1: Santa Maria, Mãe de Deus, rogai por nós, pecadores, agora e na hora de nossa morte. Amém.
0: Glória ao Pai, ao Filho e ao Espírito Santo.
1: Como era no princípio, agora e sempre. Amém.
0: Ó meu bom e amado Jesus,
1: perdoai-nos, livrai-nos do fogo do inferno, levai as almas todas para o céu e socorrei as que mais precisarem da vossa infinita misericórdia.
0: Santa Dulce,
1: rogai por nós.
0: Santo
1: São José,
0: rogai por nós. Valei-me, São José. Nossa Senhora do Rosário,
1: rogai por nós. Santa Rita.

0: Neste quinto mistério, nós colocamos o nosso irmão querido Marcelo Orlowski, Marcelinho, rezando com a gente lá em Ponta Grossa, no Paraná, desejando a todos um dia abençoado, que as bênçãos da Mãe Aparecida caia sobre cada um de todos nós. Obrigado, viu, Marcelo? Família Orlowski em Ponta Grossa, rezando conosco pela Rádio Santana. Em Ponta Grossa também rezando com a gente, pedindo as bênçãos da Mãe Aparecida, o Hamilton Martins, rezando por ele e pela família, louvando e agradecendo a Deus, a nossa irmã, a Maria José de Capela, pedindo a intercessão da Mãe Aparecida pelos netos, pela Clarinha, o Emanuel e pelos sobrinhos e por toda a família, louvando e agradecendo a Deus também, pedindo a proteção e as bênçãos de nossa mãezinha querida, Dina Moura, em Formiga, Minas Gerais, rezando por ela e pela família, o Jauri, lá em Dourados, rezando por ele e pela família, e a Maria José, em Passa Quatro, rezando conosco também. E, na verdade, em Caxambu, município de Passa Quatro, né? Lá no bairro Caxambu, município de Passa Quatro, rezando por ela, pelo neto Henrique, que está completando hoje 11 anos, que a Mãe Aparecida abençoe muito ele, toda a minha família. Amém, minha irmã, que a Mãe Aparecida o cubra, viu, Henrique, com seu manto sagrado. E quem reza conosco, pedindo as bênçãos da Mãe Aparecida, é o Paulo Henrique, lá em São Sebastião do Rio Verde. Ô Paulo Henrique, bom dia, meu irmão.
1: Bom dia, Eduardo.
0: Tudo bem, graças a Deus?
1: Tudo bem, graças a Deus e vocês.
0: Tudo certinho, meu irmão. E hoje nós rezamos por quem, meu querido?
1: Eu quero rezar por mim, pela minha saúde, pelo meu trabalho, por todos meus familiares, minha esposa, minhas filhas, meu neto, meu enteado e a família dele. É pedir desde já pela saúde dele e o William, que no próximo domingo completa mais um ano de vida. Que Deus, Nossa Senhora Aparecida, cubra ele com seu manto sagrado. É pedir pela alma de minha mãe, Luzia, que completou 8 anos e voltou para a casa do pai. Pela alma do meu pai, meus avós, pela alma dos meus tios e primos, por todos meus irmãos, meus sobrinhos, afilhados, por todos que estão rezando neste momento, por você e toda a sua família, por todos vocês da Rádio e TV Aparecida.
0: Amém, meu irmão. Vamos rezar e agradecer a Deus por tudo na sua vida, na vida da sua família. Pai nosso que estás nos céus, santificado seja o vosso nome, venha a nós o vosso reino, seja feita a vossa vontade, assim na terra como no céu.
1: O pão nosso de cada dia nos dai hoje, perdoai as nossas ofensas, assim como nós perdoamos a quem nos tem ofendido, e não nos deixeis cair em tentação, mas livrai-nos do mal. Amém.
0: Ave Maria, cheia de graça, o Senhor é convosco. Bendita sois vós entre as mulheres, e bendito é o fruto do vosso ventre, Jesus.
1: Santa Maria, Mãe de Deus, rogai por nós, pecadores, agora e na hora de nossa morte. Amém.
0: Ave Maria, cheia de graça, o Senhor é convosco. Bendita sois vós entre as mulheres, e bendito é o fruto do vosso ventre, Jesus.
1: Santa Maria, Mãe de Deus, rogai por nós, pecadores, agora e na hora de nossa morte. Amém.
0: Ave Maria, cheia de graça, o Senhor é convosco. Bendita sois vós entre as mulheres, e bendito é o fruto do vosso ventre, Jesus.
1: Santa Maria, Mãe de Deus, rogai por nós, pecadores, agora e na hora de nossa morte. Amém.
0: Ave Maria, cheia de graça, o Senhor é convosco. Bendita sois vós entre as mulheres, e bendito é o fruto do vosso ventre, Jesus.
1: Santa Maria, Mãe de Deus, rogai por nós, pecadores, agora e na hora de nossa morte. Amém.
0: Ave Maria, cheia de graça, o Senhor é convosco. Bendita sois vós entre as mulheres, e bendito é o fruto do vosso ventre, Jesus.
1: Santa Maria, Mãe de Deus, rogai por nós, pecadores, agora e na hora de nossa morte. Amém.
0: Ave Maria, cheia de graça, o

0: Senhor é convosco. Bendita sois vós entre as mulheres, e bendito é o fruto do vosso ventre, Jesus.
1: Santa Maria, Mãe de Deus, rogai por nós, pecadores, agora e na hora de nossa morte. Amém.
0: Ave Maria, cheia de graça, o Senhor é convosco. Bendita sois vós entre as mulheres, e bendito é o fruto do vosso ventre, Jesus.
1: Quero rezar também por todos os enfermos, por todos aqueles que estão se recuperando de sua saúde, em suas casas, no leito do hospital. E de modo especial, quero pedir pela amiga Dona Glorinha, que fez uma cirurgia e já continua ainda internada e está passando meio mal. Santa Maria, Mãe de Deus, rogai por nós, pecadores, agora e na hora de nossa morte. Amém.
0: Ave Maria, cheia de graça, o Senhor é convosco. Bendita sois vós entre as mulheres, e bendito é o fruto do vosso ventre, Jesus.
1: Santa Maria, Mãe de Deus, rogai por nós, pecadores, agora e na hora de nossa morte. Amém.
0: Ave Maria, cheia de graça, o Senhor é convosco. Bendita sois vós entre as mulheres, e bendito é o fruto do vosso ventre, Jesus.
1: Santa Maria, Mãe de Deus, rogai por nós, pecadores, agora e na hora de nossa morte. Amém.
0: Ave Maria, cheia de graça, o Senhor é convosco. Bendita sois vós entre as mulheres, e bendito é o fruto do vosso ventre, Jesus.
1: Santa Maria, Mãe de Deus, rogai por nós, pecadores, agora e na hora de nossa morte. Amém.
0: Glória ao Pai, ao Filho e ao Espírito Santo.
1: Como era no princípio, agora e sempre. Amém.
0: Ó meu bom e amado Jesus,
1: perdoai-nos, livrai-nos do fogo do inferno, levai as almas todas para o céu e socorrei principalmente as que mais precisarem, na vossa infinita misericórdia.
0: Nossa Senhora do Perpétuo Socorro,
1: rogai por nós.
0: São José,
1: rogai por nós. Valei-me São José.
0: Qual é a sua paróquia aí, meu querido?
1: Paróquia São Sebastião.
0: São Sebastião. São Sebastião, rogai por nós. Senhora Aparecida, Mãe Rainha e Padroeira do Brasil,
1: rogai por nós que recorremos a vós.
0: Meu querido Paulo Henrique, eu antecipei o seu dia, não tem problema não, né, meu irmão?
1: Não, tranquilo.
0: Com a graça de Deus, obrigado, viu? Que Deus abençoe você, a sua família, uma semana abençoada, fique com Deus.
1: Obrigado, e para todos vocês também.
0: Salve Maria.
1: Salve Maria.
0: Com a Mãe Aparecida, Rede Aparecida de Rádio, rezando, meu irmão, minha irmã, com você. E é chegado o momento de nós agradecermos a nossa mãezinha querida. Infinitas graças vos damos, soberana rainha, pelos benefícios que todos os dias recebemos de vossas mãos maternais. Dignai-vos agora e para sempre tomar-nos debaixo de vosso poderoso amparo, e para mais vos alegrar, vos saudamos com uma salve rainha. Salve rainha, mãe de misericórdia, vida, doçura e esperança, nossa salve. A vós bradamos os degredados filhos de Eva, a vós suspiramos gemendo e chorando neste vale de lágrimas. Eia, pois, advogada nossa, esses vossos olhos misericordiosos a nós volvei, e depois deste desterro mostrai-nos Jesus, bendito fruto do vosso ventre. Ó clemente, ó piedosa, ó doce e sempre Virgem Maria, rogai por nós, Santa Mãe de Deus, para que sejamos dignos das promessas de Cristo. Assim seja. Amém. E nós queremos nos consagrar à nossa mãe, entregar a ela tudo aquilo que nos pertence, as nossas necessidades, dificuldades, entregar a ela a nossa vida, os nossos familiares, o nosso trabalho, tudo, tudo, tudo, entregamos a vós, ó Mãe querida. Ó Maria Santíssima, pelos méritos de nosso Senhor Jesus Cristo, em vossa querida imagem de Aparecida, espalhais inúmeros benefícios sobre todo o Brasil. Eu, embora indigno de pertencer ao número de vossos filhos e filhas, mas cheio do desejo de participar dos benefícios de vossa misericórdia, misericórdia. Prostrado a vossos pés, consagro-vos o meu entendimento, para que sempre pense no amor que mereceis. Consagro-vos a minha língua, para que sempre vos louve e propague a vossa devoção. Consagro-vos o meu coração, para que depois de Deus vos ame sobre todas as coisas. Recebei-me, ó Rainha incomparável, vós que o Cristo crucificado deu-nos por mãe, no ditoso número de vossos filhos e filhas. Acolhei-me debaixo de vossa proteção, socorrei-me em todas as minhas necessidades espirituais e temporais, sobretudo na hora de minha morte. Abençoai-me, ó celestial cooperadora, e com vossa poderosa intercessão, fortalecei-me em minha fraqueza, a fim de que, servindo-vos fielmente nesta vida, possa louvar-vos, amar-vos e dar-vos graças no céu por toda a eternidade. Assim seja. Obrigado a você, meu irmão, a você, minha irmã, a você que rezou conosco. Nós estivemos e continuaremos sempre unidos. Em nome do Pai, do Filho e do Espírito Santo. Amém. Fiquem todos com as bênçãos do Senhor Jesus, a proteção e a intercessão de nossa mãezinha querida, a Senhora Aparecida. Fiquem todos em paz. Fiquem todos na paz. Nós nos encontramos amanhã, se Deus quiser, na nossa madrugada.

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4: 5 horas, horário de Brasília.
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daquele jeitão de sempre que você já conhece com muita música sertaneja, alegria e diversão pra gente começar bem essa terça-feira, dia 25 de agosto de 2026. Agradecendo sempre o seu carinho e a sua companhia. É bom demais. Sabe que você escolheu a Rádio Aparecida e a Rede Aparecida de Rádio pra começar bem essa terça-feira e daquele jeitão que a gente gosta, ao som dos clássicos da nossa música sertaneja. E o programa Acorda Brasil tem a direção geral do missionário redentorista Padre Vanderlei Souza. Na coordenação nós temos a Paula Castro e nos trabalhos técnicos comandando a nossa máquina de som, eles, meus amigos, Leonardo Mota, o Leozinho e o Patrick Carvalho, o MC Trick. Vocês estão bom? Firmes e fortes, bom pra arrebentar, animados pra mais essa terça-feira. Então tá bom, um bom trabalho pra gente, que Deus e Nossa Senhora Aparecida abençoe mais esse dia que só tá começando. E pra começar bem, quem é que vai começar na máquina de som? É você, meu amigo MC Trick. O Leozinho parece que tá com dor no corpo aí, Leozinho. Inclusive, daqui a pouquinho tem dica pros amigos e amigas que sente aí uma dor no corpo, tem umas coisas aí que pode melhorar na sua saúde. Daqui a pouquinho vou trazer uma dica especial pra você aqui no Acorda Brasil. Deixa o Leozinho descansar um pouquinho. Pega aí pra mim, MC Trick, já pra atender um pedido musical, o Gino e Geno, pra cantar Jeito Caipira. Essa aí vai pro meu amigo Sebastião da Silva, no bairro dos Campos Carmo de Minas. No bairro dos Campos, né? Em Carmo de Minas, que é a cidade mineira maravilhosa. Um abração pro Sebastião. Já vamos abrir o programa atendendo o seu pedido, tá bom, Sebastião? Daqui a pouquinho, Gino e Geno canta pra você e já tá anotado o seu voto na música da semana. Enquanto o MC Trick vai terminando de preparar essa moda boa daí, eu vou mandando daqui aquele abraço carinhoso e especial aos amigos e amigas que sempre nos acompanham e nos prestigiam através das emissoras de rádios que fazem parte da Rede Aparecida de Rádio. Entre elas, nós temos a Rádio Cidade FM em Martins Soares, Minas Gerais. Abraço pro meu amigo Marquinhos Blackfone, o Marcos José de Souza. Temos a Rádio Difusora em Casa Branca, São Paulo. A Rádio Coração FM em Dourados, no Mato Grosso do Sul. E a Rádio Diocesana FM em Campanha, Minas Gerais. Essas que são algumas das várias emissoras que sempre levam a nossa programação cada dia mais longe. A cada uma delas fica aqui o nosso abraço e o nosso agradecimento. Agora sim, meu amigo Patrick Carvalho, tá no jeito. Gine Geno que abre o programa de hoje cantando Jeito Caipira. Bom dia, Brasil.

0: Alice da Música, Fé e Missão, tá aí os reis do pagode, Tião Carreira e Pardinho, fechando o bloco com o clássico Amargurado, e essa vai pro meu amigo Jorge Teruel de Votorantim, que mandou recadão aqui no nosso WhatsApp 12-3104-1043, falando o seguinte: bom dia, Bruno, eu voto na música de número 2 e toca pra nós o Tião Carreira e Pardinho, a música Amargurado. Deus abençoe a nossa semana, amém, meu amigo Jorge Teruel. E quem também tá querendo soltar a voz aqui no Acorda Brasil e já mandou recadão é o meu amigo Carlos José de Guaratinguetá. Fala comigo, Carlos José.
1: Bom dia, Bruno, tudo jóia, meu amigo? Aqui é o Carlos José de Guaratinguetá. Gostaria de ver uma música, o Tião Carreira e Pardinho, mineiro italiano, no voto para número 2.
0: Valeu, meu amigo Carlos José, tá anotado o seu voto na música da semana, escolhendo a de número 2, inclusive daqui a pouquinho a gente vai ouvir um trechinho de cada uma delas. Tá, que queria ouvir, né, o Tião Carreira e Pardinho, eles já cantaram, mas não foi o mineiro e o italiano, meu amigo Carlos José, mas cantaram Amargurado, mas essa semana a gente toca também o mineiro e o italiano. Deixa comigo, abração pra você. E mandando também um abração pro meu amigo Elias, na cidade de Potim, que mandou aqui, ó: bom dia, Bruno, vamos pra mais uma semana abençoada, toca uma moda sertaneja da sua escolha, fique com Deus e Nossa Senhora Aparecida, amém, meu amigo Elias, abração pra você e a todos na cidade de Potim. Eu vou pro intervalo bem rapidão, primeiro intervalo desta terça-feira. No próximo bloco eu volto pra falar da votação da música da semana. No próximo bloco também tem o quadro Novos Talentos, trazendo novos talentos pra cantar bonito aqui na Rádio Aparecida, e daqui a pouquinho também tem dica pra sua saúde, meu amigo e minha amiga. Fica ligado aqui que eu volto já.
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0: 5:28, horário de Brasília. 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
0: Estamos de volta para dar sequência ao Acorda Brasil desta terça-feira, dia 25 de agosto de 2026, abraçando mais amigos e amigas que nos prestigiam através dessas emissoras que integram a rede Aparecida de Rádio, entre elas a Rádio Brasil em Campinas, São Paulo, a Rádio Interativa FM em Espírito Santo do Pinhal, São Paulo, a Rádio Rural FM em Tefé, no Amazonas, e a Rádio Regional Esperança FM em Lins, São Paulo. Essas que são algumas das várias emissoras que sempre esparramam a nossa programação pelos quatro cantos desse nosso Brasilzão. A cada uma delas fica aqui o nosso abraço e o nosso muito obrigado. E eu quero lembrar agora da votação da música da semana. Para você que ainda não votou, não escolheu a sua preferida, a hora é agora. E para quem tá chegando agora, já anota aí qual é a sua preferida e manda recadão aqui no nosso WhatsApp. porque é o seguinte, a de número 1 é o Otávio Augusto e Gabriel cantando Mala Amarela. Essa é a de número 1. E a de número 2 é o Guilherme Santiago cantando Franguinho na Panela. E aí, você prefere Mala Amarela, que é a de número 1, ou Franguinho na Panela, que é a de número 2? Tem um trechinho delas aí.

0: Depois de ouvir mais um trechinho delas, deixa eu descobrir o que é que tá chegando aqui no nosso WhatsApp 12-3104-1043. Anota aí o nosso WhatsApp, código de área ou DDD é o 12 e o número 3104-1043. Bom dia, Bruno. Meu voto é pra música de número 2. Sou a Tânia Pacheco de Salvador, na Bahia. Deus e Nossa Senhora Aparecida proteja todos vocês. Amém, minha amiga Tânia. Beijão pra você. Tá anotado o seu voto na Franguinho na Panela. Bom dia, Bruno. Deus abençoe. Eu voto na música de número 2. Só esqueceu de colocar o seu nome aqui, meu amigo ou minha amiga, mas tá anotado o seu voto na música de número 2. Bom dia, Bruno Anaya. Eu fico com a Mala Amarela. A de número 2 é. Ah, não, a Mala Amarela é a de número 1, Dilma. Você tá confundindo aí. A Dilma que mandou aqui diretamente de Santa Catarina. Ainda bem que você escreveu o nome, hein, Dilma? Senão você ia pensar em uma e votar na outra. Mas ela, como ela escreveu aqui, eu fico com a Mala Amarela, número 2. Então, eu já entendi que é a Mala Amarela, mas a Mala Amarela é a de número 1, tá bom, Dilma? Beijo pra você, abração a todos em Santa Catarina, ligados aqui no Acorda Brasil, ela é especificamente de Joinville. Deixa eu pegar mais mensagem. Bom dia, Bruno, eu voto na música de número 2, uma semana abençoada, é o Lúcio de Varginha, sul de Minas Gerais. Valeu, meu amigo Lúcio, obrigado pela participação e de sempre tá anotado o seu voto aqui. A nossa amiga Lourdes de Guaratinguetá também tá chegando por aqui e vai soltar a voz. Fala comigo, Lourdes.
1: Bom dia, Bruna Naya. Lourdes de Guaratinguetá. Voto na música número 2. Eu e Deberval, Franguinho na Panela, com Guilherme Santiago. Deus abençoe a nós todos, nosso Aparecido também. Tá bom? Manda um abraço aqui pra nós, Jardim de Esperança.
0: Beijo, minha amiga Lourdes, abração pro Demerval e a todos no Jardim Esperança ligados aqui na Rádio Aparecida. Tá anotado seu voto, Lourdes, na Franguinho na Panela. O meu amigo Adélcio também tá querendo soltar a voz aqui. Fala comigo, meu amigo Adélcio.
2: Bom dia, eu sou Adélcio aqui de Tamarandiba, ainda novato no WhatsApp. Eu queria ouvir uma música com Lourenço e Lorival, A Velha Porteira, por favor. Muito obrigado, que Deus te abençoe e tenha uma excelente semana.
0: Valeu, meu amigo Adélcio, obrigado pela participação. Se der tempo, daqui a pouquinho eu rolo pra você o Lourenço e Lorival, as vozes de cristal da música sertaneja, cantando A Velha Porteira. Abração mais uma vez, obrigado pela participação e seja muito bem-vindo, Adélcio, que seja a primeira de muitas e muitas participações aqui no Acorda Brasil através do nosso WhatsApp. E agora, tá chegando esse quadro que eu gosto demais, onde a gente traz novos talentos pra cantar bonito aqui na Rádio Aparecida.
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0: E no quadro Novos Talentos de hoje eu vou trazer essa dupla que tá conquistando cada dia mais o seu espaço na música sertaneja e na música caipira também, porque tem um repertório de muita qualidade, valorizam a música sertaneja raiz e além de ser excelentes instrumentistas também. Quando pega viola e violão, só sai modão de qualidade. Eu tô falando do Lopes e Garati, que prepararam um pupurri maravilhoso para trazer aqui pro quadro Novos Talentos, três modas boas numa vezada só: A Cama Fria, Pagode em Brasília e Seguindo Seus Passos. Cantam Lopes e Garati no quadro Novos Talentos dessa terça-feira.

0: Aparecida Música, Fé e Missão, tá aí o romantismo dos irmãos Gian e Giovanni cantando Sai Dessa Coração, pra atender o pedido do meu amigo Erivaldo Tadeu, na cidade de Juiz de Fora, que mandou recadão aqui no nosso WhatsApp e vai soltar a voz aqui agora. Fala comigo, meu amigo Erivaldo Tadeu.
1: Bom dia, Bruna, aqui é Erivaldo Tadeu do Belém de São Francisco, Pernambuco. Se possível, passa aí a música Sai Dessa Coração com a dupla Gian e Giovanni. Eu voto na música de número 1.
0: Valeu, meu amigo Erivaldo, pediu e ouviu Sai Dessa Coração com Gian e Giovanni, tá anotado seu voto na música de número 1. A nossa amiga Berenice em Juiz de Fora também tá querendo soltar a voz aqui no Acorda Brasil. Fala comigo, minha amiga Berenice.
2: Bom dia, Bruno, bom dia a toda a equipe da nossa Rádio Aparecida. Berenice, moro em Juiz de Fora, no bairro Linhares. Ouço vocês pela Rádio 102.3 Catedral. Gostaria de ouvir com Jean e Giovanni, Sempre Te Amei. Um dia abençoado para todos. Voto na número 2.
0: Beijo, minha amiga Berenice. Fiquei devendo essa do Jean e Giovanni para você, mas a gente providencia para essa semana também a Sempre Te Amei, mas eles fecharam o bloco cantando a música Sai Dessa Coração. E tá anotado seu voto, Berenice, escolhendo a de número 2. E um abração aos amigos do bairro Linhares, na cidade de Juiz de Fora, onde a nossa audiência é boa demais. Quem também tava querendo ouvir o Gian e Giovanni é a nossa amiga Mariana Fonseca de Mauá, São Paulo. Um beijo pra Mariana, obrigado pelo carinho e pela participação de sempre. Ela tava querendo ouvir a Convite de Casamento. Essa semana a gente rola ela pra você, tá bom, Mariana? Mais uma vez, muito obrigado pela participação. E eu falei no comecinho do programa, meu amigo e minha amiga, que hoje eu ia trazer uma dica pra sua saúde. Falei ou não falei? E aqui eu falo e cumpro com o que eu falo. E eu

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0: 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E agora é hora, sabe do quê? É hora do amigo do campo ficar bem informado com as principais notícias e informações do mundo agropecuário.
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4: Enquanto muitos setores da economia enfrentam um cenário de incerteza, o agronegócio brasileiro continua mostrando força lá fora. De janeiro a julho deste ano, as exportações do agro somaram cerca de US$ 103,4 bilhões. O valor é 6% maior do que o registrado no mesmo período do ano passado. Só em julho, as vendas externas do setor também chegaram a um novo recorde para o mês. Esse resultado mostra que, mesmo à frente de disputas comerciais, oscilações do dólar e incertezas na economia do mundo, os produtos do Brasil continuam encontrando compradores.
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10: Meu irmão, minha irmã, bom dia. Que bom estarmos juntos nas ondas da 91.7, Rádio Educadora, a primeira do Vale. Eu sou o Padre José Wilker, diretor da Rádio Educadora, e quero lhe convidar a começarmos a nossa programação de hoje bendizendo o nome do Senhor. O evangelho de hoje, que pode ser a nossa inspiração orante, é tirada do livro de São Mateus. E ele diz que naquele tempo Jesus dizia: ai de vós, mestres da lei e fariseus hipócritas, vós pagais o dízimo da hortelã, da ervar doce e do cominho, e deixais de lado os ensinamentos mais importantes da lei, como a justiça, a misericórdia e a fidelidade. Vós devíeis praticar isto, sem contudo deixar aquilo. Guias cegos, vós filtrais o mosquito, mas engoli o camelo. Ai de vós, mestres da lei e fariseus hipócritas, vós limpais o copo e o prato por fora, mas por dentro estáis cheios de roubo e cobiça. Fariseu cego, limpa primeiro o copo por dentro, para que também por fora fique limpo. Palavra da salvação, glória a vós, Senhor. Vamos tirar uma mensagem dessa palavra para a gente poder trazer essa inspiração para o dia de hoje e fazer o nosso dia uma grande ação de graças. É bom a gente estar com Deus sempre pertinho de nós, nos abençoando e fazendo a gente prosperar nos propósitos da nossa vida. No caso aqui, Jesus está chamando a nossa atenção sobre o perigo da hipocrisia, do farisaísmo, ou seja, da gente tentar expressar ou representar uma realidade que não corresponde à verdade do nosso coração. Jesus era muito enérgico com a hipocrisia, porque ele não gostava de pessoas falsas. A gente tem fragilidades, a gente tem dificuldades, né? Às vezes a gente quer viver a palavra de Deus, mas a gente se distrai, a gente se acomoda e às vezes a gente não corresponde de fato ao que a gente entende que Deus gostaria que a gente realizasse. Mas há uma distância muito grande entre se reconhecer limitado e fraco e precisar crescer na conversão, precisar melhorar na resposta da fé de uma pessoa que tem condições, que sabe o que tem que fazer, mas escolhe livremente, podendo escolher diferente, viver uma aparência e não um compromisso do coração. Finge de piedoso para poder ludibriar as pessoas simples, para tirar vantagem delas, para estar próximo daqueles que podem trazer alguma vantagem para nós. Jesus fica triste com isso, porque a hipocrisia é a falsidade, porque é coisa do inimigo, a mentira é coisa do inimigo. Nós somos filhos da verdade, a verdade liberta. O que é verdade? Verdade é Deus na nossa vida. Verdade não é se expor na sua fragilidade. Você não tem que contar para todo mundo aquilo que é difícil para você. Para Deus, sim. Para os outros, nem todos precisam saber das suas fragilidades. Mas ser cínico, ficar fingindo uma coisa que a gente não é, isso fere o coração de Deus. Que a gente possa então pedir hoje que Deus nos faça cada vez crescer na resposta, procurar conhecer a vontade de Deus, colocar em prática com dedicação, com empenho, com esforço, não ser uma pessoa acomodada, mas também se aceitar no desafio de estar em construção. O ser humano é um ser em construção. A gente nunca está pronto. Pode estar com 200 anos, a gente ainda está em construção, ainda está respondendo, ainda há novo que ser descoberto. Que Que Deus abençoe o novo, sempre presente na sua vida. Tire de nós a tentação da falsidade e nos faça verdadeiro com Deus, verdadeiro com as pessoas que a gente confia, e que a gente possa encontrar pessoas verdadeiras ao longo do nosso caminho. Vamos rezar? Senhor, no início deste dia, venho pedir-te saúde, força, paz, sabedoria. Quero olhar o mundo com os olhos cheios de amor. Ser paciente, compreensivo, manso, prudente. Ver além das aparências teus filhos como tu mesmo os vês. E assim não ver senão o bem em cada um. Cerra meus ouvidos a toda calúnia. Guarda minha língua de toda maldade. Que só de bênção se encha meu espírito. Que eu seja tão bondoso e alegre que todos, quando se achegarem a mim, sintam a tua presença. Senhor, reveste-me de tua beleza e que no decurso deste dia eu te revele a todos. Amém. Que o Senhor nos abençoe, nos livre de todo mal e nos conduza à vida eterna. Amém. E fique com Deus.
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0: Bom dia, comadre, bom dia, gente do sertão, bom dia, gente da cidade. É, você está na companhia da Rede Educadora de Comunicação. Coordenação artística, Matheus Cabral. Coordenação de jornalismo, Felipe Machado. 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
1: Quem é você?
0: Eu sou Dom Carvalho.
1: Quem é você?
0: Eu sou Dom Carvalho, num oferecimento de Francofer, 50 anos de tradição no mercado de ferro e aço. Eu estou por cá com você todas as manhãs de segunda a sexta-feira, das 6 às 8 horas da manhã. Eu tô falando sério, no sábado das 6 até as 7 horas da manhã é do tamanho de um coice de mosquito.
2: Mas por que você tá rindo?
0: É uma hora só, mas é o suficiente pra você escutar o nosso modão, pra você escutar a nossa música caipira, sem agrotóxico, sem mistura original do jeito que saiu da fábrica. Você tem que fazer assim, acordar cedo, fazer o café, fazer um trenzinho aí pra você mastigar e logo em seguida você ligar o rádio. E não desligar mais. Eu peço pra você, por favor, não desliga, não desliga. E se você não desliga o rádio aqui, você merece aplauso. Aplauso pra você que escuta o Café Sertão e Viola todos os dias. Ah, muito bem. Muito bem, é isso aí. É palmas pra você. Você tá de parabéns. Obrigado por você estar junto com nós. A gratidão é imensa. Faz que nem o compadre Kennedy, o que ele acorda todo dia. Bem antes, faz o café, faz as orações, pede a Deus por todos nós e parte pra dentro de cá. É, falei, agora vai escutar o Café Sertão e Viola, agora ninguém me perturba não, que eu tô escutando minha música caipira. Ei, compadre Kelo, um abraço pro senhor, viu? Um abraço a comadre Aparecida Úbida, que tá lá escutando nós também todos os dias, tá? A comadre Custódia Joana também tá escutando nós lá, comadre Custódia. Já vai, hoje vai pra horta, vai, o frita roxo, é, ela pediu pra tocar pra ela o Tô Por Aí, de Paulo e do Paulino. E o Kennedy pediu tocar pra ele, é, Triste Lembrança com Craveiro e Cravinho. Então, não, vamos tocar outra lembrança com Craveiro e Cravinho, ou com o Padre Kennedy. Vamos tocar Lembrança que o Tempo Não Apaga. É lembrança também. Lembrança, lembrou de tudo com o Padre Kennedy. Baixa agulha, 6 horas, 9 minutos, no prego, fiote.

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0: Bom dia, bom dia, comadre de ouro. Obrigada, comadre Maria Tereza. Tá aí, ó, participando com nós, ó, lá. Passa a música que eu gosto aí, você pode escolher. Olha, minha filha, a prioridade é sua. Aí que você falou, passa a que eu gosto, eu já sei, já conheço, já sei quase tudo que você sabe, que você pede, que você fala, sei. Se você é de ouro, então tudo que tiver ouro pode passar. Pode passar tudo que tiver ouro, eu sei que você... que você gosta dessas músicas, com o nome de ouro. É. Bijuteria também, né? Pode, o joia. É, é porque você é preciosa. É preciosa na nossa vida. É, Maria Tereza. Obrigado, comadre. Eu só sei que você não gosta muito que grita nos seus ouvidos. Eu sei disso. Eu sei disso.
1: Gente, como que ele é fofoqueiro?
0: Não, não é não. Ó, que você fala mais alto, é, vira e fala assim, fala baixo, fala baixo, fala baixo. Então tem que falar... Ah! Comadre de ouro, obrigado pela participação. Compadre Adeus também está escutando nós lá em Joanese. Obrigado, compadre Adeus, pelo carinho da sua atenção. Obrigado pelo carinho que você tem com a gente todos os dias. E sempre você manda um abraço aqui pro Danilinho, né? Ontem o Danilinho tava escutando, viu? Tava escutando. Chegou mais tarde, mas estava aí escutando junto com nós, a primeira do Vale também, viu? Compadre Adelso, abração pro senhor. Nós vamos escutar o Zé Mulato e o Cassiano, que vai cantar Sincero Convite. E logo em seguida nós vamos escutar uma que a Maria Tereza gosta. Vou colocar ela aqui, por minha conta, tá? Ela falou que eu posso escolher. Então coloca um aqui, por minha conta, pra Maria Tereza, viu? E também nós vamos escutar o André Andrade, Pássaro Sem Ninho. Pode baixar a guica com a Maria Tereza, tá lá de butuca, meu velho. Vai lá, 6:19. E 6:20 no prego.

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1: Agora são 6:30 no prego, Fiote.
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0: 6:33, 33 segundos. É, combinou, meu filho. 33, 33. Você não, quando vai fazer aquele exame lá, né? Como é que chama aquele trem lá? Hein? Você sabe como é que é? Você já foi? Você sabe como é que chama lá? Hã? Hã? O que você tá rindo? Não, de jeito nenhum. Gente mais novo também vai. O médico coloca lá o aparelho lá, fala aí 33. 33, né? A hora certa, combinou isso. 6:33, 33. Acá, sabe aquele menino lá do Recanto Verde? Diz ele que não escuta nós todos os dias. É o Joaquim. É o Joaquim. Joaquim, ele ama Belmonte e Amaraí. Toda vez que eu vejo Belmonte e Amaraí na playlist, eu lembro do Joaquim, é o Chorão. O Chorão, irmão da dona Nelsina, né? Uau, Chorão! Um abraço pra você, Chorão! Ele não pensa só enquanto ele escuta Belmonte e Amaraí, né? É isso, Chorão. Chorão, pelo amor de Deus, não faz isso não. Nós vamos rodar pra você, o Belmonte e o Amaraí, meu filho. Vamos rodar Amor Platônico. Vai rodar também o Zico e o Zeca, vai cantar Casamento Sem Convite. E o Cacique Pajé tá pedindo pra vocês fazer silêncio. Falou, silêncio na aldeia. É, os índios tá falando, o Cacique e o Pajé. Então, falou, silêncio na aldeia, que agora nós vamos cantar. E é duas viola. É, o Cacique Pajé é duas, não é uma só não.
1: Gente, como que ele é fofoqueiro?
0: Não só não. Se você ver lá na imagem desgravada lá nas internet, nos programas lá, você vai ver que é duas viola, que eu não tô fazendo fofoca. Eu sou um pesquisador da música caipira. É. Um abraço pro compadre Geraldo de Paula, que tá lá pras bandas do Córrego Novo. Ô, meu Deus, tá lá no paraíso, no Recanto, lá naquele paraíso bonito, lindo, maravilhoso, meu Deus, compadre. Deixa que nós vamos tocar pro seu Zé Lima e Zé Morena, Bagagem da Vida. Nós vamos pedir o Guilherme pra campear ela pro senhor, tá? Eu tenho um cavalinho ali, é o Estrelado. Uma menina, uma pensa num bicho coiceiro. Então as nicas. O Guilherme falou que hoje monta nele, que amansa ele mesmo. Falei, Guilherme, cuidado pra esse bicho não jogar o C de cabeça pra baixo aí. Falei, não, deixa com a minha água, que é pião duro. Então eu confio nele, dizer que vai, vai. Belmonte Amaraí canta pra nós aí, canta pro Chorão, viu, Chorão? Você vai gostar. Zico e Zeca também, o Cacique Pajé já pediu silêncio na aldeia. E faz silêncio do cavalo, tá na hora, nós vamos cantar. 6:36.

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0: Será mesmo que você sabe o que que eu vou contar?
1: Gente, como que ele é fofoqueiro?
0: Não, não é fofoqueiro, não. Você pode parar com isso com o Gabrielzinho, meu menino, falou que ia mandar você pro integral quando você falar que aí você estudar o dia inteiro, igual ele é. Aí você estudando o dia inteiro, você para essa farta de educação, senhor. Vovô gosta de você. 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É, minha fé, na ponta da agulha mesmo. Olha cá. Sim, deixa eu falar um trem pra você. Não fui ali, né? Tomar um cafezinho. Aí o menino lá da central da mídia falou: escutei o senhor e falar de mim, tá? Falei, é porque ninguém pode falar nada. Falar perto de mim, eu conto, porque eu não sou baú pra ficar guardando segredo, certo?
1: Então, gente, é por causa disso.
0: Aí eu sou mesmo, aí eu conto. Não, quando é aí, vai ter mesmo. A comadre Ercina pediu pra nós tocar pra ela, o Belmonte Amaraí, Ave Sem Ninho. Ela vai oferecer pro Agetes, pra Geise Kelly, pro Zé Honório, pra todo mundo aqui da rádio, pro Romilson, pro Edenilson, pro Ronilton, pro Toninho do Cocais, pro Zé Nilson, é pra todo mundo, da dona Nelsina, o coração dela é do tamanho do universo. Se vocês conhecerem, vocês apaixonam com a dona Nelsina e com o seu Zé Honório, é. O Zé Honório nem se fala, né? É autoridade no assunto, ó. Seu Zé Honório, um abração pro senhor, viu? Fala com a Agedes, o Agedes tá acordado, dona Nelsina. Fala que ele acorda, Agedes, pra você escutar, meu filho, a música que eu ofereci pra você. Taca o galo nos ouvidos dele. Vai lá na Geisiquela também. O seu Zé Honório não precisa, o seu Zé Honório acorda cedo. Ó, tacou o galo, seu Zé Honório também. Acordou a família inteira, a fazenda inteira acorda pra escutar. Belmonte Amaraí, Ave Sem Ninho. Lourenço e Lorival canta A Menina da Aldeia. É só clássico, meu filho. A seleção caipira no seu café, certo, em viola. 6 horas e 51 minutos.

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1: Agora são 7 horas no prego, fiote. 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

7:03 no prego, fiote. Você presta atenção, apresentador. Ó, que você for falar, você olha isso, o segundo não tá no 5:09, é. É, 7:02:59, mas pula pro 7:03, sem sobrar e sem fartar, fica melhor. Sobrar, nós divide, fartar nós completo. É. Ó, compadre Carlinhos tá ouvindo nós, lá em Siricita, Carlos Ribeiro, mandou um recado pra mim assim, ó, rapaz, eu não tô conseguindo escutar pelo EP. Falei, peraí que eu vou ajeitar pra você. Eu mando outro EP pra você e você tenta, peleja, mas sem escutar você não fica. Tá? Ah, manda pra você nas internet, manda pra você de qualquer jeito, quer que ela põe o fone de ouvido. Ah lá, deu certo, obrigado. Ela tá até dançando pra lá, pra cá, remexendo o esqueleto todo, porque ele gosta de ouvir demais da conta, rede educador de comunicação. E hoje, compadre, o senhor foi premiado. Nós vamos passar pro senhor hoje aqui, trem de vrido. O senhor tá comendo vrido, tem tempo que o senhor não come vrido, então eu vou mandar o comendo vrido pro senhor hoje. É... O senhor tem muito tempo que o senhor não mastiga um vidrinho? Vai, Roberto Meirinho vai cantar pro senhor comendo vidro, ó. E o Teodoro Sampaio vai cantar A Volta do Seresteiro. E o Rio Negro Solimões, agora eles deram por conta também, porque eles têm a música do Tô Por Aí, não é? Tô Por Aí, daqueles meninos, de Paulo e Paulino, que eles também gravaram, né? E o Rio Negro Solimões agora não tá nem aí, mesmo não tá nem aí. Eles querem escutar e querem cantar no Café Sertão e Viola e não tá nem aí, deixaram bem claro mesmo, chegar aqui, abrir a porta do estúdio e falar, Dan Gavaio, chegou, abriu de novo e saiu falando, não tá nem aí, virou as costas, nós quer cantar, então canta, meu filho, pode cantar. 7:05 no

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7:17. Compadre Geraldo de Paula, o senhor sabe que o senhor tem prioridade aqui, né? O senhor sabe que aqui eu sou manda e não pede. Sua ordem aqui é executada. Eu não sou doido de desobedecer ao senhor, que o senhor com aquela garrucha de 3 canos que o senhor tem lá do filme Mineiro Italiano, só aponta ela ao meu lado, sai correndo mesmo. E aqui não tem jeito. Então eu vou atender o senhor, vou tocar a música pro senhor, o mineiro de Monte Belo, Tião Carreiro do Pardim. A comadre Maria Tereza também vai escutar. O menino da porteira. E o Leandro e o Leonardo vai cantar Coração Quer Te Encontrar. É romance no Café Sertão e Viola, minha filha. Vai falar de amor também. 7:18.

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11: 7:30, sem sobrar e sem fartar, é como meu amigo Matheus Cabral sempre diz, é só começar, começa o dia com modão e com notícia. Bom dia, Matheus Cabral.
12: É só começar, bom dia, meu nobre Dom Carvalho, bom dia, amigos ligados aqui no programa Café Sertão e Viola, primeira edição do Educadora Notícia, agora são 7:31, confirmando, 19 graus a temperatura em Coronel Fabriciano, 19 para 20, a máxima prevista para hoje é de 28 até 30 graus, tempo nublado nesse momento. Dom Carvalho,
11: pois não.
12: É uma terça-feira esquisita que eu falo pela futebol, né? A Copa do Brasil começa hoje, o mata-mata. E aí tem um Cruzeiro Atlético.
11: Bom também.
12: Uma terça-feira.
11: Bom.
12: 9 da noite. Então o protocolo que seria quebrado na quarta será quebrado hoje.
11: Antecipou.
12: Pra muita gente, claro. 8 horas da noite, um Cruzeiro Atlético, ou seja, né? É. Então tem protocolo ser quebrado hoje, né? Naquela terça-feira. Mas, ano passado, as duas equipes elas se enfrentaram nessa mesma fase da Copa do Brasil, só que com os mandos invertidos. E esse ano o Cruzeiro abre em casa, que me refiro no Mineirão, não consigo compactuar ainda do Mineirão, não ser do Atlético, né? Embora o Atlético tenha o seu estádio, a Arena MRV, a gente vai desvinculando isso aos poucos, porque toda a história, né, do Mineirão, ela passa por Cruzeiro e Atlético, não só pelos dois, mas tem muitas equipes em Minas Gerais. Mas enfim, Então, hoje Mineirão, terça-feira que vem, a bola rola para na Arena MRV. Então vejamos hoje esse Cruzeiro Atlético, esse primeiro grande jogo, com o Fred como titular, né? No time do Galo, Matheus Pereira, o Cruzeiro vem de uma vitória para cima do Flamengo, 2-1, arrancada boa no Campeonato Brasileiro. Tem gente ainda apostando que o Cruzeiro pode dar trabalho nesse brasileiro, e trabalho que eu falo assim, para tentar tirar 12 pontos do Palmeiras. É difícil, mas não é impossível. Campeonato a gente já viu de tudo, a gente viu o Botafogo perder um campeonato com 15 pontos de vantagem pro segundo colocado. Então não é. Ano passado o Palmeiras também, o Flamengo tirou uma vantagem de 9 pontos. E o Campeonato Brasileiro ele pode acontecer. Mas hoje é Copa do Brasil, é mata-mata pro Galo e pro Cruzeiro. Muito interessante. O Cruzeiro, o Atlético ainda está em uma competição internacional, que é a Sul-Americana. O Cruzeiro já foi eliminado da Copa Libertadores da América. Então a gente espera hoje um jogo onde o Cruzeiro tome conta, né, das rédeas dessa partida, até porque na semana que vem o jogo será na casa do Atlético, aí que a situação inverta, que o Atlético tome conta, né, da partida, embora isso tudo é só no campo teórico, né, porque na prática
11: tudo desmorona
12: toda a nossa teoria aqui, toda a geometria analística de futebol, ela cai por terra quando a bola rola e um gol acontece com um minuto. Aí cai tudo aquilo que você projetou. Mas, meu nome é Dom Carvalho, mudando de assunto, falando sobre esporte, rodada de Copa do Brasil, tivemos um acidente ontem muito feio, né? Um acidente na BR-116, ali próximo a Dom Carvalho, sentido em Apim, né? Uma família bateu no caminhão, os três morreram, né? O pai, mãe e filho, né? Então, assim, é triste a gente ver uma notícia dessa, a gente ter que trabalhar com essas informações de acidentes de trânsito, com vítimas, com mortes, com famílias, né? Então é muito complicado. Ontem a TAC Souza trouxe muitas informações da área de segurança pública e as últimas ocorrências policiais registradas no Vale do Aço, e a expectativa é que hoje, né, tenhamos um dia um pouco mais tranquilo, né, nessa pasta de notícias. Tirando isso, nossa equipe está trabalhando lá no nosso portal Educador, você vai ter muita informação que às vezes a gente nem fala aqui no rádio, né? Nem fala para essa plataforma aqui, para esse canal 91,7, mas você encontra lá no educadormg.com.br.
11: E também, atualizado. Todo, né? Toda
12: e
11: hora,
12: também as redes sociais, porque também tudo muito rápido. A rede social, tudo dinâmico, lá o vídeo tem no Instagram, tem lá no nosso story. Então acompanha o nosso crescimento jornalisticamente. Eu volto às 8, meu nobre Dom. Um abraço.
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7 horas, 39 minutos, 34 segundos na sua primeira do Vale. 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Quem está nos ouvindo, como sempre, todos os dias, é o nosso amigo, nosso compadre Valtarez Alves. Alô, Valtarez, um abraço pro senhor, tá? E ele falou que quer ouvir hoje o telefone mudo. É o original, o trio Parada Dura. Original sem grotox. Que é, compadre Valtarez, tá na ponta da agulha, meu filho. Já falei pro Guilherme, já, Guilherme, ó. Compadre Valtarez tá chegando por aí. Ele abriu a porta do estúdio, pediu pra trocar cabelo do senhor. Atende. Falei, não, acho que eu ponho na pralista agora. Valtarez é gente de casa, chega nós. O Edmar Gomes tá ouvindo nós lá no Bom Jardim em Ipatinga. Alô, Edmar Gomes. Ontem o senhor mandou um recado, senhor Edmar. Nós tava chegando no final, tava concluindo já. Já tava dando vomiei. E não deu pra poder escutar o seu pedido. Mas hoje tá aqui, tá na ponta da agulha. Nós vamos escutar o que o senhor tá querendo. Vamos escutar o senhor abrir o seu coração, tá? Obrigado, o senhor tá sempre aí, com mais Rosilene Toledo também, o pessoal lá na Fazenda Bela Vista, né? Todo mundo, obrigado, de coração, compadre Edmar Gomes, lá no BJ. Bom Jardim, alô e patinho. Roda o telefone mudo pro compadre Valtarez aí, meu filho, baixa a agulha da playlist e deixa os homens rasgar a sanfona. Vai, Mangarinho.

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dia, bom dia, meu amigo Dom Carvalho, aqui é o Dimar Gomes do Jardim, tô aqui curtindo a Melhor do Brasil, a educadora, aqui na obra, aqui quietinha, aqui ouvindo, meu amigo. É, se for possível, toca pra nós aí, Cachorro Amigo, com Irídio Irineu. Dedico essa música pra Celina, minha cunhada, lá da Fazenda Fundaça. Fazenda Bela Vista, lá no Fundaça. E meu cunhado Zezé, minha esposa Rosilene, todos os ouvintes. E pra vocês a rádio aí, câmbio e desligo. Obrigado.

0: 7:58 na sua primeira do Vale. O meu peito aperta, o meu coração palpita, o fogo apaga, nós não pita. Mas acá, fica com você o meu ditado, permitindo Deus, o Criador da existência, um raciocínio superior a todos os raciocínios. Eu voltarei amanhã, a partir das 6 horas da manhã, se me permitir minha Santa Mãezinha Nossa Senhora de Aparecida, padroeira do Brasil, sempre no oferecimento de Francofé, 50 anos de tradição no mercado de ferro e aço. 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Vou-me-ei, mas eu volto, porque se eu disser pra você que o burro morreu, você pode queimar a cangaia. Vem ele aí, Matheus Cabral, e a voz incansável do Rádio Educadora Show, o maior show do rádio nas manhãs do Vale do Aço. Tchau, tchau, tchau, família sertaneja.
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a campainha, olha o blim blão, blim blão. Blim blão, bom dia. Ah, bom dia, bom dia, bom dia, bom dia, 8:03, 8:13, estamos chegando com o programa Educadora Show, o maior show do rádio das manhãs do Vale do Aço. 21 graus é a temperatura, hoje é terça-feira, 25 de agosto. Bom dia.

vem comigo! 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Ligado até às 10 da manhã, aqui no programa Educadora Show, no pique do jeito que tem que ser a vida. Vamos juntos nessa terça-feira. Já parou para agradecer a Deus a oportunidade que ele lhe concede de ver mais um dia nascer na sua vida? Ainda não? Então faça isso agora, afinal de contas estamos aqui felizes e vivos. Vamos viver o 25º dia do 8º mês do ano de 26. E um detalhe, tá? Essa terça-feira jamais voltará nas suas vidas. Então, vamos fazer um negócio, vamos aproveitar tudo que a gente tem que aproveitar hoje. Eu não faço o programa sozinho.

99771-4902, 99771-4902, 8:05. No pique. Já parou para agradecer a Deus a oportunidade que ele lhe concede de ver mais um dia nascer na sua vida? Ainda não? Então faça isso agora, afinal de contas, estamos aqui felizes e vivos.

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Educadora Show, agora são 8:10, 8:10, o maior show do rádio das manhãs do Vale do Aço, a terça-feira. Gente, não tem comparação, né? A terça-feira, ela é melhor do que a segunda, né? Porque a terça-feira já firmou o corpo, já tá legal, já deu aquela organizada na vida, já fez o que tinha que fazer na segunda-feira, então vamos que vamos viver essa terça-feira com muita alegria, diversão e alto astral, 8:10. Educadora Show, o maior show do rádio das manhãs do Vale do Aço.

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1: Olha a hora no Vale, agora são 8:15, bom dia.
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1: Educadora Show, agora são 8:18, 8:18, bom dia, tá tudo bem com você por aí? Tá tranquilo, meus amigos estão aqui, ó, mandando mensagem. Quem tá aqui na área aqui? O Fernando. Fernando tá na área aqui, mandou mensagem cedinho.
9: Olá, olá.
1: Opa.
9: Meu chegado Matheus Cabral.
1: Bom dia.
9: Aqui é Fernando, filho. Tô aqui, tá escutando a programação.
1: Tudo bem, né, amigo?
9: Manda um abraço aí a todos os ouvintes aí, rapaz.
1: Mando.
9: Que Deus abençoe a nossa terça-feira abençoada.
1: Amém.
9: O Senhor é bom a todo tempo.
1: O tempo todo. Aqui.
9: Hoje tem clássico, hein?
1: Hoje tem.
9: Cruzeiro ganha, eu acho.
1: Você acha?
9: O Cruzeirense, vou torcer pro Cruzeiro,
1: né? Opa, com certeza.
9: Então, tamo junto aí, Matheus.
1: Valeu, meu amigo.
9: Obrigado.
1: Abraço.
9: Com Deus, filho.
1: Com Deus, Fernando.
9: Até mais.
1: Gente da melhor qualidade, meu amigo Fernando. Alô, Batata.
10: Bom dia, família educadora.
1: Opa.
10: Bom dia, Matheus Cabral.
1: Dia.
10: Manda pra nós aí com RPM, Rádio Pirata.
1: O que é isso?
10: Essa feira linda, amanhã é gostosa. Manda um abraço pro meu neto Davi Lucas Alves Correia, que hoje está fazendo mais um ano de vida, um garoto muito especial nas nossas vidas.
1: Amém.
10: Garoto autista, inteligente. Um abraço para todas as famílias que têm criança autista.
1: Um abraço para toda a família.
10: Valeu, Matheus Cabral. Hoje a cobra vai fumar.
1: É, batata, prepara aí, hein? É, hoje tem, hein? É, beleza. Batata quer ouvir Rádio Pirata, hein? Matando saudade com o RPM, na voz de Paulo Ricardo.

0: Educadora Show, agora são 8:27, 8:27, Rádio Pirata, falar pro meu amigo Batata, 997-71-4902, você pode mandar a sua mensagem também e participar conosco, fazer o seu pedido musical, a terça-feira show pra você, com muita música, vamos viajar pelas melhores playlists aqui, dos ritmos, dos gêneros musicais, do samba, forró, com sertanejo, também vamos com MPB, o rock nacional, enfim, o que você quiser ouvir. 8:28, na sequência Educadora Notícia, daqui a pouco uma participação da Tati Souza aqui na nossa programação.
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0: 8:31, 8:31, edição do Educador Notícia para você ficar bem informado. 20 graus é a temperatura, céu nublado em Coronel Fabriciano e região metropolitana. Tati Souza, com informações, Educadora Notícia. Bom dia, Tati.
1: Bom dia, Matheus Cabral. Bom dia, ouvintes. Eu já começo o dia com notícia boa. Depois
0: vamos lá.
1: Eu vou pra ruim. Primeiro é a boa.
0: Primeiro
1: é
0: a boa.
1: O salário mínimo vai aumentar, viu, gente?
0: Que beleza.
1: O salário mínimo pode subir para R$ 1.741 a partir de janeiro do ano que vem. O aumento foi apresentado ontem pelo ministro da Fazenda, o Dário Durigan, e será incluído na proposta de orçamento do governo federal para o próximo ano. Se a previsão for confirmada, o piso nacional terá um aumento de R$ 120 em relação ao valor atual, que hoje é R$ 1.621. Isso representa um aumento de 7,4%. O reajuste do salário mínimo, ele tem impacto direto. Ele não apenas impactua na economia, mas também no bolso dos trabalhadores, nas contas públicas também. Isso porque o valor, ele é usado como referência para benefícios como aposentadoria e pensões do INSS, benefício de prestação continuada, seguro-desemprego, abono salarial. Então, todo mundo vai receber o aumento. Quando sobe o salário mínimo, sobe também para os beneficiados. A proposta de orçamento deve ser enviada pelo governo ao Congresso Nacional até o final deste mês, até o dia 31. Se a projeção for confirmada, o que provavelmente será, o novo salário mínimo começará a valer a partir de janeiro de 2027.
0: É uma notícia boa, 8:33, boa, sim. Vamos lá.
1: E o programa Pé de Meia começou, eu vou explicar o que que é esse programa. Começou a pagar ontem a quinta parcela do incentivo frequência de 2026 para os estudantes. Tem direito a este benefício estudantes que mantiverem pelo menos 80% de frequência nas aulas durante os meses de maio e junho. No ensino médio regular, cada parcela de frequência é de R$ 200. Já os estudantes da educação de jovens e adultos, o EJA, eles recebem parcelas de R$ 225 e podem ter até 8 pagamentos de frequência por ano. Para participar do programa Pé de Meia, o estudante precisa estar matriculado na rede pública, seja ela estadual ou municipal, ter inscrição ativa no Cade Único, atender os critérios, né, de renda e idade e também possuir CPF em situação regular. A inclusão no Pé de Meia é automática, a escola quem faz, para quem cumpre, quem se enquadra nos requisitos. O Ministério da Educação estima que o programa Pé de Meia já alcançou cerca de 6 milhões de estudantes desde a sua criação em 2024.
0: Que bacana, né? Um bom
1: bacana.
0: Incentivo. Um bom incentivo.
1: Bom incentivo.
0: Agora são 8:34. Sou Tati, aí você volta agora às 9:30 com informações da área de segurança pública. Alguma manchete?
1: Ah, tem.
0: Vamos lá, qual é?
1: É igual eu falei, né? Primeiro eu falo de coisa boa, agora na parte 9:30 eu falo, infelizmente, de coisas ruins. Teve óbito.
0: Infelizmente.
1: E vamos falar de mais notícias relacionadas ao trânsito. Está acontecendo, gente, acidentes de trânsito, muitas vezes imprudência, pedestre também.
0: Sim, sim.
1: Né? Cuidado ao atravessar a via. Muitos registros de atropelamento e tivemos, infelizmente, um óbito essa madrugada. Eu volto com detalhes daqui a pouquinho.
0: Perfeitamente. Agora são 8:35.
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10: Educadora Show, 8:47, 8:47. Edmar Gomes tá ligado, Edvirgens também tá ouvindo, alô meu amigo Valtarez, todo mundo acompanhando aqui a nossa programação, vamos juntos até às 10, tá? Com muita música pra você hoje, olha só essa daqui. Música.

0: agora são 8:53, 8:53. Aqui nós estamos com muita música, alegria, diversão e alto astral pra você, meu amigo Valtarez, tá na área. Alô, Valtarez, tá no pique, hein, Valtarez? Bom dia.
1: Bom dia, Matheus Cabral. Aqui é o Valtarez Alves, graças a Deus, mais um dia, louvando ao Senhor, agradecendo por estar ligado na Mais Ouvida, pioneira do Vale, Rádio Educadora. Deus abençoe todos vocês. Fico Deus.
0: Obrigado, Valtarez. Alô, Edmar.
2: Bom dia, bom dia.
0: Bom dia.
2: Matheus Cabral.
0: No pique.
2: Meu amigo, tô aqui curtindo a melhor do Brasil.
0: Obrigado.
2: É educadora.
0: Tamo junto.
2: Se possível, meu filho, bota ele pra tocar pra nós aí, Rodrigo Santos. Bota uma boa ainda pra nós aí.
0: Boa, boa,
2: uma
0: boa.
2: Música boa dele aí.
0: Vou colocar aqui.
2: Pedir saúde pra todos nós aí, ouvintes e vocês da rádio aí. Câmara e desligo. Obrigado.
0: Deixa comigo, meu querido. Olha só, essa daqui é boa também.

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1: Olha a hora no Vale, agora são 9:01, bom dia.
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Educadora Show, 9h04, 9h04, vamos juntos para mais uma hora de programa, até às 10. 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Vamos que vamos, você pode participar conosco, 997-71-4902.

0: Laiá, Laiá, porta-voz Alegria, Diogo Nogueira, meu amigo Edelson, lá de Janésia, tá curtindo, tá ouvindo, alô Edelson. A turma boa de Joanésia, é, a turma de Joanésia, de Braúnas, de Açucena, de Periquito, do NAC, e turma de Mesquita, sempre ouvindo a gente, obrigado pelo carinho.
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0: Educadora Show, 9:17, 9:17. Quem tá aqui comigo?
1: Bom dia,
0: menino. Bom dia.
1: Menino de Deus, Trenchique.
0: Trenchique.
1: Rapaz, Jesus, amor de Maria, que esteja sempre com você.
0: Amém.
1: E com toda a equipe aí da Educadora.
0: Amém, minha querida.
1: Que passa pra mim aí uma música com o Rick Renner.
0: Rick Renner? Família.
1: A todos vocês aí da rádio. Você tem uma boa terça-feira. E um bom descanso e um bom dia pra você. Fica com Deus, um abraço.
0: Amém, dona Nelcina no Cocais. Ei, turma boba do Cocais, obrigado pelo carinho, beijo no coração. Alô, Jedson, Geice Kelly, seu Zionoro. Essa família maravilhosa, que Deus abençoe grandemente hoje e sempre.
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0: fogo acender, Zeca Baleiro, lenha. Programa Educadora Show no pique desta terça-feira. Terça-feira musical, daqui a pouquinho a Tati Souza chega com informações da área de segurança pública e as últimas ocorrências policiais registradas no Vale do Aço.
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10: 9:31, 20 graus é a temperatura em Coronel Fabriciano, Educadora Notícia, a Tati Souza tá chegando, mas antes só para dizer que começa o mata-mata da Copa do Brasil. Hoje tem Cruzeiro e Atlético, isso mesmo, Galo e Cruzeiro, Cruzeiro e Galo no Mineirão às 9 da noite nesta terça-feira. Amanhã a gente tem Palmeiras e Santos, Vasco e Vitória, e na quinta tem Internacional e Grêmio, são os jogos desta semana da Copa do Brasil. E agora as informações. Área de Segurança Pública, as últimas ocorrências registradas no Vale do Aço. Tati, bom dia mais uma vez.
11: Bom dia novamente, Matheus. Bom dia aos ouvintes da Rede Educadora de Comunicação. A Polícia Federal, ela realizou nesta terça-feira, hoje pela manhã, a Operação Leste do Espinhaço, que visava combater uma associação criminosa suspeita de fraudar benefícios do INSS e causaram prejuízo de mais de 86 milhões aos cofres públicos. A operação foi realizada em conjunto com a Coordenação Geral de Inteligência da Previdência Social, do Ministério da Previdência Social também. Ao todo foram cumpridas 91 medidas determinadas pela Justiça. As ordens judiciais foram cumpridas em 9 cidades de Minas Gerais e 1 município do Espírito Santo. Entre as cidades envolvidas estão Ipatinga, Timóteo, João Monlevade, Ipaba e Belo Oriente. As investigações identificaram quase 460 benefícios previdenciários considerados fraudulentos. Desse total, 240 ainda estavam ativos, sendo usados todo mês para saques. O grupo criminoso, ele criava pessoas fictícias e utilizava documentos falsos, como certidões de nascimento, documentos de identidade e comprovantes de residência para conseguir os benefícios do INSS. A maior parte das fraudes envolvia benefícios do BPC, destinado a idosos também, de pessoas de baixa renda, né? Os investigados poderão responder pelos crimes de estelionato qualificado, e associação criminosa.
10: Que coisa, hein? É, não perdoam ninguém, né?
11: E bem pertinho da gente, né? Ipatinga, Timóteo, Molevade, Paba e Belo Oriente. E uma cidade lá do Espírito Santo.
10: Ainda bem que foi desarticulada, né? Essa organização criminosa. Prossiga, Tati, por favor.
11: Olha, infelizmente morreu Rosilaine Almeida, ela que foi vítima de um acidente ocorrido ontem entre um ônibus e a moto conduzida por ela. Ela morreu ontem mesmo, né, durante a madrugada, ao passar por um processo cirúrgico no hospital em Ipatinga. Ela não resistiu e veio a óbito. Ela morava no Morro do Sossego, no bairro Veneza, em Ipatinga. Relembrando sobre o acidente, a Rosilaine, ela se acidentou ontem na rotatória do bairro Cidade Nobre, ali na Avenida Simão Bolívar. O acidente envolveu a moto conduzida por ela e um ônibus de transporte de coletivo municipal. Com impacto, a moto dela pegou fogo. Rosilaine sofreu ferimentos, mas não chegou a se queimar. Ela chegou a ser atendida pelo SAMU no local, foi socorrida, mas, porém, ao passar pela cirurgia, não resistiu. Coincidências da vida ou não, estávamos relembrando em nossos arquivos que em 2021, o esposo da Rosilaine, o Tiago Keller, ele tinha 37 anos na época, ele também morreu após se envolver em um acidente de trânsito. Inclusive, ele conduzia uma motocicleta quando bateu em um carro na rua Vital Brasil, no bairro Cidade Nova, em Santana do Paraíso. O Tiago, assim como a esposa dele, chegou a ser socorrido no local do acidente, encaminhado ao hospital, e como aconteceu com ela, ele morreu durante a cirurgia.
10: Que coisa, hein? É. Nossa, mãe, 9:36, 9:36, Tati Souza com as informações da área de segurança pública.
11: Dando continuidade, ainda falando sobre acidentes, uma idosa de 68 anos foi levada em estado grave para o Hospital Márcio Cunha em Ipatinga após ser atropelada por uma moto no fim da tarde de ontem em Santana do Paraíso. A ocorrência foi registrada na Avenida Minas Gerais, no trecho urbano do bairro Industrial. A mulher, ela estava atravessando a rodovia quando foi atingida por uma motocicleta. O motociclista, o piloto, ele contou para a polícia que ele até tentou evitar o atropelamento, tentou frear, desviar dela, mas não conseguiu evitar o impacto, que ela entrou de repente na via. Ele é habilitado e ele não sofreu ferimentos. A idosa recebeu os primeiros atendimentos da equipe do SAMU no local e foi encaminhada para o Hospital Márcio Cunha, onde deu entrada em estado muito grave.
10: 9:37, tem mais uma para finalizar?
11: Só para finalizar,
10: pois não, fica à vontade.
11: Hoje de manhã, um avião de pequeno porte caiu em uma área da mata da zona rural de Mateus Leme, na região metropolitana de Belo Horizonte. A aeronave teria apresentado um princípio de incêndio ou explosão, algo do tipo, em algum componente ainda no ar, antes de se precipitar ao solo. O acidente ocorreu próximo ao início do trecho asfaltado da rua Serra Azul. É uma rua bastante movimentada, por volta das 7 da manhã de hoje. Após o impacto, o avião permaneceu em chamas. O piloto, único ocupante do avião, graças a Deus, conseguiu se ejetar. Ele acionou os paraquedas, aterrizou com segurança. Ele foi socorrido por populares, levado por populares, né, para a unidade de saúde, passa bem. As circunstâncias que provocaram a queda e o incêndio do avião estão sendo apuradas.
10: Obrigado, Tati Souza, pela sua participação. Você volta ao meio-dia na edição do Jornal em Pauta.
11: E hoje é o dia do feirante.
10: Que
11: para
10: beleza.
11: Isso, temos uma reportagem especial que traremos à tona no Jornal em Pauta.
10: Eu adoro feira. Sábado estive em uma. Muito bom, como sempre. 9:38.
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9: Educadora Show, 9:49, 9:49 no pique, do jeito que tem que ser a vida. 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
5: Parabéns, felicidades, paz, amor, saúde, alegria. Parabéns para a aniversariante hoje, Marlene Maria da Rocha Gonçalves, o bairro Mangueiras, em Coronel Fabriciano. E também quero abraçar aqui hoje a aniversariante, mandou mensagem aqui pra gente, a sócia Cibele Cristina, do Recanto Verde, falou que o filho dela, o Marcos Henrique Martins, pede uma música de gratidão a Deus. Abraço a todos os educadores, também aniversariante do dia. 9:55, daqui a pouco, Padre Reginaldo Manzotti, o programa Experiência de Deus.

9:58, 9:58, e assim, senhoras e senhores, no oferecimento de Atual Móveis e Eletro, a loja Carinho no centro de Coronel Fabriciano, colocamos um ponto final no programa Educadora Show dessa terça-feira. Obrigado pelo carinho. Na sequência tem o padre Reginaldo Mazotti, às 11 tem microfone aberto com Roberto Nogueira, eu volto ao meio-dia com o Jornal em Pauta e toda a equipe de jornalismo. Fiquem todos com Deus, tchau, tchau, vale.

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0: Louvado seja nosso Senhor Jesus Cristo, para sempre seja louvado. Queridos irmãos e irmãs, hoje é terça-feira, Jesus das Santas Chagas. E vamos juntos rezar, pedir, suplicar. Eu ofereço este programa e rezo na intenção de todos os líderes mensageiros das capelinhas de Jesus das Santas Chagas, todos aqueles que rezam o terço das Santas Chagas e por todos os que recebem as capelinhas nas suas casas. Terça-feira das Santas Chagas, filhos queridos, povo amado de Deus, nós estamos em pleno quinto dia da novena, Santa Mônica, Santo Agostinho, rogai por nós. Santa Mônica, Santo Agostinho, rogai por nós. Saúdo a você a partir da Rádio Evangelizar, de onde tudo começa. As rádios irmãs, cujos nomes cito neste momento. Educadora. Saúdo a você pela TV Evangelizar, sinal digital em todo o país, em várias cidades, canal aberto, pelo YouTube Padre Manzotti Oficial. Isto mesmo, YouTube Padre Manzotti Oficial, pelo aplicativo da Associação Evangelizar é Preciso e todas as plataformas digitais. Estamos no mês de agosto, mês vocacional, comunidades vocacionais, encontro, testemunha e missão. Em nome do Pai, do Filho e do Espírito Santo. Amém. Naquele tempo, disse Jesus, é o Evangelho de hoje: ai de vós, mestres da lei e fariseus hipócritas. Vós pagais o dízimo da hortelã, da erva doce e do cominho, e deixais de lado os ensinamentos mais importantes da lei, como a justiça, a misericórdia e a fidelidade. Vós deveis praticar isso, sem contudo deixar aquilo. Guiais cegos. Vós filtrais um mosquito, mas engolis um camelo. Ai de vós, mestres da lei e fariseus hipócritas. Vós limpais o copo e o prato por fora, mas por dentro estáis cheios de roubo e de cobiça. Fariseu cego, limpa primeiro o copo por dentro, para que também por fora fique limpo. Senhor, a palavra de Deus, ela é atual para os dias de hoje, não só dirigida aos fariseus, mas a todos nós. Começamos pedindo, Senhor, livra-nos da hipocrisia. Livra-nos, Senhor, do fingimento. Senhor, que tenhamos consciência da importância do dízimo, inclusive que é um dos mandamentos da lei da Igreja, pagar o dízimo conforme o costume. Que isso seja levado a sério, Senhor. Mas, principalmente, não esqueçamos dos valores como justiça, misericórdia e, acima de tudo, fidelidade. Então, fazei-nos pessoas justas, misericordiosas e fiéis à tua palavra. Senhor, nós somos também os destinatários desta palavra.
1: Posso descansar.
0: Por isso, dai-nos a graça de limparmos o copo por dentro, limparmos o nosso interior e não ficarmos preocupados com o externo. ó Senhor das Santas Chagas, hoje nós lembramos, Senhor, que a misericórdia divina nos vem pelas tuas cinco chagas. Portanto, pedimos, Senhor, que sejamos lavados, purificados, santificados. Querido Deus e Senhor, que de fato esta leitura do Evangelho seja internalizada por nós. Afaste de nós toda inclinação para o roubo, para a cobiça. Tira-nos, Senhor, a cegueira, que o teu Evangelho também fala. É limpar o copo por dentro. Santas Chagas de Jesus, nós queremos rezar e suplicar também por aqueles que se confiam às nossas orações. As pessoas que estão adoentadas nos hospitais, nas UTIs. Nós te pedimos, Jesus das Santas Chagas, por aqueles que estão acamados nos lares. Senhor Deus, de infinita bondade e misericórdia, olhai por aqueles que estão desempregados e passando por uma crise financeira. Pessoas que estão com problema dentro do matrimônio. Deus de misericórdia, Deus de bondade, pelas santas chagas de vosso Filho Jesus Cristo, nosso Senhor e Mestre, curai as feridas. Vai, canta comigo, chagas abertas, ó coração ferido. Sangue de Cristo, que está entre nós e o perigo, e hoje o perigo se manifesta na hipocrisia, o perigo se manifesta na doença, o perigo se manifesta de tantas formas, Senhor. Onde o perigo se manifesta na tua vida hoje? Então, saiba que Jesus está entre nós e o perigo. Então, acredite, rezando, suplicando, eterno Pai, eu vos ofereço as santas chagas de nosso Senhor Jesus Cristo para curar, libertar, purificar o nosso interior, para curar, santificar, purificar o nosso interior. A palavra hoje é muito forte. Limpar por dentro. Que o Senhor nos dê esta graça. É terça-feira das Santas Chagas. Chame seu amigo, chame sua amiga. Não quebre a novena de Santo Agostinho, Santa Mônica. Rogai por nós. Faça agora no intervalo, que tal você se tornar um mensageiro, uma mensageira da Capelinha de Jesus das Santas Chagas? Ligue agora, fale com os nossos atendentes, diga eu quero ser um mensageiro, uma mensageira da Capelinha, 0800-410-6060, ou mande um WhatsApp, 41-3221-6060, eu volto já.
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0: É lindo voltar com essas imagens, né? Imagens do encontro das capelinhas que aconteceu no Santuário de Nossa Senhora de Guadalupe, sempre um momento muito forte na festa das Santas Chagas. Por isso, eu quero dizer para você, torne-se um líder mensageiro da capelinha de Jesus das Santas Chagas. Repito, torne-se. Enquanto eu vou falando aqui, ligue. Olha, se você recebeu uma graça de Jesus das Santas Chagas, é um motivo a mais para você retribuir a Jesus, tornando-se um líder mensageiro. Porque você já recebeu a graça. Imagina quantas pessoas poderão receber a graça, porque você é um líder. Quantas famílias vão receber a capelinha? Vai lá, 0800 410 6060 41 3221 6060. Antes de atender a filha de Deus, hoje, gente, hoje, pessoal dos Estados Unidos, hoje, nosso último encontro nos Estados Unidos, Orlando, Flórida. Hoje, às 19h, eu espero por você, a Basílica do Santuário Nacional de Nossa Senhora, Rainha do Universo. 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Mais informação, na Missão Estados Unidos, @missão.usa. Filhos queridos, torne-se um mensageiro. E posso dizer que nos Estados Unidos, quanto bem tem feito a capelinha de Jesus das Santas Chagas na casa dos brasileiros, cabo-verdianos, portugueses. Deus seja louvado. Filha de Deus, que a paz de Jesus esteja com você, filha.
1: Amém.
0: Deus abençoe. De onde você fala, filha de Deus?
1: De Recife.
0: Então, filha de Deus de Recife, Pernambuco, como é que você me acompanha aí?
1: Pela Rádio Recife.
0: Tá certo. Temos também canal aberto, TV Evangelizar 47.1. Diga lá, filha de Deus.
1: Padre, eu lhe acompanho desde 2021.
0: Tá.
1: Foi quando, 19/3/2021, iniciamos o Cinto de São José, que fizemos durante 7 meses.
0: Certo.
1: E eu orei e pedi restauração do meu casamento durante 7 meses.
0: Certo.
1: Fiz o cinto, entreguei ao meu esposo, ele até hoje usa no carro dele, fiz pra mim também. E hoje estou numa situação parecida, né? Só que agora ele encontrou uma pessoa e está se relacionando com a pessoa e está querendo terminar o nosso casamento. Somos casados na igreja, né? Temos 2 filhas adotivas.
0: Tá.
1: E eu não queria terminar. Eu queria restaurar. Eu conversei com ele, tivemos conversa civilizada, né? Falei pra ele que eu perdoaria, mas ele tá determinado, né?
0: Entendi.
1: Mas que pra Deus, na minha visão, nada é impossível.
0: Compreendo. Filha, então deixa eu ver se eu entendi. Você até marcou dia 19/2021. Vocês tiveram uma crise no matrimônio, foi isso?
1: Sim.
0: E aí, com oração, louvado seja Deus, vocês conseguiram se emendar, conseguiram se entender, mas agora ele está decidido na separação.
1: Assim, devido às circunstâncias, a gente se afastou um pouco, então. Ele trabalha viajando. Assim, eu não queria ser uma pessoa possessiva, então tudo que ele falava pra mim, eu concordava, acreditava, né? E, enfim, o que ele quer agora, nesse momento, é o término.
0: Filha, infelizmente, você há de convir que não depende muito de você agora. Ele quer separar. E às vezes, filha, a pessoa tá, eu diria, apaixonite aguda. Às vezes tá iludido. É verdade. E não vai ter como segurar se ele não quer. Claro que eu acredito no Deus do impossível. Acredito no Deus que tudo pode. Só que ele está determinado, se usou a palavra.
1: Sim.
0: E às vezes, filha, querer manter uma situação dessa é um sofrimento para você muito grande.
1: Uhum.
0: Às vezes, é preciso deixar ir.
1: Então, eu não estou pedindo para ele ficar exatamente. Ele vem aqui na nossa casa. O resto deles ainda está aqui, ele não saiu definitivamente.
0: Certo.
1: Ele diz que vem buscar as coisas, mas não vem. Vem, conversa, né? Tem um cuidado, diz que não vai me deixar desamparada, nem a mim, nem as nossas filhas.
0: Isso não é uma questão de bondade, isso é uma questão de... É uma questão de lei. Isso não faz dele uma pessoa bondosa, não. Cuidar dos filhos, desculpe falar assim, mas é que às vezes a gente quer romancear uma situação que não é romântico. É obrigação de pai.
1: Não, é porque assim eu não trabalho, entendeu?
0: Entendi.
1: Desde o tempo que a gente se conheceu, ele pediu para que eu não trabalhasse, ficasse em casa.
0: Quantos anos tem seus filhos?
1: Hoje, minha filha, são duas. 15 e 17.
0: Então, filha, você vai voltar a trabalhar, você não vai mostrar fraqueza. Você vai voltar a trabalhar, a ter a sua autonomia, não vai ficar em casa chorando, se escabelando e se martirizando. Às vezes, é preciso deixar ir para a pessoa se dar conta do que perdeu. Entendeu?
1: Sim. Entendi.
0: Claro que você pode pedir a restauração, mas às vezes agora precisa estragar para consertar.
1: Uhum.
0: Quer, vamos rezar juntos? Eu comungo da tua dor. É terrível, né? O que você tá sentindo é terrível, não é?
1: Eu tô... Tudo lembra a nossa vida.
0: Claro.
1: O meu nome é o nome dele. O meu... Minhas senhas são as senhas dele.
0: Então,
1: tudo faz parte.
0: Então reza comigo agora, Senhor Jesus.
1: Senhor Jesus.
0: Eu não quero a separação.
1: Eu não quero separação.
0: Peço por misericórdia.
1: Peço por misericórdia.
0: Pela tua infinita bondade.
1: Pela tua infinita bondade.
0: Restaure meu matrimônio.
1: Restaure meu matrimônio.
0: Mas, Senhor.
1: Mas, sim.
0: Não depende só de mim.
1: Não depende só de mim.
0: Eu peço forças.
1: Eu peço forças.
0: Peço discernimento.
1: Peço discernimento.
0: Peço sabedoria.
1: Peço sabedoria.
0: Para saber bem conduzir.
1: Para saber bem conduzir.
0: Não me desampare, Senhor.
1: Não me desampare, Senhor.
0: Não é o que eu quero.
1: Não é o que eu quero.
0: Mas com tua graça.
1: Mas com a tua graça.
0: Eu me levanto.
1: Eu me levanto.
0: Na busca da felicidade.
1: Na busca da felicidade.
0: Amém.
1: Amém.
0: Filha, você entendeu? Eu não estou querendo que você se separe, mas não depende de você.
1: Entendi.
0: Só que você não vai, promete pra mim que você não vai ficar num quarto escuro, você não vai ficar dentro de casa, você vai reagir.
1: Prometo.
0: Vai arrumar um emprego.
1: Sim.
0: Vai, porque cabeça vazia fica martirizando, oficina do diabo, você vai arrumar afazeres. E de repente lá na frente ele vai olhar pra trás, só que eu não sei se quando ele se arrepender, se você estará disposta a sofrer de novo.
1: Sim.
0: Lute pela tua felicidade, filha. Lute, você merece ser feliz. Que Deus a abençoe. Que Deus a conforte. E hoje, de modo particular, Jesus das Santas Chagas. Amém. Filhos queridos, eu falei com a filha de Deus e sinto o peso, a dor, sentimentos horríveis. Levarei no altar do Senhor de Recife. Temos a TV Evangelizar 47.1, Rádio Recife FM, tem a Olinda FM. Arcebispo Dom Paulo Jackson Nóbrega de Souza, da Arquidiocese de Olinda e Recife, eu volto com a leitura orante. Volte comigo.
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0: Nós vamos para a leitura orante, mas antes eu quero dizer que estamos na última etapa, na quinta, da campanha de Jesus das Santas Chagas. 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Vamos à leitura orante da palavra de Deus? Bíblia aberta, cartilha de oração. Ontem nós ficamos em um versículo, e que forte, hein? Me permita voltar nele para seguir. 2 Coríntios capítulo 7. Eu achei muito forte, não sei você, perdeu? Vai lá no YouTube, Padre Manzotti, e tem lá a leitura orante de ontem. Meus queridos amigos, todas essas promessas são para nós. Por isso, primeiro, foi ontem, mas eu vou continuar. Purifiquemos a nós mesmos. Tudo a ver com o evangelho de hoje, né? Limpar o copo por dentro. Purifiquemos de tudo que torna impuro o nosso corpo. Bem dentro do evangelho, a nossa alma. E temendo a Deus, vivamos uma vida completamente dedicada a Ele. Versículo 2. Gente, Paulo me surpreende demais. E eu vou fazer dele a minha frase hoje. Versículo 2. Fala logo, padre. Deem um lugar para nós no coração de vocês. Posso lhe pedir isso? Dê um lugar para mim no teu coração. O que o senhor quer, padre? Sinceramente, reze por mim. É uma forma de você me ter no coração. Mas eu vou dizer mais. Dê um lugar para a obra evangelizar. É preciso no seu coração. É só assim, gente. Quando chega o final do mês, ou todos os dias, na verdade, né? Não é só o final do mês, é que a gente se depara com a realidade, que vivemos de doações, que vivemos do voluntariado, que vivemos do seu sim. Nós não temos como pagar conta de luz, nós não temos recursos próprios para pagar o sinal da parabólica digital. mandar via satélite. Eu tenho os números aqui, me permite, só de rádio, 1653. Tem ainda de expansão as TVs irmãs, as capitais. Então, eu vejo Paulo dizer assim, de uma forma tão carinhosa, que eu faço minhas palavras dele: deem um lugar para a obra evangelizar no coração de vocês. Gente, anote isso, será um slogan numa próxima campanha. Nós não prejudicamos ninguém, não causamos a desgraça de ninguém e não procuramos tirar vantagem de ninguém. Não digo isso para condenar vocês, pois, como eu disse antes, vocês são tão amados por nós que estamos sempre juntos, tanto para morrer como para viver. Versículo 4. Olha que Paulo escreve. Veja se não é uma delicadeza, um carinho. Tenho muita confiança em vocês e me orgulho de vocês. No meio de todas as nossas aflições, eu continuo muito animado e cheio de alegria. Eu fico nesses textos hoje. Senhor, que tenhamos essa consciência que somos o único povo de Deus e que um sustenta o outro. Que no meio das aflições da vida, e elas vêm, nós possamos nos amparar uns aos outros. Que a palavra amor possa nos sustentar. Eu digo a você que está me ouvindo agora, nós estamos juntos, viu? Tanto para morrer quanto para viver. E no meio das aflições, também estamos juntos em oração. E é a oração que nos sustenta. É a oração que nos levanta. É a oração que nos dá vigor. É a oração que nos traz alegria. Senhor, Senhor das santas chagas, que aquele que estiver abatido hoje se levante com fé. Jesus das santas chagas, dolorosas e gloriosas, que aquele que está em meio à aflição se sinta animado e cheio de alegria em ti, Senhor. Mesmo que o mundo nos faz chorar, Deus nos quer sorrindo. Mesmo que o mundo está te fazendo sofrer, Cristo te segura nas mãos. Sim, Senhor Jesus. Obrigado por esta palavra de consolação hoje. E você sabe, às vezes a palavra é desafio, às vezes a palavra cobra, mas às vezes a palavra consola. E hoje, segundo Coríntios, capítulo 7, de 2 a 4, foi uma palavra de consolação. Inclusive, eu pergunto, consolou a você? A mim, consolou. Como essa palavra de Deus chegou até você hoje? Queria tanto que você partilhasse. E a melhor forma é você gravar um áudio para mim agora. O sacristão vai pegar e na hora certa a gente vai soltar. 41-3221-6060. Foi uma palavra de consolação? Eu volto já.
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8: Voltou e eu ainda tô tirando essa foto. E eu vou colocar, tô mandando pra equipe, eles me ajudam, e vou colocar no Instagram. E o apelo hoje é assim: você sentiu esta palavra como uma palavra de consolação? Onde você sentiu esse consolo de Deus? Eu falei para vocês, para mim foi. Mas eu queria que no Instagram você colocasse: olha, senti a consolação, senti nisso, senti um carinho de Deus. Porque às vezes a palavra de Deus é chibatada. É verdade. É chibatada para tudo que é lá, mas hoje eu me senti tanta consolação, não sei se porque meu coração tá, meu Deus, não tá fácil não, mas eu senti um consolo, um carinho de Deus. Você partilha comigo lá? Eu vou ficar curioso, hein? Vou ficar curioso da sua partilha no Instagram. Gente, eu falava da capelinha de Jesus das Santas Chagas. Então hoje, como toda terça-feira, eu gosto de falar das fotos que mandam. 419-8791-2787. E as fotos chegaram. Por exemplo, da Cosma Luana Matias Batista. Meu grande abraço, olha que neném mais lindo, menininha mais linda, gente. Lá de Severiano Melo, Rio Grande do Norte, um abraço. Aline Peruso Bortoluzzi. Lucas do Rio Verde, Mato Grosso, deve ser parente de Dom Peruso. Aline Peruso Bortoluzzi. Lucas do Rio Verde, Mato Grosso, meu grande abraço. Nilda Silveira Rocha, Governador Valadares, Minas Gerais, povo querido mineiro. Maria de Lourdes Pissoli Gonçalves, de Tapira, Paraná. Olha ali, meu abraço a Tapira, perto da minha cidade natal, Paraíso do Norte, Maria Luísa de Souza Silva, Buriti dos Lopes, Piauí, meu abraço ao sacerdote, até o caramelo tá ali, né? É, o cachorro, gente, brincadeira, louvado seja Deus, toda a criação louva a Deus. Monique Mendonça Gomes, de Anápolis, Goiás, muito obrigado por ter mandado a foto. Delma Ferreira, Cachoeiro do Itapemirim, Espírito Santo, Deus abençoe a vocês. Andressa Sagim, Ervaldo Oeste, Santa Catarina. Claudete Aparecida de Oliveira, de Tabira, Minas Gerais, um grande abraço, povo mineiro. Robertson da Silva Campanha, Gabriel Monteiro, São Paulo, obrigado, Robertson. Mande a sua foto, 419-8791-2787. Cláudia, que a paz de Jesus esteja com você.
9: Amém, é sua bênção, Padre.
8: De onde você fala, Cláudia?
9: Eu falo do interior do Rio de Janeiro, de Itaperuna.
8: Itaperuna, e como que você me acompanha lá?
9: Eu acompanho pela internet, pelo YouTube.
8: Tá certo. Filha, você estava escutando a palavra de Deus?
9: Sim, Padre.
8: Não foi um conforto?
9: Nossa, como foi da mais pra mim hoje.
8: Pra mim também foi um balso hoje, que meu coração tá angustiado, filho.
9: O meu também.
8: Então, tamo juntos, vamos lá, fala, minha querida.
9: Padre, eu quero pedir oração ao senhor por mim, porque eu venho com tratamento de câncer. Eu já falei com o senhor em maio, dia 29 de maio desse ano.
8: Tá.
9: Eu tava recente operada.
8: E como é que você tá hoje?
9: Padre, hoje eu tô muito mal, tô...
8: Nossa,
9: não peço perdão, Senhor, porque eu pensei até em tirar minha vida.
8: Ô, filha, não deixa o inimigo semear isso, não.
9: Não sei, Padre, mas é muito, tá muito doloroso, Padre. Eu não consegui fazer o tratamento de rádio, eu queimei todo, tô com meu pescoço.
8: Entendi.
9: Aonde foi tirar aquele câncer de mama, retirei a mama toda, toda queimada com a rádio.
8: Entendi.
9: Tá muito doloroso, doendo muito, eu tô sofrendo muito, Padre.
8: Eu acredito. Nós já vamos rezar juntos para Deus aliviar essa dor, mas você tem pessoas próximas que estão te ajudando?
9: Tenho sim, outra parte, né? Que eu só tenho meu marido e tenho a minha filha, mas minha filha é muito distante, tem duas bebês pequenas de 2
8: Entendi.
9: Anos.
8: Entendi. Mas teu marido tá junto?
9: Tá, e tá sempre comigo.
8: Como é o nome do marido?
9: Jadenilson.
8: Filha, o que eu sinto no coração é rezar por você agora, vamos?
9: Vamos, mas antes eu também quero pedir oração pela minha mãe. Minha mãe tem 73 anos, é acamada, não ando, não falo.
8: O nome dela?
9: É dependente. E eu sou a única filha aqui em Itaperuna, sabe? E as pessoas me cobram muito, falam que eu como filha, a obrigação de cuidar dela sou eu, mas só que hoje eu preciso de uma pessoa para cuidar de
8: Entendi.
9: Mim, eu não tenho condição de cuidar de uma pessoa acamada.
8: Entendi.
9: Infelizmente as pessoas não entendem isso.
8: Filha,
9: aí
8: eu faço,
9: o meu sofrimento é mais ainda.
8: Faça o que você pode, filha, como você, Deus sabe, o mais importante é a tua consciência e Deus.
9: Então,
8: você
9: eu vou
8: mesmo.
9: Lá, eu não deixo de dar apoio, eu vou lá, faço o que eu posso, mas infelizmente eu não posso pegar esse compromisso de cuidar dela.
8: Entendi, mas ela não está desamparada.
9: Mas isso me deixa mais mal ainda.
8: Vou perguntar de novo, mas ela não está desamparada?
9: Com certeza.
8: Ela tem alguém que cuida dela?
9: Tem, a gente está com uma cuidadora.
8: Entendi.
9: Eu tenho dois irmãos, mas mora fora daqui da cidade, mora longe. E é só eu. Eu não posso estar lá todo dia. E a cobrança em cima de mim é muito padre.
8: Vamos rezar, filhos. Senhor Deus, repete comigo.
9: Senhor Deus.
8: Eu coloco a minha dor.
9: Eu coloco a minha dor.
8: E a minha mãe.
9: E a minha mãe.
8: Peço, Jesus.
9: Peço, Jesus.
8: Tirai essa dor.
9: Tirai essa dor.
8: Aliviai esse sofrimento.
9: Aliviai esse sofrimento.
8: Senhor Jesus.
9: Senhor Jesus.
8: Ajudai-me a ter a cura.
9: Ajudai-me a obter a cura.
8: Que uma gota do seu preciosíssimo sangue.
9: Que uma gota do teu preciosíssimo sangue.
8: Cure as células cancerígenas.
9: Cura as células cancerígenas.
8: Conforte também a minha mãe.
9: Conforte também a minha mãe.
8: Amém.
9: Amém.
8: Que Deus a abençoe e a proteja. E rezo, Senhor, por essa tua filha Cláudia. E rezando por ela, rezo por todos os doentes. Por aqueles que não estão conseguindo fazer nem o que foi prescrito. Que a quimioterapia, a radioterapia não tem surtido efeito. Nós te pedimos, Senhor, por aqueles que estão se sentindo abandonados, cansados de sofrer. Senhor, estende a tua mão e cura. Jesus, estenda a tua mão e toca. Estende a tua mão e fortaleça. Estenda a tua mão e restaura a saúde do corpo e da alma. Estende a tua mão, Senhor, e faça com que o ânimo volte à vida. Que a pessoa tenha vontade de viver. Estenda a tua mão e afaste para longe os pensamentos de derrotismo, desejo de morte. Não é de morrer, é parar de sofrer. Então pare, Senhor, o sofrimento. E também pessoas que estão se sentindo impotentes de ajudar os outros, como a Cláudia, de auxiliar a mãe. Senhor Deus, obrigado, porque eu sei que estás agindo agora. E não é só a Cláudia, mas são várias e várias pessoas que se identificam com ela, que hoje estão sem forças para agir. Dai vigor, dai força, dai ânimo, dai vigor, dai força, dai ânimo, Senhor. Eu falei com a Cláudia de Itaperuna, Rio de Janeiro, acompanha pelo YouTube, aplicativo Dom Roberto Francisco Ferreira Paz, da Diocese de Campos. Eu volto já e volto com a novena. Volte comigo.
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tenho muita coisa para dizer. Inclusive hoje tem catequese, tá? Hoje é terça-feira, então às 5 horas da tarde tem catequese. Mas eu quero primeiro dizer Barretos, aniversário da cidade de Barretos, São Paulo, onde nós temos a TV Evangelizar, canal 16.1, está completando 172 anos. Também parabéns Chapecó, Santa Catarina, completando 109 anos, onde temos a TV Evangelizar 26.1. E aniversário da rádio Pioneira FM de Pinhão, Paraná. Mais uma vez, hoje, último dia de evento em Orlando, Flórida. Convido a todos a estarem presentes, ainda vagas, na Basílica do Santuário Nacional de Nossa Senhora Rainha, às 7 horas da noite. Pessoal de Orlando e região, ainda dá tempo. Entre www.camarotetickets.com com o livro Inabalável. Não é o livro em si, é toda uma espiritualidade. Dai-me, Senhor, uma fé inabalável. Quero lembrar que dia 21 a 27 de setembro nós temos a festa de Jesus das Santas Chagas. Quero enfatizar sendo hoje falando das Santas Chagas e das capelinhas. Gente, lembro que o evangelizar é preciso. Fortaleza está com data marcada, dia 31 de outubro. As camisetas já estão disponíveis em todas as lojas Casa Pio de Fortaleza. Quando você adquire uma camiseta oficial, você está ajudando o evento a acontecer. Então, adquira a camiseta. E o tema deste ano, Inabalável, Inabalável, Fortaleza, com fé a tempestade vai passar. Ainda quero só dar um recadinho. 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Livro casadamãe.com.br. 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Curitiba, região metropolitana, mas você do Brasil.

Brasil, do mundo inteiro. 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Filhos amados, e hoje você está vendo ali os nomes, né? Muita gente fazendo a doação no livro da Casa da Mãe, esse livro que vai ficar no santuário, e um outro eu levarei o ano que vem, só não sei a data ainda, meu Deus, mas levarei. Palavra dada vai ser palavra cumprida no Santuário Oficial de Guadalupe, no México. Sobre a catequese, hoje o tema é um tanto questionador: purificar a fé. Acho que tem tudo a ver, né? Tem tudo a ver com o evangelho, tudo a ver com a palavra, purificar a fé, a necessidade de purificar a fé. E não esquece, daqui a pouco vai estar no Instagram. Você sentiu a palavra como consoladora? Eu senti. Queria muito saber a tua experiência com a palavra de Deus hoje, a leitura orante. Vamos lá? Santa Mônica, Santo Agostinho, rogai por nós. Santa Mônica, Santo Agostinho, rogai por nós. Santa Mônica, Santo Agostinho, rogai por nós. Santa Mônica, Santo Agostinho, levai-nos, levai-me a uma verdadeira conversão. Ó Santa Mônica, que pela oração e pelas lágrimas alcançaste de Deus a conversão do vosso filho e do vosso marido, olhai para o meu coração amargurado. Eu rezo agora por esta pessoa que tantos dissabores e sofrimentos causam meu coração e toda a família. Diga, diga, Santa Mônica, que vossas orações se juntem às minhas para comover o bom Deus, a fim de que ele, Deus vivo e verdadeiro, faça com que esta pessoa por quem rezo possa voltar ao bom caminho. Santa Mônica, fazei com que o Pai do Céu chame de volta à casa paterna este filho pródigo. Dai-me esta alegria e serei para sempre agradecido. Oremos. Ó Deus, consolador dos aflitos, saúde dos que vós esperam, que aceitaste misericordiosamente as piedosas lágrimas da bem-aventurada Mãe Mônica, pela conversão do filho Agostinho e do marido Patrício, concedei-nos pela vossa intercessão que choremos os nossos pecados e encontremos a indulgência de vossa graça, por nosso Senhor Jesus Cristo, vosso Filho, na unidade do Espírito Santo. Amém. Santo Agostinho, rogai por nós. Santa Mônica, rogai por nós. E hoje, você percebeu, apesar da palavra ser consoladora, eu quero pedir uma bênção muito especial às duas pessoas que eu atendi. A filha de Deus de Recife, você percebia um sofrimento, uma dor de uma separação. Depois, a Cláudia de Itaperuna, que o organismo não está reagindo ao tratamento. Então que a bênção de Deus, por intercessão de Nossa Senhora do Carmo, São Pio de Pietreutina, pelos méritos das Santas Chagas, abençoe os remédios, a água, a roupa dos enfermos, as fotos de família. E conforte, Senhor. Console, Senhor. Dá vigor, Senhor. Em nome do Pai, do Filho e do Espírito Santo. E eu vou me despedir com o terço das Santas Chagas. Se você já reza, se eu reconhecerá. Se não, ele está ali no YouTube Padre Manzotti, o clipe, para você aprender a rezar. Evangelizar é preciso.

0: Franca e a hora certa.
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3: Estamos chegando, 11:04, estamos iniciando aqui em nome de Pizzaria Capanona, a melhor pizza do Vale do Aço, em nome de Dijafé Ferro e Aço, construindo um vale de ferro e aço. 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E para você que tá chegando agora, tá quase na hora do almoço. Aliás, já tem gente se preparando para almoçar, né? 11:04 aí já tem alguém caçando alguma coisa para comer. 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Bom, deixa eu escalar nosso timaço aqui da Educadora, trabalhando conosco, né? A nossa equipe já pronta e a postos desde as primeiras horas da manhã, com a coordenação artística de Matheus Cabral, coordenação de jornalismo de Felipe Machado, coordenação administrativa de Joana Avelino, com a apresentação de Roberto Nogueira e a produção do Departamento de Jornalismo. A direção é de Padre Zé Wilker. E nos streams hoje, o Ícaro Alves, mandando para você essa imagem, esse som bonito a partir aqui dos nossos estúdios da Rádio Educadora, no centro da cidade. Então, se você ainda não entrou lá no YouTube para ver como é que funciona o nosso canal, YouTube Educadora Vale do Aço, você vai lá, se inscreva no canal, já passamos de 1.100. Aos pouquinhos lá vai ali, ó, de maneira, de grão em grão a galinha chupapa, as pessoas vão conhecendo o trabalho, dá um joinha, aperta o sininho e todas as boas entrevistas chegam até você através aí do nosso canal. Bom, minha gente, vamos lá. Tá no ar aí mais uma edição do nosso Microfone Aberto. Terça-feira especial, né? Hoje tem Cabuloso e tem Galo e Cruzeiro, Galão e Cabuloso. E uma terça-feira especial, e como sempre, a gente traz aqui informação, a gente traz conhecimento, aquele bate-papo, né? Que ajuda as pessoas a entender melhor o mundo em que vivemos. Então hoje nós vamos falar de um assunto que está presente na vida de todo mundo. A gente fala assim, marketing. Poxa vida, fiz um marketing mal feito. O que é um marketing bem feito? Qual que é a marca? O que é a tecnologia nesse mundo que a gente vive hoje quando se trata de marketing? Então, eu sinceramente, a gente para pensar, né? Algumas marcas ficam na cabeça da gente. Eu me lembro, né, pra gente abrir com o nosso bate-papo, é interessante. Quem não se lembra, né? Acho que era até a cliente aqui da rádio, né? Não adianta bater, eu não deixo você entrar nas casas pernambucanas. Aí falava ali, né? Quem é o frio? A gente tinha essa coisa. Eram vários comerciais. Tinha então de um colchão que o cara ia tentar argumentar que ele não queria aquele colchão. O outro chegava e falava: não, já sei, é ortocrim, não é? Tal, fazendo propaganda aqui também. Mas ficou na cabeça. Ou seja, marcas que ficam. E para conversar com a gente sobre tudo isso que eu estou dizendo, estou recebendo aqui mais uma vez o Wallace Prudêncio, ele é gestor de marketing. O Wallace, seja muito bem-vindo ao Microfone Aberto. Prazer receber você aqui na Educadora. Obrigado. E o nosso tema hoje é muito legal, né? Bom dia, prazer tê-lo.
4: Obrigado, meu amigo. Obrigado mais uma vez por estar aqui recebendo. Eu já sinto parte da casa, tá?
3: Seja bem-vindo.
4: Família, todo mundo aqui, né? Sempre recebe de braços abertos, o Felipe, a Joana, né? A Cris, né? Um amor de pessoa. E é muito bom hoje estar aqui falando de marketing, né? Só que hoje nós vamos falar além do marketing digital, né? Porque quando a gente fala em marketing, muitas das pessoas acham que hoje é só Instagram. Ah, você tem marketing na sua empresa? Ah, eu tenho um Instagram ali que eu posto ali as ofertas, o anúncio, e a gente sabe que marketing não é só isso, né? O marketing. Muito mais, né? Ontem eu escutei uma frase que ficou marcada, que todo mundo é vendedor. Todos os negócios giram em torno de vendas. Todo mundo tem que vender algo. Você estava comentando ali mais cedo comigo sobre o dentista ele tem que vender
3: a marca.
4: A marca dele, o marketing dele ali, o serviço dele. Então todo mundo é vendedor. Ah, eu sou médico. O médico, né, dependendo ali do que ele trabalha, ele também é vendedor. Ele tem que vender o serviço dele. Então todo mundo é vendedor. E todo vendedor, ele precisa do que para vender? Marketing.
3: O Alisson, vamos começar então pelo básico, né? Vamos
4: falar
3: pelo básico. Quem tá me ouvindo agora falou, eu queria tanto fazer propaganda de um bolo que eu faço aqui em casa aqui, mas não consigo vingar. A minha esposa tem lá o ateliê dela, que fica assim, nossa, preciso fazer um marketing em cima disso. E mesmo a gente estando na área e dando palpite, às vezes a pessoa imagina outra coisa, você tá imaginando uma coisa que pode até estar certo, mas quem tá dentro do produto, ele imagina de forma diferente. Então, pra gente começar pelo básico, quando a gente fala em marketing, muita gente ainda apenas pensa, como você disse aí, marketing é propaganda, e você já disse que vai além. O que que é o marketing? Qual a importância dele para uma empresa? E o que difere o marketing da propaganda?
4: Então, hoje nós temos o marketing e nós temos a propaganda e nós temos marca, né? São coisas totalmente distintas e diferentes. O marketing hoje, ele é tudo que envolve dentro da imagem da empresa e como que a empresa conversa com as pessoas. Antigamente, quando a gente tinha ali só o marketing off, a gente sempre falava da voz da marca, né? Nossa, aquela marca ali tem uma voz. Qual que é a voz daquela marca? É uma voz mais jovial? Você usou o exemplo aqui da Pernambucanas, né? A gente tem exemplo do Casas Bahia, Magazine Luiza, que tem um público-alvo diferente, mesmo sendo do mesmo segmento.
3: O próprio Coelho Diniz, quando você ouve o comercial, você acha, opa!
4: Exatamente. Então, assim, cada um tem uma voz ali, tem uma identidade. Então, o marketing, ele é o que engloba tudo. Ele engloba a voz da marca, ele engloba a identidade, ele engloba como que a marca se posiciona, como ela conversa. Ele engloba até mesmo as táticas de vendas, né? O marketing, ele não fica só anexado ali à propaganda. Ele engloba também a tática de venda, quando fala em marketing. Propaganda já é o que nós fazemos, é o que nós estouramos, é o que nós falamos, é o que tem na rádio, tem na televisão, tem no Instagram, tem em todos os lugares ali, é propaganda, aquilo que nós estamos ofertando, nosso produto, falando do nosso produto, falando do nosso serviço, isso é propaganda. Agora, quando nós falamos de marca, é aquilo que carrega por muitos anos. Eu tenho o meu slogan, que é marcar com sua marca. Para mim, a marca, ela tem que marcar, para ser literalmente uma marca. Então, quando nós falamos em marcas que marcam, você lembrou que agora da Pernambucanas, que tem esse jingle ali que ficou marcado, né? E temos também outros exemplos que a gente pode citar. Eu vou te dar vamos fazer um exercício aqui pra gente falar, só pra iniciar falando de marca. Quando você, vamos supor que hoje o tempo tá nublado, tá gostoso, né? Eu gosto do tempo assim, fresquinho, nublado, mas vamos supor que hoje tá um dia quente, um calor, um sol muito quente. Você tá ali debaixo de 40 graus e alguém te fala assim, vamos beber um refrigerante? Qual refrigerante que você lembra na hora?
3: Coca-Cola.
4: Agora, tá, vamos dar um exemplo um pouquinho mais...
3: Eu lembro o chá com torrada, né?
4: Vamos já um pouquinho mais, mais assim, mais distante. Vamos supor que você tá na sua casa, os otorrinhos agora vão ficar bravos, porque não é o ideal, tá? Mas vamos supor que você tá na sua casa e você vai limpar o seu ouvido. O que é que você usa pra limpar o seu ouvido?
3: Cotonete.
4: Cotonete. Cotonete não é o produto. Cotonete é a marca.
3: É a marca.
4: Então, assim, quando nós falamos em marcas, esses exemplos vêm à memória, que são marcas que realmente marcaram as nossas gerações, marcaram nossa vida, pela propaganda, pelo marketing, pela forma como foi construída. Então, isso é marca. Então, a marketing, propaganda e marcas são coisas diferentes.
3: Existe um jeito correto de fazer o marketing, existe um jeito correto de fazer propaganda. O que mais chama atenção, o marketing ou a propaganda?
4: Então, hoje...
3: Pra quem pensa que é a mesma coisa.
4: É, exatamente, assim, eu não sei se você já ouviu falar uma frase que é marcante, que é aquela assim, falem bem ou falem mal, mas falem de mim.
3: Fale de mim.
4: O marketing, ele vai um pouco por esse caminho, né? O marketing, ele cuida da imagem da empresa, da marca, do branding, não deixando que a imagem da empresa seja uma imagem frustrada, seja uma imagem aí, vou dar um exemplo aqui, que é um pouco um assunto meio complexo, mas que aconteceu essa semana da Casas Bahia, né? Que entrou em recuperação judicial.
3: Pediu recuperação.
4: E isso, a minha mãe, ela é vendedora da Magazine Luiza. Ela trabalha ali lado a lado, ali no centro de Patinga, e ela falou comigo assim, que nunca viu tantas pessoas entrar na loja no outro dia para comprar na Magazine Luiza, falando que não iria comprar na Casas Bahia, porque a Casas Bahia entrou em recuperação judicial. Sendo que uma coisa não tem nada a ver com a outra.
3: Nada a ver com a outra. A pessoa pode continuar comprando.
4: Continuar comprando normalmente. Mas você entende que isso gerou uma mancha na reputação da empresa, que fez com que o cliente final, o consumidor final, entendesse que não podia mais comprar na Casas Bahia.
3: Tá faltando interpretação também para as coisas.
4: Exatamente.
3: Isso que você falou é muito importante, até para o momento que a gente vive. Alguém ontem mandou uma mensagem para a rádio: a coisa está muito ruim porque a carga tributária está muito pesada. E o trabalho que ele faz, ele trabalha sozinho. Eu fui perguntar para ele, né, qual a carga tributária. Eu fui perguntar, ele não soube explicar. Não, lê aí na internet, você vai ver que a carga tributária. Ou seja, falta opinião para as pessoas, inclusive para o produto. Você tem que ter opinião própria, você tem que saber o que você está falando e não ser um repetidor daquilo que você está vendo.
4: Exatamente.
3: Não é? E lamentavelmente isso que aconteceu, né, com essa loja especificamente que você citou, foi justamente isso. Vai se repetindo coisas que a pessoa, opa, não vou lá não.
4: Exatamente.
3: Pediu, você pode pedir, você está devendo o SPC, será? Você pode renegociar.
4: Exatamente.
3: Isso é normal na vida de quem está. Uma hora aperta, né?
4: Sim, sim.
3: Isso é normal. Eu vou para o intervalo, mas antes eu vou fazer aqui um marketing ou uma propaganda ou um comercial. Quero que você avalie, depois do intervalo você me fala. Você já ganhou calça de presente, já?
4: Com certeza.
3: Já ganhou camisa de presente?
4: Demais.
3: Já ganhou tênis de presente?
4: Com certeza.
3: Você se lembra da segunda calça que você ganhou na sua vida?
4: Ixi, lembro.
3: Mas você lembra do primeiro curso que você fez na sua vida?
4: Lembro.
3: Você lembra hoje, até hoje?
4: Lembro.
3: Então é isso. Quando a mãe, o pai, o tio vai dar um presente pro filho, pro neto, pro sobrinho, o que é que eu imagino? Vamos dar um curso de presente, porque a calça estraga. Depois eu não vou lembrar qual tênis que eu calcei anteontem. Mas o curso e o conhecimento, ele fica pro resto da vida. Isso aí você não esqueceu.
4: Não, e hoje eu tô aqui por causa do meu primeiro curso, né?
3: Então vou te dar outra dica. Então fazer um curso técnico é a chave pro futuro de qualquer um. Não é
4: Sim,
3: isso?
4: Sim, com certeza.
3: 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Vamos estudar, gente. Deixa eu ir pro intervalo, a gente volta em instantes. Até já.
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3: Estamos de volta, 11:19 agora. Eu continuo aqui com o Wallace Benço. A gente está falando de marketing, a gente está falando aqui de propaganda e principalmente de tecnologia, né? Para você que está me ouvindo agora, eu citei aqui, Wallace, sobre aqueles empreendedores que estão começando, né? Tem gente que está começando e fala assim: eu não sei se é a empresa pequena, não, se eu preciso fazer propaganda, mas nós temos um negócio. Primeiro eu quero que você avalie o comercial que eu fiz a hora que eu fui pro intervalo. Eu fiz questão de caprichar que eu tô na frente de um profissional. Foi propaganda, foi marketing, chamou atenção de alguma forma. O que te chama atenção dentro de um contexto como esse?
4: É curioso que, né, só pra deixar claro que a gente não ensaiou nada.
3: Nada, não. Nós estamos aqui no improviso.
4: E foi no improviso.
3: Eu adoro improviso, vamos improvisar.
4: E aí eu te contei que eu lembrei que meu primeiro curso, eu parcelei ele em 12 vezes sem juros ali.
3: Não é fácil, né?
4: É, não é fácil.
3: Você imagina se você tivesse ganhado de presente, você tava.
4: Nossa, eu tava feliz demais. E eu achei interessante ali que você trouxe algo que realmente é um storytelling, né? Você montou um storytelling, você contou uma história. Eu acredito muito que tem uma frase, né, assim, dos nossos fundadores do marketing, podemos dizer assim, que o storytelling é a arte de contar história. Só que eu fiz uma adaptação com isso, eu escrevi o seguinte, que o storytelling é a arte de vender através das histórias. Você me contou uma história para tentar me vender um curso e para vender para quem tá em casa, então é que a pessoa vai ter uma história, ela vai construir uma narrativa, ela vai construir uma história de vida, né? Ela não vai só ganhar uma calça que daqui a 2 meses ela pode emagrecer, perder a calça, ou ela pode, né, ganhar um corpo ali, perder a calça, mas o que que ninguém tira daquela pessoa? O conhecimento.
3: Nem o Monjaro tira o seu conhecimento, pode ficar tranquilo.
4: Nada, nada tira o seu conhecimento. Seu conhecimento é eterno, é pra vida toda, né?
3: Verdade.
4: Então, eu acho que é o melhor presente aí que você poderia ganhar, tá? Eu queria ganhar, se alguém quiser me dar um curso aí a mais.
3: Nossa, é um presentaço, né, pai? Eu já tô doido em terminar meu curso agora, no final de ano, agora de novembro, pra mim começar outro já, se Deus quiser. Ô, Wallace, vamos lá, quem tá começando agora tem uma empresa pequena.
4: Certo.
3: Então tá começando. Ela precisa investir em marketing ou isso é coisa para empresa grande? Para quem está me ouvindo, tem mesmo que ele tenha um botiquinho lá vendendo para umas 5, 6 clientes, na cabeça dele falar, isso aqui para mim tá bom. Quanto na realidade ele poderia ter um crescimento sobre isso?
4: Hoje, o principal erro de quem está começando qualquer negócio é não colocar o marketing como orçamento obrigatório do seu negócio. Por que que o marketing tem que ser o orçamento obrigatório do seu negócio? É porque como que a pessoa vai conhecer o seu negócio sendo que não tem marketing? Hoje nós estamos na era da informação. Se você abrir o seu Instagram, em 10 minutos você provavelmente vai ver que mais de 100 vídeos que você vai rolar o feed ali, você vai conseguir ver mais de 100 vídeos. Desses 100 vídeos, se você... Você me fez a pergunta ali no início ali se eu lembrava da primeira calça, da segunda calça que eu ganhei. Eu vou te perguntar, você lembra qual que foi o último vídeo que você assistiu no Instagram hoje?
3: Não. Sinceramente, não.
4: O último vídeo, não tô te perguntando o primeiro, não, o último.
3: Não, não me lembro.
4: Então,
3: e olha que eu vi muito isso.
4: Exatamente. Então, assim, a gente vive numa era em que a informação ela tá o tempo todo. Então, se a gente não se atualizar e se a gente não tiver ali o marketing que vai bater na tecla o tempo todo, que vai fazer o anúncio o tempo todo, a propaganda o tempo todo ali e alcançar essas pessoas, você não vai conseguir fixar a sua marca na mente das pessoas. A gente citou o exemplo aqui da Coca-Cola, do Cotonete. A Coca-Cola e o Cotonete, eles não conseguiram chegar onde estão hoje se eles não tivessem investido em marketing. Em marca, eles não tinham chegado ali. Hoje você só lembra dessas marcas porque elas investiram pesado em marketing marca. E ah, tá, mas eu tenho um pequeno negócio, eu tenho que investir todo o dinheiro que eu ganho ali em marketing. Não. A verba inicial de marketing, ela é que seja ideal de 15 a 30%. Né? Se você tem um negócio, você separar ali 15% em marketing do seu faturamento, já está ótimo. Se o seu produto ele custa R$100 e você gastar ali cerca de R$20 para anunciar o seu produto, tá bacana. Você joga ali na margem ali e consegue trabalhar isso. Mas você precisa de marketing. Isso é uma necessidade.
3: É, e se não fosse tão importante, a Petrobras não faria propaganda.
4: Exatamente.
3: A Coca-Cola mesmo que você citou, eu estou fazendo propaganda para termos exemplos. Sim, sim. Né? Grandes empresas não fariam propaganda para quê? Sim. Só que se vacilar, o concorrente vem, aparece uma coisa diferente, e a gente abocanha. É. Eu tenho um cliente aqui, Wallace, que é a pizzaria Capanone. A Capanone vai para 10 anos já, e nos últimos 8 anos ela anuncia com a gente ininterruptamente. Sim. 8 anos com a gente aqui, né? Parou 2, 3 meses, assim, naquela época de férias, volta e fica, está com a gente. E na época, eu me lembro bem, conversando com o próprio sócio proprietário lá, o Newton, tá dentro do nosso contexto.
4: Sim.
3: Que ele falou comigo assim, olha, eu sei que eu preciso de médio e longo prazo para ter o reconhecimento da minha marca, né? Não vai ser hoje que eu vou pôr propaganda no rádio, o meu marketing no rádio, e amanhã eu já vou estar vendendo o dobro.
4: Sim.
3: E com essa mentalidade, hoje é uma das pizzarias mais conhecidas aqui no Vale do Aço, e acabam atrelando até meu nome à própria pizzaria que eu faço propaganda aqui há esses anos todos. Então eu chego em algum lugar como na Serra do Cocais, o Roberto Capanone. Eu tava tocando um dia lá Cava Grande. Cava Grande, fazendo um som lá, mandou um abraço lá pro Luiz Fabiano também, teve uma época que ele tava comigo lá. Você que é o rapaz da Capanone? Não, eu sou o cara que faço a propaganda. Sim. Isso é benéfico de alguma forma quando você consegue colocar o seu nome na marca e consequentemente a marca ser reconhecida de alguma forma?
4: É, então, você entrou num tópico aí muito importante, Roberto, que eu falo o seguinte, hoje o marketing, ele não é só Instagram, ele não é só redes sociais. O marketing, ele é uma construção. Lembra lá atrás quando a gente começou falando que marketing, propaganda e marca?
3: Sim, sim.
4: Hoje eu enxergo da seguinte forma, a maioria dos meus clientes, eu sempre recomendo eles a terem mais de um canal de comunicação. Marketing digital, a gente usa internet, Facebook, blog, site, redes sociais. O marketing tradicional, que é o marketing off, ele nunca pode ser esquecido, ele nunca pode morrer. O marketing off, ele é extremamente importante para qualquer sobrevivência de qualquer negócio. E nós trabalhamos com marketing off com estratégia, a gente pode trabalhar com marketing online e com o marketing off. Unir as duas estratégias, né? E como você falou aí, o pessoal lembra, porque na rádio fala o tempo todo. O tempo todo, a rádio vai batendo o tempo todo, a rádio vai batendo o tempo todo. Você tá no carro escutando a rádio, você escuta propaganda na voz do Roberto. Você tá em casa, você escuta propaganda na voz do Roberto.
3: Acaba linkando.
4: Você, né, tá no trabalho escutando a rádio, você escuta na voz do Roberto. Então, a rádio, ela tem esse poder. As grandes marcas hoje, elas estão na rádio. Me fala pra mim uma grande marca que não tá na rádio, é impossível. Se você pega as rádios que fazem TV, que fazem redes sociais, elas também estão na rádio. A rádio, ela nunca pode morrer como estratégia de marketing. Ela tem sempre que estar viva, porque é ela que reforça o branding, a marca, é ela que posiciona, é ela que fixa na mente do consumidor. Vai ser a rádio. A rádio, o marketing off, ele tem essa vertente, né? Você faz a estratégia do marketing online para vendas e você faz a estratégia de reforço de marca para as rádios, para o offline. O offline, ele nunca pode morrer. Rádio, outdoor, banners, isso sempre vai precisar de continuar existindo para uma marca ter força.
3: Por isso, nós estamos aqui à disposição, Rádio Educadora, com as portas abertas para você trazer sua marca para cá, e a gente está divulgando, né, de maneira positiva, que você possa ter também grandes negócios, o seu negócio desenvolvendo aí, tendo grandes negócios, obviamente, nós também ganhamos.
4: Exatamente.
3: Então, é uma cadeia muito grande
4: falando,
3: isso aí, né?
4: Falando assim sobre propaganda na rádio, você sabe quando um dos clientes veio me procurar para a gente fazer rádio, eu pensei na Educadora, por quê? A Educadora é uma das rádios mais tradicionais da nossa região. E aí eu ganhei um boné da Rádio Educadora pela Cris, muito obrigado, Cris. E quando eu fui dar esse boné pro meu avô, eu fui em casa, tava com o boné, meu avô pediu esse boné e eu dei esse boné pro meu avô. E quando ele leu, que viu que é Rádio Educadora, ele, olha, a Rádio Educadora tá ainda ativa até hoje. Eu falei, claro, né? Então, se meu avô lembrou dela de muitos anos atrás, tão tradicional que a Rádio Educadora é.
3: É porque era no AM,
4: nesse,
3: né?
4: Nesse momento ele voltou a escutar ela de novo na FM.
3: Eles estavam acostumados a ouvir no AM, né?
4: Isso, eu sintonizei ele ali no FM e ele passa a escutar ela na FM. Então veja como que é a rádio tão tradicional e como as pessoas dão tanta credibilidade. Porque eu tenho certeza, Roberto, que você só faz propaganda aqui na rádio de marcas que você usa no seu dia a dia.
3: Verdade.
4: De coisas que você vai usar, não coisas que são supérfluas, que você nunca nem viu. Você tem a responsabilidade de anunciar um produto que seja de qualidade.
3: Eu, particularmente, eu gosto de usar verdadeiramente aquilo que eu estou divulgando para me saber, né? Para a gente estar passando para a população e explicar o que, que é o uso. Quem está ouvindo a gente aqui está lá em Córrego Novo, Geraldo de Paula, pescador internacional. Bom dia, estou aqui no sítio, sempre na escuta. Geraldo, grande abraço para você e para toda a família, que Deus te abençoe. Ô Wallace, no último bloco eu quero entrar, sim, na parte tecnológica, né? Vamos, isso, falar de tecnologia. Uhum. Mas nós citamos aqui, por exemplo, Coronel Fabriciano, e há uma realidade diferente para muitos. Por exemplo, eu não posso comparar essas lojas que nós citamos no início com um comércio menor de dentro de um bairro.
4: Isso.
3: Então, essa é a realidade muito presente no comércio aqui da região, mas especificamente Fabriciano, porque é uma cidade que praticamente vive do comércio.
4: Sim.
3: Esses pequenos empreendedores, essas pequenas pessoas que trabalham, elas precisam disputar a atenção do consumidor. Eu penso assim.
4: Sim.
3: Agora, o que uma pequena empresa, o cara tá começando, tá me ouvindo agora lá no barzinho, na oficina dele, ou na lojinha, ou na loja, ou vendendo roupa, ou tentando de alguma forma buscar ali uma alternativa para aumentar, né, as suas vendas. O que que essa pequena empresa pode fazer para se destacar? Porque quando você fala marketing, já pensa assim, nossa, eu vou ter que gastar meu dinheiro.
4: É.
3: Eu queria saber o que elas precisam fazer para gastar. Gastar tem que, não é gastar, eu acho até que é investimento.
4: Sim.
3: Investir no valor menor essas quantias para tentar alcançar de alguma forma pelo menos um pequeno pico de crescimento.
4: Então, Roberto, hoje nós temos uma das principais estratégias do marketing, que é de graça. Você sabia qual que é essa de graça?
3: Eu
4: vou entregar um presente hoje para quem está nos ouvindo aqui, para quem é dono de um comércio local, que é dono, que trabalha dentro da sua casa, faz o chup-chup, faz ali as suas coisas gourmet dentro de casa. Hoje nós temos uma ferramenta que é gratuita, que é o Google. O Google, ele é o coração da internet. Tudo nasceu pelo Google, né? O Google, eu falo assim, tudo nasceu pelo Google ali, porque o Google é a nossa grande buscador, grande referência. E se uma empresa, ela quer destacar das outras, é só ela ter o Google Meu Negócio. Quer criar aquela continha no Google Meu Negócio para quando alguém pesquisar assim, bolo no pote, aparecer o negócio dela. Quando alguém pesquisar costura, hoje costureira é muito difícil de encontrar, né? Pesquisou costureira, tá ali no Google Meu Negócio.
3: E pedreiro?
4: Pedreiro.
3: Se você conseguir um pedreiro, você pode fazer uma selfie com ele em casa, mostrar para todo mundo, eu tenho um pedreiro.
4: Difícil, né? Exatamente, virou esse luxo, né? Então, assim, se você tem um Google Meu Negócio, se você tem a sua empresa no Google Meu Negócio, e se você pede avaliações para o seu cliente no Google Meu Negócio, essa é uma das principais estratégias pagando menos. Você pode utilizar o Google Meu Negócio para poder alavancar o seu negócio.
3: Google Meu Negócio.
4: Isso aí.
3: Vou pro intervalo então, tá certo? Vamos lá. Eu vou deixar uma pergunta para você que me chama muita atenção, porque a gente faz o comercial, né, do cliente, o cliente traz o comercial pra gente, e às vezes ele pergunta, outra pessoa pergunta, a gente se questiona. Será que a propaganda tá funcionando de verdade? Como é que eu posso saber se a propaganda está funcionando de verdade? É só quando aumenta as vendas ou pode ser de uma forma diferente, onde aumenta o número de pessoas perguntando ou buscando informações? Gostaria que você fizesse essa avaliação para a gente entrar já na inteligência artificial, sim, no marketing. 11:30, falando nisso, gente, Capanone é a melhor pizza do Vale do Aço. 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
3: Muito bem, estou de volta. Gente, olha, seguindo aqui o nosso rumo do nosso bate-papo, da nossa entrevista, estamos falando de marketing, propaganda. E o legal, né? Você tem um comércio aí, esse é direcionado também. Ah, Roberto, eu particularmente uso. Teve um dia, Wallace, eu tive. Fui fazer um. Eu trabalho com música e fui tocar num evento lá em Cava Grande também, Marliere. E meu filho foi comigo e depois foi. Comigo foi o Zé Russo, meu sanfoneiro e meu filho. Quando chegamos lá, meu filho disse assim: ô pai, me apresenta a dona da festa aí, pra mim ver onde que eu vou montar o som. Você falou pra ele. Eu vou ter que procurar o dono da festa. Ah, mas você não conversou com ele? Não, ele me contratou pela internet. Foi contratado lá pelo Instagram mesmo. A gente conversou no Instagram, passou o contato, dei aquilo que eu precisava depositar, com o tal agora que eu vou conhecê-lo. Então, o marketing na rede social, às vezes, você não vai sair daqui, vai lá só para conhecer o proprietário, quem está te contratando para a festa. Quem está te contratando, obviamente, já deve conhecer seu trabalho. E aquilo que foi acertado acaba prevalecendo. É um diferencial a rede social hoje para esse tipo de network, esse tipo de. Mesmo sendo à distância, é importante?
4: Com certeza. Com certeza, Roberto. Quantas empresas não cresceram no digital? Porque o digital fez isso, né? Mostrou, deu visibilidade para a marca de uma forma que ela não tinha antes. Porque, assim, eu não sei se você lembra, mas eu gosto muito de falar sobre o comportamento do consumidor antigo e o comportamento do consumidor atual. E não só isso, o comportamento das empresas. Antigamente, uma empresa, quando ela ia abrir um negócio, você falou aqui, né, da Fabiciano, que ela o comércio respira aqui, né, vive do comércio. O que a pessoa, quando ia comprar uma empresa, vamos supor, abrir uma empresa antes, que ela olhava? O ponto ele tinha que ser aonde?
3: Estratégico, né? Estratégico. Não vou falar nem no centro, mas um ponto estratégico.
4: Numa avenida, antigamente tinha muito, pelo menos na Ipatinga, tem muitas regionalizações ali também, né? Uhum. Uma parte é muito ferro velho, outra parte de Ipatinga é muito dentista, outra parte de Ipatinga é muito assim. Tinha uma regionalidade muito, muito forte ali, né? Regionalizava muitas coisas ali pra ficar uma perto da outra.
3: Tudo sazonal.
4: Isso, né? Assim, então pra pessoa ir lá e querer comprar. Hoje, com a internet, ela democratizou isso. Né, com o Instagram, com o Google Meu Negócio, você não precisa mais de ter um ponto na melhor ponto da cidade, né? Você não precisa de estar ali na avenida, pagar caro no ponto. Você investe em marketing, você consegue ter muito mais retorno do que se você tivesse uma loja na avenida da cidade hoje, né? Porque o que vai te trazer visibilidade vai ser a internet, vai ser o digital. Hoje em dia as pessoas, elas não têm mais a cultura de passar e ficar olhando a fachada da loja. Nossa, aquela loja ali eu conheço. Nossa, aquela loja ali eu já vi. Elas não têm isso mais. Elas vão procurar onde? Elas vão procurar na internet. Roupa íntima, procura lá, digita lá no Instagram. Roupa íntima. Vai pesquisar pizza, pizzaria. Vai pesquisar loja de calçado, calçado. Ela vai primeiramente no Instagram. Antigamente ela tinha ali o jornal, né? Tinha as listas telefônicas, né? Geralmente tinha ali uma parte ali que tinha destaque para aquela empresa na lista telefônica. Tinha antes as revistas, os jornais, que tinha ali uma parte de publicidade, né? Que a pessoa colocava ali. Hoje em dia não, hoje em dia tudo democratizou com a internet.
3: Muito mais fácil. Eu entreguei muito, mas muito a lista telefônica, eles faziam aqueles librão pesado e a gente recebia para fazer essas entregas aí. Agora a pergunta que eu te fiz, eu indo pro intervalo: como é que eu sei que a minha propaganda, ou o meu marketing, ou meu comercial realmente está funcionando? É só quando aumenta as vendas ou eu posso observar que algumas coisas mudaram mesmo não tendo aumentado as vendas? Como é que eu sei que o meu comércio está... eu estou anunciando lá na Rádio Educador.
4: Sim.
3: Né? É claro, vou voltar a dizer. Sim. Não é do dia para a noite que você vai anunciar seu produto na segunda e na terça seu comércio é curto, médio e longo prazo. Nossa, você tem que ter paciência. Assim, né? Se fosse, seria maravilhoso, porque a gente trabalha com marketing. E como que saber se a propaganda realmente está funcionando, está dando resultado?
4: Então, o Roberto, você falou algo muito importante, que a maioria das pessoas, elas não entendem que o marketing, ele tem um resultado a curto, a médio e a longo prazo. A rádio, o marketing offline, seja rádio, seja televisão, né? Hoje em dia tem muitas televisões locais, né? Que as pessoas colocam as televisões dentro de academia, supermercado, tudo mais. Esses tipos de comerciais e propagandas, principalmente da rádio, também são propagandas que você vai trabalhar ali ao longo do tempo e vai reforçando a marca na mente das pessoas. Então, quando a pessoa, ela escutou na rádio ali falar sobre o Wallace Prudêncio, e aí ela chegou em casa, viu um vídeo na internet do Wallace Prudêncio, o Wallace Prudêncio já não é mais um estranho para ela. O Wallace Prudêncio já é uma pessoa, opa, eu escutei esse nome em algum lugar. Então, hoje, você, para ter a noção se está dando resultado ou não, você vai ver o seu comércio, aos poucos, as pessoas lembrando da sua marca. As pessoas te reconhecendo aos poucos, cada vez mais, as pessoas chegando no seu estabelecimento, né? Não vai ser do dia para a noite, mas é um reforço de marca que vai acontecer ao longo do tempo. Então, as pessoas que anunciam na rádio, colocam outdoor, anunciam nessas televisões locais, em televisões internas, elas têm que entender que o resultado, ele não é necessariamente do dia para a noite, mas é um reforço de marca. Você apresenta a sua marca para ela e fala assim: oi, eu estou aqui. Né? Se você lembrar de mim, daqui a pouco você vai lembrar de mim, você vai me ver de novo e eu vou estar aqui de novo.
3: Ô, Alisson, né? O tempo foi muito rápido aqui, são tantas perguntas, o marketing é muito grande, nós vamos falar da inteligência artificial dentro do programa, tem mais 4 minutos ali. Acredito que você vai ter que voltar o programa depois, porque a gente está continuando esse papo nosso, né? Para quem está acompanhando a gente aí. Onde que entra a inteligência artificial nesse contexto?
4: Hoje, a inteligência artificial, as pessoas têm que entender assim que ela não é que a inteligência artificial ela é uma promessa para o futuro, não. A inteligência artificial ela já é o presente, ela já é o futuro.
3: Já é uma realidade.
4: Nós já vivemos, já é realidade, a gente já vive a inteligência artificial. A inteligência artificial começou há 5 anos atrás? Não. A inteligência artificial começou há 10, há 20 anos atrás, né? Desculpa. Então, assim, hoje nós temos a inteligência artificial como uma realidade nossa que acontece desde 20 anos atrás. Hoje ela está cada vez mais aprimorada, ela está democratizada, ela chegou para a gente, né? Mas antes de chegar para a gente, ela chegou para as grandes empresas, né? Então, assim, a inteligência artificial ela é um braço, ela é um auxílio, ela não é o corpo inteiro, né? O corpo você tem braço, mão, perna, cabeça. A inteligência artificial ela não é o seu corpo inteiro, ela é um braço, ela é uma parte. Você vai trabalhar com ela e você vai modular ela. Você vai usar ela no seu dia a dia para ser o seu ajudante e não para te substituir. Então a inteligência artificial ela não vai substituir nenhuma profissão. Ao contrário, ela vai agregar e somar as profissões.
3: É uma colaboração, né?
4: Uma colaboração.
3: O pensamento é seu. A inteligência natural sua tem que funcionar para a inteligência artificial dar resultado.
4: Se você quiser, se a gente tivesse tempo, eu ia te convidar a fazer um teste rapidinho, que era pegar a sua inteligência artificial e mandar para ela assim: eu quero construir uma nova ideia. Ela não vai fazer nada. Ela vai te perguntar, mas que ideia que você quer construir?
3: Você tem que ter uma ideia.
4: O que você faz?
3: A sua inteligência natural tem que funcionar de alguma forma.
4: Exatamente.
3: Não vai dar tempo, então, assim, eu só vou ter 2 minutos ali. Mas para fechar de vez aqui, igual eu tô te falando, o tema é muito grande, o papo tá muito legal, mas a gente, lamentavelmente, né, por enquanto, aqui. Daqui a pouco o Matheus tá chegando também com as notícias. Nós estamos falando de vendedor, estamos falando de marketing, estamos falando de empresa e tal. Mas tem alguém no meio disso aí.
4: Sim.
3: Quem tá no meio disso aí? O cliente.
4: O cliente.
3: Aí, eu preciso conhecer o cliente. Né? Eu tô aqui divulgando, falei da pizzaria, falei da Jafé, falei da falo à tarde da Maria José e assim sucessivamente. Então eu conheço os meus clientes como vendedores. Agora, esses que têm as empresas, como é que eles podem fazer? As empresas precisam saber sobre o comportamento aí sim do seu público antes de criar uma campanha. Porque eu tô divulgando a campanha que eles criaram. Mas o que eles precisam entender antes de mandar essa campanha para mim? Sabendo as necessidades do cliente dele, porque sem cliente não tem nem o marketing se justificaria.
4: Exatamente. Então, assim, para conhecer o seu cliente, você tem que ter um profissional por trás, né? Como eu falei para você, não adianta você usar a inteligência artificial se você não tem um conhecimento técnico. Então, chegou a inteligência artificial, eu não preciso de um profissional de marketing mais. Não, tá errado. Você precisa de um profissional de marketing. É importante que você tenha um profissional de marketing. E o meu trabalho, ele é justamente esse. Eu presto serviço para outras empresas com a gestão estratégica de marketing, né? O meu negócio é gestão estratégica de marketing. Às vezes você não tem condição de pagar uma agência inteira de marketing, ter dentro do seu negócio uma agência muito grande, mas você pode contratar o Wallace e ter a gestão estratégica de marketing, que vai ter o design, o vídeo, você vai ter a inteligência artificial, né? Ali junto com a inteligência do Wallace. Então, assim, hoje eu trabalho, presto esse serviço para as empresas como a gestão estratégica de marketing marca e tecnologia.
3: Esse tipo de trabalho não pode ser considerado um gasto, é um investimento, na verdade, para a própria empresa, né?
4: Isso mesmo.
3: Hoje, quem procura mais? Os grandes, pequenos, médios? Quem é que está procurando mais esse trabalho para chegar grande no mercado?
4: Olha, eu falo a verdade com você, os pequenos e os médios empresas estão investindo cada vez mais em
3: marketing. É bom ouvir isso, né?
4: Eles estão entendendo a real necessidade que precisam de marketing, precisam de contratar alguém, precisam de estar divulgando o seu produto para ele crescer. Isso é bom, né? Isso é bom.
3: Excelente. Wallace, foi um prazer tê-lo conosco aqui no programa. Quero agradecer a sua presença. Tem mais temas ainda para frente aí, né? Depois você vê com as meninas lá, porque o tema é grande. Para quem gosta de anunciar a sua marca, para quem quer fazer, mas não sabe como gastar. Nós falamos da importância da divulgação no rádio, na televisão e assim sucessivamente, mas o rádio hoje ele está muito agregado a isso aí, com portal, por exemplo, com vídeos sistemáticos o tempo inteiro, né? A gente divulga muito nosso portal. Então, eu espero que você volte ao programa
4: com
3: mais
4: certeza,
3: vezes.
4: Com certeza, eu também espero, meu amigo, muito obrigado pelo convite, eu agradeço a Cris também, a Cris, excelente, o nosso grande amigo, né, Felipe Machado, e todo mundo da Rádio Educadora aí.
3: Você falou de duas feras, um do jornalismo e outro das vendas, né?
4: Tem
3: um marketing na veia ali também, a Cris, né?
4: Isso.
3: Wallace, grande abraço, obrigado, viu?
4: Amigo.
3: Eu vou pro intervalo, são 11h45 agora, Matheus Cabral tá chegando com os destaques do Jornal em Pauta, hoje tem Cruzeiro e Atlético, hoje tem Copa do Brasil. Cabuloso e Galo hoje, o Galão tentando aí no Mineirão fazer o resultado, Cruzeiro tentando buscar também, Cabuloso aí joga depois, eu sei que nós vamos falar de tudo isso aí, e vamos trazer também os bastidores da política que tá pegando fogo em Brasília, e eu tenho acompanhado aí, proposta que é bom, ninguém apresenta, é só um falar mal do outro, aí tá danado. Matheus Cabral traz já os destaques, até já.
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0: Matheus Cabral tá chegando, mexe, mexe da nossa equipe, sai o Wallace do marketing, entra Matheus do marketing, do jornalismo, da comunicação e do esporte. Gente, gente, gente, um abraço aí pro Wallace e Matheus Cabral, terça-feira, eu poderia dizer assim, terça-feira, é terço, mas terça-feira de futebol, mas de política, de informação, tem muita coisa acontecendo. E o nosso departamento de rádio jornalismo não dorme. Bom dia, Matheus.
1: Bom dia, Roberto Nogueira. Bom dia, amigos ligados aqui no programa Microfone Aberto, nessa edição. E assim, essa edição do último bloco jornalístico que envolve, eu vou começar com uma indignação, Roberto.
0: Fica à vontade.
1: Eu já falei isso na coluna de hoje, já gravei material falando sobre isso. E assim, eu não sei se você vai concordar comigo, mas por te conhecer e por saber da sua paixão, acredito que vá concordar sim. Ô Roberto, é indignador, se é que existe essa palavra, mas é revoltante, essa eu tenho certeza que existe, é repugnante, e eu tô usando adjetivos mais pesados mesmo. Para um jogo Atlético Cruzeiro
0: terça-feira,
1: não pode.
0: 9 da noite.
1: Tem coisas que a gente não muda a cultura, tem coisas que a gente tem coisas que a gente faz para mudar, que a gente desrespeita o próximo. É, então a gente tem que tomar cuidado até nas mudanças. Você desconfigura muito.
0: Sabe o horário bom pra esse jogo? Domingão, 11 horas da manhã.
1: Não, ou então na quarta-feira, você coloca na quarta-feira, no horário de 9:30 da noite, horário da TV aberta, é clássico aí, tudo bem. O horário tradicional da quarta-feira, desde que o mundo é mundo, é 9:30 da noite, beleza?
0: Coisa da CBF, né?
1: Sim, agora, você deturpou o jogo. Você simplesmente pegou um pacote de uma mídia bacana que você tinha pra usufruir, coloca num canal fechado numa terça-feira, limitadíssimo, pouquíssimas pessoas.
0: Extremamente limitado.
1: Ah, e outra coisa, o mesmo detalhe que fizeram com o Grenal. Fizeram com o Grenal também, pra privilegiar Rio e São Paulo. Aí tá, quando eu falo isso aqui, tá na cara, embora todo mundo que me conhece de verdade sabe que o meu time, ele não está aqui em Minas, mas eu defendo a imprensa de Minas e defenderei Cruzeiro e Atlético sempre nessa briga contra eixo Rio-São Paulo por privilégios. A gente pega a TV aberta amanhã, vai transmitir um jogo do Santos e Palmeiras, São Paulo, e o jogo do Vasco, pra privilegiar,
0: seja,
1: o Vasco.
0: Cariocas e paulistas sempre em voga.
1: E isso aí, canais abertos não vão transmitir os jogos do Rio Grande do Sul e não os jogos de Minas. Então, sabe, eu fico difícil, enquanto, né, imprensa. Difícil. Ah, Roberto, são 23 anos já,
0: difícil,
1: cara.
0: Difícil.
1: Tá, são 23 anos que eu tô nessa, talvez eu seja uma das poucas vozes que ainda, sabe, querem discutir sobre isso.
0: E tem que discutir, né?
1: Sim, eu acho assim, ô Roberto, o primeiro turno, Roberto, tivemos o clássico Cruzeiro Atlético sábado, 9:00 da noite. Aí você tá de brincadeira, gente, é deturpar o futebol. Primeiro que sábado, 9:00 da noite, não é horário de você fazer tudo, menos e

0: Tomara que tenha uma novela das
1: oito. Todo ano tem, né? Aquela, todo ano vai ter, e ano que vem vai ter de novo, vai ter outro sorteio. Então, assim, e aí você tem todo, é claro, todo o direito de discutir, de chamar para discussão esse sorteio desse
0: Qual a chance desse sorteio acontecer de novo?
1: Porque o ano passado teve. Então, se a gente for pegar assim.
0: Mas o bolinho tá sempre em cima. Ano passado eu tava vendo de novo aqui. Bora em volta e bolinho de cima é que sai.
1: Parece ter um imã, né? Tem um imã, tem um chip de
0: não, que ela
1: tem
0: fica
1: um
0: imã parada. É. O que vira, as que estão em volta. Pode pegar, você vai ver.
1: E a que tá parada é aquela que é sorteada.
0: Essa aqui é do Galo. Aquela paradinha lá do Cruzeiro, tira lá, ó.
2: Eu assisti um filme recente que tinha um papel pra ser sorteado e no papel estava escrito a mesma coisa, então de qualquer forma
0: o resultado seria
2: o mesmo. Mas, ô Roberto, então só pra falar, eu falei dessa indignação do horário do jogo, do dia do jogo, terça-feira 9h, mas tudo bem, se formos olhar pelo copo meio cheio, é uma terça-feira que tem um atrativo no Mineirão, o jogo 9h, também não é tão tarde assim, o Matheus está muito revoltado, não, a questão é, se a gente for olhar, eu enxerguei o copo meio vazio, mas vamos também enxergar o copo meio cheio. É uma terça-feira que você quebra o protocolo um pouco mais cedo, e aí vai pro Mineirão, assiste o jogo, tem caravana saindo daqui de Coronel Fabriciano, a turma do Cachazeiros ali, né, dos meus amigos lá do Rodrigo Pitbull, da turma lá do Giovannini, lá da Rua Marajó, da Diocesana, né, sempre vão, a turma do Amaral também, sempre viajando, sim, indo, e é um bate e volta bom, né, porque dá 3h da manhã, eles estão voltando, 4h da manhã, eles estão voltando.
0: Alguns anos atrás aí, era eu e o Tec Teixeira, a gente fez muita raiva no quem organizava o especial, o Tec já me ouvindo agora, vai lembrar disso.
2: Então...
0: O Teco, então, os bichos tendo um ano especial. Nossa senhora.
2: E assim.
0: Tempo bom de viagem.
2: Tempo bom de viagem, discussões. Então, primeiro jogo no Mineirão, segundo jogo na Arena MRV. É claro que, assim, quando me perguntam, tem favorito? Clássico é clássico, não tem favorito e vice-versa, né? Diria já o poeta, o grande filósofo Jardel. Mas, pra mim, tem sim. Pra mim, quase todos os clássicos têm favorito. Por exemplo, Santos e Palmeiras. Quem que é o favorito? É o Palmeiras, sem sombra de dúvidas. Cruzeiro e Atlético. O Cruzeiro, ele tem um certo favoritismo, uma ligeira, né, melhora do que a equipe do Atlético. É um time melhor. O Cruzeiro é um time pronto. O Atlético é um time que, me parece, está em construção. Um time que oscila muito. O Cruzeiro, a gente já sabe como joga de forma definida. A gente sabe que o técnico Arthur Jorge vai trabalhar dessa forma. A gente sabe que o Matheus Pereira, o Caio Jorge, o Gerson, o Matheus Henrique. A gente sabe a formação do time do Cruzeiro, a dupla de zaga. Nós sabemos como os volantes jogam, nós sabemos que o goleiro é o mesmo. Então vai ter tudo de forma bem pragmática. Por outro lado, o Atlético tem dia que joga muito bem, tem dia que joga muito mal. E tem dia que joga nada como não jogou contra o Internacional. Então, esse é o Atlético. É o Atlético que joga contra o Grêmio, faz 3-0 com 15 minutos. É o Atlético que toma sufoco pro Bragantino. É o Atlético que não joga nada contra o Internacional. É o Atlético que faz uma partidaça contra o Palmeiras e ganha fora. Então, é esse galo. É esse galo que a gente tem. Esse galo de
0: incógnita, né?
2: Esse galo de incógnita de várias facetas.
0: Matheus.
2: Agora o Cruzeiro, já é pragmático.
0: Vamos lá. Agora mudando de pau pra cavaco, né? Vou explorar a sua participação. Você ouviu ontem, você assistiu a sabatina com o candidato ao governo de mim, a presidência da República, Romeu Zema?
2: Eu acompanhei todos os detalhes.
0: Eu assisti
2: hoje,
0: mas eu assisti
2: na íntegra, ao vivo não.
0: Eu assisti na íntegra. Do que você viu aí, algumas partes aí, alguma coisa te chama a atenção? Não?
2: Sim, claro que me chama. Foi bom ter tocado nisso. O despreparo do Zema. O despreparo dele. É absurdo como ele tá num outro mundo e a gente tá vivendo aqui em Minas Gerais. E o Zé Monta, ele mentiu na sabatina dele, na TV Globo, ao vivo, pra todo o Brasil. Primeiro que ele fala sobre a questão do aumento de 300% do salário dele. Que critério utilizado? Critério pífio. Segundo, ele fala sobre a diminuição de impostos, da taxação de impostos. Olha Minas Gerais, olha o IPVA que a gente paga. Olha o ICMS de Minas, um dos maiores do Brasil, perdendo só para São Paulo.
0: E grandes empresas foram beneficiadas também no governo dele,
2: sim,
0: com redução aí de impostos.
2: Eu tenho, é claro, eu tô falando, para mim, tanto faz.
0: A gente tá analisando todo o debate.
2: Sim, sim, tanto faz como tanto fez. Né, em relação
0: ao debate, não, a sabatina.
2: A sabatina. E a mesma forma hoje será o Caiado a ser entrevistado hoje pela TV Globo no Jornal Nacional. O Zema, ele está mais próximo da gente porque ele foi governador de Minas. E um governador ruim para Minas Gerais. Isso em números, em dados, em estatísticas e em serviços prestados. O Zema foi ruim o segundo mandato. O primeiro foi bom. O primeiro foi bom e em alguns momentos chegou próximo do ótimo, porque também vimos um estado defasado, uma terra arrasada. E ele conseguiu dar uma organizada. Mas
0: esse é um dos motivos

0: que eu sou contra a reeleição. É porque você dedicou 4 anos, fez um só, as 4, você não sabe o que, que vai acontecer.
1: Eu também, Roberto, eu sou a favor do mandato de 5 anos.
0: Deu a conta, deu a sua cota de contribuição? Obrigado, valeu. Você não fica, se sente dono do poder. Isso,
1: eu sou a favor do mandato de 5 anos, eu acho que reeleição, ela abre precedente pra corrupção, pra um monte de coisa. 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
1: 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Então depois de meio dia e meio você me encontra. Roberto Nogueira, pra gente finalizar, você sabia que tem um dia especial hoje, Roberto Nogueira? E nós já frequentamos muitas vezes e frequentamos ainda. 25 de agosto hoje é dia do feirante. Então a gente gosta de uma feira. Feira
0: do Timirim.
1: Feira do Timirim, feira ali da Praça da Bíblia às quartas-feiras, feira da Trás da Rodoviária.
0: Lá em Ipatinga também, né? Tem lá.
1: Ipatinga, feira do Ipatingão, feira do Canaã, feira do Vila Celeste. Ou seja, eu adoro uma feira, essa feira ali, pra você comer, fazer os lanches, comprar uma verdura fresquinha, um legume fresquinho. Um franguinho abatido na hora, uma boca de salivou, um chouriço, uma mussela, um mosquitinho que vem junto. E aí, uma maravilha a feira. Então hoje tem uma reportagem especial no nosso jornal Em Pauta com a Tati Souza sobre o dia do feirante.
0: Prometo abrir o programa meio-dia e meio, então é dia de feira, sexta-feira. Ah, não, hoje é terça-feira. Hoje é terça-feira. Terça-feira, quarta-feira. Matheus, um abraço.
1: Outro.
0: Você aparece daqui a pouquinho aqui, já continua aí com chegando com o jornal Em Pauta. 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Vou ali e volto já. Vou comprar maracujá, meio-dia 30, tô na área.
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1: Olá, ouvinte, muito boa tarde, agora meio-dia e um. Jornal em Pauta no ar pelos canais 91,7 e 107 FM e também no YouTube. Rede Educadora de Comunicação conectando o Vale do Aço com o mundo. Hoje é terça-feira, 25 de agosto de 2026. Vamos aos destaques que são notícias nessa edição.

0: urna eletrônica completa 30 anos e encerra série especial sobre as eleições. Informações da área de segurança pública e as últimas ocorrências policiais, o Vale do Aço e seus acidentes. Na coluna de hoje, o assunto: educação financeira, esporte, Cruzeiro e Atlético, Mineirão, 9 da noite, Copa do Brasil. Vale vaga na semifinal da competição 2026. Dia do Feirante, trabalho, amor, tradição. Conheça mais sobre esse dia e esses personagens que marcam as nossas vidas. Meio-dia e 2. No ar, Jornal em Pauta. Os trabalhos técnicos ao vivo nos streams, Ícaro Alves. A apresentação e coordenação artística, Matheus Cabral. A coordenação de jornalismo de Felipe Machado. A coordenação administrativa de Joana Avelino. Direção, Padre José Wilker. Meio-dia e 3. Temperatura, céu bastante nublado, encoberto neste momento, com a máxima prevista para 27 graus. Os termômetros nesse momento registram 24. A você que nos acompanha, uma excelente tarde. Começamos o jornal com a repórter Tati Souza, nos trazendo informações da área de segurança pública e as últimas ocorrências policiais registradas no Vale do Aço. Como sempre, muito movimentado o Vale, né, Tati? Boa tarde.
1: Boa tarde, Matheus Cabral. Boa tarde, ouvintes. A Polícia Federal deflagrou, na manhã desta terça-feira, a Operação Leste do Espinhaço, para combater uma associação criminosa suspeita de fraudar benefícios do INSS e causar um prejuízo de mais de 86 milhões aos cofres da União. As ordens judiciais foram cumpridas em 9 cidades de Minas Gerais e 1 no município do Espírito Santo. Entre as cidades mineiras estão Ipatinga, Timóteo, João Monlevade e Paba e Belo Oriente. As investigações identificaram 457 benefícios previdenciários considerados fraudulentos. O grupo criminoso criava pessoas fictícias e utilizava documentos falsificados, como certidões de nascimento, documento de identidade e comprovantes de residência para conseguir os benefícios do INSS. Os investigados poderão responder pelos crimes de estelionato qualificado e associação criminosa. Rosilaine Almeida, vítima de um acidente registrado nessa segunda-feira em Ipatinga, entre um ônibus e uma motocicleta, morreu ao passar por um processo cirúrgico. Rosilane se acidentou na rotatória do bairro Cidade Nobre, na Avenida Simão Bolívar. O acidente envolveu uma motocicleta conduzida por ela e um ônibus de transporte coletivo municipal. Com impacto, a moto pilotada por ela pegou fogo. Rosilane sofreu ferimentos, mas não chegou a se queimar. Ela chegou a ser atendida pelo SAMU no local e foi socorrida para uma unidade hospitalar, onde estava internada, tratando dos ferimentos, mas infelizmente não resistiu. Uma idosa de 68 anos foi levada em estado grave para o Hospital Márcio Cunha, em Ipatinga, depois de ser atropelada por uma motocicleta no fim da tarde de ontem, em Santana do Paraíso. O motociclista contou para a polícia que tentou evitar o acidente e acionar freios e desviar dela, mas não conseguiu evitar o impacto porque a idosa teria, segundo ele, entrado de repente na pista. A idosa recebeu os primeiros atendimentos de uma equipe do SAMU e foi encaminhada para o Hospital Márcio Cunha, onde deu entrada em estado grave. E para finalizar, uma aeronave de pequeno porte caiu em uma área de mata na zona rural da cidade de Mateus Leme, na região metropolitana de Belo Horizonte, na manhã desta terça-feira. A aeronave teria apresentado um princípio de incêndio ou explosão parcial em algum componente ainda em voo. O acidente aconteceu próximo ao início do trecho asfaltado da rua Serra Azul, região bastante movimentada, por volta de 7 da manhã. Após o impacto, o avião permaneceu em chamas. O piloto, único ocupante do avião, conseguiu se ejetar e acionou os paraquedas. Ele aterrissou em segurança. As circunstâncias que provocaram a queda e o incêndio do avião ainda serão apuradas. Eu volto durante a programação com mais informações.
0: Obrigado, Tati Souza. Agora 12:07, a Tati volta com uma informação muito bacana, Dia do Feirante, vai explicar um pouco sobre esta prática que é muito legal aqui no Vale do Aço. Agora 12:07, a urna eletrônica completa 30 anos nas eleições brasileiras. Para fechar nossa série sobre o processo eleitoral, a gente relembra como o sistema evoluiu, os mecanismos que ajudam a garantir a segurança da votação e algumas das principais dúvidas que ainda cercam a urna. A repórter Mônica Soares tem os detalhes. Mônica, boa tarde.
2: Boa tarde, Matheus Cabral, e a você, ouvinte da Rede Educadora de Comunicação. A urna eletrônica faz parte da vida dos brasileiros há 3 décadas. E para entender como o sistema evoluiu e quais são os mecanismos que garantem a segurança da votação, estamos aqui agora com Arnaldo Brasileiro, chefe de cartório da 97ª Zona Eleitoral de Coronel Fabriciano, que vai nos explicar o que mudou, quais são os principais desafios, dúvidas. Boa tarde, Arnaldo. O que mudou durante o processo eleitoral brasileiro desde a implantação das urnas eletrônicas?
3: Olá, Mônica. Olá, os ouvintes. Prazer novamente estar com vocês. Mudou tudo. Literalmente, nós mudamos as eleições do nosso país. Vivíamos ali, antes do ano de 96, o verdadeiro caos na votação e na apuração. Nós estamos falando de voto de papel, voto impresso, que o eleitor tinha dificuldade de escrever número e nome do candidato. Imagina nos dias atuais, em que muita gente nem sabe escrever corretamente por causa das telas. Mas representou o fim das fraudes no papel. Antes, a cédula ela rasurada, 1 virava 7, o 7 virava 1, o 4 virava um outro número, um 8. E também a questão, por exemplo, de engolir a cédula. Tinha gente que na hora da apuração simplesmente engoliu, o fiscal. Olha que coisa louca. Aí o que acontece? Hoje nós temos uma rapidez na apuração, né? Em poucas horas já sai o resultado. Para a maioria dos cargos, já sai assim, quase 8 horas da noite. Para governador, para presidente, nós já temos o resultado. No voto anterior, de papel, demorava dias, semanas. E depois ainda tinha outra situação. Se não concordasse, começava a contar tudo de novo. E se sumisse algum papel? Hoje nós temos acessibilidade. Toda a urna eletrônica, a gente tem braille, tem recurso em áudio. A pessoa que tem deficiência auditiva ou deficiência visual, o intérprete de Libras na tela lá, fazendo a linguagem de sinais, até a pessoa analfabeta, ô Mônica, que ela não é obrigada a votar, mas a gente quer muito que a pessoa vote, né? Ela tem mais facilidade para votar na urna eletrônica do que escrever número ou nome do candidato no papel.
2: E Arnaldo, quais são os principais mecanismos de segurança utilizados atualmente para garantir a integridade na hora da votação?
3: Eu acho que o principal mecanismo, Mônica, é justamente o fato da urna ser isolada da internet. A urna eletrônica não é ligada em nada, só na tomada, por causa da energia. E mesmo assim ela tem bateria, que dura 10 horas. Então, não tem Wi-Fi, não tem internet, não tem Bluetooth. É um aparelho que só está ligado na tomada. Outra coisa também muito importante é a criptografia. O que é isso, Arnaldo? São chaves digitais geradas em cerimônias públicas, não é nada escondido, e que essas chaves elas têm criptografia para proteger. Nós também temos, e isso aí eu quero chamar a atenção de você ouvinte, de você que nos assiste, sobre a impressão da zeresma, Arnaldo. O próprio nome já diz, zeresma, zero. É o primeiro relatório que sai da urna com o nome de todos os candidatos do Brasil, no caso de Minas Gerais e presidente, aonde consta o número zero na frente, significando que esses candidatos não receberam nenhum tipo de voto. E o último dos mecanismos, Mônica, é o que todo mundo espera no final da eleição, que é o boletim de urna, que é o resultado daquela sessão, que ele é fixado na porta da escola, né, ou da sessão, né, da sala de aula, e depois a pessoa pode consultar o mesmo, pode tirar foto e consultar o mesmo na internet para comparar os dados.
2: Eu volto daqui a pouco para falar sobre algumas das principais dúvidas que chegam até os cartórios eleitorais e também sobre o que muda na urna para as eleições de 2026.
0: Obrigado, Mônica Soares, pela sua participação. Agora 12:00. Estamos ao vivo pelos canais 91,7, 107 FM, também no YouTube, Rádio Educadora Vale do Aço, e você pode nos acessar e ter na palma das suas mãos o nosso portal. O portal que mais cresce na região metropolitana do Vale do Aço, e é para lá que a gente vai agora, educadormg.com.br, para sabermos quais são os destaques desta terça-feira. Felipe Machado, boa tarde.
4: Boa tarde, Matheus Cabral. Boa tarde a quem acompanha a Rede Educadora de Comunicação. Vamos então aos nossos destaques lá no nosso portal nessa terça-feira. Na Grande BH, uma aeronave de pequeno porte caiu numa área de mata na zona rural de Mateus Leme nesta manhã. Segundo o Corpo de Bombeiros, o avião teve um princípio de incêndio ou uma explosão parcial durante o voo. Após o impacto, a aeronave ficou em chamas. O piloto, o único ocupante, conseguiu se ejetar, acionou paraquedas e aterrissou com segurança. Populares o levaram a um posto de saúde de Serra Azul. Ele estava consciente e teve leves lesões. Três viaturas atenderam a ocorrência. As causas seguem em investigação. Já em Poços de Caldas, Coronel Fabriciano participa pela primeira vez do GENG Paradesporto. A delegação reúne 13 atletas do programa Paradesportivo Vida Nova, desenvolvido pela APAE de Coronel Fabriciano. Os estudantes disputam provas de atletismo até a próxima sexta-feira. Estão previstas corridas, salto em distância, arremesso de peso e lançamentos de dardo e pelota. O programa está no segundo ano e promove inclusão, bem-estar e desenvolvimento pelo esporte. Além do atletismo, o GENG reúne bocha, natação, basquete em cadeira de rodas e para-taekwondo. Para a gente encerrar, em Timóteo, o primeiro festival de voo livre acontece neste sábado na rampa da Fazenda Maia. O evento será das 9h às 16h e inaugura oficialmente o novo ponto de decolagem no Vale do Aço. A programação reúne voo livre, caminhada, bike, jipe, motocross e praça de alimentação. O público poderá agendar experiências de voo duplo com pilotos credenciados. Também haverá ação solidária Juntos pela Gabi. A partir das 17h, a programação segue no Sunset Privé com DJs e a banda Burocratas. Confira estas e outras notícias no nosso portal educadoramg.com.br. Acesse e acompanhe as notícias do Vale do Aço. Grande abraço para você, Matheus Cabral, para a Rede Educadora de Comunicação, repórter Felipe Machado.
0: Grande abraço para você também, Felipe Machado, e obrigado pela sua participação conosco aqui na Rede Educadora, no Jornal em Pauta, nos trazendo informações dos destaques do nosso portal. A gente se encontra nesse momento ao vivo pelo YouTube, nos canais 91,707 FM, no nosso portal Educadora de Notícias, educadoramg.com.br, e também pelo nosso aplicativo e no nosso Instagram, @educadoramg. Lá você encontra também informações, tem notícias, tem muita coisa, nossos stories, nosso feed, muito bacana. Siga-nos nas redes sociais. Agora 12:16, a seguir. Encerramos a série de reportagens especiais sobre o processo eleitoral, urnas eletrônicas, 30 anos. A repórter Mônica Soares vai nos trazer os últimos detalhes. E dia do feirante, trabalho, amor, tradição. Conheça mais sobre esse dia. A gente volta em instantes.
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0: Agora meio-dia 17, de volta com o Jornal em Pauta. E o seu dinheiro é assunto aqui no nosso jornal. A planejadora financeira Alice Costa nos explica todas as terças-feiras em sua coluna a como lidar com essa situação de ter uma educação financeira. Alice!
11: Olá, ouvintes da Rede Educadora de Comunicação. Eu sou Alice Costa, planejadora financeira. E por aqui, a gente fala sobre algo que está presente na vida de todo mundo, o dinheiro. Estamos finalizando o mês de agosto. E agosto é conhecido como o mês da conscientização e enfrentamento à violência contra a mulher. E quando a gente fala sobre violência, normalmente pensa primeiro na agressão física. Mas existem outras formas de violência que podem ser mais silenciosas e, justamente por isso, difíceis de perceber. Uma delas passa pelo dinheiro. Imagine uma mulher que trabalha, recebe seu salário, mas precisa entregar todo o dinheiro ao companheiro e pedir dinheiro para ele para poder fazer qualquer coisa. Ou aquela que não sabe quanto a família ganha, não tem acesso à conta bancária, não conhece as senhas e não participa de nenhuma decisão financeira da casa. Tem também aquela mulher que é impedida de trabalhar, ou a que tem o cartão tomado, ou aquela que é obrigada a fazer um empréstimo em seu nome. Ou a que descobre uma dívida que o companheiro fez usando seus dados. Consegue perceber que o dinheiro pode se transformar em uma ferramenta de controle? E é aqui que existe uma diferença importante. Organizar as finanças de uma família não é violência. Controlar a outra pessoa através do dinheiro, sim. Um casal pode decidir que uma pessoa vai cuidar das contas. O problema começa quando o dinheiro é usado para tirar a liberdade, esconder informações, ameaçar, humilhar e criar dependência. E existe uma frase que eu gostaria que toda mulher ouvisse nesse agosto lilás: não é preciso ganhar mais do que o outro para ter voz nas decisões financeiras da família. Inclusive, quando uma mulher deixa ou reduz o trabalho remunerado para cuidar dos filhos, da casa ou da família, isso não significa que ela abriu mão do direito de saber para onde o dinheiro da família está indo e participar das decisões. Por isso, educação financeira também pode ser uma ferramenta de proteção. Toda mulher deveria conhecer minimamente a realidade financeira da própria casa. Quanto entra, quais são as principais despesas, se existem dívidas, onde estão as contas e os investimentos e quais compromissos financeiros estão em seu nome. E sempre que possível, é importante construir alguma autonomia, ter acesso ao próprio dinheiro, manter documentações e informações importantes sobre o seu controle e formar uma reserva financeira. Não porque devemos desconfiar do outro de forma alguma, mas porque a autonomia financeira também é liberdade de escolha. Neste agosto lilás, talvez valha uma pergunta. Na sua casa, o dinheiro é uma ferramenta de construção conjunta ou está sendo usada como instrumento de poder e controle? Violência financeira muitas vezes não deixa marcas no corpo, mas pode aprisionar uma mulher por anos. E falar sobre isso também é uma forma de falar de prevenção. Eu sou Alice Costa, planejadora financeira. E no meu Instagram, Finanças Sem Desculpa, eu falo sobre dinheiro para que ele seja uma ferramenta de autonomia, segurança e liberdade. E nunca de controle. Um grande abraço.
0: Obrigado, Alice Costa, pela sua participação conosco. Agora meio-dia e 22. E vamos ao noticiário esportivo. Hoje a bola rola para Cruzeiro e Atlético, campeonato da Copa do Brasil. Essa competição milionária. E hoje a bola rola às 9 da noite. O provável Cruzeiro para hoje, que é o time mandante, porque o primeiro jogo é no Mineirão, com Otávio, Fagner, Fabrício Bruno, Jonathan Jesus e Gabriel Rojas, Lucas Romero, Gerson e Matheus Pereira, Rui Wesley e Caio Jorge. Este é o provável Cruzeiro do técnico Arthur Jorge. Já a equipe do Eduardo Domingues, o Galo, com Everson, Natanael, Juan, Vitor Hugo e Renan Lodi, Alan Franco, Maicon e Fred, Bernard Coelho e Cassierra. Este é o provável Galo. Apita hoje Flávio Rodrigues de Souza, ele é de São Paulo, será auxiliado pelo Bruno Rafael Pires e Bruno Bosquilha, os dois árbitros, e do VAR, Wagner Hillway, de Santa Catarina. A bola rola às 9 da noite, é a primeira das quartas de final da Copa do Brasil. Meio-dia e 23. Jornal em Pauta, a você que nos acompanha, vamos acionar a repórter Tati Souza. A Tati Souza vai nos trazer informações sobre esse dia 25, o dia 25 de agosto, dia do feirante. Uma data que homenageia profissionais que acordam cedo, enfrentam a rotina de muito trabalho, ajudam a levar produtos frescos e qualidades à mesa dos consumidores. Trabalho, tradição e muitos sabores que movimentam as feiras, e quem conta essa história é a repórter Tati Souza.
12: 25 de agosto é o dia do feirante. É uma data que homenageia um dos profissionais mais tradicionais do comércio brasileiro. A história começa em 25 de agosto de 1914, em São Paulo, com a realização da primeira feira livre oficial da cidade, no Largo General Osório. Na época, o prefeito era Washington Luiz, que regulamentou a atividade. Anos mais tarde, em 1981, a data foi instituída oficialmente como Dia do Feirante por meio de uma lei estadual em São Paulo e depois erradicada para todo o país. E para conhecer as histórias de quem acorda cedo, monta a banca e ajuda a levar produtos frescos para a mesa dos consumidores, eu conversei um pouco com a feirante, a Mila. Mila, fale um pouco de como você se tornou feirante. A tradição é familiar?
13: Olá, meu nome é Mila. Trabalho ali na feira de Timirim. Eu tenho um bar ali na feira. Atualmente também sou a presidente da Associação da Feira de Timirim. A feira faz parte da minha vida desde que eu nasci. Meus avós trabalhavam na feira por aproximadamente uns 50 anos. Meus pais também. Meu pai hoje não é vivo, mas a minha mãe está na feira, já tem mais de 40 anos que está ali. E essa história foi passando, né, de geração para geração. Desde bebezinha eu já frequentava ali a feira, minha mãe precisava trabalhar e me levava com ela, né, meus pais. Meus irmãos também trabalham na feira. Ser feirante é uma profissão de muito trabalho, dedicação. Por trás de cada comércio ali existe uma história. A gente precisa preparar, comprar mercadoria, organizar tudo, atender os clientes e estar sempre buscando melhorar.
12: Quais as vantagens em ser feirantes e os desafios enfrentados pela classe?
13: Entre os desafios e as desvantagens estão acordar cedo, trabalhar os finais de semana, né, gente, que nem sempre é fácil, sol, chuva, e também a variação de movimento. Nem todos os dias é iguais. Por isso, o lucro também não é fixo. Depende muito do movimento, do tipo de comércio e das despesas de cada feirante. Mas existem muitas vantagens também. Uma das maiores vantagens para mim é o contato mesmo com as pessoas, sabe? A gente cria amizade, conhece família inteira. A feira acaba se tornando uma grande família, um local onde todos os amigos encontram, um ambiente muito familiar.
1: Mila, quem deseja se tornar um feirante, como proceder? Quais os primeiros passos?
13: É preciso procurar, gente. Tudo começa na prefeitura. Procurar o setor responsável, né, que é a Secretaria de Desenvolvimento, e se informar sobre a disponibilidade de espaço, documentação, alvará e todas as exigências necessárias para trabalhar de forma legal ali na feira. Depois disso é repassado para a gente estar avaliando, né, o pessoal da associação está avaliando ali sobre o novo integrante que irá entrar na feira. Então, quando eu falo da Feira do Timirim, eu não estou falando somente do meu local de trabalho. Estou falando das minhas raízes, da história dos meus avós, dos meus pais, do legado do meu pai e de uma história que hoje eu tenho oportunidade de continuar. E nesse dia dos feirantes, quero deixar os parabéns e o carinho a todos os feirantes e em especial aos nossos companheiros da Feira do Timirim. Pessoas trabalhadoras que acordam cedo, enfrentam tantos desafios e fazem da feira um lugar de trabalho, tradição e convivência. Parabéns a todos nós, feirantes, pelo nosso dia.
1: Obrigada pela participação, Mila, e parabéns pelo dia. Para a Rede Educadora de Comunicação, repórter Tati Souza.
0: Obrigado, Tati Souza. Agora meio-dia 28, para a gente fechar essa série, a repórter Mônica Soares traz dúvidas e informações falsas que ainda circulam sobre a urna eletrônica. O chefe de cartório Arnaldo Brasileiro explica o que é verdade e o que precisa ser desmentido, além das novidades para essa eleição.
14: Falando novamente sobre os 30 anos da urna eletrônica e se por um lado a tecnologia mudou, algumas dúvidas e informações falsas continuam circulando entre os eleitores. Vamos continuar a conversa com Arnaldo Brasileiro, chefe de cartório da 97ª Zona Eleitoral de Coronel Fabriciano. E quais seriam as principais dúvidas ou informações falsas que os eleitores chegam até o cartório mesmo, às redes sociais, que precisam ser esclarecidas para os eleitores?
3: Ô, Mônica, são tantas inverdades que a gente precisa desmistificar elas. A primeira delas é que a urna pode ser hackeada. Bom, se ela não está ligada à internet, como eu vou hackear a urna eletrônica? O eleitor pode ter certeza e garantia que aquele voto dele é o mesmo voto que vai chegar lá no Tribunal Superior Eleitoral. Outra fake news, que o voto secreto é violado pela biometria. Nada a ver, a biometria veio para dar mais segurança na hora de votar. Ah, existe uma contagem secreta de votos. Gente, o boletim é público. Cada eleição já imprime, já coloca na porta da sala, e uma via posta aqui no varal do cartório eleitoral e outra vai para a internet, para o mundo inteiro consultar. Outra fake news é que as urnas modelos antigas não são seguras. Isso é uma verdadeira mentira, porque todos os modelos, todos, rodam o mesmo software auditado.
14: E depois de 30 anos, Arnaldo, quais foram as principais evoluções tecnológicas da urna e que o eleitor pode esperar para as eleições de 2026?
3: Olha, nós temos hoje mais processadores mais rápidos, né? Porque, né, a tecnologia vai avançando. Nós temos, Mônica, algo sublime aqui em Fabriciano, que é a identificação biométrica. 60% dos nossos eleitores já fizeram a biometria, ou seja, só com a digital vai conseguir destravar para votar. Temos telas de alta resolução, temos baterias de longa duração, então só estamos evoluindo.
14: Obrigada, Arnaldo. 30 anos depois da implantação da urna eletrônica, ficam as orientações para que o eleitor conheça melhor o sistema e tire as suas principais dúvidas antes da votação. Para a Rede Educadora de Comunicação, repórter Mônica Soares.
0: Obrigado, Mônica Soares. Meio-dia e 31 agora. Ponto final, hora da gente dividir a rede, hora de dividirmos a rede na 107 FM, playlist 107 na 91. Roberto Nogueira comanda o programa Tarde Educadora. Você que nos acompanhou até aqui, o nosso muito obrigado, beijo no seu coração, excelente tarde de terça-feira.
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3: Olá, muito boa tarde, meio-dia 33. Estamos começando hoje, terça-feira, de tempo nublado aqui em Coronel Fabriciano. Estamos chegando com o nosso programa a partir de agora. Música, alegria, informação e a sua participação. Estamos chegando para mais um. Vamos junto. É, com muita alegria no seu rádio. Para você que se liga aí no volante. Obrigado pela carona, meus amigos aí, motoristas e aplicativos também acompanhando aqui a nossa programação. Ótima terça-feira, boa tarde.
4: Boa tarde.
3: 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É nesse clima, nesse pique, nesse embalo que nós vamos juntos até as 3 da tarde. Linha aberta para sua participação no 97714902. Manda aí a sua mensagem pra você que tá ligado. Obrigado pela sintonia. Alô, Adriano.
5: Ô, Adriano, tá me ouvindo?
3: Um abraço pra você, tô de volta.
5: Voltei
3: pra ficar porque aqui, aqui é meu lugar. Eu estou abraçando você ponta a ponta, canto a canto, em todo o vale, sintonizado aqui comigo.
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3: Tá todo mundo ligado ao som do Araqueto. Carta Branca.

felicidade voa, voando leve como voa o passarinho, o pensamento voa ligeiro demais, né? Hoje dia 25 de agosto, olha, hoje é comemorado o dia da feira, né? Matheus até me lembrava aqui no programa Microfone Aberto, a participação dele, né? Dia da feira, uma data, ele citou várias feiras aqui, mas é uma data que valoriza, né? As feiras e os feirantes. E eu vou me lembrar de um casal que tocou muito tempo aqui na Rádio Educadora. Como eu tô muitos anos aqui, né? Um casal de Timóteo chamado Agenor e Clotilde, foram aí um dos percussores da feira de Timóteo, né? Vendendo ali o seu pastel, o seu caldo de cana, aqueles biscoitos de polvilho maravilhosos na época. E a feira que foi ali onde é a pai de Timóteo já, né? Ali tinha umas casas ali, a feira já foi ali, foi em outros lugares, até chegar na feira do Timirim. Então a gente está citando essa feira para dar ênfase às demais. Aqui em Fabriciano tem feira, em Patinga tem feira. Então essa data, eu lembrei de Agenor e Clotilde, que além de grandes cantores, é uma dupla sertaneja maravilhosa, cantavam juntos aí muitas músicas de raiz, eram os grandes feirantes. Então estou trazendo os dois para homenageá-los, os papais do nosso eterno Claudinho Parroia, que também era feirante, lamentavelmente nos deixou no ano retrasado. Então essa data, eu lembro de personagens, mas lembro que a feira ela é importante para a economia local, né? Para a agricultura familiar hoje cresceu bastante, as feiras acabam colaborando muito. E hoje, né, a gente destaca a importância do feirante aqui no Vale do Aço. Então fica aqui a minha homenagem, a nossa homenagem, aquela pessoa que acorda cedo, aquela pessoa que monta a sua barraca, aquela pessoa que ajuda a movimentar a economia das nossas cidades. Dia da feira, um salve especial para todos os feirantes, afinal, todo dia é dia de feira.

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8: Estamos de volta, meio-dia 51 aqui na programação Educadora. Lembrando, 1h30, Tati Souza chega com as notícias também na área de segurança pública e você muito bem informado aqui na programação Educadora. 9771-4902 para você.

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Aquela viagem musical que a gente gosta. Rita Lee, Tutti Frutti, agora só falta você para atender pedido. Bora lá.

0: dois pedidos aqui atendidos aqui. Tá ali, Tutti Frutti, agora só falta você, Paralamas. Fui eu. 97714902, você está na Educadora, né? Pode mandar aí a sua mensagem, pedir a música de sua preferência, mandar o seu alô aqui na nossa programação e continuar participando conosco aqui no 97714902.
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0: No Vale do Aço, 1 hora.
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0: Educadora 1 e 2, estamos de volta terça-feira e olha pra você sintonizado, a tela do celular quebrou, né? Nunca vi tempo pra quebrar igual a tela do celular, né? Quebrou? Tá precisando de uma capa bacana, uma capa legal? Olha, película é uma coisa muito importante para ajudar a proteger aí o vidro do seu celular. 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

0: 1:09. Acabou, né? O bom do forró aí, sem você. Hoje, terça-feira também é bom pro forrozinho, né? Olha pra você que tá, já almoçou aí? Já almoçou? Já pegou aquele rango esperto aí? Tem muita gente que não almoçou ainda, mas hoje tem, né?
1: Hoje tem café.
0: Daqui a pouquinho aquele cafezinho gostoso, aquele cafezinho esperto. Rapaz, cafezinho agora sem açúcar, né? Daquele bem, aquele mais forte do que o Incrível Hulk. Fui não, né? É, menino, cafezinho agora não é ruim, né? Como diria o nosso querido Dom Carvalho. Deixa eu mandar um abraço lá pro Honório. Hoje vou mandar um abraço pro Honório, lá na Serra do Cocais. Saudade da fazer uma visita pra aquela família bacana lá na Serra do Cocais. Alô, meu amigo Roninho, família inteira aí. E um abraço muito, mas muito especial pra dona Nelcina. Pessoal, muito do bem. Uma ótima. Boa tarde, dona Nelcina.
2: Boa tarde.
0: Boa tarde também. Equipe Sebastião Agostinho Condé, no Santa Cruz. Abraço aí, meu compadre. Obrigado pelo carinho da audiência. Um abraço pro Geraldo de Paulo lá no sítio, em Córrego Novo. Obrigado pela sintonia. O Raimundo Luz tá lá no Novo Tempo, em Timóteo. Bairro bom, né? Um abraço pra toda a comunidade aí do bairro Novo Tempo. E lá no Canã, Robertão Carlos do Amaral. Abraço pra você, Roberto. Xará. 1:10 agora. Edson e Hudson, meu anjo ou angel.

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0: É, Atlético, Cruzeiro, Cruzeiro e Atlético. O Galo se prepara para um dos jogos mais importantes dessa temporada, né? E hoje, terça-feira, Cruzeiro, Mineirão lotado, jogo de ida das quartas de final da Copa do Brasil, mais uma vez, né? O sorteio o sorteio da CBF, sempre dá clássico, né? Cruzeiro e Atlético é uma maravilha, né? Então, tantas coincidências, ano passado, esse ano, sequência de, pela ordem alfabética, né? Atlético, Cruzeiro, letra A, letra C, depois Grêmio Internacional, ABC, DF, GH, I, Grêmio Internacional e, coincidentemente, Palmeiras e Santos, PQRS. Os três clássicos em ordem alfabética. É tudo coincidência desse sorteio, né? Coincidiu a ordem alfabética, os clássicos. Não é brinquedo, não. Cruzeiro e Atlético hoje. Agora, o Atlético, o Eduardo Domingos ainda tem algumas dúvidas na escalação. Ele não colocou o time aí, né? Porque ele vai colocar em campo. É claro que faz aquele mistério. Então, ele não vai contar com cinco jogadores que estão no departamento médico e recuperando. O zagueiro Léo Duarte também não está nem jogando. O Lianco, Gustavo Scarpa, Vitor Hugo e Igor Gomes estão fora. O Igor Gomes, inclusive, já está na fase de transição, mas ainda não retornou. Ele não deve ser liberado para esse jogo. Outro, por outro lado, ele tem o Kevin Castanho e o Fred, né, que foram contratados recentemente e são as opções aí para esta partida. Então, o Atlético tem aí essa partida de ida e algumas opções. O Domingos tem ali o goleiro Everson, que para mim é o titular, né? Ele tem várias opções aqui, mas para mim o Everson é o goleiro titular. A zaga vai com o Juan Tressol de Vitor Hugo. Nas laterais, ele tá colocando, né? Tá insistindo lá, e o Natanael é o titular dele. Eu ainda preferia o Preciado, mas tem na esquerda o Renan Lodi. Então, o Natanael e o Renan Lodi devem ser os dois laterais. Os meias ali, o Maicon, Alan Franco, o Cissé, com o Bernard um pouco mais à frente. Lá no ataque, o Cassierra ao lado do Coelho aí. São jogadores aí que não tem como fugir. Provavelmente esse vai ser o Atlético. Então, o Galo tenta aí fazer um bom resultado jogando fora de casa para levar a decisão para o Independência, a Independência, para a Arena MRV no próximo jogo. Então, o Atlético aí, dessa forma, tentando, né, buscar aí a sua classificação logo nesse primeiro jogo. Então, a gente fala agora também do Cabuloso, né? Cruzeiro. É, e o Cruzeiro também tentando essa vaga. Então, Cruzeiro Atlético iniciando a disputa por uma das vagas na semifinal. O jogo tá marcado para as 9 da noite. E o horário de 9 horas, terça-feira, realmente é um horário meio danado, né? Para o dia da semana, para um clássico como esse, merecia um horário melhor e uma rede nacional mostrando o jogo. Então, o Cruzeiro foi eliminado da Copa Libertadores. A gente pensou até que o Cruzeiro agora vai ter uma queda, vai sentir. Logo depois da queda na Libertadores, recebe o Flamengo, jogo aberto para cima do Flamengo, Flamengo para cima do Cruzeiro, qualquer um que ganhasse era isso mesmo. Mas o Cruzeiro mostrou muita força e determinação e conseguiu vencer o Flamengo logo depois. Então, o momento, querendo ou não, é um momento de ascensão aí no Campeonato Brasileiro. Foram 4 vitórias consecutivas, né? O Cruzeiro, então, tem um Atlético que está invicto há mais de 10 jogos aí. O Atlético não perdeu depois da Copa do Mundo. Inclusive, o Atlético é o único time da Série A que mantém essa marca aí de 10 jogos sem perder para ninguém. Então, hoje, Cruzeiro, o Arthur Jorge chegou a poupar jogadores aí no final de semana, inclusive contra o Flamengo, né? E tem os desfalques que, lamentavelmente, vão continuar fora, que é o Gabriel Peck, chegou e machucou logo no início, machucaram ele logo no início, e Sinisterra, né? Isso aí estão fora de combate, realmente. E Jonathan Jesus tá de volta ao time, cumpriu suspensão e vai fazer dupla com Fabrício Bruno Nazar. Na lateral esquerda, Vidalba, que estava disputando com o Rojas. Para mim, o Vidalba joga mais que o Rojas. Um lateral que veio mais para cumprir elenco, para compor elenco, do que verdadeiramente ser titular. Ainda não consegui ver um futebol vistoso nesse Rojas. Não sei o que ele treina lá, mas o que ele estava jogando fora. Mas no Cruzeiro não senti firmeza no seu lado, não. Jogador que mostrou dificuldade para cruzamento, para domínio de bola, sei lá, para marcação. E quando você pretere um lateral de ofício para colocar uma improvisação, é porque o treinador tá vendo que ali não vai dar na muita coisa. Então o Cruzeiro pode começar a pensar no lateral esquerdo aí. O Rojas mal chegou e já não tá agradando muito. Vidalba para mim seria o titular hoje. O Fagner vai ganhar a sequência na direita. Jogador de marcação e deve ser o titular. Lá no ataque, o Wesley e Arroio serão aí os companheiros de Caio Jorge. Então o Cruzeiro tem praticamente definido, Otávio no gol, Fagner na lateral direita, Fabrício, Bruno e Jonathan Jesus na zaga. Aí fica a dúvida, né? Gabriel Rojas ou Vidalba? Eu colocaria o Vidalba. Lucas Romero, Gerson e Matheus Pereira, Arroio, Wesley e Caio Jorge. O jogo às 21h. É Cabuloso e Galão, é clássico mineiro.
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0: Muito bem, 1h25 agora, vamos trazer o Auto Par também para você curtir aqui, a informação não para.
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4: Comprar um carro zero ou um usadinho joia? Há quem diga que a melhor marca de automóvel é aquele zero quilômetro, mas muitos preferem comprar um carro com 1 a 2 anos de uso, já desvalorizado, de boa procedência e ainda na garantia. Entretanto, mesmo sendo um seminovo e pouco rodado, deve-se verificar com cuidado todas as suas condições mecânicas e de carroceria. E também não se esquecer nunca do seu histórico contábil, o que vem a ser isso. Podem ser multas pendentes, pode ser o IPVA ou outro imposto não quitado com o governo, e até restrições como o carro estar envolvido num processo judicial e ser levado embora por um oficial de justiça.
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4: No Vale do Aço, 1:30. Tempo bom, céu claro, parcialmente nublado em Coronel Fabriciano, com possibilidade de 20% de chover. A umidade relativa do ar em alta, 66%. A máxima para hoje é de 27 graus. Informação chegando, Central Educadora de Jornalismo, repórter Tati Souza. Boa tarde, Tati.
5: Boa tarde, Roberto Nogueira. Boa tarde, ouvintes. O salário mínimo pode subir para R$ 1.741,00 a partir de janeiro do ano que vem. A projeção foi apresentada pelo ministro da Fazenda, Dário Durigan, e será incluída na proposta de orçamento do governo federal para o próximo ano. Se a previsão for confirmada, o piso nacional terá um aumento de R$ 120,00 em relação ao valor atual, que é de R$ 1.621,00. Esse aumento representa um reajuste de 7,4%. A proposta de orçamento de 2027 deve ser enviada pelo governo ao Congresso Nacional até o dia 31 de agosto. Se o aumento for confirmado, o novo salário mínimo, no valor de R$ 1.741,00, começará a valer em janeiro de 2027. E por falar em pagamento, o programa Pé de Meia começou a pagar ontem a quinta parcela do Incentivo Frequência de 2026. Tem direito os estudantes que mantiveram pelo menos 80% de frequência nas aulas durante os meses de maio e junho. No ensino médio regular, cada parcela do programa Pé de Meia de frequência é de R$ 200. Já os estudantes da Educação de Jovens e Adultos, a EJA, recebem parcelas de R$ 225. Para participar do programa Pé de Meia, o estudante precisa estar matriculado na rede pública, tanto municipal quanto estadual, ter inscrição ativa no Cade Único, atender aos critérios de renda e idade e possuir CPF regular. A inclusão no Pé de Meia é automática para quem cumpre os requisitos. O Ministério da Educação estima que o programa já alcançou cerca de 6 milhões de estudantes desde sua criação no ano de 2024. Para a Rede Educadora de Comunicação, repórter Tati Souza.
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4: E o ministro do Desenvolvimento, Indústria e Comércio e Serviços, Márcio Elias Rosa, e o representante comercial dos Estados Unidos, Jamison Greer, vão se reunir virtualmente na próxima segunda-feira, no horário de Brasília, às 14h30. A informação foi confirmada hoje por Márcio Elias Rosa. Segundo o ministro, a reunião foi acertada após troca de mensagens entre ele e Greer. O encontro foi na primeira etapa da segunda fase desse bate-papo sobre as barreiras comerciais impostas pelos Estados Unidos. O objetivo inicial do governo brasileiro é ampliar a lista de produtos isentos das tarifas americanas. Em uma etapa posterior, a intenção é discutir a reversão das medidas adotadas pelo governo americano. A prioridade do Brasil de ampliar as exceções ao tarifaço já havia sido apontada pelo ministro na retomada das conversas entre os dois governos. As delegações dos dois países já mantiveram conversas anteriores, mas sem chegar a um entendimento. Segundo o governo brasileiro, desde o anúncio das tarifas, foram realizadas mais de 30 contatos com autoridades americanas em diferentes níveis, incluindo interlocuções com o GRE e autoridades dos Estados Unidos. A disposição dos americanos de retomar as negociações surgiu após o telefonema realizado na semana passada entre os presidentes Luiz Inácio Lula da Silva, do PT, e Donald Trump, governo americano. 1:35, próxima edição, às 2:30. 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
2: Tamo junto e misturado, tarde, terça-feira, tempo nublado. Agosto tá aí, né, gente? Agosto é aquela coisa bacana. 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Eu tô aí, ninguém nega, né? Para você que tá ligado, 9771-4902, pode mandar seu recado aí, pode mandar o seu alô. WhatsApp tá ligado. Alô, dona Nilcina na Serra do Cocais, fala comigo. Boa tarde.
3: Oi, Roberto. Boa tarde.
2: Boa tarde.
3: Tudo bem com você aí?
2: Tudo na paz.
3: E você? E toda a equipe aí da Educadora, é tudo bem, né?
2: Graças a Deus, dona Luciana.
3: É, a paz de Jesus, amor de Maria, que esteja sempre com você e toda a equipe, essa equipe maravilhosa que tem aí na Educadora.
2: Amém.
3: Aqui, passa pra mim aí, dois amigos com Zezé de Camargo e Luciano, aí ofereço pra todos vocês aí da rádio, tá bom? E uma boa tarde e uma boa terça-feira pra você e para toda a equipe aí da Educadora. Fica com Deus, um abraço.

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6: Agora 1h48, daqui a pouco vamos falar do clássico de novo, hein? Daqui a pouco vamos trazer mais informações sobre o Cruzeiro e Atlético logo mais pela Copa do Brasil. Deixa eu abraçar você que tá no volante aí do carro aí, obrigado, tá? Pelo carinho da sua audiência, dirija com cuidado, vá com muita atenção, esse trânsito tá tão carregado, né? E tem aqueles que andam no meio da pista ainda, você tá ali tentando passar, o cara tem que ter noção, né, gente? Olha, o cara tá ali, Melo Viana, por exemplo, nós temos ali um trânsito muito pesado. Hoje eu vim pela manhã, cidadão no meio das duas pistas, parece que ele tava dentro da cozinha da casa dele. Aí carro de um lado, carro do outro, ele não andava, não deixava ninguém andar e tem que lembrar que ali 40 é permitido. Não precisa andar de 10, de 5 e no meio da pista ainda o trânsito é muito complicado ali. Então tem que ter um pouquinho de noção também, olhar pelo retrovisor, isso é importante, né? Ensina isso na autoescola. Tem muita gente andando Melo Viana no meio, mas no meio certinho da pista. Sem contar aqueles que ficam com o celular na orelha, bate no carro dos outros, faz besteira e depois nem assume. Né, criam a irresponsabilidade. Acho que pode tudo, então muito cuidado. Hoje você causa um acidente, amanhã alguém pode sair lambendo seu carro também, então tem que tomar muito cuidado. Fica a dica aí. Então, meu amigo motorista, muito cuidado, tem que dirigir pra gente e pros outros, né? Felizmente o trânsito é desse jeito aí e a safra de motorista que tá chegando aí no mercado, não tá brinquedo não, viu? Tá danado. 1h49 agora. É, de pisadinha em pisadinha a gente vai chegando. Tá.

0: a nossa tarde educadora aqui trazendo para você a previsão, né, do tempo para esta terça-feira, né? A gente tá preocupado aí com a sequência da semana e, logicamente, que tem alguma possibilidade de chuva. Enquanto a possibilidade de chuva, né? Hoje, por exemplo, tem 20% de chance de chover. Como é que tá a previsão aí na sua cidade? Como é que tá o tempo aí?
1: Aqui choveu e relampagou.
0: É, mas aqui nada ainda, né? Aqui apenas a mínima 17, a máxima de 27 e com 20% de chance de chover nessa terça-feira. Amanhã, quarta-feira, a temperatura sobe um pouco, né? A máxima vai ficar 29, sobe bem, interessante. E a mínima vai ficar 18. Teremos um tempo. Mas em contrapartida, para amanhã, quarta-feira, a possibilidade de chuva só para 35%. Aí, meu amigo, na quinta, ó, vai preparando o guarda-chuva aí, hein? Prepara o guarda-chuva, a temperatura vai cair, vai dar aquela chuvinha aí. Quinta-feira tem chuva, quase 70% de chance de chover. Agora hoje e amanhã existe possibilidade. Hoje baixa, amanhã aumenta um pouquinho. Mas quinta-feira, se mantiver essa previsão aí meteorológica, quinta-feira vamos ter chuva.
1: Aqui choveu e relampagou. Aqui tá chovendo e repangalejando.
0: É, vamos esperar quinta-feira então pra ver se vai chover e repangalejar, né? 1h56. Henrique Juliano. Aliás, não, Hugo Henrique Ana Castela. Processo delicado.

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chegando o nosso Flash Brega e eu sempre chamo a atenção, né? Desse momento do programa, porque agora é hora de quê? De voltar no tempo e aquele brega que mexe com o coração da gente. O brega sempre mexe, né? Eu costumo dizer que o brega é chique, na verdade. E essa música, a saudade também pede passagem. Eu tô falando da música chamada Se Tudo Acabado, e quem canta no Flash Brega hoje é Ronaldo Adriano.

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0: Raimundo Fagner, volta a incomodar. Linda canção do Raimundo Fagner. Pra você que tá sintonizado aqui na programação, obrigado pelo carinho, obrigado pela audiência. Pode mandar aí a sua mensagem, pode pedir a música de sua preferência, tá certo? Que a gente toca pra você aqui na Educadora é assim. Então quero abraçar você onde quer que esteja, curtindo aqui a nossa programação. Obrigado a você pelo carinho da audiência e vai mandando aí o seu recado. Alô, Geralda. Geralda tá lá na zona rural de Vargem Alegre. Boa tarde, Geralda.
1: Eu quero ouvir a música João Mineiro Marciano, se eu não puder te esquecer. É, vou oferecer pro meu esposo. Aí coloca nosso nome na consagração também.
0: Bacana, Geraldo, bacana.
1: E família.

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2: Olá, ouvintes da Rede Educadora de Comunicação. Eu sou Alice Costa, planejadora financeira. E por aqui, a gente fala sobre algo que está presente na vida de todo mundo: o dinheiro. Agosto é o mês que a gente chama de Agosto Lilás. Mês de conscientização pelo fim da violência contra a mulher. E você sabia que o dinheiro também pode ser usado como uma forma de violência? Impedir uma mulher de trabalhar, controlar todo o salário dela, tomar seu cartão, esconder informações financeiras ou fazer dívidas em seu nome são alguns exemplos dessa violência. E atenção, violência financeira nem sempre começa de uma forma que parece violência. Muitas vezes começa com alguém assumindo todas as decisões e aos poucos a mulher perde o acesso à informação e à autonomia. Por isso, informação também é proteção. Eu sou Alice Costa e no meu Instagram, Finanças Sem Desculpa, eu falo sobre dinheiro para que cada vez mais mulheres tenham autonomia, segurança e liberdade sobre suas próprias escolhas. Um grande abraço.
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9: É toda nossa. 12h21 agora. É, às 15h, consagração, tá legal? Tô esperando aí a sua ligação. Você pode mandar seu recado, pode mandar sua mensagem aqui pra gente. E a dica do mês de agosto. Hoje, dia 25 de agosto, né? Acabando o mês de agosto. 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Onde quer que você esteja curtindo aqui a nossa programação, muito obrigado. A gente tá mandando aqui aquele abraço, né? Positividade aí para você nesta terça-feira em todo o Vale do Aço.
10: Aquele abraço.
9: Ah, aqui, meu pai. É sucesso para lá e para cá. Para você que liga, para você que se liga e tá na base só do Zap Zap.
11: Agora é rápido.
9: Ah, já que você tá com o zap na mão aí, manda aí pra gente aí, 9771-4902, a música de sua preferência. Alô, marido Ju, alô, Dora, abraço pra você e pra Viviane, pra toda a equipe, né? Sempre trabalhando junto, hoje terça-feira também é dia, né? Mulherada não para, né? Trabalha demais da conta. O bicho, pra conseguir fazer 100 coisas ao mesmo tempo é mulher, né? A gente tenta fazer uma, já dá uma complicação danada, mas a mulher faz um monte de coisa ao mesmo tempo. Não é brinquedão. Planeta Sonho, a gente só sonha, né? 14 bis.

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1: No Vale do Aço, 2h30, boa tarde.
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1: Educadora, 2h32, tempo nublado aqui no Vale do Aço, com a possibilidade de 20% de chuva, umidade relativa do ar 66%. Vamos voltar à central, educadora de jornalismo. Quem traz informações agora é a repórter Mônica Soares. Muito boa tarde, Mônica.
10: Boa tarde, Roberto Nogueira, e a você, ouvinte da Rede Educadora de Comunicação. A Polícia Federal realizou nesta terça-feira a Operação Leste do Espinhaço, contra um grupo de suspeito de fraudar benefícios do INSS. A ação acontece em cidades do Vale do Aço, entre elas Ipatinga, Timóteo, Ipaba e Belo Oriente. Segundo a PF, o prejuízo estimado aos cofres públicos passa de R$86 milhões. Ao todo, a Justiça autorizou 91 medidas. Até o momento, 22 pessoas foram presas preventivamente e outras 2 foram detidas em flagrante por porte ilegal de arma. Também foram cumpridos 33 mandados de busca e apreensão. As investigações apontam que o grupo criava pessoas fictícias e falsificava documentos para conseguir benefícios previdenciários de forma irregular. A Polícia Federal identificou 457 benefícios fraudados, sendo que 240 ainda estavam ativos. E, Roberto, os investigados podem responder por estelionato qualificado e associação criminosa.
1: Estelionato aí é um crime, sinceramente, vai ficar muito preso muito tempo, né? Estelionato hoje no país, infelizmente. Agora, o que chama atenção para esse golpe ser aplicado, para que essas pessoas possam tirar esse dinheiro dentro do INSS, obviamente, é uma quadrilha, né? Há uma formação de quadrilha também que pode ser enquadrada aí na lei dentro dessas pessoas. Alguém tem que ajudar, alguém tem que abrir as portas para alguém entrar.
11: Então, que essas 22 pessoas, além de responder por estelionato, que aqui no nosso país o cara aplica o estelionato, daqui a pouco ele tá solto aplicando o mesmo golpe e fica uma coisa muito sistemática, tomara que fique na cadeia, porque isso aí é roubado dos aposentados, é roubado do país, e aí vai aparecer um e vai falar, o INSS tá quebrado, porque existem bandidos para tudo que é lado.
12: Verdade.
11: E o bandido não tem lado político, ele tem o lado dele, ele quer roubar, ele quer ficar na dele, não quer saber se é esquerda, se é direita, se é centro.
12: Exato.
11: Infelizmente, é isso que acontece.
10: E as investigações continuam para identificar todos os envolvidos e dimensionar o esquema. E quem utiliza rodovias com pedágio eletrônico, agora pode consultar e pagar as passagens pelo aplicativo CNH do Brasil. A nova função reúne as cobranças de 14 concessionárias em 55 pórticos espalhados por 7 estados, incluindo Minas Gerais. Para utilizar o serviço, é preciso manter o aplicativo atualizado na versão 7.3.0 ou superior. A passagem aparece no aplicativo em até 24 horas depois da passagem pelo pórtico. O motorista tem 30 dias para fazer o pagamento e o próprio aplicativo direciona para o site oficial da concessionária. Quem perder o prazo ainda poderá regularizar o débito. Até 16 de novembro, o pagamento de passagens vencidas pode ser feito sem penalidades. Depois desse período, o atraso pode resultar em multa e pontos na carteira. E quem já utiliza uma tag não precisa mudar nada. O pagamento continua sendo automático. E a novidade deve facilitar a vida de quem utiliza as rodovias com cobrança automática. E Roberto, a orientação é manter o aplicativo atualizado e ficar de olho nos prazos para evitar multas e pontos na carteira.
11: Ok, obrigado Mônica pelas informações. Daqui a pouquinho às 5 tem mais notícias aqui. Felipe Machado comandando com toda a equipe aqui, o Hora do Rush.
10: Isso mesmo, obrigada Roberto.
11: Obrigado pelas informações. 2:37, continue na 91,7, a primeira do Vale.
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0: Luz 38. 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Olha, 2h38. Wilson lá no Vagalumes, em Patinga. Alô, Wilson, boa tarde.
1: Alô, aqui é o Wilson de Souza. Está sintonizada a nossa querida rádio educadora.
0: Fala comigo, Wilson.
1: Manda música pra mim, pra minha esposa, Ângela Maria Fidel, aqui na Grande Vagalume, aqui em Patinga.
0: Opa.
1: Por favor.
0: Claro.
1: Manda uma música bem bonita pra nós.
0: O que você quer ouvir?
1: Guilherme Arantes, tá?
0: Guilherme Arantes.
1: Guilherme Arantes. Manda Planeta Água pra nós aqui.
0: Só for agora.
1: Manda essa música. Sonhei com essa música. Faça a volta. Boa tarde, tudo bom para nossa querida radiadora, todos os cultores aí. Fica com Jesus. Tchau, tchau. Boa tarde.
0: Boa tarde, Wilson. Obrigado. Valeu.

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1: 2:45.
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1: Beleza, 2:48, a tarde toda nossa aqui. Pra você que tá fazendo aniversário hoje.
8: Aniversariantes do clube.
1: É, o parabéns hoje vai pra Marilene Maria da Rocha Gonçalves. Marilene tá no bairro Mangueiras, faz parte aqui do Clube de Amigos da Rádio Educadora. Parabéns, felicidades, muitos anos de vida, muita paz no coração. Já já, consagração a Nossa Senhora Aparecida. Pessoal que ligou aí pedindo músicas, eu vou encaminhar aqui pro Marcos Pereira, que chega a partir das 4 para comandar aqui o Tarde Educadora, então não vai dar tempo da gente atender os pedidos que chegaram agora. Então já tô encaminhando pro Marcão, quem tá ligado vai curtir, tá bom? Obrigado pela sintonia. Já já, vamos à Casa da Mãe Aparecida.

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Vamos para os nomes, a consagração desta terça-feira, hoje dia 25 de agosto. A consagração para Iomar aqui no centro, e o Anderson, a Efigênia Jesus, lá no bairro Ana Moura em Timóteo, a Iris aqui no centro, o Robson no Nossa Senhora do Carmo, a Conceição Elisa no Silvio Pereira 2, a Maria Antônia Simões no Nossa Senhora do Carmo, também para Maria da Luz Martins no Recanto Verde em Timóteo, a Maria Luísa no Recanto Verde em Coronel Fabriciano, o Sebastião Gomes da Silveira lá em Entre Folhas, a Mariana Malaquias no Córrego dos Camilos pedindo também pela saúde, a dona Divina Monteiro no Córrego Alto, a Tininha no bairro Todos os Santos também pela saúde, a Maria Fernandes no Caladinho, Maria Fernandes pedindo consagração aí por mais um ano de vida, mais uma primavera, a Nilda Tião, Aline Rafael, esposa no bairro Embaúbas em Patinga, a Maria de Brito no Nossa Senhora do Carmo pede aí pela saúde, pela família. Consagração para Dilma Geralda, também por toda a sua família. A Dilma está aqui no Nossa Senhora do Carmo. Um abraço para Dilma. Dona Gininha no Santa Cecília, também pedindo pela saúde, pela família. O Geraldo no Cruzeirinho pede aí pela saúde, pela família. Consagração também para Maria do Juca, né? A Dora, a Viviane, toda a equipe lá trabalhando. Também toda a família do Juca, da Maria. A Eva Mendes Pimentel, Nossa Senhora da Penha, pela saúde, pela família. Paulo Roberto de Lima no Bromélias, está pedindo aqui pela saúde da família. A Verônica Samora também lá no Bromélias. O Célio Gonçalves, no bairro Esperança, em Ipatinga, pela família. O Edmar Gomes, no bairro Bom Jardim, também pedindo pela saúde para os seus familiares. A Dulce da Mata, no bairro Giovannini. A Conceição da Mata também no bairro Giovannini. Todos pedindo aí pela saúde, né? A consagração para o Geraldo Madeira, a esposa dele, a Raimunda. Estão lá no Melo Viana. O Valtareza, Dona Senir e Maria Raimunda. A Maria Regina no Alegre, em Timóteo. Para a Mara dos Reis, Maria de Lourdes. O Noé em Barra Alegre, para a mamãe dele, a Dona Maria Anastácia. Eu sempre pego carona aqui, mando para minha mamãe também, a Dona Geralda, lá no bairro São Cristóvão. O Sr. Pedro e a família Nogueira. Para a Rogéria, minha irmã, e toda a família. A Marlene também, amiga da Rogéria, lá no bairro John Kennedy. Os moradores aí do meu querido bairro John Kennedy, né? Onde eu fui criado, nasci, fui criado lá. Um abraço também para Maria Regina, lá no Alegre, a Mara dos Reis e Maria de Lourdes, a Ilza Ribeiro, no bairro Alvorada, pela saúde da Maria Bars. O Estevão no Cananzinho, pedindo para Maria de Nossa Senhora, para o José Cupertino e família, o José Antônio e para toda a família Machado. E o Wilson, né, que ligou pra gente aí, muito feliz, de alto astral, pedindo a consagração pela saúde, também da família. Mandou pra esposa dele também lá. Consagração aí pra Nilda Tião, Aline Rafael, esposa no bairro Imbaúbas, né, Ipatinga. Para o Célio, já pediu aqui na consagração aqui, pra toda a família. O Edmar também aqui. Aproveitando, mandar consagração para as cunhadas e irmãs lá do Edmar, né? Leandro e Geis, Carlos Alberto e Edilene, a irmã Cíntia Jovelino e o esposo Wilson, né? Para todos os ouvintes aí da rádio também, ele tá mandando aqui um grande abraço. Edmar, obrigado pelo carinho. O Sebastião Fonseca no Vila Militar. Alô, Tião. Ele coloca a minha família nas orações da consagração. Forte abraço a todos aí da rádio. Também aqui a consagração desta para Maria do Juca, né?

andamos agora há pouco, a Eva Mendes Pimentel, dizendo, tô ligadinha aqui ouvindo a rádio. E consagração também para Geralda Ferreira, na zona rural lá de Varja Alegre, toda a família. A Heloísa Germano no Contente. A Edvirgens no Aparecida do Norte. A Terezinha Vitalina lá em Patinga. A dona Nelcina Sonora e toda a família aí na Serra do Cocais. O Antônio Madeira no Cidade Nobre. Sebastião Agostinho Condé. O meu amigo Geraldo de Paula lá no Córrego Novo, lá no sítio. Bom. Estamos seguindo aqui, no nosso programa está terminando, chegamos ao final de mais uma edição do Tarde Educadora, agradecendo a você pelo carinho da audiência. Continue por aqui, vamos à Casa da Mãe Aparecida, logo depois, Padre Zé Wilker chega com o Clube dos Amigos. Grande abraço, fique com Deus e até amanhã, se ele me permitir. 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

0: Feita da consagração a Nossa Senhora. Saudamos você, querido peregrino de Nossa Senhora, presente aqui no santuário, para esta hora tão bonita e tão bela, quando nos consagramos a Deus por meio de Maria. Saudamos todos os que rezam conosco através do Santuário ao Vivo, internet, A12, também aqueles que rezam conosco através da Rádio Aparecida e tantas outras dezenas e dezenas de emissoras que transmitem esta hora bendita da consagração. Um convite para você. Vamos dar um pulinho até Nazaré, viu? Não se esqueça de fazer isso todos os dias. Ir a Nazaré para descobrir o mistério da encarnação do Filho de Deus. Então vamos a Nazaré. Em nome do Pai, do Filho e do Espírito Santo.
1: Amém.
0: O anjo do Senhor anunciou a Maria.
1: E ela concebeu do Espírito Santo.
0: Eis aqui a serva do Senhor.
1: Faça-se em mim segundo a vossa palavra.
0: E o Verbo de Deus se fez homem.
1: E habitou entre nós.
0: Ave Maria, cheia de graça, o Senhor é convosco. Bendita sois vós entre as mulheres. E bendito é o fruto de vosso ventre, Jesus.
1: Santa

0: Santa Mãe de Deus,
1: para que sejamos dignos das promessas de Cristo.
0: Oremos. Infundei, Senhor, vos rogamos, a vossa graça em nossos corações, para que nós que conhecemos pela anunciação do anjo a encarnação de Jesus Cristo, vosso Filho, por sua paixão e morte de cruz, cheguemos à glória da ressurreição, pelo mesmo Cristo, Senhor nosso. Amém.
1: Amém.
0: Nossa Senhora Aparecida, rogai por nós. Podem assentar-se um instante e vamos meditar, né? Um pouquinho a palavra de Jesus, porque Nossa Senhora quer que nós sempre prestemos atenção no ensinamento de Jesus, o seu filho. E que bom que a gente escute Jesus como escutaram aqueles servidores da festa em Caná da Galileia, como escutaram todos aqueles que viveram a sua vida e se santificaram. O que nós sabemos, mas existem tantos outros santos que talvez não conhecemos, mas que são santos e santas e estão lá no céu. Portanto, todos aqueles que escutaram Jesus, abriram seu coração para o irmão e para a irmã. Meus queridos, não há amor, se eu não abrir o meu coração para o outro. Assim como o amor tem que ser essa abertura de coração lá para o casal, para os dois poderem viver juntos de verdade, assim é também cada um de nós, na vivência da fé, no ser igreja, no ser povo de Deus, povo da nova aliança, ter esse coração aberto para o irmão e para a irmã. Por que que nós veneramos Nossa Senhora? Porque ela teve o seu coração aberto para Deus. Então a gente pode dizer assim: olha, vale a pena a gente ser de Deus. Vale a pena a gente ter um coração aberto para Deus. O evangelho da liturgia de hoje, Jesus está, digamos, irritado. Irritado com quem? Com os fariseus, com os mestres da lei. E ele começa logo dizendo: ai de vós, mestres da lei e fariseus hipócritas. Jesus está indignado. Por quê? Porque esses cuidam da palavra de Deus, mas não têm Deus. Estão longe de Deus. Porque querem que a lei esteja acima de tudo, mas não tem misericórdia, não tem amor. E Jesus vai dizer: vós pagais o dízimo da hortelã, da erva doce, do cominho, e deixais de lado os ensinamentos mais importantes da lei, como a justiça, a misericórdia, a fidelidade. É Jesus que está dizendo, não sou eu. Está no evangelho. Se eu sou cristão, então o que que eu vou fazer? Trazer o evangelho cá dentro de mim. Senão nós continuamos sendo como os fariseus e mestres da lei no tempo de Jesus. Nos tornamos hipócritas porque falamos do evangelho, mas não o vivemos. Ele não tem lugar no nosso coração. Quantos aí, nesse tempo que estamos vivendo, no ambiente que nós estamos vivendo, se apresentam assim como imensamente religiosos, mas depois desaparecem, instrumentalizam a fé, instrumentalizam Deus. Aí Deus não está, viu? Deus não está aí mesmo. Porque não é do agrado de Deus, Jesus já falou para nós aqui. Fariseus, hipócritas, mestres da lei, hipócritas. E ele continua dizendo, vós limpais o copo e o prato por fora. Por quê? Porque o judeu tinha esta norma, que era preciso lavar as coisas, mas Jesus completa, e por dentro estão cheios de roubo e cobiça. Olha só como é forte a palavra de Jesus. Fariseu cego vai dizer assim: limpa primeiro o copo por dentro, para que também por fora fique limpo. Ou seja coerente com aquilo que você diz acreditar, seja fiel naquilo que você acredita. Não basta então somente dizer que crer, porque isso pode ser exterioridade, apenas exterioridade. E Deus não quer e não gosta e não aprova isto. Muito menos uma igreja certinha, cheia de ritos, de normas, mas sem caridade. Por exemplo, se o padre mudar um pouquinho a liturgia, nossa, você viu o que o padre fez na missa? Não pode bater palma. E o padre mandou bater palma. A comunhão tem que ser só na boca. Quem falou? Concílio de Calcedônia, ano 285. Já dizia-se, Concílio de Calcedônia. Terceiro século, ninguém se ajoelha em torno de uma mesa para tomar a refeição. E continua dizendo, vai usar as suas mãos. Lá, viu? Há 20 séculos atrás, a igreja já ensinava o jeito de comungar. Mas hoje inventamos, queremos regras, ritos, e aí então eu sou um cristão perfeito. Mas no coração tem justiça, tem misericórdia, tem amor para com o irmão, tem mão estendida para o pobre que está aí na calçada, na beira da rua. O que que eu fiz para o menor abandonado ter vida, que teve uma vida familiar toda arrebentada e agora ele só vê isto na sociedade, porque nós trazemos a fotografia da nossa família, e aí então, minha gente, nós não caminhamos na fidelidade. Este evangelho, então, é bastante exigente para nós. Deus não quer exterioridade, Deus quer interioridade. Então é preciso eu e você mergulhar na interioridade de Deus para crescermos no amor de Deus, para que não escutemos nem eu e nem você. Vale para mim também, estou falando para você, mas também trazendo para mim esta mesma palavra, né? E não escutemos o que Jesus disse para os fariseus e mestres da lei. Fariseus e mestres da lei, hipócritas. Palavra muito forte. Significa incoerência, infidelidade, desprezo, busca de distinção e poder, tudo isto cabe na palavra hipócrita. Que Nossa Senhora nos ajude a viver a fé. Certamente eu e você fazemos este esforço para viver a fé. E se o fazemos, não tenha dúvida, Deus nos abençoa e nos dá a graça de caminharmos na santidade. Vou dar a bênção da água, podemos ficar de pé, você tem a sua água aqui no santuário, segure em sua mão. Se você não a tem, faça a intenção e vamos pedir a Nosso Senhor que abençoe a água que você tem e aquela que você deseja também. A nossa proteção está no nome do Senhor,
1: que fez o céu e a terra.
0: O Senhor esteja convosco.
1: Ele está no meio de nós.
0: Ó Deus, Pai de bondade, que a vossa bênção venha sobre a água que vossos filhos e filhas têm em suas casas, em suas mãos, para que ela, abençoada por vós, seja o sinal da vossa graça, da vossa bondade e misericórdia para conosco. Que esta água recorde o nosso batismo como fonte que jorra para a vida eterna. Que esta água traga saúde e paz a todos aqueles que estão doentes, desanimados, sem esperança. Que esta água, ó Pai, abençoada por vós, nos traga a plenitude da vida que Jesus, vosso Filho, nos trouxe e nos entregou esta vida em plenitude. Em nome do Pai, Filho e Espírito Santo.
1: Amém.
0: Que Deus nos abençoe e sejamos a bênção de Deus. E olhando para a imagenzinha de Nossa Senhora, vamos rezar juntos, com voz forte e bonita, a consagração à Mãezinha do Céu. Ó Maria Santíssima, pelos méritos de nosso Senhor Jesus Cristo, em vossa querida imagem de Aparecida, espalhai-se inúmeros benefícios sobre todo o Brasil. Eu, embora indigno de pertencer ao número de vossos filhos e filhas, mas cheio do desejo de participar dos benefícios de vossa misericórdia, prostrando a vossos pés, consagro-vos o meu entendimento, para que sempre pense no amor que mereceis. Consagro-vos a minha língua, para que sempre vos louve e propague a vossa devoção. Consagro-vos o meu coração, para que depois de Deus vos ame sobre todas as coisas. Recebei, ó Rainha incomparável, vós que o Cristo crucificado deu-nos por mãe, no ditoso número de vossos filhos e filhas. Acolhei-me debaixo de vossa proteção, socorrei-me em todas as minhas necessidades, espirituais e temporais, na hora de minha morte. Abençoai-me, ó celestial cooperadora, e com vossa poderosa intercessão, fortalecei-me em minha fraqueza, a fim de que, servindo-vos fielmente nesta vida, possa louvar-vos, amar-vos e dar-vos graças no céu por toda a eternidade, assim seja.

0: de nós.
1: Por intercessão de Nossa Senhora Aparecida, Mãe, Rainha e Padroeira, a bênção de Deus Todo-Poderoso, Pai, Filho e Espírito Santo desça sobre vós e permaneça para sempre.
0: Amém.
1: Amém. Saudemos Nossa Senhora. Você gosta de Nossa Senhora? Você ama Nossa Senhora? Mais forte e bonito! Viva a Senhora Aparecida!
0: Viva!
1: Obrigado você que rezou aqui no santuário, você que rezou em sua casa. Tenham todos uma tarde abençoada. Daqui a pouquinho a bênção dos objetos de devoção. Cantemos. Música.

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10: Boa tarde, meu amigo, amiga da Rádio Educadora. Que bom, estamos juntinhos em mais um programa. É o Clube dos Amigos, um momento de bênção no meio da sua tarde. Como é que você vai conduzindo o seu dia de terça-feira? Ele já vai bem adiantado, com certeza muitas realizações, muitas bênçãos sobre a nossa vida, mas o dia segue ainda construindo seu propósito. Então ainda há tempo de fazer o bem, de se abrir a Deus e de aprender com a fé. Nós temos aqui na Rádio Educadora a coordenação artística com Matheus Cabral. A coordenação de jornalismo é do Felipe Machado. A coordenação administrativa é com Joana Avelino. Na técnica, o Ícaro e o Jorge. A apresentação e direção nesse momento, Padre José Wilker. Estamos começando então mais o nosso programa. E quero já estender meus braços em nome de toda a equipe educadora para agradecer você que é do Clube dos Amigos. Se sinta muito bem-vindo, a sua presença traz muita alegria para nós. E se você achar que pode, eu te convido a concretamente ajudar a Rádio Educadora se inscrevendo no Clube dos Amigos. Liga para cá, 38410730. Por esse número você fala com a Raíssa e expressa o desejo de ser do Clube dos Amigos. Nós vamos ter muita alegria em ter o seu nome entre aqueles que nós rezamos sempre e também que ajudam de mãos dadas conosco a cumprir o nosso chamado de sermos evangelizadores. Essa é a nossa missão, essa é a nossa vocação. 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Nós optamos dessa vez ir no meio de semana para a gente pegar o santuário mais vazio e mais fácil de fazer uma experiência de oração lá entre nós, e vamos também rezar na Basílica Menor de São Lourenço, primeiro mártir da igreja, diácono, pedir que ele lá do céu peça as graças da cura, da reavivação da nossa fé e nos alegre na caminhada da vida. Olha, olhando para o calendário dos santos, hoje a igreja nos convida a celebrar São Luís IX, rei da França. A memória popular conserva a imagem de São Luís como um soberano que fazia justiça sobre um velho carvalho situado perto do seu castelo, em Vincennes. Luís chamava a atenção dos seus contemporâneos pela sua justiça, grande piedade e caridade com os pobres. A sua festa é celebrada no dia 25 de agosto. Hoje também celebramos São José de Calasanz, sacerdote, fundador dos Escolápios. São José de Calasanz, de origem espanhola, chegou a Roma convidado pela família Colonna, mas se deparou com os três estados de abandono e ignorância das crianças pobres, às quais dedicou sua vida. Fundou a primeira escola gratuita da Europa, confiada à nova ordem dos Escolápios. Foi canonizado no ano de 1767. Então que São José de Calasanz e que o rei São Luís da França possa nos alcançar a graça de também encontrar nosso caminho de santidade. Para trazer mais alegria para sua terça-feira, vamos juntos ouvir com a banda Vida Reluz, Perfeito é Quem Te Criou.

0: muito bem essa beleza de hino a Nossa Senhora, esse grande louvor. Poucos dias atrás nós estávamos celebrando, sábado passado, celebrando a festa de Nossa Senhora Rainha, e aqui com esse hino a gente faz um pouquinho reavivamento dessa imagem que nos inspira a esperança do céu e o cuidado materno de Nossa Senhora. Como eu havia convidado, hoje nós vamos conversar sobre as virtudes. Você é uma pessoa virtuosa? Vai pensando aí. Na volta do intervalo, a gente vai junto tentar responder essa pergunta. Eu sou ou não sou virtuoso? Na volta te falo.
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0: Muito bem, estamos aqui nas ondas da 91.7. Quero te convidar a rezarmos juntos pelas intenções do seu coração. Quero pedir de modo especial uma bênção para você que está aí ouvindo a Rádio Educadora. Que Deus conduza a sua tarde de terça-feira, lhe renovando a esperança, lhe dando força para vencer as batalhas do dia e lhe permitindo ter coragem de saber que um dia após o outro, a luz há de brilhar e a vitória há de ser alcançada. A gente também aproveita no terceiro e último bloco do programa para pedir pela nossa saúde. Se você quer trazer essa intenção para rezarmos juntos, use o seu WhatsApp e mande uma mensagem aqui para a Rádio Educadora. O número do nosso WhatsApp é 997714902. Anotou? 997714902. Aproveita e salve esse número. Sempre que você quiser entrar em contato com a Rádio Educadora, se sinta convidado a fazê-lo por esta rede de comunicação aí, através de mensagem ou até mensagem de áudio. Aí fica à vontade. queria te convidar agora, enquanto você tá aí, imagino-me aqui da rádio, que você talvez estando em casa, esteja agora assim pensando em passar um café, convidar quem tá aí perto de você, a vizinha ou o vizinho, a tomar um cafezinho junto, partilhar um pouquinho a vida, contar as histórias, alegrar a nossa convivência. E eu queria participar desse bate-papo com você. Você toma o seu café daí, eu me imagino tomando café daqui, porque não tem café aqui no estúdio, mas tem lá na copa, daqui a pouco a gente toma. Enquanto você toma o seu cafezinho ou vai passando o seu café, eu queria conversar então sobre as virtudes. Nós estamos na parte terceira do Catecismo da Igreja Católica, que nos ilumina a prática da fé. A gente veio construindo toda uma compreensão do que é a fé, da fé revelada, da comunicação de Deus. E nas últimas semanas, a gente está nessa parte do Catecismo que mostra que nós fomos feitos imagens e semelhanças de Deus, que nós fomos feitos livres, que a gente tem que fazer escolhas ao longo da vida, que essas escolhas, se a gente não vigia, elas podem ser mal feitas, que a gente pode se equivocar nas escolhas. E agora nós entramos na parte das virtudes. Eu não sei se você se imagina como eu, se você imagina como eu, que quando essa palavra virtude chega para nós assim de uma forma despretensiosa, parece que virtuosas são as pessoas que têm talentos mais elevados do que o da gente. São pessoas que têm dons especiais, são pessoas extraordinárias. E eu quero te convidar a ver isso de uma forma diferente. Na verdade, uma pessoa virtuosa é uma pessoa que está conseguindo viver aquilo que ela é chamada a realizar. Quanto mais humano, mais virtuoso a pessoa é. Então, virtude não são dons extraordinários, mas são o exercício das boas qualidades que todo filho de Deus é chamado a realizar. São as escolhas bem feitas, a disciplina no nosso cotidiano, educar os nossos sentimentos. Ou seja, quando uma pessoa tem uma disposição constante e firme para praticar o bem e fazer de maneira livre, dizemos que ela é virtuosa. A virtude permite que a pessoa não só pratique atos bons, porque se for mal não é virtude, né? Mas também dê o melhor de si na realização deles. Então a pessoa virtuosa é a pessoa que procura praticar o bem com assiduidade, você procura ser correto nas suas escolhas, procura discernir bem como você vai conduzir o seu dia, procura cuidar bem das palavras que você vai dirigir com as pessoas que encontram, procura cuidar bem dos seus impulsos diante das provocações da vida. A pessoa virtuosa é a pessoa que procura praticar o bem. Uma pessoa virtuosa tende para o bem com toda a sua força, toda a sua sensibilidade e toda a sua espiritualidade. O Catecismo, no número 1803, que está dentro do quadro das virtudes, ele fala para nós que a pessoa virtuosa tende para o bem com toda a sua força, sensíveis e espirituais. Procura o bem e opta por ele em todos os atos. Aí nós concluímos lá. O fim de uma vida virtuosa consiste em tornar-se semelhante a Deus. Aqui a gente pode usar uma imagem que nós o sabemos que Jesus revela Deus, não é? Você concorda comigo? Jesus não mostrou para nós quem é Deus. Não dá para ver plenamente, mas o acesso que nós temos a Deus é através de nosso Senhor Jesus Cristo. Só que talvez você não saiba é que Jesus revela o homem a ele mesmo, a mulher. Ou seja, em Jesus nós vemos aquilo que nós somos chamados a realizar. Então, as virtudes, o jeito de Jesus ser, é o que a gente deveria procurar praticar no nosso dia a dia. Isso não é impossível a nós. Isso é acessível e é possível. É porque a gente, às vezes, se acomoda nas situações regulares da nossa vida e a gente não tem procurado praticar boas virtudes. Então, as virtudes são qualidades morais que nos orientam para o bem e nos aproximam de Deus. Elas são hábitos adquiridos através de atos repetitivos. Se a gente procura sempre moderar a nossa língua para que a gente nunca fale palavrão, a gente vai desenvolvendo a virtude de nunca falar a palavra feia. É o que a gente ensina para os filhos, não é? Agora, as virtudes, de uma forma didática, o Catecismo apresenta ela com duas classificações, formando um conjunto de 7 virtudes. Elas são só 7? Igual os dons do Espírito Santo, não são só 7. 7 é um número simbólico que ajuda a gente a tocar no tema das virtudes, mas ele não esgota as virtudes. Mas quando se trata, então, de compreender a fé a partir do estudo do Catecismo da Igreja Católica, nós temos as virtudes divididas em duas partes, contendo cada uma delas quatro ou três virtudes. A gente chama de virtude cardial e virtude teologal. O que é uma virtude cardial? Uma virtude cardial são quatro e são os eixos principais que orientam a conduta e a autonomia do homem. As virtudes cardeais a gente desenvolve por nós mesmos. As virtudes teologais é Deus que colocou em você. Então, quais são as virtudes que você tem que cultivar para ser uma pessoa santa, uma pessoa que corresponde à sua dignidade de filho feito em mais semelhança de Deus? A prudência. Discernir o bem e escolher os mais adequados para realizar. Então, a prudência na hora de escolher as coisas. Justiça, conceder a Deus e ao próximo o que lhe é devido. Justiça é dar ao outro aquilo que lhe é devido. Fortaleza, dar firmeza e constância na busca do bem diante das dificuldades. E as teologais, é a fé, a esperança e a caridade. Então são sete as virtudes e nós vamos nos próximos programas construir um caminho a partir de cada uma dessas virtudes. Amanhã eu quero te convidar a gente a começar conversando sobre as virtudes cardeais, que são aquelas que nós vamos desenvolvendo dentro de nós, e nós vamos falar da primeira virtude, que é a temperança. Eu pulei a temperança porque eu gostaria que a gente falasse sobre a temperança. É uma pessoa temperada? Você tem tempero na sua casa? O que é que o tempero faz? O tempero, ele é aquela medida certa para destacar o sabor da comida. Muito sal não é legal, muito açúcar também não é bom. Açúcar na medida certa, o sal na medida certa, os condimentos na medida certa dão o sabor perfeito à comida. Então a pessoa temperada é uma pessoa equilibrada. Hoje o dia não está nem muito quente nem muito frio, tá? Temperado. É assim que nós devemos procurar, cultivar uma vida temperada, equilibrada, uma vida que não se deixa desorientar. Muita gente fica desorientada pelo consumo, uso excessivo das telas, a sexualidade desregrada. Há uma pessoa destemperada. O que nós temos que fazer? Buscar o equilíbrio. O sexo faz parte do projeto de Deus, mas o sexo desordenado, ele adoece o homem. A comida, a gula, se a gente não come, a gente morre. Mas comer em excesso faz mal, mata, tira a vida. Não cumpre o papel que Deus espera. Mas vamos deixar para conversar sobre a temperança amanhã. E assim nós vamos passando pela temperança, nós vamos passando pela fortaleza, pela justiça e pela prudência. E depois nós vamos entrar na fé, na esperança, na caridade, que essas aí são clássicas. Eu imagino que você já as tem muito perto do coração, porque elas são virtudes que Deus te concedeu. Elas já estão aí dentro de você. Se elas não estão afloradas, é porque a gente não está permitindo que elas possam se manifestar através de nós. Então amanhã você prepara bem o seu tempero aí, porque nós vamos falar de temperança, mas temperança na linha espiritual, porque se fosse na linha de tempero, fala a verdade, eu entendo quase nada de comida, viu? Entendo de comer, graças a Deus. Pelo menos isso, né? Senão tava morto. Misericórdia, viu? Mas vamos então caminhando pelo caminho das virtudes nos nossos próximos encontros. Eu vou fazer uma pequena pausa. Na volta nós vamos partilhar uma pequena meditação de Santo Afonso. Quero construir de novo. Eu recuperei algum material de Santo Afonso nos meus arquivos e quero voltar a partilhar com vocês um pouquinho da espiritualidade de Santo Afonso e logo em seguida rezar pela nossa saúde. Aguarde um pouquinho aí que eu já volto. É rapidinho, é vapt-vupt, e a gente vai fazendo a nossa tarde ainda mais alegre com esse encontro fraterno que o Clube dos Amigos nos permite realizar.
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0: Muito bem, estamos aqui nas ondas da nossa querida Rádio Educadora nessa terça-feira. Acredito que você já está aí preparando as malas, se organizando, porque nós já estamos com uma peregrinação. Vamos conosco viajar para Aparecida. A gente começou a lançar agora a viagem, então ainda tem muitas vagas nos ônibus. Por isso que eu estou insistindo em te convidar para você não demorar para entrar em contato conosco, porque eu quero te acomodar bem, quero que você possa escolher o lugar mais adequado, escolher a boa companhia que vai dividir com você os quartos nas hospedagens. Nós vamos nos hospedar em São Lourenço, vamos conhecer o Parque das Águas, tem águas de várias formas lá, água de várias formas, né, padre? Águas de várias, com várias características, isso aí me salvei agora, né? Águas com várias características, água sulfurada, água gasosa natural, águas medicinais, águas que trazem vida. O parque é muito bonito, você vai poder fazer boas fotos, vai poder higienizar sua mente olhando a beleza da natureza daquele parque tão bonito, descansar num bom hotel lá em São Lourenço, participar da missa na Basílica de São Lourenço, pedir pela nossa saúde aos pés do primeiro mártir da igreja. E depois de descansados dessa primeira parte da viagem, mais um pouquinho à frente, nós chegamos ao Santuário Nacional de Aparecida. Vamos participar das missas durante a semana, vamos viver esse encontro de fé, vamos estar juntos, almoçar junto, tomar um cafezinho junto, coisa boa demais, tá não? E depois da gente tiver reabastecido espiritualmente, nós vamos passar na Canção Nova dentro desse pacote. Vamos rezar também a Santa Missa lá na Canção Nova, à tarde, provavelmente. E vamos retornar a Coronel Fabriciano sábado pela manhã, se Deus for providente. Nós já estaremos em casa, revendo os nossos familiares e partilhando as boas histórias de mais uma peregrinação da Rádio Educadora. Se você vai participar, entre em contato conosco, é o 38410730. Já tem gente aqui que está interagindo conosco e vai viajar conosco, viu? Quem está aqui participando conosco é a Maria Leão. Ela já está com mala pronta, já está com a bagagem nas mãos, pronta para essa experiência de fé. Que Deus nos conduza na sua bênção. Quem está aqui também participando conosco é o nosso amigo da Rádio Educadora, também companheiro de muitas peregrinações. A última desse ano ele estava lá conosco, é o nosso querido Valtarez, a nossa querida Terezinha, mais conhecida como Dedeca. E é eles que nós acolhemos aqui nesse momento de rezar pela saúde. Quem está também aqui participando conosco é a Eva Mendes, né? A Eva, nossa amiga do coração, ligadinha na Rádio Educadora, trazendo suas intenções. A Júlia de Santana do Paraíso. Ô, Júlia, que Deus te abençoe e guarde. A Júlia está mandando aqui o comprovante de pagamento dela. Acho que a Júlia já garantiu a viagem dela para Aparecida conosco. Obrigado, viu, Júlia? Estamos juntos nessa experiência de fé mais uma vez. Que Deus te abençoa. Olha, a Efigênia Quintão tá lá fazendo o pão de Cristo, ouvindo a Rádio Educadora, levando bênçãos para toda a cidade de Timóteo e para todo o Vale do Aço. Que Deus abençoe e guarde. Quem tá aqui também interagindo conosco é a Maria Leão. Ela tá aqui deixando mensagem. Hoje peço oração para Nicolas. Ele é filho de uma amiga minha, um jovem, e está com problema de saúde. Que Deus seja providente, liberte e cure o Nicolas. A Terezinha Vitalina tá aqui toda feliz. Ah, ela tá apresentando para nós o brasão da sua família. Tá chique essa Terezinha, viu, Terezinha? Parabéns, viu? Que Deus abençoe e guarde. E quem tá passando por aqui também é o Edmar Gomes, do Bom Jardim de Ipatinga. Sua bênção. Peço orações pelas minhas cunhadas e irmãs, Geise e Leandro, Edilene e Carlos Alberto, e minha irmã e seu esposo, Wilson, e todos os ouvintes, e nós aqui da Rádio Educadora. Viga, obrigado, viu, Edmar? Que Deus te abençoe e guarde, meu irmão. Quem tá aqui também, toda piedosa, né? A nossa querida sócia Cibele, Cibele Cristina, do Recanto, lá de Timóteo. Obrigado, viu, Cibele, pelo carinho, por tá acolhendo a nosso bate-papo aqui. Ela tá aproveitando para convidar a gente para celebrar em ação de graça pelo aniversário de Marcos Henrique. Que Deus abençoe o Marcos, conserve e guarde. E quem tá passando por aqui é a nossa querida amiga, a Rosana Araújo. Boa tarde, Rosana. Que Deus te abençoe e guarde e te conserve. Quero deixar um abraço também para todos.

sobre a misericórdia de Deus. Ele fala para nós que Deus é muito mais misericórdia do que penitência. Ele nos lembra que se alguma vez a gente pode se achar punido por Jesus, ele defende que se Jesus chega ao ponto, Deus, de ter que punir algum de nós, é com muita dor no coração, porque não é da natureza de Deus nos punir, mas que ele busca sempre a conversão e ele é pronto em exercer a misericórdia dele para quem lhe pede. E Santo Afonso adverte para a gente não tardar o nosso encontro, nossa confissão, nossa celebração da misericórdia. Tem gente que peca e fica remoendo o pecado, fica ali distraído com as coisas e não busca a confissão. Então não deixe passar muito tempo não, viu? Assim que der a hora, você procure com a confissão e não deixe passar nenhuma situação que possa comprometer a sua salvação. Ah, tá aqui, ó, meu irmão. A Edinalva tá pedindo aqui pra gente repetir o número, né, Edinalva? Ó, o número da Rádio Educadora é 3841-0730. 3841-0730. Liga pra cá, vamos combinar essa viagem. Quem sabe a gente vai junto lá pra Aparecido Norte, São Lourenço, fazer uma experiência de fé e também um pouquinho de higiene mental, né? Passear um pouquinho, distrair a mente. Vamos então pedir pela nossa saúde, que já está quase estourando meu tempo.

nossa proteção está no nome do Senhor, que fez o céu e a terra. O Senhor esteja convosco. Ele está no meio de nós. Oremos. Senhor Jesus, que passastes a vida fazendo o bem e curando todos os enfermos, eu creio no teu poder e no teu infinito amor por mim. Peço a vossa bênção e a vossa misericórdia, para que cureis os enfermos que comigo fazem este pedido. Concede-me, Senhor, a cura física e a cura da alma, que seja pela ação do teu Espírito Santo ou através dos médicos e remédios. Aumenta minha fé, pois eu creio que pode devolver a saúde. Hoje, Senhor, coloco minhas dores e sofrimentos em tuas mãos, assim como os doentes que me pediram orações. Cuida de cada um deles, Senhor, e tem misericórdia. Obrigado, meu Deus, por toda a obra que estás realizando em meu corpo e em meu coração. Amém.

com essa certeza de que Deus cura, liberta e salva, a gente vai deixando aquele abraço gostoso, vai terminando mais um Clube dos Amigos, mas amanhã, com a graça de Deus, espero te encontrar aqui mais uma vez. Desliga o rádio não, fica triste não, porque eu vou, mas a Rádio Educadora continua. Vem aí, Marcos Pereira com Educadora Toca. Abraço pra todos, fiquem com Deus e até amanhã.

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1: Na primeira do Vale, 4 horas, 3 minutos, confira aí, 4 e 3, boa tarde com alegria, Marcos Pereira te fazendo companhia, boa tarde meu amigo, boa tarde minha amiga, boa tarde senhora, boa tarde senhor, boa tarde meninos e meninas, boa tarde.
7: Boa tarde.
1: E aí, tudo bem, tudo tranquilo, como é que você tá? Eu tô ótimo, tô joia, tô nota mil, espero que esteja tudo bem com você também, né? Esta terça-feira, 25 de agosto de 2026. Estou chegando para tocar muita música, para levar informação até você, notícia de qualidade, o melhor do entretenimento, para você dar boas risadas, para você se divertir junto comigo. Já libero os nossos canais de interação, telefone fixo 38410730, fala com a Raíssa, zap zap 997714902, se mandar mensagem no zap, já cai dentro do estúdio. O computador tá do meu lado aqui, estou aguardando a sua participação. Vamos que vamos! Dom Vitor e Vinícius, para começar bem o programa.

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Um dos maiores clássicos do rock nacional e da Jovem Guarda, lançado por Erasmo Carlos em 1967 no álbum O Tremendão. Curiosamente, a composição Irreverente não é dele, mas sim da dupla Carlos Imperial e Eduardo Araújo. Você sabia disso? 4:10, confira aí, 4:10, o programa tá só começando, as mensagens estão pintando aqui no Zap Zap. Deixa eu ver, quem é que tá mandando aqui? Minha amiguinha Eva, do bairro Nossa Senhora da Penha, Fabriciano. A Eva escreveu assim: oba, boa tarde pra você, Marcos Pereira, toca aquelas boas aí, estou ligadinha, curtindo essa rádio maravilhosa, educadora. Eva, beijinhos na bochecha, obrigado pela audiência. Sócio do Clube dos Amigos, Valtares Alves, do Centro de Fabriciano, está mandando abraço para toda a equipe da rádio, parabenizando a emissora pela programação e abraça com carinho a esposa Terezinha Dedeca. Geraldina Benevenuto, Industrial, Santana do Paraíso. A Geraldina escreveu: boa tarde, Marcos, estou ligadinha nessa rádio abençoada. Um abraço para todos vocês aí. Obrigado, Geraldina, minha amiguinha, sempre atenta, curtindo, acompanhando o nosso som. Vamos ouvir ela que eu adoro, canta muito, Duda Rocha.

Felipe Dilon. Deixa disso. Quatro horas 16 minutos, confira aí, 4:16.

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2: Olá, hoje eu quero falar sobre produtividade e qualidade de vida. Será que é possível conciliar ser uma pessoa produtiva e ainda ter qualidade de vida? Com certeza é. Com relação à produtividade, percebo que muita gente está ocupada e pouco produtivo. Concorda que tem muita diferença entre estar ocupado e ser produtivo? E com relação à qualidade de vida, o que tem atrapalhado a sua produtividade e também a sua qualidade de vida é a sua dificuldade de definir o que é prioridade para você. Não adianta querer fazer tudo, muita coisa ao mesmo tempo. Isso vai afetar a sua produtividade e a sua qualidade de vida. Defina sua prioridade, foque nela e seja monotarefa, ou seja, faça uma coisa de cada vez. Isso vai aumentar sua produtividade e a sua qualidade de vida.
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1: 4:20, confira aí, 4:20, é o momento de agradecer a toda a turma que está trabalhando e curtindo a nossa programação. Quero agradecer você da loja de roupa. Eu adoro andar, principalmente no centro, onde tem muitas lojas, e passar em cada uma delas. Na maioria, o radinho tá ligado na educadora. Um ou dois que não estão curtindo o nosso som. Mas aí, com um jeitinho, eu chego perto do gerente e falo: sintonize na educadora. O gerente vai lá e muda na hora e passa a acompanhar a gente. Isso é lindo demais. Obrigado a você da loja de roupa que tá aí curtindo o programa. Alô, minha amiga costureira. A costureira tá na máquina curtindo o nosso som. Enquanto ela vai preparando as roupas, vai confeccionando, vai consertando, ela vai curtindo o nosso som. Cabeleireira, salão de beleza, você vai fazer uma escova, você vai tingir o seu cabelo, você vai fazer as unhas com a manicure, você vai mexer na sobrancelha, aí tem a design de sobrancelha que te atende, todo mundo dentro do salão ouvindo a educadora, obrigado pelo carinho. Luan Pereira e Panda.

Rapa. Anjos pra quem tem fé. 4:27, confira aí, 4:27. José das Dores, do bairro Mangueiras, em Fabriciano, tá ouvindo o programa. Minha amiga Rita de Cássia, do Alvorada, em Timóteo. Obrigado, galera, pela audiência. Lucas e Rodrigo.

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0: 4:33, confira aí 4:33. Esse é o momento de você ficar bem informado. Então, encosta a orelhinha no rádio, que a jornalista Mônica Soares está chegando. Boa tarde, Mônica.
8: Boa tarde, Marcos Pereira, e a você, ouvinte da Rede Educadora de Comunicação. O Hospital Márcio Cunha divulgou uma nota de utilidade pública informando que a unidade está enfrentando um aumento expressivo na demanda por atendimentos e na ocupação dos leitos de internação. Segundo o hospital, a taxa de ocupação está acima de 100% da capacidade, cenário que, de acordo com a instituição, está relacionado ao agravamento de diversas condições de saúde da população. O HMC afirma que está adotando medidas para minimizar o tempo de atendimento e garantir assistência de qualidade aos pacientes que já estão na unidade. E Marcos, a instituição também pede a compreensão e a colaboração da comunidade diante desse momento considerado crítico para a saúde pública.
0: É claro que ninguém vai sair de casa falando assim: ah, eu não vou lá no hospital bater perna. Quando a pessoa procura o hospital porque está precisando mesmo. E essa consciência é importante. Uma dorzinha de cabeça, eu não vou entrar num carro, no meu veículo, ou pedir um carro de aplicativo para chegar lá na portaria do hospital, ir lá na recepção, buscar atendimento por causa de algo que eu posso tentar resolver indo em uma farmácia ou, dependendo da situação, ir no posto de saúde, na unidade do meu bairro, para buscar o atendimento. Assim a gente acaba também evitando até aquele tumulto que você chega em um hospital que já está com a superlotação e você ainda está ali tentando, de uma forma ou outra, fazer o sistema ficar ainda mais sobrecarregado. Mas o que importa é que a gente vai torcer para que o hospital possa resolver essa situação, né? E nós, como católicos, devemos também rezar, pedir a Deus para que o nosso povo tenha mais saúde. As pessoas tendo mais saúde, Mônica, elas vão menos ao hospital.
9: Verdade.
0: E quais são as formas de ter mais saúde? Alimentação saudável, uma vida sem estresse.
9: Sim.
0: E a prática de atividades físicas. Marcos, eu não tenho tempo de fazer atividade. Faça uma caminhada na sua rua, em volta ali do quarteirão onde você mora. Tenta acordar cedo, né? Fazer uma respiração ao ar livre, uma meditação. Coma frutas, verduras e legumes. Assim você vai ter uma vida mais saudável e, segundo os próprios médicos, você vai ficar longe do hospital.
9: Verdade. E tem pessoas também, né, que vão de carro ou de bicicleta, moto, para o serviço próximo à sua casa. Então, fazer uma caminhadinha ali leve até chegar ao serviço, voltar, também ajuda aí na saúde.
0: A partir de amanhã, Mônica, você vai vir para a emissora a pé.
9: Vamos tentar, né? Mas, continuando, o mês de junho agora faz parte do Calendário Nacional de Ações de Incentivo à Doação de Sangue. A medida foi criada por uma nova lei que institui o chamado Junho Vermelho. A proposta prevê campanhas de conscientização e a produção de materiais educativos para incentivar as doações regulares e ajudar a manter os estoques dos hemocentros. Outra ação prevista é a iluminação de prédios públicos com a cor vermelha durante o mês. As iniciativas deverão ser realizadas de forma articulada entre União, estados e municípios, respeitando as diretrizes do Ministério da Saúde e a disponibilidade de recursos. Segundo a lei, Marcos, a campanha busca reforçar a importância da doação de sangue para atender pacientes que precisam de transfusões durante tratamentos, cirurgias e situações de emergência.
0: Muito bem, eu quero agradecer a sua participação mais uma vez, Mônica Soares, e já com o meu coração preparado, porque eu sei que quando você entrar no ar de novo, daqui a pouquinho às 5 da tarde, você vai trazer mais notícias. Dá um pulinho ali no departamento de jornalismo e termina só de editar o seu material, porque já já o Felipe Machado vai acionar você, Mônica.
9: Pode deixar, Marcos.
0: Valeu.
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0: 4:38, confira aí 4:38, mandando abraços e agradecendo o carinho de pessoas lindas que estão antenadas, Amália Pinheiro, do Nova Tijuca, em Fabriciano, Maria Aparecida, Dona Rita em Timóteo, e a Rosilene Monteiro, minha amiga do bairro Santa Cruz, em Fabriciano, também antenada, curtindo, acompanhando a nossa programação. Tem som internacional chegando para você. Luke Combs.

0: Zezé de Camargo e Luciano, sem você. Essa dupla dispensa apresentações. Os caras venderam milhões de álbuns em todo o Brasil e em várias partes do mundo.
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0: 4:47, confira aí, 4:47. A gente, como uma emissora de rádio, que toca músicas de todos os estilos, música nacional, música internacional, os comunicadores da rádio ficam sempre atentos a tudo que está acontecendo. Por exemplo, acabou de sair na mídia a notícia de que a cantora Dolly Parton, lenda da música country, morreu aos 80 anos. Ela foi eleita para os Halls da Fama do Country e do Rock and Roll e ganhou 10 prêmios no Grammy. A informação foi revelada pelo sobrinho da cantora nas redes sociais. Dolly Parton, essa artista maravilhosa que tem uma música que explodiu e fez muito sucesso marcando sua carreira, a gente vai homenagear essa grande artista que nos deixou aos 80 anos. Jolene.

Fitness. Só se quiser. 4:53, confira aí, 4:53. 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Alexandre Pires.

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1: Alexandre Pires, quem é você? 4:58, galera. Vem aí a Hora do Rush com Felipe Machado. Eu volto depois da Hora do Ângelus com Padre José Wilke.

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tarde, minha Fabriciano. Boa tarde, Vale do Aço. Eu sou o Felipe Machado e está começando mais uma edição da sua revista eletrônica do fim de tarde, A Hora do Rush. 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Até às 6 horas você confere tudo o que acontece no trânsito aqui na região metropolitana do Vale do Aço, com informações em tempo real para facilitar a sua volta para casa. E não para por aí, tem também reportagens, destaques e os fatos que marcaram um dia em Minas, no Brasil e no mundo. Hoje é terça-feira, 25 de agosto de 2026, e essa é a sua rede educadora de comunicação conectando o Vale do Aço com o mundo. Coordenação artística de Matheus Cabral, coordenação de jornalismo é minha, Felipe Machado, coordenação administrativa de Joana Avelino e direção de Padre José Wilker, educadora, a primeira do Vale.

0: pode acompanhar o nosso programa pelo rádio, pelo site radioeducadoramg.com.br. Tem também o nosso aplicativo Rede Educadora, que você consegue baixar aí no seu celular, seja Android, seja iOS. E tem também o nosso canal no YouTube. Estamos ao vivo, estamos em live lá no nosso canal. Aproveite, se inscreva lá e ative o sininho de notificações. Nos destaques do dia, nós vamos falar do trânsito nesse momento aqui na região metropolitana do Vale do Aço e também chamar o nosso departamento de jornalismo da Rádio Educadora com as notícias do dia. Cães são resgatados em meio a fezes, urina e sem água limpa. Mulher é presa em Coronel Fabriciano. Isso foi hoje de manhã, uma ação em parceria do 58º Batalhão da Polícia Militar de Meio Ambiente, de uma ONG aqui da região e também da Prefeitura de Coronel Fabriciano. Essa demanda, né, essa denúncia chegou até a polícia por meio dessa ONG. Eles foram lá na casa dessa mulher, do jardim, fazendinha lá no próximo ao Caladão ali em Fabriciano, aqui em Fabriciano, e esses animais foram resgatados. Gente, eu vi, tem o vídeo, tá publicado lá nas nossas redes sociais. São dois pugs, um pretinho assim, esquelético. Nossa, assim, é uma imagem de cortar o coração. Eu já falei isso aqui, eu não sou pai de pet, não sou muito fã de bicho, mas maus tratos, colocar os animais numa condição assim insalubre, para falar o mínimo, realmente é inadmissível, e essa mulher foi detida. Tem também velório de vítima de acidente entre moto e ônibus em Patinga, será nesta terça-feira. Esse infelizmente foi um acidente que ocorreu no domingo lá no bairro Cidade Nobre em Patinga. Essa vítima, que é uma motociclista, foi para uma cirurgia, mas não resistiu aí aos ferimentos, assim, uma situação bem complicada também do trânsito, que a gente fala aqui todo dia na nossa Hora do Rush. Tem também urna eletrônica, completa 30 anos e encerra a série especial sobre as eleições. A gente, nos últimos 7 dias aí, a gente falou sobre essa série, né, sobre as eleições 2026. Faltam 38 dias para as eleições, para o dia 4 de outubro. A gente falou sobre diversos assuntos que você pode acompanhar lá no nosso canal no YouTube. 5:05. Ah, tem também Matheus Cabral. Afinal de contas, meu amigo cruzeirense e meu amigo atleticano, hoje tem o primeiro jogo das quartas de final da Copa do Brasil, Cruzeiro e Atlético no Mineirão. É, menino, vai ser jogo, tá? Vai ser um jogaço. E Matheus Cabral vai falar desse assunto com a gente. O programa, como sempre, tá imperdível, senhoras e senhores. Siga comigo até às 6 da tarde, aqui na Hora do Rush.
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0: 5:06, e como sempre, a gente começa falando do trânsito aqui em Coronel Fabriciano, que já apresenta pontos de lentidão em diversas partes aqui da cidade. A gente começa falando sobre o trevo de Coronel Fabriciano, para destacar a Tancredo Neves, principalmente para quem vai acessar ali o Melo Viana, trânsito bastante carregado. Outro ponto ali no trevo, também com trânsito carregado, é a rua Acer Antunes Lopes, que é aquela rua para quem vai ver, tá saindo aqui do centro de Coronel Fabriciano pela Magalhães Pinto, e vai entrar ali à direita e acessar a Tancredo Neves. Tanto ela quanto a São Sebastião, né, para quem tá saindo aqui do centro também precisa acessar a Tancredo Neves ou Melo Viana, estão com trânsito lento neste momento lá no trevo de Coronel Fabriciano. No trevo mesmo, destacar duas alças, principalmente a que liga a Magalhães Pinto a Tancredo Neves sentido Ipatinga, e a que liga a Tancredo Neves a Magalhães Pinto sentido Melo Viana. Terminando aqui a Magalhães Pinto, deixa eu dar uma olhada aqui para ver o que tem. Não, trânsito tranquilo na Magalhães Pinto, com fluxo, né, que é o fluxo que a gente já conhece, mas está fluindo nesse momento. Aqui no centro, deixa eu ver aqui como é. Olha! José Cornélio e Maria Matos com trânsito bonitinho, que delícia! No centro aqui de Fabriciano. Situação complicada na Rubens Siqueira Maia, entre a praça da estação ali e a Câmara de Coronel Fabriciano. Para quem tá subindo ali, vai acessar a Pedro Nolasco, vai seguir direto na Albert Chalé ou entrar ali na Piracicaba, sentido Ponte Nova. É, na Rubens Siqueira Maia, e também o finalzinho ali do Dr. Querubino, com trânsito carregado neste momento. A gente está sem notificação de acidente aqui em Coronel Fabriciano. De previsão do tempo na região metropolitana do Vale do Aço, a noite dessa terça-feira deve ser de céu nublado, chegando aí, deixa eu conferir aqui, chegando aos 20. As manhãs estão mais quentinhas do que na semana passada, mas a gente tá com tempo muito nublado. Ontem tinha uma previsão de chuva, né? Eu falei aqui uma previsão de chuva de 2 milímetros ontem à noite, mas não rolou. Pelo menos aqui em Fabriciano, eu tava em Patinga ontem à noite, voltei de lá por volta das 10 horas, não vi chuva, não vi ponto de chuva em lugar nenhum. E amanhã a mínima prevista é de 20 graus e a máxima é de 30 graus nessa quarta-feira, com, tem uma vizinha aqui de chuva, né? Mas tá com menos de 1 milímetro aqui. Chuva não apareceu hoje, mas o tempo tá nublado aqui em Fabriciano. A gente teve um dia quente, mais um dia nublado aqui em Fabriciano. Cinco horas e 9 minutos, vamos começar então as nossas reportagens do dia falando o seguinte: o corpo de Rosilane Almeida, vítima de um acidente entre uma motocicleta e um ônibus de transporte coletivo em Patinga, será liberado para velório a partir das 7 da noite dessa terça-feira. Segundo a nota de falecimento divulgada nas redes sociais, a despedida será realizada no Parque Senhora da Paz, né, o cemitério Parque Senhora da Paz em Patinga. O sepultamento está marcado para esta quarta, para essa quarta-feira amanhã, dia 26, às 9 horas da manhã, no mesmo local. Conforme publicado pelo portal Educadora, a vítima morreu na segunda-feira durante um procedimento cirúrgico em um hospital de Patinga. Ela havia se envolvido em um acidente na rotatória do bairro Cidade Nobre, na Avenida Simão Bolívar, um trecho que a gente fala muito aqui, né? Mas esse acidente dela foi no domingo, envolvendo a motocicleta que ela conduzia e um ônibus de transporte coletivo municipal. A gente publicou um vídeo nas nossas redes sociais que mostra a moto pegando fogo no ponto, ela no meio sendo atendida, muita gente em volta dela ali sendo atendida, e o ônibus do outro lado. Aquela curva ali essa rotatória ali é aquela rotatória principal ali da Simão Bolívar com a Carlos Chagas, próximo ao prédio onde está a prefeitura de Ipatinga, mas o acidente foi no domingo. Então a gente confessa para você que não dá para entender a dinâmica do acidente. A moto pegou fogo, né? A gente estava até conversando na redação hoje, nossa querida Mônica Soares, Tati Souza e eu, falando disso, tentando decifrar, né, essa dinâmica do acidente, como é que isso aconteceu. Ela bateu na lateral do ônibus, caiu da moto, a moto ficou e o ônibus foi. O que causou? Por que essa moto pegou fogo, né? É muita muita variável, né? Muita análise que precisa ser feita. A Rosilene foi atendida pelo SAMU no local e levada aí para o hospital. As circunstâncias do acidente seguem sob investigação. Então, nossos sentimentos aí à família da Rosilene Almeida. Ela morava no bairro Veneza, lá em Ipatinga. Horas e 12 minutos, um assunto recorrente aqui na nossa programação, bem no nosso departamento de jornalismo, é a doação de sangue. A gente sempre fala disso daqui. E o mês de junho passará a integrar o calendário de ações de incentivo à doação de sangue. De acordo com a lei número 15.491 de 2026, o poder público produzirá materiais educativos e campanhas com foco no aumento dos estoques nos hemocentros do país. Outra medida prevista é a iluminação de prédios públicos com a cor vermelha. A lei estabelece ainda que a implementação das ações deverá respeitar a disponibilidade orçamentária e ocorrer de forma articulada entre União, Estado, Distrito Federal e também os municípios. As atividades também deverão estar alinhadas às diretrizes do Ministério da Saúde. Segundo o texto, a campanha busca fortalecer as iniciativas de conscientização sobre a necessidade de doações regulares de sangue. Tais medidas são consideradas essenciais para o atendimento de pacientes em tratamentos médicos, cirurgias, emergências e outras situações que demandem transfusões. A gente sempre fala desse assunto direto. O Hemocentro aqui faz campanhas para poder juntar mais doadores, conseguir mais doadores. A gente tem aqui em Coronel Fabriciano Passe, né? O posto de coleta avançada que funciona lá no CEM, no Centro de Especialidades Médicas. Você consegue agendar e toda sexta-feira eles fazem lá a captação de sangue. E Patinga também tem um posto de doação de sangue. Então você que é doador, você que quer doar, você que pode doar, entre em contato com o passe aqui, você de Fabriciano, você de Timóteo, entre em contato com o passe aqui de Coronel Fabriciano, você que é Ipatinga, que é de Ipatinga, daquele lado de lá, pode entrar em contato também e faça a sua doação. Lembrando que você tem umas vantagenzinhas, né? Não precisa ir de jejum, você tem lanche, tem umas paradinhas legais lá na doação de sangue. Você pode ganhar um dia de folga no trampo e você pode ajudar até 4 pessoas quando você faz uma doação. Então, fique a dica aí pra galera que quer doar sangue, pra galera que faz campanha direto. A gente recebe aqui nos grupos, recebe aqui no nosso WhatsApp também, pessoas pedindo doações para determinadas pessoas. Quando a gente, né, quando dá tempo, a gente consegue publicar, falar aqui na rádio, falar também lá no nosso portal. Então é isso, tá? 5 horas e 14 minutos, hora de ir pro intervalo aqui na Hora do Rush. Na volta tem mais monitoramento do trânsito aqui. Eu tava conversando com o motorista de aplicativo ontem e falei que eu tenho um programa em que eu falo todo dia que o trânsito no Vale do Aço é louco e caótico. Eu vou ali, volto já e você não sai daí.
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0: volta com a sua Hora do Rush, 5h17 aqui na sua rádio educadora, monitorando o trânsito aqui no Vale do Aço. A gente vai direto para Pedro Linhares Gomes, perímetro urbano da BR-381, para eu te falar um negócio, amigo. Então, normalmente, já tá aqui, mas tá. Entre o centro comercial do Cariru ali, ó, centro comercial do Horto, até a estação ferroviária, trânsito bastante carregado nesse momento na Pedro Linhares Gomes. Motorista que passa neste trecho, nesse horário, sabe do perrengue que é, e tem também um ponto de lentidão aqui atrás do Shopping Vale do Aço. Deixa eu ver o Bom Retiro. Não, o Bom Retiro tá de boa. Saindo aqui para Governador Valadares, trânsito tranquilo. Tem também a chegada ali da 458, para quem tá vindo de Caratinga, vindo do aeroporto. Tem ali entre as duas rotatórias, a rotatória da saída do Cariru e a rotatória da Praça Caratinga. Na Praça Caratinga, nesse momento, tem um trânsito intenso na saída da João Valentim Pascoal ali, para quem vai acessar a Cláudio Moura, tanto sentido voltando ali na Cláudio Moura, quanto sentido para quem vai pro Cariru. E na subida da 458, trânsito lento, entra a rotatória, passa ali embaixo do viaduto até o semáforo ali próximo à rotatória da Praça Caratinga. Deixa eu ver se eu acho, tem notificação aqui de alguma coisa? Não, em Patinga também, sem notificação de acidente neste momento na cidade. Horas e 19 minutos. Quero mandar um abraço aqui pro pessoal do perfil Só Aqui Fabri, aqui da cidade. Eles publicaram um vídeo nas redes sociais e falaram o seguinte: que estavam passando pela rua, viram uma movimentação de polícia de meio ambiente, desceram do carro, foram ver, era uma ação da polícia militar, da polícia de meio ambiente, de uma ONG de proteção animal e também da prefeitura de Coronel Fabriciano, relacionado ao seguinte: dois cães da raça Pug foram resgatados nesta terça-feira após uma denúncia de maus tratos no bairro residencial Fazendinha, em Coronel Fabriciano. Uma mulher responsável pelos animais foi presa em flagrante e conduzida à delegacia de polícia civil. O tenente Vinícius, da Polícia Militar, vai falar pra gente sobre essa ocorrência. Presta atenção.
1: A instituição de proteção animal recebeu uma denúncia de que haviam animais, cães, em situação de precariedade, de maus tratos. E essa instituição procurou a Polícia Militar nesta manhã. Diante dessa situação, então, nós acionamos a equipe de zoonose do município de Coronel Fabriciano e também uma equipe de polícia de meio ambiente para verificarmos essa denúncia. Então, os militares do 58º Batalhão, juntamente com a equipe da prefeitura e a Polícia de Meio Ambiente, compareceram até o local dessa denúncia, onde lá eles foram recebidos pela mulher proprietária desse imóvel, e que autorizou a entrada, e lá eles verificaram realmente a situação denunciada pela instituição. Haviam dois cães da raça Pug, um deles com a situação bastante debilitada, inclusive sem uma das patas traseiras, e um espaço confinado de aproximadamente 1 por 2,5 metros. Também com questões de salubridade muito precárias, com várias fezes, inclusive com sinais de que estavam ali há vários dias. Diante dessa situação, os animais eles foram atendidos por um veterinário de uma clínica credenciada pelo município e também por um veterinário da equipe de zoonose do município de Coronel Fabriciano. Esses animais eles foram... após esse primeiro atendimento, eles foram encaminhados para um hospital conveniado aqui pelo município. E a mulher, diante dos fatos da flagrância, ela foi presa por estar praticando maus tratos contra esses animais que estavam em sua posse.
0: Tenente, essa mulher que foi presa, o que ela argumentou na hora que ela foi detida?
1: Inicialmente, essa denúncia era de que ali funcionava um canil de reprodução e comércio de filhotes de animais. Aí a mulher, indagada sobre isso, ela confirmou realmente que em data anterior ela já comercializou animais, contudo, atualmente ela não exerce mais essa atividade, e que esses animais eles estavam com alguma doença que ela não sabe informar, Inclusive, ela havia, segundo ela, tinha um terceiro animal que morreu algum tempo antes, acometido por essa mesma doença. Contudo, ela não apresentou nenhum comprovante de que ela estava fazendo tratamento, nenhum atendimento médico, nenhum histórico de atendimento médico veterinário desses animais. Então, diante dessa situação, foi tudo relatado. A Polícia de Meio Ambiente, ela tomou as providências administrativas com as autuações ambientais. E a Polícia Militar realizou o trabalho de polícia ostensiva, realizando a prisão dela em flagrante delito e conduzindo até a delegacia de polícia judiciária. Se é uma importante atuação desta instituição de proteção animal e também a atuação do município, que atendendo, né, a essa denúncia juntamente com a Polícia Militar, verificou e deu o suporte com o envio de médicos veterinários, a equipe da zoonose e também encaminhamento para o atendimento médico veterinário em clínica credenciada.
0: Isso aí, 5 horas e 23 minutos, a gente ouviu o Tenente Vinícius do 58º Batalhão aqui de Coronel Fabriciano falando sobre essa ação de resgate a dois cachorrinhos. Infelizmente aí tinha um terceiro, mas, né, segundo a mulher que foi presa aí, não dá pra chamar ela de, não dá, gente, pra chamar uma pessoa dessa de responsável, não dá pra chamar uma pessoa dessa de tutora. Eu conheço, tem vários amigos que são pais de pet, que são realmente tutores, que são realmente responsáveis pelos animais que eles têm. Assim, é um absurdo o negócio disso. Você vê o vídeo, tá o vídeo nas nossas redes sociais, que mostra o local onde é que esses cachorros estavam. É um verdadeiro absurdo do negócio desse. Mudar de assunto, 5 horas e 24 minutos, a urna eletrônica completa 30 anos nas eleições brasileiras. Para fechar nossa série sobre o processo eleitoral, a gente relembra como o sistema evoluiu, os mecanismos que ajudam a garantir a segurança da votação e também algumas das principais dúvidas que ainda cercam esse aparelho tão importante para nossa democracia. A repórter Mônica Soares tem os detalhes pra gente. Boa tarde, Mônica.
2: Boa tarde, Felipe Machado, e a você, ouvinte da Hora do Rush. A urna eletrônica faz parte da vida dos brasileiros há 3 décadas. Estamos aqui agora com Arnaldo Brasileiro, chefe de cartório da 97ª Zona Eleitoral de Coronel Fabriciano, que vai nos explicar o que mudou, quais são os principais desafios, dúvidas. Boa tarde, Arnaldo. O que mudou durante o processo eleitoral brasileiro desde a implantação das urnas eletrônicas?
3: Olá, Mônica, olá os ouvintes, prazer novamente estar com vocês. Mudou tudo, literalmente nós mudamos as eleições do nosso país. Vivíamos ali antes do ano de 96 o verdadeiro caos na votação e na apuração. Nós estamos falando de voto de papel, voto impresso, que o eleitor tinha dificuldade de escrever número e nome do candidato. Imagina nos dias atuais em que muita gente nem sabe escrever corretamente por causa das telas. Mas representou o fim das fraudes no papel. Antes a cédula, ela rasurada, 1 virava 7, o 7 virava 1, o 4 virava um outro número, um 8. E também a questão, por exemplo, de engolir a cédula. Tinha gente que na hora da apuração simplesmente engolia, o fiscal. Olha que coisa louca. Aí o que acontece? Hoje nós temos uma rapidez na apuração. Né? Em poucas horas já sai o resultado. Para a maioria dos cargos, já sai assim, quase 8 horas da noite. Para governador, para presidente, nós já temos o resultado. No voto anterior, de papel, demorava dias, semanas. E depois ainda tinha outra situação. Se não concordasse, começava a contar tudo de novo. E se sumisse algum papel? Hoje nós temos acessibilidade. Toda a urna eletrônica a gente tem braille, tem recurso em áudio. A pessoa que tem deficiência auditiva ou deficiência visual, o intérprete de Libras na tela lá, fazendo a linguagem de sinais, até a pessoa analfabeta, ô Mônica, que ela não é obrigada a votar, mas a gente quer muito que a pessoa vote, né? Ela tem mais facilidade para votar na urna eletrônica do que escrever número ou nome do candidato no papel.
2: E quais seriam as principais dúvidas ou informações falsas que os eleitores chegam até o cartório mesmo, às redes sociais, que precisam ser esclarecidas para os eleitores?
3: Ô Mônica, são tantas inverdades que a gente precisa desmistificar elas. A primeira delas é que a urna pode ser hackeada. Bom, se ela não está ligada à internet, como eu vou hackear a urna eletrônica? O eleitor pode ter certeza e garantia que aquele voto dele é o mesmo voto que vai chegar lá no Tribunal Superior Eleitoral. Outra fake news, que o voto secreto é violado pela biometria. Nada a ver, a biometria veio para dar mais segurança na hora de votar. Ah, existe uma contagem secreta de votos. Gente, o boletim é público. Cada eleição já imprime, já coloca na porta da sala, e uma via posta aqui no varal do cartório eleitoral e outra vai para internet, para o mundo inteiro consultar.
2: Depois de 30 anos, Arnaldo, quais foram as principais evoluções tecnológicas da urna e que o eleitor pode esperar para as eleições de 2026?
3: Olha, nós temos hoje mais processadores mais rápidos, né? Porque, né, a tecnologia vai avançando. Nós temos, Mônica, algo sublime aqui em Fabriciano, que é a identificação biométrica. 60% dos nossos eleitores já fizeram a biometria, ou seja, só com a digital vai conseguir destravar para votar. Temos telas de alta resolução, temos baterias de longa duração, então só estamos evoluindo.
2: Obrigada, Arnaldo.

0: horas e 28 minutos. Valeu, Mônica Soares. Mônica, de cara, fez 7 matérias sobre essas questões eleitorais, tirou muita dúvida aí dos eleitores, e a gente vai continuar falando disso, como eu disse na abertura do programa. Faltam 38 dias aí para as eleições, a partir da próxima sexta-feira, agora dia 28, né? Sexta-feira começa a propaganda eleitoral, vai começar aqui na TV e também aqui na rádio. A gente vai ter alteração aqui na programação, a gente vai falar disso aí ao longo desta semana, beleza? 5 horas e 29 minutos, eu tenho que agora calcular. Ah, entendi. Ó, na volta a gente fala sobre, deixa eu ver aqui, tem reportagem de Tati Souza. Ah, vai ter Lira em Timóteo mês que vem, e também tem, ontem teve a cerimônia de posse do novo reitor do Unileste, nosso querido Genésio Zeferino deixa o cargo e assume o professor Antônio. Mônica teve lá e a gente fala disso daqui a pouco, tá? Eu vou ali, volto já e você não sai daí.
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0: 5:30, 5:30.
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1: Sim, sala bem, senhoras e senhores. 5:33 aqui na sua Rádio Educadora. Essa é a sua Hora do Rush. E a gente fala do trânsito nesse momento lá em Timóteo. Em Timóteo City. Vamos chegar aqui no nosso mapinha. Vamos começar pela Ponte Nova. Cabeceira da Ponte Nova. E para quem vai acessar ali a Avenida Emal, principalmente a Rua Antiga 128, né? Com trânsito bastante carregado nesse momento. Nada de novo pro motorista que precisa passar nesse trecho aí. Na Hora do Rush, a gente destaca aqui também as duas saídas do Centro-Norte. A da JK, para quem tá indo ali pro Timirim, que também tá com trânsito carregado nesse momento. E do outro lado, a Avenida Senador Milton Campos, para quem vai acessar ali o Quitandinha. E aquele pedaço daquele complexo ali, que é complexo da rotatória do Quitandinha, com trânsito carregado. Para quem vai saindo da Avenida Cesita e acessar a 128 com ponto de lentidão, o início ali da Avenida Ari Barroso está com obra da Copasa também, com trânsito carregado. E o inicinho ali da Avenida Acesita também com trânsito intenso neste momento. Do outro lado da cidade, a gente fala sempre da Avenida Belo Horizonte. O perímetro ali para quem vai acessar o distrito de Cachoeira do Vale, também a BR-381, com trânsito que é aquele trânsito de sempre, né? Entre a portaria 3 da Piran ali, sentido BH, sentido bairro, né? Sentido distrito, perdão, com trânsito carregado entre a portaria e o semáforo da sinalização. Depois trânsito tranquilo, depois trânsito tranquilo até a alça da BR-381. E 35, entre os dias 1º e 3 de setembro, a Prefeitura de Timóteo realizará o terceiro levantamento de índice rápido do Aedes aegypti, o já conhecido Lira, uma ação estratégica para identificar focos de água parada e combater o mosquito transmissor da dengue, zika e chikungunya. A Vigilância em Saúde de Timóteo orienta que os moradores recebam os agentes e permitam as vistorias, em quintais, calhas e áreas externas. Como explica Graziele Andrade Cardoso, que é coordenadora da Vigilância Epidemiológica e Zoonoses.
2: Olá a todos, a Prefeitura de Timóteo e a Secretaria de Saúde, por meio do Serviço de Zoonoses, vai começar a realizar aí o nosso terceiro Lira do ano, entre os dias 1º e 3 de setembro, né? O Lira, que é o levantamento rápido de índices para a Aedes aegypti, ele serve para identificar, né, as regiões da cidade com maior infestação do mosquito transmissor da dengue, da zika e chikungunya, né? Então, o Serviço de Zoonose aí reforça a importância da população estar recebendo os agentes de combate a endemias, né? A vistoria nos quintais, imóveis, né? É a única forma da gente localizar os focos e impedir, né, o avanço das doenças no nosso município. Né? A gente informa aí que todos os nossos agentes de combate a endemias, eles estarão, né, identificados com uniforme e crachá para trazer mais segurança aí para a população. E a gente pede, né, para todos colaborar com a saúde da nossa cidade e receber os agentes de combate a endemias na residência de vocês.
1: A gente ouviu a Graziele Andrade Cardoso, que é coordenadora de Vigilância Epidemiológica e Zoonoses lá de Timóteo, falando sobre o Lira, que vai acontecer lá entre os dias 1º e 3 de setembro. E a gente sempre fala isso aqui, né, gente? Sábado de manhã, melhor dia pra você fazer isso. Você tira 10 minutos por semana. Ah, Felipe, eu não consigo fazer esse dia de sábado. faça em algum dia da semana. 10 minutinhos, você dá aquela volta, faz aquela ronda na sua casa, tira tudo quanto é coisa que pode acumular água, qualquer coisinha que acumule água, gente, o mosquito tá aí. Ah, Felipe, a gente tá num período de estiagem, mas esse mosquito, gente, esse mosquito é esperto, esse mosquito é, não posso usar termos aqui pejorativos como mosquito, não, mas você sabe que esse mosquito tá esperto. Então, pra gente não ter, né, a gente teve um índice controlado dessas doenças, né, das arboviroses esse ano, então pra não piorar a situação aí pro ano que vem, vamos ficar atentos. 5:38 e agora a gente fala do seguinte: Unileste tem um novo reitor. Antônio dos Santos Neto assumiu a reitoria da instituição durante uma cerimônia de transição realizada na noite desta segunda-feira em Coronel Fabriciano. O evento marcou o encerramento da gestão de Genésio Zeferino da Silva Filho, que esteve à frente do Unileste por mais de 20 anos. A Mônica Soares bateu um papo com os dois e também acompanhou a cerimônia. Vamos ouvir.
0: Cerimônia marcou o encerramento de um ciclo para Dr. Genésio Zeferino da Silva Filho, que deixa a reitoria após mais de 2 décadas de atuação no Unileste. Durante o evento, ele fez um balanço desse período e falou sobre o legado que fica para a instituição.
3: Depois desses 20 anos e meio aqui de trabalho no Unileste, me ficam 2 sentimentos. O primeiro sentimento, o sentimento de dever cumprido. Assumiu uma missão, um desafio, né? E agora, olhando para trás, vendo a realização, vendo aquilo que foi construído nesse tempo, é um sentimento de missão cumprida, de dever cumprido. E, por outro lado, uma gratidão muito profunda por tudo. Primeiramente a Deus, que possibilitou tudo isso, mas também a todas as pessoas que, de uma forma ou de outra, contribuíram para que a gente pudesse construir o que construímos juntos nesses 20 anos. E o legado, eu acho que é aquele desafio que eu entrei aqui, quando cheguei, vi a história do Unileste, vi a equipe que aqui tinha, eu falei, minha missão é ajudar essa equipe a caminhar rumo a um objetivo comum. Foi isso que eu tentei fazer, conduzir a equipe para objetivos comuns. E vendo os resultados, os índices conseguidos pelo Unileste, os resultados, tanto do ponto de vista financeiro, acadêmico, administrativamente, os benefícios sociais prestados aqui na região, é o sentimento de que a missão foi cumprida e que agora ela continua, né, com o novo reitor, que ele é maior do que nós mesmos.
0: Com o encerramento desse ciclo, Antônio dos Santos Neto assume agora a reitoria do Unileste. Entre os desafios apresentados pelo novo reitor estão a manutenção da qualidade construída pela instituição e a adaptação às novas tecnologias, incluindo a inteligência artificial.
4: Bem, acho que o primeiro grande desafio é a manutenção da própria história da Unileste, né? Aquilo que a Unileste representa enquanto uma instituição de ensino, não só no cenário local, né, do Vale do Aço, mas no próprio cenário de Minas e no cenário nacional, né? É uma instituição consagrada no ensino superior do Brasil. Então, acho que esse é o primeiro grande desafio, fazer com que as coisas e as próprias condições de ensino, a qualidade, enfim, seus próprios indicadores, se mantenham efetivamente na condição que construíram ou se construíram ao longo do tempo. Esse é o primeiro. Acho que um segundo grande desafio, e aí, tanto do Unileste quanto do próprio ensino superior, é a transformação para as condições das novas tecnologias, dos novos ambientes, e sobretudo, hoje a gente fala muito da inteligência artificial e dos processos de inovação que as envolvem. Ou seja, a gente precisa sim abrir a janela, arejar e trazer a inteligência artificial, os desafios das novas tecnologias, como um grande desafio para o nosso processo cotidiano do dia a dia. Além disso, a gente tem um outro desafio, que é manter a história, buscar inovação, mas sobretudo realizar uma educação católica que transforma, que humaniza e que edifica a si mesmo no seu realizar.
0: A cerimônia foi realizada nessa segunda-feira no Teatro João Paulo II, oficializando a mudança na reitoria e marcando o início de uma nova etapa para o Unileste. Para a Rede Educadora de Comunicação, repórter Mônica Soares.
1: 5:43, mandar um abraço aí pro doutor Genésio, 20 anos e meio à frente da instituição, foi o reitor do Neleste na época que eu estudava lá, antes e depois, né? Antes e depois, à frente do Unileste. Dá as boas-vindas aí ao professor Antônio, que seja uma boa gestão à frente do Unileste. Eu já falei que várias vezes, eu tenho uma paixão incondicional pelo Unileste. Inclusive, hoje mandei uma mensagem pro nosso querido professor e coordenador do curso de comunicação, Rodrigo Cristiano, e ele me cobrou dar uma ida lá, porque esse ano não fui numa aula ainda, porque volta e meia apareço para umas aulas lá, velho. Eu tenho que ir numa aula lá esse ano. 5:43, vai dar tempo? Vai dar tempo de eu dar uma olhada aqui no nosso portal educadora.mg.com.br. Tem destaque lá no nosso portal: um acidente hoje de manhã, um micro-ônibus com trabalhadores da Cenibra tombou na Serra dos Cocais em Fabriciano. Tem foto, tem vídeo lá desse acidente. Matheus Cabral vai falar daqui a pouquinho, mas tem destaque lá no nosso portal: Cruzeiro e Atlético abrem as quartas de final da Copa do Brasil nesta terça-feira. Deixa eu ver o Game Arena. Eu falei ontem, falei do evento de que vai ter, né, em Timóteo, um evento de voo livre que vai ter lá esse final de semana. Eu tava vendo agora algumas imagens do lugar. Que isso, que vista! Que vista top que vai ser, tá? Vou ver se eu apareço lá. Tô na correria danada esses dias, mas quem sabe eu apareço lá. E tem também destaque lá no nosso portal a nossa viagem pra Aparecida, né? Você vai ouvir o comercial. Vai ouvir o comercial agora. Então eu vou deixar você ouvir o comercial de 16 a 20 de novembro. Rolezão pra Aparecida da Rádio Educadora. Eu vou ali, volto já e você não saia daí.

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5: De volta com a sua Hora do Rush, 5 horas e 48 minutos aqui na Rádio Educadora, a primeira do Vale. E a gente vai acionar nosso comentarista esportivo Matheus Cabral, porque ele tem muita coisa para falar, porque hoje tem o primeiro jogo das quartas de final da Copa do Brasil. Em campo, Cruzeiro e Atlético. Um jogo que promete ser o jogo. Vocês lembram, eu acho que tomara que o Matheus lembre disso. Vocês lembram que ano passado também teve um jogo desse? Teve um maior quebra-pau no final do jogo? Será que o Matheus vai lembrar disso? Fala comigo, parceiro, Matheus Cabral.
6: Alô, Felipe Machado, grande abraço pra você, muito boa tarde aos amigos ligados aqui na Hora do Rush, Felipe, terça-feira. Ô, meu nobre, deixe-me te dizer um detalhe aqui, ó. Felipe, Cruzeiro e Atlético hoje, eu não me conformo com um jogo desse terça-feira. Ah, o Matheus tá chato no ar, tô muito chato, tô confessando, confesso que tô chato, sim. Eu não gostaria desse jogo nesse horário, é complicado. Primeiro que Cruzeiro e Atlético, gente, ou é pra uma quarta-feira, às 8:30 da noite, né? Ou 9:30, que é o horário nobre da TV, essa coisa toda. Ou domingo, 4 horas da tarde. Quando coloca um Cruzeiro e Atlético num sábado, 9 da noite, numa terça-feira, 8 horas ou às 9, deturpa contra o futebol. É inadmissível isso. É uma indignação. Mas beleza. Indignação à parte, sinceramente, sou uma voz vencida. Não adianta absolutamente nada eu ficar aqui bravo, xingando, entre aspas, né? Os organizadores da CBF por marcarem um jogo deste nessa terça-feira, às 9 da noite. O que me resta dessa festa, como diria Luiz Penido, é simplesmente fazer com que o ouvinte da Educadora
2: possa se sentir confiante aqui nas informações. Ah, o pessoal fala assim, clássico não tem favorito. Tem favorito sim. Embora os dois chegam próximo de igualdade de condição, o Cruzeiro está à frente. Está à frente porque tem um time melhor. E pronto. É simples assim. Ah, mas tudo pode acontecer, claro, tudo pode acontecer. Futebol, eu sei disso. Mas o Cruzeiro é o favorito para se classificar. Tem um time melhor, tem um time mais arranjado, tem um treinador melhor do que o treinador da equipe atleticana. O elenco do Cruzeiro é um pouco mais robusto. E a confiança do Cruzeiro também. Embora fez aí três boas partidas, né? Contra o Flamengo. Cruzeiro e Flamengo entregaram, tanto pelo Campeonato Brasileiro, pela Copa Libertadores, três bons jogos para se assistir. E o Cruzeiro, ele tem disso mesmo, ele tem essa sequência boa, ele vem numa sequência boa, ele vem num futebol muito bom apresentado. Então, ele tem condições de se classificar. Ah, mas pelo lado do Atlético, o Atlético ainda busca uma melhor formação dentro da temporada 2026. Então, por que o favoritismo é do Cruzeiro? Porque o Cruzeiro tem um time pronto. O Cruzeiro, a gente sabe a escalação, antigamente, como diríamos, do goleiro ao ponto esquerda. O time joga desse jeito, vai alterar uma ou duas peças ali. Já o Atlético não. O Atlético ainda constrói o seu estilo de jogar. A gente sabe como o Cruzeiro joga e a gente não sabe como o Atlético joga. É o Atlético que ganha fora de casa ou ganha o Grêmio 3-0, é o mesmo Atlético que passa aperto contra o Bragantino, é o mesmo Galo que empata em 0-0 com a equipe do Internacional. É esse Atlético que vive esses momentos dentro da temporada e que pode chegar hoje no Mineirão e ganhar o jogo por 3-0, claro, porque é futebol, mas fazendo uma análise depois de tudo acontecido, é muito mais fácil. Você tem números, tem jogadas, tem análise, tem bola na trave, tem gols aí, é muito fácil para comentar. Agora, antes, tentar prever uma construção daquilo que vem sendo analisado aí é um pouco mais difícil, mas Cruzeiro e Atlético tem de tudo hoje para proporcionar um jogo muito bom, muito, muito agradável de se ver. Então, hoje, fiquemos atentos a Atlético e Cruzeiro, Cruzeiro e Atlético às 9 da noite, meu nobre Felipe Machado.
5: Olha, Matheus Cabral, 5:52. Deixa eu corrigir uma informação aqui. A briga generalizada entre cruzeirenses e atleticanos em campo foi na final do Campeonato Mineiro deste ano, tá? Foi na final do Campeonato Mineiro. Tava vendo aqui na ESPN, eles publicaram uma reportagem falando assim: por onde andam os jogadores expulsos naquela final? Foram 12 jogadores do Cruzeiro e 11 do Galo. A lista tá assim: Fagner é titular, Fabrício Bruno é titular, João Marcelo titular, Vidalba titular, o Cauã Prates tá no Borussia Dortmund da Alemanha, o Christian tá no Krasnodar da Rússia, Lucas Romero titular, Matheus Henrique titular, o Alas emprestado ao Vitória, o Gerson é titular e o Caio Jorge também é titular. Na lista completa do Atlético, o Everson continua no time, né? Titular, o Gabriel Delfim goleiro reserva, o Preciado alterna entre titular e reserva, o Lianco, titular absoluto, o Renan Tressoldi de titular, o Junior Alonso está no Atlanta United dos Estados Unidos, Renan Lodge titular, Alan Franco titular, Alan Minda joga com frequência, Cacierra joga com frequência e o Hulk não tá mais, está no Fluminense. Então, boa parte dessa galera que tava naquele jogo vai estar hoje à noite em campo. Horas e 53 minutos, para encerrar a Hora do Rush dessa terça-feira, a gente fala do seguinte: 25 de agosto é comemorado o Dia do Feirante, uma data que homenageia profissionais que acordam cedo, enfrentam a rotina de um trabalho e ajudam a levar produtos frescos e de qualidade à mesa de consumidores. Trabalho, tradição e muitos sabores que movimentam as feiras. Quem conta essa história é a repórter Pat Souza.
7: 25 de agosto é o Dia do Feirante. É uma data que homenageia um dos profissionais mais tradicionais do comércio brasileiro. A história começa em 25 de agosto de 1914, em São Paulo, com a realização da primeira feira livre oficial da cidade no Largo General Osório. Na época, o prefeito era Washington Luiz, que regulamentou a atividade. Anos mais tarde, em 1981, a data foi instituída oficialmente como Dia do Feirante por meio de uma lei estadual em São Paulo e depois erradicada para todo o país. E para conhecer as histórias de quem acorda cedo, monta a banca e ajuda a levar produtos frescos para a mesa dos consumidores, Eu conversei um pouco com a feirante, a Mila. Mila, fale um pouco de como você se tornou feirante. A tradição é familiar?
8: Olá, meu nome é Mila. Trabalho ali na feira de Timirim. Eu tenho um bar ali na feira. Atualmente também sou a presidente da Associação da Feira de Timirim. A feira faz parte da minha vida desde que eu nasci. Meus avós trabalhavam na feira por aproximadamente uns 50 anos.

0: melhorar.
1: Quais as vantagens em ser feirantes e os desafios enfrentados pela classe?
0: Entre os desafios e as desvantagens estão acordar cedo, trabalhar os finais de semana, né, gente, que nem sempre é fácil, sol, chuva, e também a variação de movimento. Nem todos os dias é iguais. Por isso o lucro também não é fixo. Depende muito do movimento, do tipo de comércio e das despesas de cada feirante. Mas existem muitas vantagens também. Uma das maiores vantagens para mim é o contato mesmo com as pessoas, sabe? A gente cria amizade, conhece família inteira. A feira acaba se tornando uma grande família, um local onde todos os amigos encontram, um ambiente muito familiar.
1: Mila, quem deseja se tornar um feirante, como proceder? Quais os primeiros passos?
0: É preciso procurar, gente. Tudo começa na prefeitura. Procurar o setor responsável, né, que é a Secretaria de Desenvolvimento, e se informar sobre a disponibilidade de espaço, documentação, alvará e todas as exigências necessárias para trabalhar de forma legal ali na feira. Depois de ser repassado para a gente, está avaliando, né, o pessoal da associação está avaliando ali sobre o novo integrante que irá entrar na feira. Então, quando eu falo da Feira do Timirim, eu não estou falando somente do meu local de trabalho. Estou falando das minhas raízes, da história dos meus avós, dos meus pais, do legado do meu pai e de uma história que hoje eu tenho a oportunidade de continuar. E nesse dia dos feirantes, quero deixar os parabéns e o carinho a todos os feirantes, e em especial aos nossos companheiros da Feira do Timirim. Pessoas trabalhadoras que acordam cedo, enfrentam tantos desafios e fazem da feira um lugar de trabalho, tradição e convivência. Parabéns a todos nós, feirantes, pelo nosso dia.
1: Obrigada pela participação, Mila, e parabéns pelo dia. Para a Rede Educadora de Comunicação, repórter Tati Souza.
2: Valeu, Tati Souza. Falando nisso, tem muito... Eu tô tentando lembrar que há quanto tempo que eu não vou à Feira do Timirim, Raíssa. Você acredita? Raíssa tá lá na feira todo domingo. Eu preciso dar um jeito, eu preciso ir lá na Feira do Timirim. É um patrimônio histórico, popular e cultural do Vale do Aço. Eu preciso aparecer lá a qualquer hora dessa. 5h58, caminhando para o encerramento aqui da nossa Hora do Rush. Quero agradecer demais a sua audiência qualificada aí do outro lado, seja do rádio, seja do site, seja do nosso aplicativo, ou seja do nosso canal no YouTube, com oferecimento de Centro Universitário Única, que você aprende com qualidade e vai mais longe. 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A gente encerra a Hora do Rush dessa terça-feira, desejando um excelente fim de noite aí para você. Amanhã a gente está de volta a partir das 5 da tarde aqui na 91,7 FM. Fui!

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do Senhor anunciou a Maria, e ela concebeu do Espírito Santo. Ave Maria, cheia de graça, o Senhor é convosco. Bendita sois vós entre as mulheres, e bendito é o fruto do vosso ventre, Jesus. Santa Maria, Mãe de Deus, rogai por nós, pecadores, agora e na hora da nossa morte. Amém. Eis aqui a serva do Senhor, faça-se em mim segundo a vossa palavra. Ave Maria, cheia de graça, o Senhor é convosco. Bendita sois vós entre as mulheres, e bendito é o fruto do vosso ventre, Jesus. Santa Maria, Mãe de Deus, rogai por nós, pecadores, agora e na hora de nossa morte. Amém. E o Verbo se fez carne e habitou entre nós. Ave Maria, cheia de graça, o Senhor é convosco. Bendita sois vós entre as mulheres, bendito é o fruto do vosso ventre, Jesus. Santa Maria, Mãe de Deus, rogai por nós, pecadores, agora e na hora de nossa morte. Amém. Rogai por nós, Santa Mãe de Deus, para que sejamos dignos das promessas de Cristo. Oremos. Derramai, ó Deus, a vossa graça em nossos corações, para que, conhecendo pela mensagem do anjo a encarnação do vosso Filho, cheguemos por sua paixão e cruz à glória da ressurreição. Por Cristo nosso Senhor. Amém. Glória ao Pai, ao Filho e ao Espírito Santo, como era no princípio, agora e sempre.

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13: Na primeira do Vale, 6:05, confira aí, 6:05. Boa noite com alegria, Marcos Pereira te fazendo companhia.
14: Boa noite.
13: Como é que foi sua manhã e a sua tarde? Foi tranquila, foi de boa? A noite eu garanto que vai ser mais que especial, porque se você deixa o radinho ligado na Educadora 91,7, é impossível ter uma noite ruim. As músicas, as informações que vão chegando até você vão alegrando o seu coração e te fazendo bem. Vem comigo a partir de agora, já vou liberar aqui o zap zap para sua interação. 99771-4902, é hora de mandar beijinhos na bochecha de quem você gosta. Noite abençoada, noite especial de terça-feira, 25 de agosto de 2026. Eu quero que a sua noite comece com um clima de oração. A banda mais bonita da cidade.

baixinho. 6:14, confira aí, 6:14, já vou mandar abraço, falar alguns nomes, agradecer essa galera linda que tá curtindo a gente. A Heloísa Germano, do bairro Contente em Fabriciano, todos os dias participa. Ela não abre mão de mandar sua mensagem carinhosa. Obrigado, Heloísa, valeu pelo carinho, pela audiência. Quero mandar abraços também para Nilza Pereira, do centro de Fabriciano, e o Joaquim Arcílio. Joaquim mora no Amaro Lanari, em Fabriciano. Valeu.

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1: 6:16, confira aí, 6:16. Eu já quero abraçar os profissionais da noite que estão curtindo a nossa programação. Alô você, motorista de ônibus, caminhoneiro, taxista, motoboy, vigilante, polícia militar, polícia civil, corpo de bombeiros, médicos, enfermeiros, obrigado. Um abraço para os frentistas também, que estão antenados, ouvindo o nosso som. Essa galera deixa meu coração feliz da vida. Zé Vaqueiro e Léo Foguete.
2: E aí, Léo, vamos fazer nossa parte?

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que é um dos maiores hinos da música popular brasileira, lançado por Gonzaguinha em 1982 no álbum Caminhos do Coração. A canção é uma celebração vibrante da vida, do otimismo e da superação, famosa pelo icônico refrão: viver e não ter a vergonha de ser feliz. 6:23, confira aí, 6:23, manda sua mensagem no zap, que daqui a pouquinho eu mando abraços pra você.

0: Gira, o Girassol. Essa música é incrível.
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0: 6:30.
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7: 6:35, confira aí 6:35. A jornalista Mônica Soares já chega trazendo informações para você.
8: O Hospital Márcio Cunha, em Patinga, já beneficiou mais de 90 pacientes por meio de estudos de pesquisa clínica. Desde 2017, a instituição participa de pesquisas que avaliam novas terapias e tecnologias na área da saúde. Atualmente, são 28 estudos clínicos, sendo 15 em andamento e outros 3 com início previsto. Os trabalhos começaram na área de oncologia e mais recentemente também chegaram à cardiologia. Os pacientes que participam das pesquisas podem ter acesso a terapias inovadoras e recebem acompanhamento rigoroso durante todo o estudo. A participação é voluntária e ocorre depois que o paciente recebe informações sobre os objetivos, riscos e benefícios da pesquisa. Segundo o hospital, os estudos seguem critérios regulatórios e passam pela avaliação de comitês especializados. A iniciativa também envolve profissionais de diferentes áreas e contribui para o desenvolvimento de novas possibilidades de tratamento. E a Autoridade Nacional de Proteção de Dados aplicou multas que somam 153.700.000 reais à empresa responsável pelo TikTok no Brasil. A punição está relacionada a falhas no tratamento de dados pessoais de crianças e adolescentes. Além da multa, a empresa terá que excluir os dados de adolescentes entre 13 e 18 anos que estejam cadastrados na plataforma sem indicação de representante legal. O prazo para essa regularização é de 60 dias úteis. Segundo a ANPD, as infrações envolvem o descumprimento das regras da Lei Geral de Proteção de Dados, incluindo princípios de segurança e responsabilidade. A empresa ainda pode recorrer da decisão em até 10 dias úteis. Caso não recorra e faça o pagamento dentro do prazo, poderá ter redução de 25% no valor da multa. Em caso de descumprimento das determinações, também foi estabelecida uma multa diária de R$137 mil. Para a Rede Educadora de Comunicação, repórter Mônica Soares.
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7: 6:38, confira aí, 6:38, é tanta gente ouvindo o programa. Nilson Henrique do Santa Cruz em Fabriciano, Sandra Iara, minha amiga do bairro Alvorada em Timóteo, e a Efigênia de Jesus do Ana Moura também em Timóteo. Deu pra perceber que o pessoal de Timóteo tá curtindo de montão o nosso som, a nossa programação. Quero falar do Instagram, eu gosto sempre de mencionar que ele tá crescendo demais. @educadoraMG, o nosso Instagram tá bombando, quero você passando por lá, siga a página se ainda não segue, curta todas as postagens, todos os reels, deixa comentário, coloca palminha, coloca joinha, coraçãozinho, emoji de rádio, de onda sonora, o que você quiser, interaja com a gente. @educadoraMG. Zé Henrique e Gabriel.

grandes autoridades do pagode. Péricles, deixa pra amanhã. 6:45, confira aí, 6:45. Maria Lúcia, do bairro Nossa Senhora do Carmo, em Fabriciano, ouvindo o programa. Obrigada, amiga. Beijinhos na bochecha.

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5: 6:48, confira aí, 6:48. Abraço muito especial para você que está dirigindo. Tá usando o cinto aí? Tem que colocar o cinto de segurança. Nem pensa em sair com o veículo e deixar o cinto de lado. Tem gente que tem essa mania feia. Coloca o cinto, é mais segurança para você e pro próximo. Não fique mexendo no celular. Ah, Marcos, estou dirigindo aqui, o celular tocou. Dá seta, olhe primeiro no retrovisor, vai pro acostamento, para o veículo, aí sim atenda o celular, responda a mensagem. Combinado? Dirigindo e mexendo no celular não pode de jeito nenhum. Espero que você não cometa esse erro. É hora de ouvir um som pra fazer você balançar. Suzy 4.

Ricardo e Alexandro Lobo. 6:55, confira aí. 6:55. O número do zap eu falo bem devagar para dar tempo de você salvar na agenda do telefone. 99771-4902. Ian.

0: Guilherme e Benuto. Cheiro de saudade.
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7: Na primeira do Vale, 7:04, confira aí 7:04. Agradecimento carinhoso a todos os pedreiros, ajudantes, marceneiros, carpinteiros, gesseiros, eletricistas, bombeiros hidráulicos, essa galera que trabalhou hoje o dia inteiro na obra, na construção civil. Chega esse horário, o pedreiro, ele tá muito cansado. Imagina, uma obra, uma construção, o pedreiro, ele não para, a todo instante ali na obra, ele tem que estar atento a tudo. E o ajudante, então, meu amigo, eita, pensa num profissional que trabalha pesado, é o ajudante. Então, é para você descansar agora, viu? Chega de pensar em construção, amanhã é um novo dia, mas agora é hora de você relaxar. E deixa que a programação da Educadora vai tocando canções para você curtir. Você fica aí tranquilinho, fecha os olhos. Se quiser tomar aquela bebida leve que você gosta, faça isso e vem curtir a nossa programação. Jonas Esticado.

Fazendo Falta é um dos maiores sucessos da cantora Joana. Lançada em 1999 no álbum comemorativo Ao Vivo, 20 anos, a música se tornou um hino da MPB romântica e do brega romântico, famosa por sua letra direta sobre o orgulho pós-término. 7 horas, 12 minutos, confira aí, 7:12. Alô, muito especial para ela, que é fã, que ama de paixão, a educadora, minha amiguinha Terezinha Martins, moradora do bairro Bom Jardim, em Ipatinga. Quero abraçar o Miguel Assunção, do bairro Nova Tijuca, em Fabriciano, e o Sebastião Galdino, do São Domingos, em Fabriciano. Para essa turma que eu acabei de falar o nome, a gente toca Jorge e Matheus.

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1: Olá, ouvintes da Rede Educadora de Comunicação. Eu sou Alice Costa, planejadora financeira. Por aqui, a gente fala sobre algo que está presente na vida de todo mundo, o dinheiro. Se hoje você precisasse tomar uma decisão importante sozinha, você saberia como está a sua vida financeira? Saber quanto entra na sua casa, quais são as dívidas que existem, onde estão as contas, quais compromissos estão em seu nome e ter acesso aos próprios documentos e recursos não pode ter um pensamento negativo. Isso é ter autonomia. E autonomia financeira não significa necessariamente ganhar muito dinheiro. Começa com informação, participação nas decisões e sempre que o possível com uma construção de uma reserva que seja sua segurança. Neste agosto lilás, além de falarmos sobre violência contra a mulher, precisamos falar sobre aquilo que também pode protegê-la: conhecimento e independência financeira. Eu sou Alice Costa e no meu Instagram, Finanças Sem Desculpa, eu ensino você a cuidar melhor do seu dinheiro e cuidar da sua liberdade de escolha. Um grande abraço.
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5: 7:18, confira aí 7:18. Tomara que você esteja curtindo bastante o programa, gostando, porque a gente faz tudo aqui com o maior carinho pra você. Tem uma mensagem no zap da Rosana Araújo, do Silvio Pereira 1 e Fabriciano. Boa noite, meu amigo, Deus abençoe sempre. Manda uma música bonita aí. Fica com Deus. Obrigado, Rosana, sempre carinhosa, participando, interagindo em todos os programas. Uma amiga que tem um carinho tão grande pela rádio, inclusive nos programas religiosos, a Rosana sempre interage, ela reza junto com a gente. Obrigado, valeu demais pelo carinho, pela sua participação. Alô, você que trabalha na farmácia, os atendentes de farmácia, balconistas, os farmacêuticos de plantão, obrigado pela audiência, essa turma que tá a todo vapor nessa noite curtindo, antenados no nosso som. Esse abraço é mais que especial para todos vocês, a galera aí da farmácia. Obrigado pela audiência. Se você entrar agora no barzinho, pedir uma porção e a sua bebida favorita, tenha certeza que nesse bar, nesse restaurante, o som vai estar ligadinho na educadora. Ah, meu amigo, não tem jeito. Chegou no bar, chegou no boteco, ali tem um radinho sintonizado, curtindo, acompanhando a nossa programação. Obrigado a todos vocês pela audiência. Matheus Fernandes e Matheus e Cauã.
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0: Fanatismo, um dos grandes clássicos da carreira de Raimundo Fagner, lançada originalmente em 1981 no aclamado álbum Traduzisse. Ela se destaca por ser uma fusão perfeita entre a literatura clássica e a MPB. 7:29, 7:29.
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0: Educadora Notícia. 7:31, confira aí, 7:31. Tá na hora de dar uma passadinha no nosso portal, radioeducadoramg.com.br. Vou ler 3 destaques, porém só o comecinho da matéria, porque o que eu quero é que você entre agora no nosso portal e leia a matéria inteirinha e aproveite para também compartilhar nos seus stories e enviar o link das matérias nos grupos de WhatsApp que você participa. radioeducadoramg.com.br. Primeiro destaque: polícia. Mulher morre após acidente entre motocicleta e ônibus em Ipatinga. Uma mulher identificada como Rosilane Almeida faleceu nesta segunda-feira, dia 24, durante um procedimento cirúrgico em um hospital em Ipatinga. Ela era vítima de um acidente de trânsito ocorrido na rotatória do bairro Cidade Nobre, na Avenida Simão Bolívar, envolvendo a motocicleta que conduzia e um ônibus de transporte coletivo municipal. Segundo destaque, Vale do Aço. Micro-ônibus com trabalhadores da Cenibra tomba na Serra dos Cocais, em Fabriciano. Esse é o segundo destaque que você vai encontrar no nosso portal radioeducadoramg.com.br. Pegue agora o seu celular, acesse o nosso portal e leia as nossas notícias. Tem informações para todo mundo. Um micro-ônibus que transportava trabalhadores da Cenibra tombou na manhã desta terça-feira, dia 25, na região da Serra dos Cocais, em Coronel Fabriciano. O acidente ocorreu por volta das 8:30, durante o trajeto de retorno dos profissionais para suas residências após a jornada de trabalho. E agora o terceiro e último destaque. Polícia. Cães são resgatados em meio a fezes, urina e sem água limpa. Mulher é presa em Coronel Fabriciano. 2 cães da raça Pug foram resgatados nesta terça-feira, dia 25, após uma denúncia de maus tratos no bairro residencial Fazendinha,
4: em Fabriciano. Uma mulher responsável pelos animais foi presa em flagrante e conduzida à delegacia de polícia civil. Tomara que fique presa e responda por esse ato covarde. Se não quer ter um animal para cuidar, para ser um membro da família, para ter alimento, viver solto, sem correntes, é melhor não ter. É isso que eu digo aqui para quem tá pensando em ter um animalzinho. Entre agora no nosso portal radioeducadormg.com.br. Esse é o lugar para você ficar sabendo de tudo. E conforme eu disse, eu li só o comecinho da matéria. Quer ler tudo? Completinha. Esses três destaques e muito mais que você vai encontrar no nosso portal. Vai lá, radioeducadormg.com.br.
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4: 7:35, confira aí, 7:35. Alô, minha amiga querida, que tá curtindo a programação Zilda Quirina. A Zilda mora no Cachoeira do Vale, em Timóteo. Obrigado, viu, Zilda, pela audiência, por sempre ficar aí atenta, acompanhando a nossa programação, o nosso som. Bruna Viola.

Absoluta, um dos maiores clássicos do pagode dos anos 90, lançada pelo grupo Negritude Júnior, no álbum Gente da Gente, em 1995. A canção eternizada pela voz do vocalista Netinho de Paula aborda o ciúme na relação de forma leve e romântica. Eita, meu Deus do céu, voltar no passado, principalmente nos anos 90, no estouro do pagode, em nível nacional, aparecendo nos programas de TV, é bom, né? Eu fecho os olhos e parece que a gente é levado a esse tempo maravilhoso. 7:46, 7:46.

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0: 7:48, confira aí, 7:48. Anotei no pedacinho de papel três nomes e eu quero falar nesse momento. Zilda Quirina, do Cachoeira do Vale em Timóteo, eu adoro ela. Anelise Brasil, tá aqui pertinho da gente, centro de Fabriciano. E a Eni Cândida, do Recanto Verde em Fabriciano, é outra maravilhosa, sempre antenada, curtindo e acompanhando a nossa programação. Binho Simões.

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2: Na primeira do Vale, 8h02, confira aí 8h02, que você tenha uma agradável, uma tranquila noite de terça-feira ao som da Educadora. Quem chegou em casa depois de um dia de muita luta, um dia de muito trabalho, muitos estudos, você que saiu para resolver um montão de coisas, foi até o centro da cidade ou andou o seu bairro inteiro, agora, meu amigo, nada de pensar em esquentar a cabeça ou fazer mais alguma atividade. Você deixa tudo no canto, tira o sapato, deita na cama e fica aí ouvindo o nosso programa. Assim é bom, né? Para poder relaxar nesse momento especial, é a hora de você ficar juntinho com a gente. Ivete Sangalo e Dilcinho.

0: Escancarando de Vez, também conhecido como Eu e Você, é o maior sucesso da carreira do cantor carioca Elimar Santos. Lançada originalmente no álbum Avassalador, em 1991. A canção é um clássico da música romântica e do estilo brega pop nacional. Isso é que é música, meu amigo.
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0: 8:10, confira aí, 8:10. Eduardo Costa.

0: 8:13, confira aí, 8:13. Bom, turminha, é o seguinte, momento final do programa. Eu vou ficando por aqui. Volto amanhã, se Deus quiser. Amanhã tem mais. Obrigado pela audiência, um grande abraço pra você. Beijinhos na bochecha, vem aí a voz do Brasil.
1: Está no ar a voz do Brasil. As notícias do governo federal que movimentaram o país no dia de hoje. Olá, boa noite.
2: Boa noite para você que nos acompanha em todo o país.
1: Terça-feira, 25 de agosto de 2026.
2: Vamos aos destaques do dia.
1: Proteção no ambiente digital.
2: TikTok é multado em 153 milhões de reais por irregularidades no tratamento de dados de crianças e adolescentes.
1: E plataformas digitais têm até 17 de setembro para publicar relatório sobre medidas adotadas para a defesa desse público na internet.
2: Quem fala sobre o assunto é Fabrício Lopes, da Agência Nacional de Proteção de Dados.
3: Ele é uma maneira que a empresa tem de contar para a sociedade todos os seus esforços e processos que ela está fazendo para obedecer ao ECA Digital, especificamente no que se refere a lidar com denúncias.
1: Microempreendedores individuais podem prestar serviços a órgãos vinculados à administração federal.
2: São atividades, serviços como manutenção e pequenos reparos. Natália Koslick.
4: Nesta terça-feira foi publicada no Diário Oficial a atualização de dois editais que acrescentam 136 tipos de serviço à plataforma Contrata Mais Brasil.
1: Mês da gestante reforça a importância do pré-natal desde os primeiros sinais da gravidez.
2: Cuidados com a saúde da mãe e do bebê começam ainda no início da gravidez. Graziele Bezerra.
5: O pré-natal é o passo mais importante para uma gravidez saudável, tanto para a mãe quanto para o bebê.
1: Hoje, na apresentação da Voz do Brasil, eu, Luciana Vasconcelos e Luciano Seixas.
2: E acompanhe a gente ao vivo, acesse radiogov.ebc.com.br ou o canal Gov na sua TV aberta.
1: A empresa ByteDance, controladora da rede social TikTok, foi multada em 153 milhões de reais por não garantir segurança de dados de crianças e adolescentes.
2: Entre as irregularidades apontadas pela Agência Nacional de Proteção de Dados estão o vazamento de informações e o direcionamento de publicidade a esse público.
1: A controladora da TikTok se comprometeu a fazer mudanças.
6: A decisão é resultado de um processo de fiscalização que identificou irregularidades nas duas formas de acesso ao TikTok, com e sem cadastro. Segundo a NPD, Agência Nacional de Proteção de Dados, a plataforma tratou dados de crianças e adolescentes sem uma base legal adequada e não adotou medidas suficientes para impedir esse tratamento e o cadastro desse público, explica Fabrício Guimarães Lopes, superintendente de fiscalização da NPD.
7: É um processo longo, né, que resultou nessa multa de 153 milhões.
3: A empresa não estava tomando as medidas necessárias para impedir que crianças e adolescentes acessassem a plataforma dela, e esse tratamento, além de ser em desacordo com a lei, acabou também sendo utilizado para oferecer publicidade para crianças e adolescentes no ambiente que a gente já sabia que não era apropriado para ela.
6: A NPD determinou ainda a eliminação dos dados coletados de forma irregular, e a ByteDance se comprometeu a implementar um plano de conformidade para melhorar a proteção de crianças e adolescentes no TikTok. Entre as medidas estão configurações de privacidade mais restritivas para menores de 16 anos, que só poderão ser alteradas com autorização dos responsáveis, além do reforço da supervisão parental e de filtros de conteúdo. Medidas que são fruto da fiscalização da agência reguladora, garantiu a diretora da NPD, Lorena Gilberte Coutinho.
8: A atuação da NPD, ela não se resumiu a essa multa que foi imposta. Muito mais importante que isso foram as melhorias trazidas, né, que foram incorporadas ao modelo de negócio da empresa e que vão trazer um ambiente muito mais seguro para crianças e adolescentes.
6: O diretor-presidente da NPD, Valdemar Gonçalves Orunho Júnior, destaca que outras plataformas também estão sendo analisadas para que os direitos de proteção de dados sejam garantidos.
9: É ficar bem claro que Nós estamos atuando, é uma atuação bastante técnica, bastante em cima da lei, a Lei Geral de Proteção de Dados, agora conta bem com o nosso ECA digital.
6: A decisão ainda pode ser contestada pela empresa no Conselho Diretor da NPD, no prazo de 10 dias úteis. Reportagem Pablo Mundim.
2: Em nota, a plataforma TikTok informou que apresentou um plano de conformidade à NPD, que foi aprovado pela agência no ano passado.
1: A empresa diz que a multa se refere a um período anterior a 2021 e não reflete as medidas implementadas pela plataforma, como a adoção de 50 recursos e configurações voltados para a segurança de crianças e adolescentes.
2: Provedores de aplicações de internet, como as plataformas digitais direcionadas a crianças e adolescentes, devem publicar relatório até 17 de setembro sobre medidas de proteção a esse público.
1: A jornalista Mariana Jungmann conversou sobre o tema com Fabrício Lopes, superintendente de fiscalização da Agência Nacional de Proteção de Dados. Vamos ouvir.
10: Olá, superintendente, muito bem-vindo à Voz do Brasil. Vamos começar falando um pouco sobre o trabalho da NPD, a Agência Nacional de Proteção de Dados, né? É um órgão relativamente novo que foi instalado em 2020. O senhor pode explicar para a gente, né, para o nosso ouvinte, qual é a função da agência, suas áreas de atuação?
3: Olá, Mariana, bom dia e bom dia a todos que estão nos vendo, nos ouvindo. A Agência Nacional de Proteção de Dados, ela começou para garantir que dados pessoais de cidadãos brasileiros fossem tratados com respeito e sem abusos. O fato das pessoas poderem coletar informações sobre nós e trabalharem com elas não permite que as pessoas façam qualquer coisa com essas informações. O uso desses dados tem que ser legítimo e nunca pode ser em detrimento do cidadão, do titular de dados. E recentemente a gente teve alguma ampliação das nossas competências, mas acho que a gente pode posso explicando isso ao longo do período também.
10: Eu ia justamente comentar isso. Mais recentemente a NPD ganhou aí mais notoriedade porque é o órgão responsável por fiscalizar as plataformas digitais no que se refere ao cumprimento do Estatuto Digital da Criança e do Adolescente, que foi aprovado no ano passado e que tem aí um impacto muito grande, né? Como que é feita essa fiscalização? Quais são os pontos principais que a NPD observa, então, ao fazer a fiscalização sobre o cumprimento do ECA digital?
3: Nós já vimos fiscalizando, em função da nossa competência de proteger dados pessoais, vários temas que tangenciavam a proteção de crianças e adolescentes no ambiente digital. Então, quando foi proferida a lei, editada a lei, e ela foi depois entrou em vigor, nós ampliamos aquilo que a gente podia fazer no ambiente digital para proteger crianças e adolescentes. Então, a gente trouxe os métodos de fiscalização que a gente tinha para a proteção de dados pessoais para dentro do ECA digital também. É uma lógica em que a NPD procura conhecer o setor. Então a gente faz um monitoramento, e esse monitoramento ele trabalha inclusive com informações que a própria sociedade encaminha para nós, que a imprensa encaminha para nós, que o Ministério Público e outras autoridades também encaminham para a gente, que a gente faz uma grande condensação dessas informações para que a gente tenha condições de escolher para onde apontar a nossa fiscalização e o nosso foco. É um universo muito vasto, a gente precisa priorizar. E essa priorização não pode ser com base no humor, do bom humor do fiscal. Tem que ser com base em dados, em fatos que consigam orientar a nossa atuação e que ela esteja em sintonia com aquilo que a sociedade traz para a gente como urgência, como necessidade para ela.
10: Agora, a gente está num período importante também para essa fiscalização, porque está correndo aí o prazo para essas empresas entregarem os relatórios de transparência sobre o acesso de crianças e adolescentes, né? Quais são as informações que tem que estar nesses relatórios e para que eles servem?
3: O relatório de transparência, bom, acho que vou começar dizendo para que ele serve. Ele é uma maneira que a empresa tem de contar para a sociedade todos os seus esforços e processos que ela está fazendo para obedecer ao ECA digital, especificamente no que se refere a lidar com denúncias. Porque, e há um cuidado, um balanço muito sensível no ECA digital, que é, não é a NPD quem faz o controle do que pode e não pode ficar no ar. Esse controle, ele é um controle dividido entre o titular de dados, entre o pai da criança adolescente, entre a própria criança e a plataforma, em que as pessoas indicam para a plataforma aquilo que elas entendem que é uma violação, a plataforma recebe aquela demanda e precisa avaliar e ir retirando do ar no tempo correto. A NPD, o papel da NPD é garantir que essa conversa entre titular, entre cidadão e criança e a plataforma aconteça conforme as regras da lei. E aí o relatório de transparência é uma maneira que essa empresa tem de contar para a sociedade o que ela já está fazendo, porque é um pouco diferente ela mandar um relatório só para a gente avaliar aqui. Na verdade, a ideia é que isso seja público e que a sociedade consiga inclusive pegar essas informações e fazer pesquisa e montar indicadores. Então, a ideia do relatório de transparência é isso. O que vai ter lá? Vai ter, por exemplo, informações como quantidade de denúncias que ela recebeu, tempo médio de tratamento, de onde ela mais recebeu denúncia, qual foi o tipo mais de denúncia que ela recebeu, quais são os processos que ela costuma fazer, quantas ela atendeu, quantos ela não atendeu, como é que é o processo para lidar com isso. Então é mais ou menos essa a ideia dela, empresa trazendo para a sociedade como é que ela está operando, colocando em prática aquilo que a até mesmo com um elemento de verificação. Se uma instituição, por exemplo, fez várias reclamações para a plataforma e não aparece no relatório, alguma coisa está errada.
10: Bom, recentemente a ANPD determinou a suspensão, né, das transmissões ao vivo pela plataforma Discord. Esse ato ocorreu após um caso de suicídio de uma criança de 13 anos durante uma live na plataforma e foi uma medida cautelar. Existem outras cautelares, superintendente, que podem ser adotadas contra a plataformas, né? E em caso de descumprimento delas, o que pode acontecer? As plataformas podem ter atuação suspensa no Brasil ou isso depende ainda de autorização judicial? Como é que funciona?
3: Bom, quando é falta cautelar, a gente tem competência e poder legal para emitir cautelares. Mariana, está previsto na lei do processo administrativo. Mas essa cautelar também não fica a nosso sabor. A gente tem que demonstrar que existe um perigo e que existe uma grande chance do que a gente está verificando tem amparo na lei ou está contra a lei para a gente mandar parar, que é o Fomos Boniúris e o Perigo na Demora. E a cautelar, nesse sentido, ela é delimitada pelo seu aspecto utilitário, né? Para que ela serve, o que ela está tentando impedir. Então, não existe uma medida específica, mas eu posso, eventualmente, a NPD pode, em algum momento, determinar medidas adicionais à plataforma, na proporção que a gente entender que a gente ainda precisa fazer mais alguma coisa para proteger crianças e adolescentes no ambiente digital. A ideia de uma cautelar, essa é temporária, isso é importante dizer, ela não é para ser permanente, e a gente tem bastante esperança de que a plataforma vai reagir em tempo de diminuir essa incomodação que gera para a população de não ter mais esse tipo de ferramenta disponível. Mas vamos lá, supondo que ela não cumpra a cautelar ou aconteça alguma coisa, a gente tem que elevar o tom da conversa. Aí existe a possibilidade da superintendência encaminhar para o conselho diretor pedindo que acrescente a medida cautelar também a uma multa diária pelo descumprimento. E veja, isso aí está dentro da cautelar. A gente pode também, no longo prazo, entender que a empresa não quis cooperar de maneira nenhuma, e aí é importante, a gente vai abrir um processo sancionador e sancioná-la pela violação que a gente entende que acontecia, como também por não ter cumprido a cautelar, e aí a situação vai gradativamente ficando cada vez mais severa para a empresa.
10: Muito bem. Bom, nós conversamos com o Fabrício Lopes, superintendente de fiscalização da Agência Nacional de Proteção de Dados. Superintendente, muito obrigado pela sua entrevista aqui à Voz do Brasil.
3: Muito obrigado, Mariana. Um abraço a todo mundo.
2: Você pode enviar sugestões, denúncias, críticas à agência. O endereço é gov.br/ANPD.
1: Prestadores de serviço têm a oportunidade de trabalhar para mais de 2.000 órgãos públicos.
2: Isso por meio da plataforma Contrata Mais Brasil, que acaba de disponibilizar 136 novas atividades.
4: Nesta terça-feira foi publicada no Diário Oficial a atualização de dois editais que acrescentam 136 tipos de serviço à plataforma Contrata Mais Brasil, ligados à manutenção e pequenos reparos e serviços de apoio a ações institucionais e eventos. Com isso, ficam disponíveis 272 atividades em um único lugar. Na prática, funciona assim. O órgão público informa o serviço que deseja contratar, com a localidade e os prazos. Depois, microempreendedores individuais e produtores da agricultura familiar cadastrados são informados sobre as oportunidades e podem enviar suas propostas. Depois de analisá-las, o órgão público escolhe a mais vantajosa e formaliza a contratação. O uso da ferramenta é gratuito para órgãos públicos e empreendedores, sem cobrança de taxas ou comissões. O valor máximo de cada contratação de serviços pela plataforma é de R$ 13.098. Natália Koslick, para a Voz do Brasil.
11: Dicas do Enem.
12: Oi, meu nome é Bárbara Ribeiro e a minha pergunta é: como eu devo começar a me preparar para o Enem?
1: Quem vai falar um pouco mais sobre a preparação da prova do Enem é o conselheiro acadêmico Yuri Vieira. Ele também é professor de biologia e aproveita para dar umas dicas da área.
13: Fala pessoal, tudo bem? Yuri aqui, vou conversar com vocês um pouquinho sobre o Enem 2026. Esse ano temos algumas novidades aí com relação com textualizações de questões, como vocês observaram no Enem passado. Na biologia, fiquem atentos ali à ecologia, à fisiologia humana e à genética. Observem que a genética ela vem trazendo ali questões relacionadas à biotech e a vacinas, ó. Conteúdo muito comum. Fique atentos também que as questões do Enem agora ela vem mais contextualizada, né? Então você tem ali uma conexão com outras disciplinas. O foco agora é gerenciar tempo. Não pensem em ficar decorando conteúdo teórico. Esse momento agora é momento de gerenciar tempo de questões. Resolver o máximo de questões que vocês puderem, tá? Deixe a ansiedade de lado. Trabalhe esse tempo cronometrado e sucesso na avaliação.
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1: No mês da gestante, um período para reforçar a importância dos cuidados durante a gravidez.
2: E o acompanhamento começa logo nos primeiros sinais de que vem bebê por aí.
1: Consultas, exames e vacinas passam a fazer parte dessa rotina e são importantes para acompanhar a saúde da mãe e do bebê e prevenir possíveis complicações.
14: O pré-natal é o passo mais importante para uma gravidez saudável, tanto para a mãe quanto para o bebê. Segundo Olivia Medeiros, diretora do Departamento de Gestão do Cuidado Integral à Saúde do Ministério da Saúde, o acompanhamento da gestação é o que vai garantir uma gravidez segura.
15: Iniciar o pré-natal até a 12ª semana de gestação é muito importante. Ela vai sendo acompanhada com consultas, exames, vacinas, testagens. E qual que é a importância disso? Quando a gente descobre que algum problema de saúde está acontecendo rapidamente, a gente trata isso com uma maior chance de sucesso.
14: A diretora Olivia lembra que as mulheres que fazem um pré-natal pelo SUS recebem gratuitamente a Caderneta Nacional da Gestante, onde ela pode anotar todo o calendário de consultas, vacinas e o histórico de exames. O documento também traz informações sobre violência obstétrica, saúde mental e direito da gestante.
15: Desde o pré-natal, do parto, existe um plano de parto na caderneta, o pós-parto, aí na caderneta da criança já começa todas as informações desse bebê, os marcos do desenvolvimento, as vacinas, né, as consultas. Essas duas cadernetas cumprem juntos, né, esse papel de acompanhamento.
14: A autônoma Maísa Franciane, de 24 anos, faz o pré-natal do segundo filho em uma unidade básica de saúde no Itapuã, Distrito Federal. Ela está com 23 semanas de gestação e na consulta de rotina realizou exames de sangue e teste rápido de sífilis e HIV. Todas as informações da idade gestacional foram para a caderneta, que a acompanha por todo lado.
16: Tudo anotadinho. É, sempre a gente precisa, né? E tendo tudo anotado, vai facilitar também no atendimento. Todo lugar que eu vou, até no ônibus, eu tenho que estar com a caderneta.
14: A enfermeira Kênia Kanayama foi quem atendeu a Maísa e diariamente atende outras futuras mamães. Ela fala da necessidade do registro das informações de saúde na caderneta.
17: Uma gestante com sífilis, ela vai ganhar neném, aí se não tem anotado que ela fez o tratamento, aí corre o risco de ter que a criança tomar injeções desnecessárias, né? Fazer tratamento desnecessário, porque não sabe se a gestante concluiu o tratamento. Então tem que ter essas anotações na caderneta.
14: A versão online da caderneta da gestante pode ser baixada do site gov.br/saúde. Reportagem Graziele Bezerra.
2: o próximo mês serão oferecidas mais de 4.500 vagas em qualificação profissional para mulheres em todo o país.
1: Fique atento às oportunidades no Ministério da Educação.
11: Os cursos são realizados em instituições que ofertam a educação profissional e tecnológica. O programa atende mulheres maiores de 16 anos em situação de vulnerabilidade social, vítimas de violência, com baixa ou nenhuma escolaridade. A ideia do programa é capacitar essas mulheres, incluí-las no mercado de trabalho e gerar renda para elas e suas famílias. As qualificações são de graça e têm carga horária mínima de 160 horas. No total, no mês de setembro, vão ser oferecidos 43 cursos presenciais em 32 instituições de 19 estados. Entre os cursos estão auxiliar de cozinha, cuidadores infantil e de idoso, camareira e editor de projeto visual gráfico. Você pode conferir as vagas disponíveis no painel de oportunidades do Programa Nacional de Acesso ao Ensino Técnico e Emprego, ativando o filtro Mulheres Mil. Mais informações você encontra no site do Ministério da Educação.
1: Priscila Machado, para a Voz do Brasil.
2: Batata caiu 37% nas principais centrais de abastecimento, as CEASAs, do país no mês de julho.
1: É o que mostra o oitavo boletim Hortigranjeiro divulgado hoje pela Companhia Nacional de Abastecimento, a Conab.
2: E além da batata, o tomate e a cenoura também ficaram mais baratos.
1: Segundo a Conab, a redução dos preços é reflexo do aumento da oferta causado pela safra de inverno, como explica a gerente de produtos Hortigranjeiros da Conab, Juliana Torres.
18: A gente teve esse movimento de queda, ele vem acumulado, né? Mês de junho também teve um movimento de queda. Se a gente compara os preços de julho com os de maio, quando o movimento era de alta, a queda foi de 48%, foi ainda mais maior, né? E esse cenário foi devido, né, à alta da oferta da safra de inverno, que forneceu cerca de 20% a mais para as CEASAs. Então, os preços ficaram nesse movimento de queda.
2: Depois de meses de cuidados e recuperação, dois animais silvestres estão de volta à natureza.
1: Um cachorro do mato atropelado enquanto atravessava uma estrada e uma fêmea de macaco prego resgatada com um traumatismo craniano foram devolvidos à Floresta da Tijuca, no Rio de Janeiro.
2: A soltura foi feita pelo ICMBio e pela Secretaria Municipal de Meio Ambiente e Clima, com apoio de uma clínica veterinária especializada.
19: Um cachorro do mato e uma fêmea de macaco prego precisaram deixar temporariamente a vida livre da floresta para enfrentar um período de cuidados, tratamentos e recuperação. Depois de semanas de acompanhamento veterinário, os dois finalmente voltaram para casa. A soltura foi realizada no Parque Nacional da Tijuca, no Rio de Janeiro, em uma ação conjunta com o Instituto Chico Mendes de Conservação da Biodiversidade, o ICMBio, e da Secretaria Municipal de Meio Ambiente e Clima. A história do cachorro do mato começou em abril. O macho adulto atravessava a estrada quando foi atropelado e resgatado. Meses depois, uma fêmea de macaco prego foi resgatada com traumatismo craniano. Dentro do Parque Nacional da Tijuca, a soltura de animais não pode ser feita por qualquer pessoa ou instituição. É necessária avaliação e autorização prévia do ICMBio, como explica o agente de fiscalização do ICMBio, Gleidson Correia.
20: O Parque Nacional da Tijuca, ele permite a soltura, mas mediante uma autorização, para que esses animais tenham nenhum vírus e nenhuma bactéria, para que isso não passe para os animais que aqui habitam dentro do Parque Nacional da Tijuca. Essa autorização, ela nos ajuda a prevenir a soltura de animais exóticos.
19: A história também deixa um alerta sobre educação ambiental. A gerente da Patrulha Ambiental da Secretaria Municipal de Meio Ambiente e Clima, Mariana Ribeiro, reforça os cuidados que as pessoas devem ter ao encontrar animais silvestres.
21: A gente sempre tenta orientar que não alimentem os animais, não se aproximem desses animais, porque isso é o que traz risco para o animal, né? O animal, ele começa a ter a oferta daquele alimento e entender que essa aproximação do ser humano é algo seguro quando não é, né? Ele pode ser atropelado, ele pode ser capturado, ele pode ser vítima de várias situações de maus-tratos.
19: Caso encontre algum animal silvestre ferido, em risco ou em situação de vulnerabilidade, entre em contato com órgãos de fiscalização e resgate, como a Polícia Militar Ambiental, o Corpo de Bombeiros ou mesmo as Secretarias Estaduais de Meio Ambiente. Reportagem Thaís de Araújo.
1: estados localizados nas regiões Norte e Nordeste terão a tarifa de energia elétrica reduzida a partir de amanhã.
2: Isso por conta de reajustes tarifários de distribuidoras que operam nessas regiões.
1: Os impactos são para consumidores atendidos em baixa tensão, ou seja, em residências e pequenos comércios.
2: E podem chegar a mais de 10% de redução no caso da distribuidora Energisa Rondônia.
1: A decisão é da Agência Nacional de Energia Elétrica. As informações estão em gov.br/anel.
2: E essas foram as notícias do governo federal.
1: Uma realização da Secretaria de Comunicação Social da Presidência da República.
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1: Fique agora com as notícias do Poder Judiciário do Congresso Nacional. Uma boa noite.
2: Boa noite para você. Até amanhã.
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22: Supremo debate a constitucionalidade da lei antifacção em audiência pública, conduzida pelo ministro Alexandre de Moraes.
23: Para o STJ, falta de demonstração de dolo específico impede configuração de nepotismo.
22: Policial federal é condenado pela justiça por envolvimento com tráfico de drogas.
23: Boa noite, eu sou Leandro Bezerra.
22: E eu sou Walter Lima.
23: O Supremo Tribunal Federal concluiu nesta terça-feira a audiência pública sobre a constitucionalidade de dispositivos da lei antifacção em vigor desde março.
22: Durante dois dias, representantes de órgãos públicos, entidades jurídicas, universidades e organizações da sociedade civil apresentaram diferentes posições sobre os efeitos da norma no combate ao crime organizado e na preservação dos direitos e das garantias constitucionais.
23: Os debates abordaram a prisão preventiva automática, regras mais rígidas para a execução penal, a perda antecipada de bens, o monitoramento de comunicações entre advogados e clientes e a transferência de presos para presídios federais.
22: Também foi discutida a criação de um banco de dados sobre pessoas suspeitas de ligação com crime organizado. Participantes questionaram a falta de análise individual para prisão preventiva e possíveis violações ao Estado Democrático de Direito.
23: Outros defenderam medidas patrimoniais como forma de atingir o financiamento e os lucros das organizações criminosas. A audiência foi conduzida pelo ministro Alexandre de Moraes, relator das quatro ações que questionam a lei.
22: As contribuições vão subsidiar o julgamento quando o Supremo decidir se as regras serão mantidas, limitadas às declaradas inconstitucionais.
23: Falta de demonstração de dolo específico impede a configuração de nepotismo.
22: A conclusão é do STJ, Fátima Uchoa.
24: O Ministério Público de Minas Gerais ajuizou ação civil pública pela suposta prática de nepotismo contra um prefeito e as duas filhas dele, nomeadas como secretárias municipais. O Tribunal de Justiça Estadual julgou o pedido improcedente e no STJ a primeira turma negou o recurso especial. O relator ministro Paulo Sérgio Domingues apontou que o fato de o prefeito ter nomeado as filhas como secretárias municipais, ainda que reprovável, sem o elemento subjetivo necessário e a demonstração de prejuízo ao erário, não configura improbidade. Para o relator, isso depende de outros elementos, como fraude ou ausência de qualificação técnica, e nesse caso, a corte local concluiu que as nomeadas possuíam capacidade técnica e não houve favorecimento econômico ou político nem fraude nas nomeações.
23: E se um erro do seu empregador te fizer perder dinheiro na aposentadoria complementar?
22: Quem julga isso? O TST decidiu que é a Justiça do Trabalho. Mila Amaral.
25: O caso é de uma ex-bancária da Caixa que diz que o banco não incluiu uma parcela chamada CTVA no cálculo do plano de previdência dela e isso teria reduzido o valor da aposentadoria. Para o Tribunal Regional de Minas, o caso não era trabalhista e por isso extinguiu o processo. Mas a segunda turma do TST reformou a decisão. Por unanimidade, os ministros entenderam que a bancária não quer mudar o benefício. Ela quer indenização por um suposto ato ilícito da Caixa enquanto empregadora. E em caso de ato ilícito de patrão, a competência é sim da Justiça do Trabalho.
23: Justiça condena policial federal e mais três envolvidos em tráfico de drogas e outros crimes no Aeroporto Internacional Eduardo Gomes, no Amazonas.
22: Denúncia foi apresentada pelo Ministério Público Federal. Repórter Sabrina Menezes.
3: Segundo as investigações, os criminosos recebiam as mochilas com as drogas após passarem pela inspeção do aeroporto. Além de facilitar o transporte dos entorpecentes, o policial também acessava os sistemas da Polícia Federal para buscar e fornecer informações privilegiadas ao grupo. O agente federal foi condenado por tráfico de drogas, associação ao tráfico e lavagem de capitais, com uma pena de 26 anos e 7 meses de prisão em regime inicial fechado, além da perda do cargo. O responsável pela logística e transporte da droga recebeu pena de 16 anos e 9 meses de prisão, além de multa, e os transportadores de 4 anos e 9 meses cada um.
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23: A você uma boa noite.
22: E até amanhã.
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1: Eu sou Paula Groba.
2: E eu sou Humberto Pinheiro.
1: E estes são os destaques de hoje do Jornal do Senado, que começa agora.
2: Incentivo ao futebol e novas regras para programas de milhagem entram na pauta do Senado.
1: Projeto permite abater do imposto de renda doações a projetos científicos.
2: Senado pode renovar mais de 2/3 de seus representantes nesta eleição.
1: Boa noite.
2: Boa noite.
1: Dois temas que fazem parte do dia a dia de milhões de brasileiros podem entrar na pauta do Senado: o futebol e os programas de fidelidade que oferecem pontos ou milhas.
2: São projetos aprovados pela Câmara dos Deputados que agora aguardam a análise dos senadores. Repórter Herman Kulitz.
3: O Senado pode iniciar nas próximas semanas a análise de 3 projetos de lei já aprovados pela Câmara dos Deputados. 2 das propostas tratam de futebol. Uma delas prevê o reconhecimento desse esporte como é jogado no Brasil, como manifestação da cultura nacional e patrimônio cultural e material do povo brasileiro. A outra, alinhada com a proximidade da próxima Copa do Mundo de Futebol Feminino, a ser realizada em 2027 no Brasil, busca incentivar a prática profissional dessa modalidade pelas mulheres, para combater a discriminação de gênero. Também será debatido pelo senador o projeto que cria regras claras para que as pessoas possam usar de forma mais ampla as milhas e pontos que acumulam nos programas de fidelidade, inclusive com a possibilidade de venda para terceiros ou sua conversão em dinheiro. Se forem aprovados, sem mudança pelos senadores, os projetos seguirão para a sanção presidencial. Se houver alguma alteração, voltam para a análise da Câmara dos Deputados.
1: E o Congresso Nacional vai analisar mais uma medida provisória editada pelo governo para tentar conter o impacto do conflito no Oriente Médio sobre os preços dos combustíveis no Brasil. Publicada no Diário Oficial da União nesta terça-feira, a MP destina R$3,152 bilhões para ajudar a reduzir os efeitos da alta dos preços do petróleo. O dinheiro será repassado como ajuda financeira do governo a produtores e importadores de gasolina, diesel, gás de cozinha e querosene de aviação.
2: A maior parte dos recursos, R$2,552 bilhões, será destinada à produção e à importação de óleo diesel para o uso rodoviário. Outros R$600 milhões serão usados para combustíveis derivados do petróleo. Segundo o governo, a medida é necessária por causa da alta do petróleo no mercado internacional, provocada pelo conflito no Oriente Médio e da oscilação do dólar. O Brasil também depende da importação de parte dos combustíveis que consome, cerca de 10% da gasolina e entre 25% e 30% do diesel.
1: O governo federal tem até o dia 31 de agosto para enviar ao Congresso Nacional o projeto de lei orçamentária de 2027.
2: Mas antes de analisar o orçamento do próximo ano, o Congresso ainda precisa votar a LDO, a Lei de Diretrizes Orçamentárias. É ela que define as prioridades e as regras que vão orientar a elaboração e a execução do orçamento da União. Os detalhes com o repórter Alexandre Campos.
4: De acordo com a Constituição, a Lei de Diretrizes Orçamentárias orienta o governo a elaborar a proposta de orçamento, mas até agora o projeto da LDO de 2027, enviado em abril para o Legislativo, não foi aprovado. Diante desse cenário, o governo vai se basear num texto que pode ser alterado para apresentar o orçamento do ano que vem. Diogo Antunes, consultor de orçamento do Senado Federal, explica como essa situação vai ser resolvida.
5: De qualquer forma, antes da aprovação da LOA, é necessário que a LDO seja aprovada, exatamente para que a LDO de alguma forma direcione a lei orçamentária anual.
4: O projeto da LDO de 2027 prevê meta de superávit primário de R$73 bilhões e salário mínimo de R$1.717. No entanto, o governo já anunciou que, por exigências legais, esse valor passará para R$1.741. O projeto da lei orçamentária de 2027 deve passar pela comissão mista de orçamento e, posteriormente, pelas duas casas do Congresso Nacional em sessão conjunta.
1: E um novo projeto em análise no Senado pode atrair recursos privados para projetos científicos e tecnológicos desenvolvidos por estudantes.
2: A proposta permite que pessoas e empresas descontem do imposto de renda parte dos valores destinados a essas iniciativas. Repórter Marcela Cunha.
6: O projeto cria a Política Nacional de Fomento à Alta Performance Técnica e Científica, a FOTEC. A ideia é que pessoas físicas destinem até 5% do imposto de renda devido para doações ou patrocínios a projetos aprovados. Para empresas tributadas pelo lucro real, o limite será de 3%. Os recursos poderão financiar equipes de estudantes do ensino técnico ou superior, além da compra de materiais, infraestrutura de laboratórios e participação em competições no Brasil e no exterior. O autor, senador Marcos Pontes, do PL de São Paulo, afirma que a aproximação entre empresas e instituições de ensino ajuda a alinhar a formação às necessidades do mercado de trabalho.
7: Um dos problemas, que é muito claro, é a participação maior necessária das empresas dentro das escolas e as escolas recepcionarem melhor as empresas. As empresas sabem qual é a necessidade e as escolas, elas têm que ouvir as empresas.
6: Entre as iniciativas beneficiadas estão competições de robótica, programação, engenharia, construção de foguetes e satélites, biotecnologia, Olimpíadas do Conhecimento e feiras científicas.
1: As desigualdades que ainda persistem no Brasil foram discutidas nesta terça-feira em audiência pública na Comissão de Assuntos Sociais do Senado.
2: Dois ministros presentes na reunião destacaram a importância de políticas públicas para reduzir as diferenças sociais e garantir mais oportunidades e direitos à população. Repórter Marcela Diniz.
8: O projeto que torna agosto o mês de combate às desigualdades foi apresentado em 2023 pelo então deputado Guilherme Boulos, hoje ministro da Secretaria-Geral da Presidência da República. No debate promovido pela Comissão de Assuntos Sociais, Boulos comemorou dados da ONU que apontam a saída do Brasil do mapa da fome pela segunda vez e a melhora no coeficiente de Gini, indicador usado em estatísticas sobre desigualdade.
9: O IDH, o Brasil pela primeira vez entrou na série do muito alto, que é a dos países desenvolvidos, e lógico, atingimos o índice Gini, o segundo menor nível de desigualdade da história do país.
8: O ministro do Desenvolvimento e Assistência Social, Família e Combate à Fome, Wellington Dias, observou que os resultados poderiam ser melhores com a redução de juros. O senador Paulo Paim, do PT Gaúcho, espera que o projeto que cria o mês de combate às desigualdades seja aprovado na próxima semana na Comissão de Assuntos Sociais.
10: Eu estou tranquilo que esse projeto vai ser aprovado. Eu não tenho nenhuma preocupação. Esse projeto vai ser aprovado, eu espero que seja já na próxima quarta-feira.
11: Eleições 2026.
1: Em 2026, o Senado Federal terá 2/3 de suas cadeiras em disputa, porém o número de renovações pode ser ainda maior.
2: Há estados onde pode haver renovação de toda a bancada de senadores. Quem traz as informações é o repórter Douglas Castilho.
12: Ao contrário das demais casas legislativas, o Senado tem apenas parte de seu quadro de parlamentares renovada a cada pleito. Com mandatos de 8 anos, 54 senadores são escolhidos numa eleição e os demais 27 na eleição seguinte. Porém, o número de caras novas desta vez no Senado pode ser ainda maior. Isso porque, dentre os senadores que ainda têm mandato até 2031, 9 concorrem a outros cargos, como governador e presidente. Se eleitos, abrem suas vagas para seus suplentes e podem aumentar a renovação total do Senado para até 63 novos senadores. O consultor do Senado Federal, Fernando Trindade, explicou como funciona o exercício dos mandatos em campanha.
13: São senadores que estão no meio do mandato. Muitos desses senadores concorrerão aos governos dos seus respectivos estados. A legislação brasileira não considera que haja qualquer incompatibilidade entre parlamentar, seja que parlamentar for, senador, deputado federal, deputado estadual, a permanência no cargo e a concorrência a um outro cargo.
12: Há unidades da federação que podem renovar todos os seus 3 senadores a partir do ano que vem. Um dos casos é Minas Gerais, em que além das 2 vagas a definir, há um senador em meio de mandato concorrendo ao governo estadual e, se eleito, chamará um suplente. Outro caso é o Paraná. Os 2 senadores atuais, Flávio Arnes, do PSB, e Oriovisto Guimarães, do PSDB, decidiram não tentar a reeleição e a cadeira restante pode ficar para suplente caso o titular em meio de mandato vença a disputa para o governo estadual.
2: Edição de Paula Groba e trabalhos técnicos de Eliseu Caires. O Jornal do Senado fica por aqui. Acompanhe agora as notícias da Câmara dos Deputados. Boa noite.
1: Boa noite e até amanhã.
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15: Proposta condiciona diminuição de penas à redução da periculosidade.
16: Audiências públicas vão tratar sobre tarifa zero no transporte público.
15: Comissão debate relação entre preservação cultural e crises climáticas.
16: Deputados apresentam projetos para garantir o bem-estar dos animais.
15: Boa noite. Professora Marcivânia, do PCdoB do Amapá, propõe tipificar como crime a produção, o armazenamento, a venda e o compartilhamento de imagens e vídeos que mostrem maus tratos ou atos de crueldade contra animais. A pena prevista é de 2 a 5 anos de reclusão, além de multa.
16: O projeto também endurece as punições para quem financiar ou lucrar com esse tipo de conteúdo. A ideia de professora Marcivânia é determinar ainda que plataformas digitais removam o material e forneçam informações às autoridades mediante ordem judicial.
15: Projeto permite ao trabalhador faltar um dia a cada 12 meses para prestar cuidados a animal de estimação. O autor Valdemar Oliveira, do Avante de Pernambuco, explica que a ausência deverá ser motivada por doença grave, acidente ou recuperação cirúrgica com comprovação de médico veterinário.
16: O texto de Valdemar Oliveira inclui a nova hipótese de falta justificada sem prejuízo do salário. Para ele, a medida busca adequar a legislação à realidade das famílias brasileiras, preservando o equilíbrio das relações de trabalho ao limitar o benefício a um dia por ano.
14: Meio ambiente.
15: O projeto de Beto Pereira, do Republicanos de Mato Grosso do Sul, fortalece a atuação das polícias militares ambientais e dos órgãos federais no combate aos crimes ambientais. A proposta prevê punições mais severas para o desmatamento em áreas protegidas e para o uso de fogo sem autorização.
16: A proposta apresentada por Beto Pereira também propõe aumentar as penas para quem produzir, comercializar ou utilizar agrotóxicos ilegais. Segundo o autor, o objetivo é reforçar a fiscalização e proteger a biodiversidade. Cidade do país.
14: Cultura.
15: Comissão da Câmara debateu a relação entre preservação cultural e mudanças climáticas. A repórter Mônica Tati acompanhou a reunião.
17: Os eventos climáticos extremos colocam em risco não apenas o patrimônio material e os sítios arqueológicos, mas também a existência de acervos de saberes e conhecimentos que são essenciais para a forma de viver de comunidades locais. Essa questão fez o deputado Tarcísio Mota, do PSOL do Rio de Janeiro, pedir uma audiência para debater na Comissão de Cultura da Câmara dos Deputados as questões que envolvem as mudanças climáticas e a preservação do patrimônio cultural. Tarcísio Mota afirma que entender que as sociedades vulneráveis são as que mais sofrem com as mudanças do clima e pensar em mecanismos de prevenção e mitigação

0: uma fonte dinâmica de conhecimento e de tecnologia social para formular soluções contemporâneas baseadas no território. Riscos como a destruição de paisagens culturais no Pantanal, deslizamentos na Mata Atlântica e a desertificação na Caatinga evidenciam a necessidade de abordagens que salvaguardem os territórios. Todos os participantes destacaram a necessidade não apenas de financiamento formal de ações de preservação ambiental, mas também de adaptações para garantir a mitigação dos efeitos climáticos e a sustentabilidade. Da Rádio Câmara de Brasília, Mônica Tati.
1: Direitos Humanos.
2: Leandre, do PSD do Paraná, assina projeto que permite a pessoas com deficiência ou outra limitação física permanecer sentadas durante a execução do hino nacional e em cerimônias cívicas. A proposta altera a lei que determina a todos que fiquem de pé nessas ocasiões.
3: Leandre argumenta que a ausência dessa ressalva pode causar constrangimento a pessoas com mobilidade reduzida e deficientes físicos. A deputada afirma que a mudança corrige uma lacuna na lei sem alterar o dever de respeito aos símbolos nacionais.
2: Daiana Santos, do PCdoB do Rio Grande do Sul, é coautora de projeto que institui a Política Nacional dos Direitos das Pessoas LGBTQIA+. Ela aponta que a matéria transforma em política de Estado ações destinadas ao combate à discriminação e à ampliação do acesso aos serviços públicos.
3: Daiana Santos informa que o projeto prevê uma rede nacional para integrar programas de proteção em todo o país. A deputada também ressalta que o texto inclui espaços destinados ao acolhimento e ao atendimento multidisciplinar para a população LGBTQIA+.
1: Educação.
2: A Câmara lançou uma frente em defesa das universidades públicas estaduais e municipais. A repórter Noelle Nobre acompanhou a cerimônia de inauguração.
4: Foi lançada na Câmara dos Deputados uma frente parlamentar mista em defesa das universidades públicas estaduais e municipais. O grupo tem como objetivo atuar na interlocução entre essas instituições de ensino e o poder público federal. O coordenador é o deputado André Figueiredo, do PDT do Ceará.
5: Nós precisamos valorizar que essas instituições e fazer que elas saibam que aqui no parlamento elas também serão alvo de atenção, e a frente parlamentar vem muito ao encontro disso, juntar todas essas instituições estaduais e municipais, para que possamos também ter um diálogo aberto com o governo federal.
4: A instalação da frente é fruto de uma articulação da Associação Brasileira das Reitoras e Reitores das Universidades Estaduais e Municipais. A associação integra 46 instituições, que juntas somam 446 campi e atendem mais de 700 mil alunos. A frente parlamentar mista em defesa das universidades públicas estaduais e municipais conta com 183 deputados e 2 senadores. Da Rádio Câmara de Brasília, Noelle Nobre.
1: Previdência.
3: Ibamar Silva, do Podemos de São Paulo, é autor de projeto que garante ao segurado do INSS o direito de escolher a regra de cálculo mais vantajosa da aposentadoria. Para ele, a medida corrige distorções e dá mais segurança jurídica aos segurados.
2: A proposta beneficia trabalhadores filiados à Previdência antes de novembro de 1999, que cumpriram os requisitos para o benefício antes da reforma de 2019. Ibamar Silva também incluiu no texto a revisão de ofício dos benefícios concedidos nesse período com base na regra de transição.
3: Marussa Boldrin, do Republicanos de Goiás, é favorável ao projeto que facilita a comprovação do tempo de serviço de trabalhadores rurais para aposentadoria. Relatora na Comissão de Agricultura, a deputada afirma que a medida incorpora à lei um entendimento já consolidado pelo STJ.
2: A proposta reconhece períodos anteriores ao documento mais antigo apresentado, desde que haja prova material reforçada por testemunhas. O texto, de acordo com Marussa Boldrin, evita que trabalhadores do campo percam direitos por falta de registros antigos sobre o início da atividade.
3: Wellington Roberto, do PSD da Paraíba, apresentou o projeto que estabelece regras para o uso, por sistemas de inteligência artificial, de informações capazes de prever o risco futuro de doenças. Ele explica que a proposta exige consentimento específico do paciente para a geração desses dados.
2: Wellington Roberto aponta que o intuito é proibir seguradoras, bancos ou empregadores de utilizar previsões sobre a saúde de clientes para impor condições desfavoráveis. A matéria limita o uso desses dados à assistência médica, pesquisa científica e à formulação de políticas públicas.
1: Consumidor.
3: Marangoni, do Podemos de São Paulo, defende.